0: ele se colocou, vamos dizer assim, se materializou em Cristo, que é a mesma pessoa. Mas para que o homem pudesse contemplar o rosto de Deus, porque nós não temos condições de contemplar esse rosto, porque ele é grandioso. Imagine, no Antigo Testamento a gente não podia nem pronunciar o nome de Deus, quanto mais contemplar a face de Deus. Nós não conseguiríamos contemplar a face de Deus. Então, o que que Deus faz? Para salvar a humanidade perdida pelo pecado, se materializa e se coloca visível no meio de nós, com todas as realidades humanas, menos o pecado. Mas para que a gente pudesse entender isso, era muito ainda para nossa cabeça, né? Tanto é que os discípulos, quando viram Jesus morrer, ficaram apavorados e não conseguiam compreender como que ele poderia ter morrido, se ele era Deus. E aí Deus fez o quê? Mandou o Espírito Santo para dar todo o entendimento dessas coisas. O Espírito Santo é aquela ponte que nos ajuda a compreender como Deus Pai se fez Deus Filho. E o Espírito Santo é aquele Deus que nos ajuda a compreender toda essa realidade. E assim a gente caminha juntos, tentando entender e tentando, mais do que entender, viver a Santíssima Trindade. Agora são 9:03. Ótima noite para você. Bem-vindo. Bem-vindo à Rádio Aparecida. Deus te abençoe.
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2: Olá, meu querido irmão, querida irmã, você que nos acompanha neste programa com a Mãe Aparecida, sou o Padre Vanderlei, missionário redentorista. Vamos colocar-nos na presença de Deus, rezar, pedir, agradecer e louvar. Estamos aqui nesta semana de preparação para a festa do nascimento da comunidade missionária, a igreja convocada a anunciar os valores do Evangelho em todos os cenários da história. Celebrando a graça de Pentecostes, somos convidados a abrir o coração à ação do Espírito Santo, que desce sobre os apóstolos reunidos com Maria e outras mulheres, para renovar, fortalecer e conduzir todos os fiéis no caminho da verdade e do amor. E assim como os apóstolos e Maria e as outras mulheres, reunidos, recebamos o dom do Espírito Santo e sejamos transformados em testemunhas corajosas do Evangelho. Vamos rezar pela unidade em todos os setores da nossa comunidade de fé, pela igreja, pela nossa comunidade local, pela igreja em todo o mundo. Vamos rezar pela unidade dos corações da humanidade, que haja mais paz, amor, harmonia, que ao buscar os seus lugares de bem-estar, o ser humano não queira atrapalhar, machucar e matar. Vinde, ó Espírito Santo, enchei os nossos corações com a força do vosso amor e acendei em nós o fogo da vossa graça. Ó Espírito Divino, fonte de vida e santidade, derramai sobre nós vossos dons preciosos, a sabedoria que nos conduz, o entendimento que nos ilumina, o conselho que nos orienta, a fortaleza que nos sustenta, a ciência que nos aproxima de Deus, a piedade que nos torna filhos confiantes e o santo temor que nos mantém firmes no vosso caminho. Renovai, Espírito de amor, as nossas vidas, curai nossas fraquezas, transformai nossos corações endurecidos em corações de carne, como o Senhor nos diz, e fazei de nós instrumentos de paz, que nossas mãos se estendam para semear a paz e jamais para pegar em armas que provocam guerra e morte. Espírito de amor, dai-nos a unidade, a capacidade de amar-nos na diversidade de cenários de vida que temos e somos. Descei sobre a vossa igreja reunida nesses dias em oração, fortalecendo as nossas comunidades e tornando-as missionárias corajosas do Evangelho. Permanecei conosco ao longo desta semana e a todos os dias de nossa vida, iluminando nossos passos, nossas decisões, nossa mente, nosso coração, para que proclamemos palavras de verdade com amor, de verdade com justiça, de verdade

0: de verdade semeando a paz. E guiados por vossa presença e vossa unção, Espírito Santo, fogo abrasador, possamos viver como verdadeiros discípulos e discípulas de Jesus Cristo. Doce hóspede de nossa alma, desde o batismo, não vos canseis de nos inspirar pensamentos, palavras e sentimentos bons. Por isso, nós abrimos o nosso coração a ti e pedimos, não nos deixeis caminhar sozinhos. Conduzi-nos sempre no caminho que é Jesus, para cumprirmos a vontade do Pai, na comunhão com todos os irmãos e irmãs. Espírito Santo de Deus, sopre o teu vento purificador, manda o teu fogo abrasador, e que jorre de nosso interior a água pura da palavra de Jesus. Amém.
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2: Uma saudação muito fraterna a você, amiga, amigo ouvinte, da nossa programação na Rádio Aparecida, com a Mãe Aparecida. Todos os domingos vai ao ar em uma larga faixa de horário. Eu também introduzo nessa programação da Com a Mãe Aparecida esse meu programa que já vem de longa data na Rádio Aparecida. Intitula-se Não Fui Eu Que Dei o Título, já desde o tempos Padre Cabral, Padre Frasson. No princípio era o Verbo, é o título do programa. Eu sempre enfoco uma interpretação, uma leitura e uma interpretação do Evangelho do dia. Exatamente hoje o Evangelho vai se referir à Santíssima Trindade. Então, para começar, enviando meu abraço, eu relembro a você, caro ouvinte, amigo, caro ouvinte, que o calendário cristão vai distribuindo as celebrações festivas da nossa fé em dois ciclos, Natal e Páscoa. Na Páscoa, o calendário centraliza os acontecimentos, as reflexões da fé em Jesus ressuscitado. A festa da Santíssima Trindade, que é a de hoje, solenidade da Santíssima Trindade, abre o tempo comum que separa Páscoa e Natal, ou seja, os dois ciclos, separa-os em duas fases. No tempo comum, as comunidades cristãs tentam crescer espiritualmente, de modo especial aos domingos. O domingo marca a divisão das semanas como Páscoa semanal. Amamos, seguimos Jesus ressuscitado, procurando concretizar o seu ensino na nossa vida pessoal, na nossa vida comunitária, na nossa vida social. E então, a pessoa, o jeito de ser de Jesus nos introduz, ao longo do ano, na profundidade do mistério de Deus, ao longo da nossa vida toda. E a gente se pergunta, mas quem é Deus? Respondemos com a igreja, com a tradição cristã, com a cristandade toda desde o início. Ele é único e um, nosso Deus, mas é tripessoal, ou seja, é uma trindade de pessoas, porque foi desse modo que Deus se revelou e se relacionou conosco na vida e no jeito de ser de Jesus. Revelou-se como Criador, fonte e origem de todas as coisas. Veja, amiga, amigo ouvinte, Jesus manifestava-se como Filho de Deus Pai. Ele veio ao mundo como Verbo do Pai, palavra viva do Pai, palavra de viva divina, palavra não criada, que assumiu a nossa carne humana nesse homem, Jesus de Nazaré. É esse Filho, esse Nazareno, Jesus Nazareno, gerado pelo amor de Deus Pai, que nós adoramos como nosso Salvador e como Senhor da história. No seu relacionamento com os homens, com a humanidade, através da vida de Jesus, Deus revelou também seu grande amor por nós. Um amor que nos faz santos, um amor que nos salva, que restaura, regenera, anima tudo e a todos. Jesus nos capacita, torna capazes para fazermos a vontade divina. A Bíblia, que é a palavra de Deus revelada, vê o agir desse Deus em nós e no mundo. Vê o agir

Ele no amor que ele revelou em Jesus o Filho e o denomina como Espírito Santo, ou seja, é o sopro vital divino. A festa da Santíssima Trindade, a solenidade da Santíssima Trindade que abre o campo da evangelização pela palavra e oração ao longo do ano, separando os dois ciclos, Natal e Páscoa, né? É uma festa que nos convida a crer e seguir Jesus Cristo, conhecendo o mistério de Deus e de seu amor por nós. Por isso hoje eu leio aqui esse texto bíblico do Novo Testamento, o Evangelho de São João, muito curtinho, mas muito profundo. Diz aqui, escreveu São João Evangelista: Deus amou tanto o mundo que lhe deu o seu Filho unigênito, para que não morra todo que nele crer, mas tenha a vida eterna. E de fato, Deus não enviou seu Filho ao mundo para condenar o mundo, mas para que o mundo seja salvo por ele. E quem nele crê não é condenado. Mas e quem não crê já está condenado, porque não acreditou no nome, na pessoa do Filho unigênito. Então esse é o trecho do Evangelho sobre o mistério da Santíssima Trindade que nós tentamos desde o início da igreja meditar e aprofundando. São João imagina nesse texto, nessa parte do seu evangelho, amiga, amigo ouvinte, um diálogo entre Jesus e um tal Nicodemos, que depois aparece também na paixão. Jesus está dialogando com esse Nicodemos, que fora procurá-lo à noite e fazia parte da elite dos judeus, a elite de poder, de sacerdote, de religião também, e tudo aquilo que se dizia a respeito a com o conhecimento e a vivência da prática da palavra. O diálogo de Jesus com Nicodemos revela a plenitude do mistério de Jesus em sua vinda até nós. Aí nós descobrimos que conhecer Jesus é descobrir que Deus nos ama e, para nos santificar e salvar, comunicou-nos sua própria vida divina e continua comunicando por meio do Espírito Santo de Jesus. Essa é a revelação do amor trinitário, mistério insondável, do Deus uno e trino. Jesus foi rejeitado. Os homens o condenaram à morte na cruz, mas Deus o ressuscitou, o homem Jesus de Nazaré, e o justificou. E é o que tentou explicar Jesus no seu diálogo com o Nicodemos, o membro da elite judaica, segundo o texto de São João. Nicodemos integrava o círculo de poder e está representando aqui nessa leitura, nesse texto, o povo, todo o povo da aliança antiga. A vinda, ou primeira aliança, como se queira, a vinda de Jesus renova a aliança de salvação que foi recusada pelo povo eleito e oferecida não mais para apenas um povo, e sim para toda a humanidade. E a conclusão que nós chegamos lendo esse trecho de São João é: Deus nos ama, sim, não porque sejamos bons ou porque mereçamos ser amados por ele, e nem para que sua infinita misericórdia e justiça nos recompense por pequenas boas obras, boas ações que conseguimos fazer sempre com a graça dele. Ele simplesmente nos ama. Ele revelou seu amor na pessoa de Jesus, no jeito de Jesus ser, de falar, de agir com os outros. A partir de Jesus, descobrimos que Deus nos ama por ele ser bom. Ele é bom e quer nos salvar, quer nos amar, quer nos fazer participantes daquilo que ele é, da sua vida feliz, vida santa, infinita, plena, eternamente gratificante. O texto de São João, amiga, amigo ouvinte, sobre a Santíssima Trindade, fundamento desse mistério, nos alerta para a responsabilidade da vida humana, alerta cada um de nós para a felicidade que Deus nos oferece e que pode ser rejeitada de modo trágico por nós. Esse é o problema.
se Deus Pai entregou Jesus, o Filho,

0: para nos salvar e não para nos condenar, como diz o texto, então salvação e condenação estão em nossas mãos. E não só é prioridade absoluta, salvação e aceitação de Deus através da fé. Aceitar é escolher. O que nós podemos fazer é isso, porque Deus já fez tudo o que podia fazer por nós. E nós cabe apenas escolher, ou então, se não aceitar, recusar o amor de Deus. Está aí, portanto, o máximo dilema posto a cada um de nós. Acreditar ou não em Jesus é ser salvo ou ser condenado. Nem se fala de um juízo lá no futuro. O texto não fala, esse aqui não fala. É agora o juízo, pois já está acontecendo por nossa escolha. Ter fé em Jesus é garantia de um destino feliz eternamente. Não ter fé já é antecipar a condenação. Tenhamos fé.
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3: Há um convite insistente para que cada seguidor, seguidora de Jesus, seja um apóstolo, um missionário, uma missionária. Hora de arregaçar as mangas. A igreja tem um corpo de servidores bem formados, extremamente dedicados e que gozam de grande reconhecimento social. Eu estou falando dos servidores que na igreja são ordenados, os diáconos, os padres, os bispos. Com eles, há igualmente um bom número de servidores consagrados com extrema dedicação na igreja, as irmãs, os frades, os monges, os religiosos e as religiosas das congregações. Este é um motivo para louvarmos a Deus. Contamos com animadores, líderes, servidores e servidoras muito dedicados e comprometidos. Ocorre, porém, que grande parte do povo de Deus, exatamente por contar com lideranças tão bem formadas e dedicadas, se despreocupa da missão, cruza os braços e não se sente responsável pela tarefa que o Senhor Jesus deixou para todos. Penso que você esteja me entendendo. Muita gente não se sente responsável pela evangelização. Acha que é responsabilidade dos padres, das freiras, dos que se especializaram nisso. Mas como a messe é grande, isto é, há muito o que fazer e os operários são poucos, essa mentalidade acaba por empobrecer a igreja. A caminhada da igreja hoje pede uma participação mais ativa e responsável de todos os seus membros. Como membros da igreja, todos nós somos responsáveis pela missão que Cristo nos deixou. Cada batizado, cada batizada, pela sua condição de estar inserido, inserida em Cristo, está habilitado a participar da sua missão. E não é só uma obrigação, é muito mais do que isso, é uma graça, é uma liberalidade, uma bondade de Deus. Nós temos que nos conscientizar. Todos podemos fazer alguma coisa pela missão, a começar da oração. A oração é que sustenta a missão. Hora de arregaçar as mangas.

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5: 9:30, horário de Brasília.
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5: De volta na programação Com a Mãe Aparecida, aqui na Rede Aparecida de Rádio. Que alegria ter você conosco, viu? Que bom saber que você optou, quis, desejou estar com a gente neste momento especial de fé e devoção, aonde a presença e o amor de Deus pela intercessão de Nossa Senhora invade de fato o nosso coração e com alegria nos faz viver a esperança e a fidelidade à Santíssima Trindade. Sim, pois estamos vivendo hoje o Domingo da Santíssima Trindade. Portanto, meu irmão e minha irmã, cantando a fé na alegria, na esperança e na busca pelas bem-aventuranças, caminhamos juntos até a meia-noite. Eu, Evandro Brum, te acompanho com muito carinho e convido você a participar comigo através do WhatsApp DDD 12-3104-1043. Coloque suas intenções, seus pedidos e os seus agradecimentos. E hoje eu quero contemplar e rezar com você a segunda leitura de hoje. Pois bem, vamos viver a palavra de Deus. Segunda leitura está na carta de São Paulo aos Coríntios, capítulo 13, versículos de 11 até o 13. Três versículos nós vamos ler e fazer a nossa pequena meditação. Pega aí na sua Bíblia, segunda carta de São Paulo aos Coríntios, capítulo 13, versículos de 13 até o 11. Enquanto você procura, enquanto você acessa, eu abraço e acolho quem está conosco na sintonia do programa Com a Mãe Aparecida, a Bruna Fernandes, de Pato Branco, lá no Paraná. Boa noite, Bruna. Seja bem-vinda. Deus abençoe você, que Nossa Senhora ilumine.

0: seu coração, viu? Tô rezando também aqui, pedindo a benção de Deus para a vida da Nilva Araújo, que também tá com a gente. Obrigado, Nilva. Um grande abraço para você, que a Mãe Aparecida abençoe você, sua vida, viu? E sua família. Tô em oração também por ti e por suas intenções. Com alegria, eu acolho aqui, ó, a Nilzete. Ô, Nilzete, tudo bem? Boa noite, Evandro Brum. A Santíssima Trindade nos abençoe. Amém, Nilzete, a todos nós, viu? Louvado seja Deus pela sua participação aqui conosco também. O Arlindo, da cidade de Taubaté, também tá com a gente. Boa noite, meu amigo Evandro. É o Arlindo de Taubaté, deixando as minhas intenções para o Santo Terço. Um abraço, que Deus abençoe você e sua família também, tá bom, Arlindo? Abraço, meu amigo. Nossa Senhora Aparecida continue abençoando sua família, viu, irmão? Tô em oração por você e por suas intenções. Com alegria, eu acolho também aqui, ó, na sintonia do programa com a Mãe Aparecida, tá sintonizando a gente. Quem está conosco é aniversariante, é o Assis de Cascavel, no Paraná. Boa noite, Assis. Bem-vindo, viu? Deus abençoe você, ilumine sua vida e felicidades. Parabéns para você. Que alegria rezar e celebrar contigo este dia todo especial. E para você que está aí, fique à vontade, manda sua mensagem. Tô esperando sua participação.
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0: Vamos meditar a palavra de Deus. Leitura da segunda carta de São Paulo aos Coríntios. E a palavra de Deus nos é dirigida nestes termos: irmãos, alegrai-vos, trabalhai no vosso aperfeiçoamento, encorajai-vos, cultivai a concórdia, vivei em paz, e o Deus do amor e da paz estará convosco. Saudai-vos uns aos outros com um beijo santo. Todos os santos vos saúdam. A graça do Senhor Jesus Cristo, o amor de Deus e a comunhão do Espírito Santo estejam com todos vós. Palavra do Senhor. Graças a Deus. Tá aí, meu irmão. São Paulo alertando os coríntios a viverem na alegria. Trabalhai no aperfeiçoamento. Que aperfeiçoamento? O aperfeiçoamento da fé. Encorajai-vos. Encorajai uns aos outros. Cultivai a concórdia. É isso que São Paulo nos pede, para sermos uma comunidade como a comunidade trinitária. Deus Pai, Deus Filho, Deus Espírito Santo, que vivem em harmonia, concórdia e consonância. A comunidade trinitária, a perfeita comunidade, é a esta comunidade que devemos imitar, saudarmos uns aos outros com o beijo santo, com a concórdia, a saudação dos santos. E vejam que o beijo tem na Bíblia um sentido e um significado muito importante, tanto é que foi com um beijo que Judas traiu Jesus. Por quê? Beijo era sinal de confiança. Saudar o outro com um beijo santo é sinal de confiança. E aqui, quando se fala em beijo santo, se faz referência ao beijo da morte que Judas deu em Jesus. Sim, um beijo que levou Jesus a morte. E aí, nós precisamos entender que a santidade deste beijo leva à vida, porque é um beijo santo. Precisamos estar aperfeiçoados na fé, para que possamos encorajar um ao outro, cultivar esta concórdia, viver em paz. Para viver em paz, é preciso viver seguindo a expressão da Trinidade, da Santíssima Trindade, uma expressão santa. Ser santo como Deus Pai, como Deus Filho e como Deus Espírito Santo. É assim que Deus nos convida a viver. É assim que Deus nos convida a celebrar a unidade. Muitas vezes nós queremos que o outro seja do nosso jeito. Esta é a forma de sermos unidos. Não. Você tem que seguir aquilo

que eu estou dizendo. Não, é preciso que a gente respeite a condição e a atitude e a vida do outro. Porque se nós não fizermos isso, nós não conseguiremos respeitar o espaço do outro. E vejam que dentro da Santíssima Trindade tem situações completamente definidas. Deus Pai, Criador, Deus Filho, Redentor, Deus Espírito Santo, Santificador. Cada um tem uma função. Claro que os três são uma só pessoa. Distintas em três pessoas. Que loucura, né? Mas para que a gente possa viver a Santíssima Trindade, a gente pode fazer aquilo que São Paulo propõe aos Coríntios e hoje propõe a nós também. Celebrar com alegria a comunidade. E quando se fala celebrar com alegria, é celebrar com alegria na diversidade. Cada um do seu jeito, cada um da sua maneira, cada um da sua forma. E nós, o que precisamos fazer? Aceitar, acolher o outro. Não precisamos julgar o outro, não precisamos apontar o dedo para o outro, para aquilo que o outro fez, não. Precisamos viver na concórdia. Se for preciso exortar, exortemos, mas com caridade, com amor, com santidade. É preciso que a gente viva em comunidade, e viver em comum unidade é aceitar, acolher, respeitar o outro. Respeitar as ações e as realidades do outro também é respeitar o espaço do outro, o momento do outro, porque muitas vezes nós queremos que o outro tenha o mesmo momento que nós temos, tenha a mesma visão que nós temos, e às vezes a gente não está bem, às vezes a gente não está legal, e o outro insiste que a gente, sabe, vamos dizer assim, o que acontece muito na nossa vida, e aí, você não está bem? Olha, hoje eu não estou muito legal. Mas o que que aconteceu? Fala para mim. Diz para mim o que aconteceu. O que que houve? Foi eu que fiz alguma coisa para você? Não, eu só não estou bem, só isso. Deixa eu viver a minha particularidade. Quando você também não estiver bem, você também vai querer esta particularidade. Não tem aquele tempo que a gente quer ficar sozinho? Não sei se isso acontece com você ou só acontece comigo, né? Tem hora que a gente quer ficar sozinho. Tem hora que a gente quer ficar quieto no nosso canto. E aí, algumas pessoas que são tão queridas pra gente começam a perguntar, né? E principalmente em casa, né? Porque em casa é uma situação que você tá convivendo todos os dias ali com a pessoa, né? Com as pessoas em casa, e as pessoas veem você quieto lá no canto, quieto lá no seu ambiente, né? No seu cantinho lá, onde você costuma ficar quando você tá fazendo suas meditações ou está quieto. E as pessoas começam a falar, né? E aí, tá tudo bem? Aconteceu alguma coisa? Você tá quieto hoje? Você está calado, você não está falando nada. O que que aconteceu? Nada. Não, não é possível. Aconteceu alguma coisa. Você não está bem hoje. E aí, as pessoas querem que você não esteja bem. Por quê? Porque você optou em ficar em silêncio. Porque às vezes você precisa silenciar o coração, se recolher, ficar quietinho no seu canto, para ser melhor em um outro momento, para ser melhor até mesmo para outra pessoa. Que Deus nos ajude, que Deus ilumine o nosso coração, que Deus guarde a nossa vida, que Deus nos ajude a viver essa alegria, a viver essa expressão, expressão de amor, expressão de santidade e de caridade. Meu irmão e minha irmã, viva no respeito ao outro, mesmo que o outro esteja em silêncio. Respeite o silêncio do outro, respeite aquilo que o outro está vivendo, e aí sim estaremos celebrando a Santíssima Trindade, aquela Trindade que de fato quer que vivamos em concórdia. Concórdia na presença, concórdia no amor, concórdia na fidelidade. Que Nossa Senhora Aparecida nos ajude de fato, a celebrar esse amor e essa presença trinitária. Que assim seja. Amém. Quem tem ouvidos para ouvir, ouça. Maranatá.

0: Senhor Jesus.
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2: Os santos nos ensinam hoje, dia 31 de maio, último dia do mês dedicado a Nossa Senhora, celebramos a festa da Visitação de Nossa Senhora. E eu, Padre André, estou aqui com você, amigo e amigo ouvinte, para meditarmos um pouquinho sobre essa festa tão importante em nossa igreja. A igreja celebra a festa da Visitação de Nossa Senhora, sua prima, Santa Isabel. Nossa Senhora foi visitar com solicitude sua prima Isabel para oferecer-lhe seus serviços, pois Isabel estava grávida de João Batista, o precursor de Jesus. É o encontro de duas mulheres que celebram jubilosas a vinda de Jesus Salvador. O reino de Deus, a boa notícia. As promessas de Deus já estão cumpridas e continuam a se cumprir em meio aos homens e mulheres de boa vontade. Maria comunica à sua prima a alegria que sentiu pelas maravilhas que nela o Senhor realizou. Encontramos o relato da visitação no Evangelho de Lucas. Naqueles dias, Maria pôs-se a caminho para a região montanhosa, dirigindo-se apressadamente a uma cidade de Judá. Entrou na casa de Zacarias e saudou Isabel. Ora, quando Isabel ouviu a saudação de Maria, a criança lhe estremeceu no ventre e Isabel ficou repleta do Espírito Santo. Com um grande grito exclamou: Bendita és tu entre as mulheres, bendito é o fruto do vosso ventre. Vamos ler hoje, queridos irmãos e irmãs, esse relato da visitação no Evangelho de Lucas, capítulo 1, dos versículos 39 a 56. É o milagre da vida que brota com força e vence o mundo. É o poder da palavra de Deus que faz a virgem conceber e aquela que era estéril dar à luz. Maria é verdadeira morada de Deus. Como tal, é reverenciada pela prima. Aprendemos de Maria a solicitude, o amor que se faz serviço, doação ao próximo. Rezemos. Ó Deus Todo-Poderoso, que inspirastes à Virgem Maria sua visita a Isabel, levando no seio o vosso filho, fazei-nos dóceis ao Espírito Santo para cantar com ela o vosso louvor. Por nosso Senhor Jesus Cristo, vosso Filho, na unidade do Espírito Santo. Amém.

0: Iniciemos esta oração invocando a Santíssima Trindade. Em nome do Pai, do Filho e do Espírito Santo. Amém. Senhor nosso Deus, nosso Pai, nós cremos em vós, nós esperamos em vós, nós vos amamos, nós vos agradecemos este dia e vos damos graças porque estamos com vida. Oferecemos este dia ao Senhor com todas as nossas alegrias e sofrimentos, com todos os nossos trabalhos e divertimentos. Guardai-nos do pecado e fazei de nós instrumentos de vossa paz e do vosso amor. Ajudai-nos a observar vossos santos mandamentos. Amém. Domingo, dia 31 de maio, último dia do mês. O trecho do evangelho de hoje é escrito por João, capítulo 3, versículos de 16 a 18. Anúncio do evangelho de Jesus Cristo segundo João. Deus amou tanto o mundo que deu o seu Filho unigênito para que não morra todo o que nele crer, mas tenha a vida eterna. De fato, Deus não enviou o seu Filho ao mundo para condenar o mundo, mas para que o mundo seja salvo por ele. Quem nele crê não é condenado, mas quem não crê já está condenado, porque não acreditou no nome do Filho unigênito. Palavra da Salvação. Ao celebrarmos a solenidade da Santíssima Trindade, revela-se o amor do Pai por meio do seu Filho e comunicado pelo Espírito Santo. Hoje, nesta solenidade, revela-se um Deus misericordioso para cada um de nós. Deus Pai, Filho e Espírito Santo descem juntos ao encontro da humanidade. Peçamos hoje especialmente a bênção de Deus para as famílias. A família é a principal responsável pela formação da consciência humana e cristã de uma pessoa. A família é a célula principal da sociedade e atualmente vemos um grande sofrimento de tantas famílias que passam por dificuldades em seus relacionamentos. Reúna sua família e peçamos juntos a Deus a sua bênção. Oremos. Deus de misericórdia, Criador e Reparador do vosso povo, que fizestes da família humana, constituída pela aliança nupcial, o sacramento de Cristo e da Igreja, derramai a abundância das vossas bênçãos sobre esta família reunida neste momento, para que aqueles que nela vivem unidos pelo amor sejam fervorosos no espírito, assíduos na oração, solícitos uns pelos outros, atentos às necessidades de todos e deem testemunho da fé pela palavra e pelo exemplo. Por nosso Senhor Jesus Cristo. Amém. Que Deus Todo-Poderoso vos livre sempre de toda a adversidade e derrame sobre você as suas bênçãos. O Senhor esteja convosco, Ele está no meio de nós. Pela intercessão do apóstolo São Marcos, desça sobre você, sobre a sua família e intenções, a bênção do Deus Todo-Poderoso, Pai, Filho e Espírito Santo. Amém. O abraço de hoje vai para a Maria de Jundiaí, a Shirley de Araraquara, um abraço para o José Antônio de Angatuba, para a Márcia do Rio de Janeiro, um abraço para o Maurício de Avaré. Sou o padre Edmilson Moraes, salesiano de Dom Bosco, e moro em Campinas, no estado de São Paulo, no Colégio Liceu Salesiano Nossa Senhora Auxiliadora. Que Deus e Nossa Senhora, sua mãe e nossa, continue caminhando com você hoje. Abraço e até mais.
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3: Queridos ouvintes, bem-vindos ao nosso encontro. A Malu e eu estávamos ansiosos.

0: maravilhosas para estar com vocês. Ela, principalmente, porque tem algo que aprendeu e quer muito contar. Estava contando segundos. E eu, porque quero muito falar da próxima virtude. Eu falo primeiro, disse a Malu animada. Quando eu estava falando como é importante ter fé para os meus amigos, eles me disseram que o coração deles ficou quentinho. Fiquei tão feliz que agora quero falar para todo mundo, contou a Malu, super animada com a novidade. Muito bem, Malu, é isso mesmo. Temos que anunciar sempre. E agora, está pronta para ouvir mais uma virtude teologal? Sim, estou pronta e muito, mas muito curiosa. Então vamos lá. Você se lembra que as virtudes teologais são aquelas que Deus coloca no nosso coração e que nós devemos cultivar, certo? Aham. Pois bem, são três: fé, que falamos na outra semana, esperança e caridade. Hoje vamos falar sobre a virtude da esperança. Conhece? Eu acho que sim, disse a Malu. Quer dizer que a gente tem que esperar, né? Mais ou menos, Malu. A virtude da esperança consiste sim em esperar. Mas não é só ficar parado esperando, não. Na verdade, é a virtude que nos faz desejar o reino dos céus e a vida eterna. Nos faz desejar Deus. Também podemos dizer que é o desejo de felicidade que Deus colocou no nosso coração e que nos faz sempre acreditar que existe um algo a mais, um horizonte que se abre à nossa frente por graça de Deus. Eu tenho esse desejo. Quero muito ser feliz, disse a Malu. É isso mesmo. É Deus que coloca esse desejo em nós e precisamos cultivar. Além disso, a virtude da esperança nos protege do desânimo, nos sustenta nos momentos de cansaço e também nos preserva do egoísmo e nos ensina a caridade que faz nosso coração mais feliz. Que bonito! Deus é muito bom conosco, né? Disse a Malu. É sim, ele nos dá presentes lindos como a virtude. Ele pensa em cada detalhe que precisamos para sermos felizes e caminhar no rumo dele. Por isso, nós precisamos nos aproximar sempre mais dele. E precisamos cuidar com carinho desses presentes especiais que ele nos dá. E você, já cultivou a sua esperança hoje?
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3: Deus ama a pequenez e gosta de realizar grandes coisas mediante a pequenez. Como testemunha Maria. Por isso, não tenhamos medo do

0: dos pequenos, dos sucessos que tardam, da relevância que não se avista. Não é este o caminho de Deus. Olhemos para Maria, que na sua pequenez é maior que o céu.
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11: 10 horas, horário de Brasília.
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11: 10 horas, confirmando horário de Brasília. Uma excelente noite para você que está conosco neste domingo, dia do Senhor, dia em que a igreja celebra a Santíssima Trindade, Deus Pai, Deus Filho e Deus Espírito Santo. E assim a gente vai também celebrar neste dia, nesta hora, nesse instante, esta presença de Deus através da Santíssima Trindade em nossa vida. E claro, tudo isso pela intercessão da Mãe Aparecida. Muito prazer, eu sou Evandro Brum, o seu servidor, e vou rezar o terço com você nesta hora especial. Como eu disse, domingo, 31 de maio, último dia do mês de maio. A gente celebra e reza aqui, ó, com você e por você. E pede, claro, a intercessão de Nossa Senhora para que a sua vida seja renovada, transformada e restaurada. Muito obrigado pela sua presença, muito obrigado pelo seu carinho. É muito bom ter você conosco. WhatsApp disponível, DDD 12 3104 1043. Fique à vontade para mandar suas intenções, pedidos e agradecimentos. Hoje, se você preferir, pode também mandar a sua mensagem através do meu Instagram, viu? @EvandroBrumRádio. Por lá eu também rezo por você e, claro, rezo com você, por sua família e pelas intenções que estão em seu coração. Bem-vindo ao nosso programa. É domingo, dia do Senhor, e assim a gente reza com alegria este momento especial de fé e devoção. Que bom, mas que bom saber que você está aí do outro lado e reza junto com a gente. Deixa eu mandar um abraço e acolher aqui, ó, as emissoras que estão nos ajudando a chegar na casa e na vida de tantos devotos. Rádio Regional Esperança, na cidade de Lins, aqui no estado de São Paulo. Rádio São Lourenço FM em São Lourenço, nas Minas Gerais. Rádio Tucano FM em Tucano, na Bahia. Rádio Santana FM em Ponta Grossa, no Paraná. Rádio Conceição FM em Abaetetuba, lá no Pará. E Rádio Monte Roraima FM, na cidade de Boa Vista, capital de Roraima. E você que está aí por qualquer uma dessas emissoras, muito boa noite, muito obrigado, bem-vindo, bem-vinda à nossa programação. Rezemos juntos e celebremos com alegria esses momentos de fé e devoção. Que Deus te abençoe e que Nossa Senhora

0: Ora, a partir da expressão da Santíssima Trindade, nos ajude também a celebrar, porque ninguém teve maior intimidade com a Santíssima Trindade do que a Mãe de Deus. Assim nós a chamamos, pois ela também é Mãe de Cristo e esposa do Espírito Santo. Imagine, Nossa Senhora não é parte da Santíssima Trindade, mas ela está unida à Santíssima Trindade, porque assim Deus Criador o quis, fazê-la mãe do seu Filho Redentor, pela ação do Espírito Santo, porque o Senhor Deus, o Altíssimo, encontrou em Maria a graça que precisava para se tornar humano, para se tornar como um de nós, menos no pecado. Por isso, escolheu Nossa Senhora. Reze junto conosco o Santo Terço com a Mãe Aparecida.
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0: Hoje nós vamos invocar a Santíssima Trindade cantando. Portanto, cante conosco.

Divino Jesus, nós vos oferecemos este terço que vamos rezar, meditando nos mistérios de nossa redenção. Concedei-nos, por intercessão da bem-aventurada sempre Virgem Maria, Mãe de Deus e Nossa Mãe, as virtudes que nos são necessárias para bem rezá-lo e a graça de ganharmos as indulgências anexas a esta santa devoção. Oferecemos particularmente, em desagravo dos pecados cometidos contra o Santíssimo Coração e o Imaculado Coração de Maria, peço pela paz do mundo, pela conversão de todos nós, pobres pecadores, pelas almas do purgatório, pelas intenções do Santo Padre, o Papa Leão XIV, pelas almas dos Papas Francisco e Bento, pela alma e pela santificação do clero, pela santificação das nossas famílias, pelas vocações, pelas missões e missionários e por todo o povo brasileiro. Que assim seja. Amém. E agora juntos e cantando também, vamos professar a nossa fé na Santíssima Trindade.

Pai nosso que estais no céu, santificado seja o vosso nome, venha a nós o vosso reino, seja feita a vossa vontade, assim na terra como no céu. O pão nosso de cada dia nos dai hoje. Perdoai-nos as nossas ofensas, assim como nós perdoamos a quem nos tenha ofendido. E não nos deixeis cair em tentação, mas livrai-nos do mal. Amém. O anjo do Senhor anunciou a Maria, e ela concebeu do Espírito Santo. Ave Maria, cheia de graça, o Senhor é convosco. Bendita sois vós entre as mulheres, e bendito é o fruto de vosso ventre, Jesus. Santa Maria, Mãe de Deus, rogai por nós, pecadores, agora e na hora de nossa morte. Amém. Eis aqui a serva do Senhor. Faça-se em mim segundo a vossa palavra. Ave Maria, cheia de graça, o Senhor é convosco. Bendita sois vós entre as mulheres e bendito é o fruto de vosso ventre, Jesus. Santa Maria, Mãe de Deus, rogai por nós, pecadores, agora e na hora de nossa morte. Amém. E o Verbo de Deus se fez carne e habitou entre nós. Ave Maria, cheia de graça, o Senhor é convosco. Bendita sois vós entre as mulheres e bendito é o fruto de vosso ventre, Jesus. Santa Maria, Mãe de Deus, rogai por nós, pecadores, agora e na hora de nossa morte. Amém. Rogai por nós, Santa Mãe de Deus, para que sejamos dignos das promessas de Cristo. Oremos. Infundi, Senhor, vos rogamos a vossa graça em nossos corações, para que nós, que conhecemos pela anunciação do anjo a encarnação de Jesus Cristo, vosso Filho e Senhor nosso, por sua paixão e morte na cruz, cheguemos à glória da sua ressurreição. Pelo mesmo Cristo nosso Senhor. Amém. Assim vamos colocar as primeiras intenções para o Santo Terço de hoje. Rezo pedindo a bênção de Deus para a vida da Isabel Lopes de Pindamonhangaba. Boa noite, Evandro. Boa noite, Isabel. Seja bem-vinda. Deus abençoe você e toda a família, viu? Estamos juntos. Ela pede Nossa Senhora que abençoe a Márcia, né? A sua irmã, a Márcia, pela passagem do seu aniversário. Claro, Isabel, tô rezando, viu? Pedindo a Nossa Senhora que acolha seu coração e sua família também. Deus continue te abençoando. Muito bem. Valeu pela presença, valeu pela participação. Que Nossa Senhora continue cuidando do seu coração. Tá conosco também aqui na programação da Rádio Aparecida e Rede Aparecida de Rádio, o Douglas da cidade de Esmeralda, no sul de Minas. Boa noite, Douglas. Seja bem-vindo. Um abraço também para os meus queridos Gisele e Paulo, lá de Mafra, Santa Catarina. Boa noite, Gisele. Boa noite, Paulo. Bem-vindos, meus queridos. Obrigado, viu, pelo carinho, pela participação e pela presença aqui conosco. Deus abençoe. Deus abençoe também, ó, o Edson Valmor de Joinville, Santa Catarina, que tá com a gente. Obrigado, amigo Edson. Deus ilumine, meu irmão. Louvado seja Deus pela sua presença, viu? O Jonas Eliseu tá conosco também. Ô, Jonas, bem-vindo, amigo. Ele é da cidade de Ipatinga, Minas Gerais. Que Deus te abençoe, meu querido. Nossa Senhora abençoe sua família, sua esposa Eliana, os filhos Joyce e Eduardo e todos aí no seu lar, tá bom? Conta comigo e conta com as minhas orações também. Eu acolho ainda o seu Divaldo Meira de São Paulo, capital. Boa noite, seu Divaldo. Bênçãos de Deus para sua família. Deus abençoe a sua vida. Obrigado por participar. Com alegria ainda, eu acolho a Nancy Eliane. Oi, Nancy, tudo bem? Bem-vinda, querida. Obrigado, viu? Nossa Senhora Aparecida continue abençoando você, seu coração e todas as suas intenções. Conta comigo, tô rezando por você e por sua vida também, tá bom? Deus te proteja e que Nossa Senhora te abençoe. E com alegria, eu acolho aqui também quem tá conosco, a Flor lá do Potim, tá rezando com a gente. Obrigado, Flor. Ótima noite e uma noite abençoada também para o meu amigo Pedro Canuto, de Aracaju, Sergipe. Tudo bem, Pedro? Bem-vindo, meu querido. Louvado seja Deus pela sua presença, viu? Nossa Senhora Aparecida, ilumine a sua vida. Estamos juntos. Tô em oração por você que reza conosco. Agora vamos contemplar juntos o primeiro mistério da glória. Hoje contemplaremos os mistérios gloriosos.

rezar conosco este primeiro mistério, eu convido Dona Edith Malta, lá de São Paulo. Dona Edith, boa noite, tudo bem? Alô, Dona Edith? Dona Edith, a senhora tá me ouvindo? Deixa eu ver se ela tá me ouvindo aqui, vamos lá. Alô, Dona Edith? Opa, acho que perdemos o contato com a Dona Edith, mas pera aí que a gente já vai tentar novamente o contato com a Dona Edith Malta lá de São Paulo, capital. É, porque aqui assim, a gente tenta uma vez, não deu certo, a gente tenta de novo. E vamos que vamos. Vamos que vamos celebrando esses momentos de fé e devoção, que Deus continue abençoando a nossa vida e o nosso coração. Alô, Dona Edith, a senhora tá me ouvindo? Alô, Dona Edith? Dona Edith, a senhora tá me ouvindo? Boa noite. Vamos chamar de novo. Vamos ver se a Dona Edith atende a gente neste momento, né? Vamos ver. Alô, Dona Edith, a senhora tá me ouvindo? Dona Edith, Malta? Dona Edith. Bom, acho que a Dona Edith tava na linha, né? A gente tentou falar com ela, mas não conseguimos. Vamos só mais uma vez, só para desencargo de consciência, né? Só para desencargo de consciência, vamos ver se a gente consegue falar com a Dona Edith. Vamos ver se a gente consegue. Bom, não conseguimos falar com a Dona Edith, infelizmente. Dona Edith, a gente tentou falar, eu não sei o que que houve, né? O que que aconteceu, que eu não consegui. No primeiro momento eu consegui falar com a senhora, depois eu não consegui mais. Mas vamos rezar pela senhora, tá bom? E por suas intenções, que Deus continue abençoando e protegendo todos aí na sua casa. Conta comigo com as minhas orações, tá bom? Rezemos juntos este mistério pelas intenções de Dona Edith, lá de São Paulo, capital. Pai nosso, que estais no céu, santificado seja o vosso nome, venha a nós o vosso reino, seja feita a vossa vontade, assim na terra como no céu. O pão nosso de cada dia nos dai hoje, perdoai-nos as nossas ofensas, assim como nós perdoamos a quem nos tenha ofendido, e não nos deixeis cair em tentação, mas livrai-nos do mal. Amém. Ave Maria, cheia de graça, o Senhor é convosco. Bendita sois vós entre as mulheres e bendito é o fruto de vosso ventre, Jesus. Santa Maria, Mãe de Deus, rogai por nós, pecadores, agora e na hora de nossa morte. Amém. Ave Maria, cheia de graça, o Senhor é convosco. Bendita sois vós entre as mulheres e bendito é o fruto de vosso ventre, Jesus. Santa Maria, Mãe de Deus, rogai por nós, pecadores, agora e na hora de nossa morte. Amém. Ave Maria, cheia de graça, o Senhor é convosco, bendita sois vós entre as mulheres, bendito é o fruto de vosso ventre, Jesus. Santa Maria, Mãe de Deus, rogai por nós pecadores, agora e na hora de nossa morte. Amém. Ave Maria, cheia de graça, o Senhor é convosco, bendita sois vós entre as mulheres e bendito é o fruto de vosso ventre, Jesus. Santa Maria, Mãe de Deus, rogai por nós pecadores, agora e na hora de nossa morte. Amém. Ave Maria, cheia de graça, o Senhor é convosco, bendita sois vós entre as mulheres e bendito é o fruto de vosso ventre, Jesus. Santa Maria, Mãe de Deus, rogai por nós pecadores agora e na hora de nossa morte. Amém. Ave Maria, cheia de graça, o Senhor é convosco. Bendita

bendita sois vós entre as mulheres, e bendito é o fruto de vosso ventre, Jesus. Santa Maria, Mãe de Deus, rogai por nós, pecadores, agora e na hora de nossa morte. Amém. Ave Maria, cheia de graça, o Senhor é convosco. Bendita sois vós entre as mulheres, e bendito é o fruto de vosso ventre, Jesus. Santa Maria, Mãe de Deus, rogai por nós, pecadores, agora e na hora de nossa morte. Amém. Ave Maria, cheia de graça, o Senhor é convosco. Bendita sois vós entre as mulheres, e bendito é o fruto de vosso ventre, Jesus. Santa Maria, Mãe de Deus, rogai por nós, pecadores, agora e na hora de nossa morte. Amém. Ave Maria, cheia de graça, o Senhor é convosco. Bendita sois vós entre as mulheres, e bendito é o fruto de vosso ventre, Jesus. Santa Maria, Mãe de Deus, rogai por nós, pecadores, agora e na hora de nossa morte. Amém. Ave Maria, cheia de graça, o Senhor é convosco. Bendita sois vós entre as mulheres, e bendito é o fruto de vosso ventre, Jesus. Santa Maria, Mãe de Deus, rogai por nós, pecadores, agora e na hora de nossa morte. Amém. Ave Maria, cheia de graça, o Senhor é convosco. Bendita sois vós entre as mulheres, e bendito é o fruto de vosso ventre, Jesus. Santa Maria, Mãe de Deus, rogai por nós, pecadores, agora e na hora de nossa morte. Amém. Glória ao Pai, ao Filho e ao Espírito Santo, como era no princípio, agora e sempre. Amém. Ó meu bom e amado Jesus, perdoai-nos, livrai-nos do fogo do inferno. Levai as almas todas para o céu e socorrei principalmente aquelas que mais precisarem da vossa infinita misericórdia. Nossa Senhora da Conceição Aparecida, rogai por nós. São José, rogai por nós. São Bento, rogai por nós. São Jorge, rogai por nós. Ó Maria, concebida sem pecado, rogai por nós que recorremos a vós. Juntos vamos colocar mais algumas intenções para este santo terço com a Mãe Aparecida, viu? Deixa eu pedir a bênção de Deus aqui para quem está conosco na sintonia do nosso programa, colocando aqui suas intenções. O Haroldo Cruz, lá de Virgínia, Minas Gerais. Boa noite, Haroldo, semana abençoada para você também, viu, meu irmão? Louvado seja Deus pela sua presença e pela sua participação. Graças a Deus pelas intenções também da Marília Moreira, do Rio de Janeiro, capital, colocando toda a família diante do coração de Nossa Senhora. Rezemos juntos. Rezemos juntos também aqui, ó, pelas intenções de quem está conosco, rezando conosco, o Geraldo. Tudo bem, Geraldo? Bem-vindo, viu? Um abraço para você, que Deus abençoe, proteja e ilumine sempre. Ó, conosco também, agora tenente Bruno Nunes. Pois bem, boa noite, tenente, bem-vindo, viu? Um abraço, Deus abençoe, que Nossa Senhora Aparecida ilumine, que as bênçãos e as graças de Deus estejam presentes na sua vida, na sua família, presentes aí no coração de todos na sua casa, tá bom? Ele coloca aqui, ó, pedindo a Nossa Senhora que acolha as intenções da esposa Aristela, também a filha Estelinha. Maravilha, Deus abençoe. Deus abençoe também os pais dele, né? Seu Cristóvão e a dona Sergina, lá de Juiz de Fora, também rezam com a gente. Obrigado, viu, tenente? Eu costumo chamar de sargento, agora é tenente. Tenente Bruno, um abraço, obrigado, bem-vindo sempre. É uma alegria tê-lo conosco. Deus abençoe, Deus ilumine e proteja sempre. A Luzia Cândido, de Brumadinho, Minas Gerais, também mandou mensagem. Boa noite, Luzia, bem-vinda, Deus abençoe sua vida e sua família. Reza conosco também o Sander, de Porto Alegre, lá no Rio Grande do Sul. Boa noite, Sander, bem-vindo, amigo, um abraço muito carinhoso para você e para toda a tua família, tá bom? Conta comigo e com as minhas orações. Olha, tá conosco também aqui, ó, na sintonia, lá em Juiz de Fora, Minas Gerais, a Maria Zita. Oi, Maria, tudo bem? Maria Zita, coloca suas intenções e todos que rezam conosco, que Deus abençoe. Obrigado, viu? Um abraço, querida, Deus te abençoe, ilumine e proteja. Lá no meu Instagram, tá rezando comigo o José Silva. Ô Zé, você tá bem, meu querido? Bem-vindo, viu? Obrigado pela presença aqui, obrigado pela participação. Que Deus continue abençoando e iluminando a todos aí na sua casa. Conta comigo e com as minhas orações, tá bem? Rezamos juntos e celebramos com alegria este momento de fé e devoção. E para você que está na sintonia, fique à vontade, reze conosco e celebre com a gente. Que Nossa Senhora Aparecida ilumine sempre a sua vida e o seu coração. Agora juntos vamos contemplar o segundo mistério da glória.

0: Para rezar conosco este mistério, convido a Amélia, lá de Ponta Grossa, no Paraná. Oi, Amélia, boa noite.
1: Boa noite.
0: Tudo bem?
1: Graças a Deus, e com você, tudo bem?
0: Graças a Deus, tudo ótimo, tudo 100%. Louvado seja Deus pela sua presença aqui com a gente, viu? Seja bem-vinda, que Deus continue te abençoando e te protegendo, tá bom? Rezo por você sempre. Pode colocar suas intenções, por favor.
1: Eu quero rezar pela paz do mundo, pelas almas do purgatório. Quero rezar também por todos os doentes, todos que precisam das nossas orações.
0: Uhum.
1: Quero rezar pela minha comunidade aqui, Nossa Senhora de Salete. E quero rezar também pelos amigos do terço, né? Uhum. Por todos os amigos do terço. E todos que rezam o terço agora com nós. Quero rezar por você também e tua família. Oh, que Deus abençoe.
0: Obrigado.
1: E rezar pela minha saúde, pela minha família também. Que Deus abençoe toda a minha família.
0: Uhum.
1: Quero rezar especial pela minha netinha que completou ontem 4 aninhos, a Mariane.
0: Oh, que bênção, Deus abençoe.
1: A minha netinha mais nova completou 4 aninhos ontem, que a Mariane.
0: Louvado seja Deus, viu?
1: É a nossa alegria, muito lindinha ela, muito inteligente.
0: Graças
1: a nossa alegria. Pedir a Nossa Senhora Aparecida que sempre cuide dela, proteja ela e cubra ela com manto de cura.
0: Amém.
1: Rezar por todos que estão rezando com nós o terço agora.
0: Tá,
1: temos rezado.
0: Amém. Rezemos juntos então por todas essas suas intenções. Bom, você começa e eu respondo, tá joia?
1: Tá bom. Pai nosso que estais no céu, santificado seja o vosso nome. Venha a nós o vosso reino, seja feita a vossa vontade, assim na terra como no céu.
0: O pão nosso de cada dia nos dai hoje, perdoai-nos as nossas ofensas, assim como nós perdoamos a quem nos tenha ofendido. E não nos deixeis cair em tentação, mas livrai-nos do mal. Amém.
1: Ave Maria, cheia de graça, o Senhor é convosco. Bendito sois vós entre as mulheres e bendito é o fruto do vosso ventre, Jesus.
0: Santa Maria, Mãe de Deus, rogai por nós, pecadores, agora e na hora de nossa morte. Amém.
1: Ave Maria, cheia de graça, o Senhor é convosco. Bendito sois vós entre as mulheres e bendito é o fruto do vosso ventre, Jesus.
0: Santa Maria, Mãe de Deus, rogai por nós, pecadores, agora e na hora de nossa morte. Amém.
1: Ave Maria, cheia de graça, o Senhor é convosco. Bendito sois vós entre as mulheres e bendito é o fruto do vosso ventre, Jesus.
0: Santa Maria, Mãe de Deus, rogai por nós, pecadores, agora e na hora de nossa morte. Amém.
1: Ave Maria, cheia de graça, o Senhor é convosco. Bendito sois vós entre as mulheres e bendito é o fruto do vosso ventre, Jesus.
0: Santa Maria, Mãe de Deus, rogai por nós, pecadores, agora e na hora de nossa morte. Amém.
1: Ave Maria, cheia de graça, o Senhor é convosco. Bendito sois vós entre as mulheres e bendito é o fruto do vosso ventre, Jesus.
0: Santa Maria, Mãe de Deus, rogai por nós, pecadores, agora e na hora de nossa morte. Amém.
1: Ave Maria, cheia de graça, o Senhor é convosco. Bendito sois vós entre as mulheres e bendito é o fruto do vosso ventre, Jesus.
0: Santa Maria, Mãe de Deus, rogai por nós, pecadores, agora e na hora de nossa morte. Amém.
1: Ave Maria, cheia de graça, o Senhor é convosco. Bendito sois vós entre as mulheres e bendito é o fruto do vosso ventre, Jesus.

0: Santa Maria, Mãe de Deus, rogai por nós, pecadores, agora e na hora de nossa morte. Amém.
1: Ave Maria, cheia de graça, o Senhor é convosco, bendito sois vós entre as mulheres, e bendito é o fruto do vosso ventre, Jesus.
0: Santa Maria, Mãe de Deus, rogai por nós, pecadores, agora e na hora de nossa morte. Amém.
1: Ave Maria, cheia de graça, o Senhor é convosco, bendito sois vós entre as mulheres, e bendito é o fruto do vosso ventre, Jesus.
0: Santa Maria, Mãe de Deus, rogai por nós, pecadores, agora e na hora de nossa morte. Amém.
1: Ave Maria, cheia de graça, o Senhor é convosco, bendito sois vós entre as mulheres, e bendito é o fruto do vosso ventre, Jesus.
0: Santa Maria, Mãe de Deus, rogai por nós, pecadores, agora e na hora de nossa morte. Amém.
1: Glórias ao Pai, ao Filho e ao Espírito Santo.
0: Assim como era no princípio, agora e sempre. Amém.
1: Ó meu Jesus, perdoai-nos, livrai-nos do fogo do inferno, levai as almas todas para o céu e socorrei principalmente as que mais precisarem da vossa infinita misericórdia.
0: Nossa Senhora da Conceição Aparecida,
1: rogai por nós.
0: São José,
1: rogai por nós.
0: Ó Maria concebida sem pecado,
1: rogai por nós que recorremos a vós, Sagrada Família de Nazaré.
0: Rogai por nós.
1: Nossa.
0: Muito bem. Amélia, obrigado, viu?
1: Obrigada a você
0: Deus
1: também.
0: Deus te abençoe, fica com Deus, um abraço na família.
1: Amém, você também, que Amém. Deus te abençoe. Sempre proteja você, tá bom?
0: Amém. Obrigado.
1: Fique com Deus.
0: Fique com Deus. Continuamos juntos a nossa caminhada de fé e devoção, pedindo a Nossa Senhora que acolha todos os corações e tantos corações que rezam conosco, viu? Deixa eu abraçar aqui, ó, e rezar pelas intenções do Dito Delário de Poço de Caldas. Tudo bem, Dito? Boa noite, meu irmão. Bem-vindo, viu? Deus seja louvado pela sua presença. Deus seja louvado também aqui, ó, pela participação de quem está conosco. O José de Souza Silva. Ô José, tudo bem? Boa noite, viu? Bem-vindo, que Deus abençoe. Zé Givan, Rosado, ô Zé, tudo bem, querido? Um abraço, Deus te proteja. Conosco também, ó, William Rosa Xavier de Ipatinga, Minas Gerais. Tudo bem, William? Bem-vindo, uma ótima noite para você, que as bênçãos de Deus alcancem você e o seu coração, viu? Olha a Marina, lá de São Paulo, capital, rezando o terço pela alma do seu esposo, nosso querido Mário, que Deus o acolha em sua infinita misericórdia sempre, viu? Marina, estamos rezando por você, por sua vida, que o Espírito Santo de Deus ilumine seu coração, viu? Conte conosco, conte com a nossa presença aí na sua vida para continuarmos juntos em oração nessa caminhada rumo aos céus. Deus abençoe, viu? A Vera Lúcia de Aracaju, Sergipe, também está conosco. Obrigado, Vera. Bem-vinda sempre, que Nossa Senhora lhe proteja. Com alegria, eu acolho a Maria das Dores, que reza com a gente também. Louvado seja Deus, Maria das Dores. Seja bem-vinda. Ela é da cidade de Três Pontas e reza conosco. Também rezo e peço a bênção de Deus pela vida da Ana Lúcia Arruda. Tudo bem, Ana? Boa noite, bem-vinda. O Mário, é da cidade de Piraquara, lá no Paraná. Tudo bem, Mário? Piraquara, lá no Paraná. Boa noite para você, seja bem-vindo, rezamos por suas intenções. Também eu acolho a Ceiça de Santa Rosa de Lima, lá em Sergipe. Boa noite, Ceiça, bem-vinda. Louvado seja Deus por participar, obrigado pela presença, que Nossa Senhora continue conduzindo o seu coração e a sua vida. Muito bem, e você que tem a sintonia, quer rezar com a gente, participe, celebre, coloque suas intenções, pedidos e agradecimentos. Tô rezando por você e, claro, rezando com você. Nossa Senhora da Conceição Aparecida abençoe, ilumine a sua vida. Juntos contemplemos o terceiro mistério da glória.

0: reza conosco, lá de São Manuel, a Nancy Ramos. Boa noite, Nancy.
1: Boa noite, Evandro. Salve Maria.
0: Salve Maria, seja bem-vinda à Rádio Aparecida. Pode colocar suas intenções, por gentileza.
1: Obrigada e seja bem-vinda ao meu trabalho hoje. Amém. Eu sou ao contrário, eu trabalho hoje e folgo amanhã. É. Porque depois a semana promete muitas festas aqui em São Manuel.
0: É verdade. Aí em São Manuel também tem a confecção dos tapetes, né?
1: Sim.
0: É lindíssimo.
1: Inclusive a abertura vai ser na quarta, dia 3, né?
0: Uhum.
1: Duas quadras aqui pra cima do hotel, eu não poderei estar presente, né? E depois dia 4 já é a procissão, os tapetes, uhum, também, que eu não vou participar, que eu vou estar trabalhando.
0: Eita.
1: E também terão os jogos regionais da melhor idade, né?
0: Ah, que bom.
1: Aqui em São Manuel.
0: Ah,
1: começa na terça-feira. Graças a Deus não cabe mais nenhuma formiga aqui no hotel.
0: Eita, então imagina a movimentação na cidade de São Manuel, né?
1: Sim, inclusive as escolas, eu moro em frente a uma escola, tem competição lá, tudo. É muito bom, movimenta, né?
0: É, São Manuel movimenta, não é uma cidade muito grande, é? É uma cidade grande, mas assim, não é uma cidade igual Botucatu, por exemplo.
1: Não, é menor. Nós estamos numa faixa de 40 mil habitantes,
0: ah,
1: né?
0: Ah, tá. Uhum, mais ou menos.
1: Mas
0: quase,
1: é
0: uma, quase o tamanho de Aparecida.
1: É uma cidade tranquila, né? É uma cidade tranquila, mas assim, tá tendo bons movimentos. Hoje mesmo teve show de rock, de pagode aqui em cima, teve motocross, então tá movimentando bem, né?
0: É que São Manuel
1: é
0: também
1: uma cidade boa.
0: São Manuel também tá num eixo importante do estado de São Paulo, né? Essa região é bem
1: da Rondon, né?
0: Uhum.
1: A Rondon é passagem obrigatória aqui,
0: Marechal,
1: né?
0: Então, Rondon, que leva também para as cidades de usina de cana-de-açúcar que tem por aí,
1: sim,
0: né?
1: Sim.
0: Tem Laranjal, Laranjal não, eu esqueci o nome da cidade.
1: Lençóis Paulista. Lençóis, Barra Bonita.
0: Tem também, leva
1: também
0: até Bauru.
1: Tem usina, né? Bauru, então a gente tá num miolinho bom aqui, mas é uma cidade tranquila, graças a Deus. Eu viajei muito. Tem lugares melhores, com certeza, né?
0: Uhum.
1: Mas hoje cidades grandes não me atraem, não. É
0: verdade.
1: Melhor chegar num ponto que você quer a tranquilidade.
0: Tranquilidade do interior, né?
1: E esse pessoal que vem para os jogos regionais, embora seja a melhor idade, eles são ótimos. Ótimos, comunicativos, simpáticos.
0: Verdade.
1: Uhum. E pelo fato deles praticarem esporte, essas coisas, acaba nos motivando.
0: É,
1: né?
0: Sensacional.
1: É muito bom.
0: Trabalhar com a melhor idade é sensacional, viu?
1: Isso é muito bom.
0: Eu gosto muito. Você sabe que eu trabalho também como guia de turismo aqui na região aqui, de Aparecida. E sempre tem eventos aqui em Aparecida na melhor idade. E eu gosto muito quando o pessoal me convida para poder acompanhar grupos da melhor idade. É sensacional, eu gosto demais.
1: Eles cobram muito a atenção da gente, né?
0: Sim.
1: Então, justamente até por isso que nós não teremos folga, porque eles cobram atenção e o meu horário, que é o horário do check-in, que a gente fala, é de extrema importância, né?
0: É
1: no
0: verdade.
1: Fim, modéstia à parte, eu acabo sendo cartão de visita,
0: que
1: né?
0: Que bom.
1: E aí a primeira impressão é que fica.
0: É verdade, isso mesmo.
1: Então por isso que eu falo, tem que estar um feio, bonitinho, arrumadinho, né? Porque só fisicamente, né? Você tem. Mas tem que estar arrumadinho assim de coração, de bondade, de atenção,
0: verdade.
1: Né?
0: Com certeza.
1: Eles cobram muito, cobram e esperam da gente. E é bom, né?
0: É bom.
1: Você poder passar alguma coisa para as outras pessoas.
0: Verdade.
1: Por isso que eu acho que eu tô aqui no galho há uns 10 anos, graças a Deus, né? Deus sabe tudo.
0: Louvado seja Deus.
1: Deus sabe tudo. Isso.
0: Amém. Pode colocar então.
1: Falei
0: suas
1: demais,
0: intenções.
1: Né?
0: Nada, tranquilo. É bom a gente poder falar, a gente poder saber, conhecer também, porque afinal de contas nós somos uma família, né? Apesar da distância. Nós que rezamos o texto,
1: somos distantes.
0: Uma família, né?
1: Então, eu falo, Rádio Aparecida é minha companhia, né? Quando eu posso participar, ótimo, né? Ao vivo, assim. E quando eu não posso, tá o celular, se eu vou pra lá, ele vai junto lá na cozinha, eu venho pra cá, ele volta. Quando eu posso, que nem hoje, eu tô no computador acompanhando e assim, em casa também. Né? Amanhã estarei em casa fazendo

0: crochêzinho e tô acompanhando a rádio. Uhum. Vamos lá.
1: Amém. Pode colocar suas intenções.
0: E hoje eu agradeço, né, a Jesus, Nossa Senhora, essa oportunidade de estar rezando o terço. Eu rezo todos os dias.
1: Uhum.
0: Mas encerramento do mês de maio, mês de Santa Rita, Nossa Senhora de Fátima, sabe, vinda do Espírito Santo, hoje a Santíssima Trindade.
1: Uhum.
0: A nossa igreja é muito rica, muito rica, né?
1: É,
0: e hoje em especial a Santíssima Trindade. E eu sou fã, para dizer, do Espírito Santo, né? Eu até canso ele, de tanto que eu converso com o Espírito Santo. Até para os meus animaizinhos, a hora que eu vou sair, pode acreditar, fala, fica com o Espírito Santo que depois a mamãe chega. E eu sei que eles ficam mesmo, São Francisco e Espírito Santo. E hoje eu tô rezando essa senhora, Dona Amélia, fez umas intenções muito bonitas pela paz, pelos doentes, né?
1: Uhum.
0: Me lembrou uma falecida tia Amélia, muito querida. Um abraço para a senhora, Dona Amélia, que rezou agora, e os outros que rezam com a gente. E hoje eu peço, né, para mim mesmo, a sabedoria e a fortaleza do Espírito Santo. Porque, embora a gente já seja adulto, uma idade meio avançada, mas tem hora que a carência, você ficar sozinho, você sente medo, você tem que tomar decisões, porque todo mundo, mas você tem vizinho, você tem amigos, mas tem hora que não, tem hora que você tem Deus e o Espírito Santo, que cada um tem a sua vida,
1: uhum,
0: né?
1: Sim.
0: E eu estou pedindo muito para o Espírito Santo para eu não entrar numa depressão, numa tristeza. Hoje eu não consegui para a missa, eu não consegui.
1: Uhum.
0: Eu pedi perdão, estava tudo pronto, separado, levantei cedo, que eu gosto muito no horário, mas eu não fui para a missa. Então, eu não posso ter essas atitudes que não me fazem bem.
1: Verdade.
0: Então, eu estou rezando para o Espírito Santo me dar sabedoria para ver as coisas da maneira certa que eu tenho que fazer e me fortalecer, porque são eles que me amparam. E às vezes a gente acaba cobrando atenção, alguma coisa, de pessoas que têm a sua vida, têm os seus problemas e não têm aquele tempo, né, para dedicar para a gente.
1: Uhum.
0: E tem questão de família, às vezes também não, e você às vezes muda a atitude, aí as pessoas te interpretam também, te cobram de forma errada. Aí a coisa não fica boa, né? Então, tô passando por muitas provações nesse sentido. Então, o Espírito Santo que me fortaleça, que eu não posso jamais deixar a igreja, jamais.
1: De forma alguma.
0: E o meu trabalho não. E se eu tiver que pedir perdão para alguém, para as pessoas que a gente acaba, pessoas queridas que a gente acaba ofendendo às vezes, e não é da minha natureza isso, né? Não é da minha natureza. Quem me conhece sabe. E minha mãe falava, você veio para servir, não para ser servida. E bora lá, vamos rezar.
1: Palavras de Jesus, né? Saídas do seu coração. Então, que o Espírito Santo continue renovando você, transformando seu coração, te dando sabedoria para seguir nos caminhos os quais você precisa seguir. É o Espírito quem vai contigo. E com certeza, possamos até passar pelo deserto, mas Deus jamais nos abandonará. Deus jamais nos deixará sozinhos. Então, conte comigo,
0: amém,
1: com as minhas orações, eu tenho certeza, com as orações de todos os ouvintes, tá bom?
0: Amém. Peço desculpas, né, que foi uma oração, foi um desabafo. Você falou que a gente é uma família, né?
1: Sim, com certeza, com certeza.
0: Então somos, então. Eu me senti à vontade, eu precisava falar.
1: Coloque seu coração no coração de Nossa Senhora e aqui nós estamos para isso, para celebrar a partilha, o amor e a santidade. Lembre-se da segunda leitura de hoje. Segunda leitura de hoje, São Paulo vai dizer aos Coríntios, segunda carta de São Paulo aos Coríntios, saudai-vos com o beijo santo, o beijo da paz, o beijo do amor, da amizade, da bênção de Deus e da Santíssima Trindade.
0: Amém. Eu acompanhei as missas hoje pela TV, mas acompanhei.
1: Amém. Então vamos lá, Nancy, pode fazer a primeira parte e eu continuo, tá bom?
0: Tá, ok. Pai nosso que estais no céu, santificado seja o vosso nome. Venha a nós o vosso reino, seja feita a vossa vontade, assim na terra como no céu.
1: O pão nosso de cada dia nos dai hoje, perdoai-nos as nossas ofensas, assim como nós perdoamos a quem nos tenha ofendido, e não nos deixeis cair em tentação, mas

0: livrai-nos do mal. Amém.
1: Ave Maria, cheia de graça, o Senhor é convosco. Bendita sois vós entre as mulheres e bendito é o fruto do vosso ventre, Jesus.
0: Santa Maria, Mãe de Deus, rogai por nós, pecadores, agora e na hora de nossa morte. Amém.
1: Ave Maria, cheia de graça, o Senhor é convosco. Bendita sois vós entre as mulheres e bendito é o fruto do vosso ventre, Jesus.
0: Santa Maria, Mãe de Deus, rogai por nós, pecadores, agora e na hora de nossa morte. Amém.
1: Ave Maria, cheia de graça, o Senhor é convosco. Bendita sois vós entre as mulheres e bendito é o fruto do vosso ventre, Jesus.
0: Santa Maria, Mãe de Deus, rogai por nós, pecadores, agora e na hora de nossa morte. Amém.
1: Ave Maria, cheia de graça, o Senhor é convosco. Bendita sois vós entre as mulheres e bendito é o fruto do vosso ventre, Jesus.
0: Santa Maria, Mãe de Deus, rogai por nós, pecadores, agora e na hora de nossa morte. Amém.
1: Ave Maria, cheia de graça, o Senhor é convosco. Bendita sois vós entre as mulheres e bendito é o fruto do vosso ventre, Jesus.
0: Santa Maria, Mãe de Deus, rogai por nós, pecadores, agora e na hora de nossa morte. Amém.
1: Ave Maria, cheia de graça, o Senhor é convosco. Bendita sois vós entre as mulheres e bendito é o fruto do vosso ventre, Jesus.
0: Santa Maria, Mãe de Deus, rogai por nós, pecadores, agora e na hora de nossa morte. Amém.
1: Ave Maria, cheia de graça, o Senhor é convosco. Bendita sois vós entre as mulheres e bendito é o fruto do vosso ventre, Jesus.
0: Santa Maria, Mãe de Deus, rogai por nós, pecadores, agora e na hora de nossa morte. Amém.
1: Essa Ave Maria em especial pelas almas do meu pai, da minha mãe, sejam na glória de Deus e se puderem que intercedam pela minha vida também. Ave Maria, cheia de graça, o Senhor é convosco. Bendita sois vós entre as mulheres. Bendito é o fruto do vosso ventre, Jesus.
0: Santa Maria, Mãe de Deus, rogai por nós, pecadores, agora e na hora de nossa morte. Amém.
1: Ave Maria, cheia de graça, o Senhor é convosco. Bendita sois vós entre as mulheres e bendito é o fruto do vosso ventre, Jesus.
0: Santa Maria, Mãe de Deus, rogai por nós, pecadores, agora e na hora de nossa morte. Amém.
1: Ave Maria, cheia de graça, o Senhor é convosco. Bendita sois vós entre as mulheres, bendito é o fruto do vosso ventre, Jesus.
0: Santa Maria, Mãe de Deus, rogai por nós, pecadores, agora e na hora de nossa morte. Amém.
1: Glória ao Pai, ao Filho, ao Espírito Santo.
0: Assim como era no princípio, agora e sempre. Amém.
1: Ó meu Jesus, perdoai-nos, livrai-nos do fogo do inferno, levai as almas todas para o céu e socorrei principalmente aquelas que mais precisarem da vossa divina misericórdia e salvação.
0: Nossa Senhora Aparecida,
1: rogai por nós.
0: São José,
1: rogai por nós e abençoe nossas famílias.
0: São Manuel,
1: rogai por nós, abençoe nossa cidade, os municípios e as nossas festividades que estão vindo por aí, né? Abençoe todos nós.
0: Amém. Obrigado, Nancy.
1: Obrigado, Evandro. Deus que te abençoe, você, sua vida, sua família.
0: Amém.
1: E a todos os ouvintes que nos acompanharam. Fiquem com Deus. Um abraço e feliz mês de junho para todos nós.
0: Que Deus te abençoe.
1: Amém. Você também.
0: E assim continuamos juntos a nossa missão evangelizadora. Contemplemos agora o quarto mistério da glória.

convosco. Bendita sois vós entre as mulheres e bendito é o fruto de vosso ventre, Jesus. Santa Maria, Mãe de Deus, rogai por nós, pecadores, agora e na hora de nossa morte. Amém. Ave Maria, cheia de graça, o Senhor é convosco. Bendita sois vós entre as mulheres e bendito é o fruto de vosso ventre, Jesus. Santa Maria, Mãe de Deus, rogai por nós, pecadores, agora e na hora de nossa morte. Amém. Ave Maria, cheia de graça, o Senhor é convosco. Bendita sois vós entre as mulheres e bendito é o fruto de vosso ventre, Jesus. Santa Maria, Mãe de Deus, rogai por nós, pecadores, agora e na hora de nossa morte. Amém. Ave Maria, cheia de graça, o Senhor é convosco. Bendita sois vós entre as mulheres e bendito é o fruto de vosso ventre, Jesus. Santa Maria, Mãe de Deus, rogai por nós, pecadores, agora e na hora de nossa morte. Amém. Ave Maria, cheia de graça, o Senhor é convosco. Bendita sois vós entre as mulheres e bendito é o fruto de vosso ventre, Jesus. Santa Maria, Mãe de Deus, rogai por nós, pecadores, agora e na hora de nossa morte. Amém. Ave Maria, cheia de graça, o Senhor é convosco. Bendita sois vós entre as mulheres e bendito é o fruto de vosso ventre, Jesus. Santa Maria, Mãe de Deus, rogai por nós, pecadores, agora e na hora de nossa morte. Amém. Ave Maria, cheia de graça, o Senhor é convosco. Bendita sois vós entre as mulheres e bendito é o fruto de vosso ventre, Jesus. Santa Maria, Mãe de Deus, rogai por nós, pecadores, agora e na hora de nossa morte. Amém. Ave Maria, cheia de graça, o Senhor é convosco. Bendita sois vós entre as mulheres e bendito é o fruto de vosso ventre, Jesus. Santa Maria, Mãe de Deus, rogai por nós, pecadores, agora e na hora de nossa morte. Amém. Ave Maria, cheia de graça, o Senhor é convosco. Bendita sois vós entre as mulheres e bendito é o fruto de vosso ventre, Jesus. Santa Maria, Mãe de Deus, rogai por nós, pecadores, agora e na hora de nossa morte. Amém. Glória ao Pai, ao Filho e ao Espírito Santo, assim como era no princípio, agora e sempre. Amém. Ó meu bom e amado Jesus, perdoai-nos, livrai-nos do fogo do inferno, levai as almas todas para o céu e socorrei principalmente aquelas que mais precisarem da vossa infinita misericórdia. Nossa Senhora da Conceição Aparecida, rogai por nós. São José, rogai por nós. São Jorge, rogai por nós. Ó Maria concebida sem pecado, rogai por nós que recorremos a vós. Intenções para este último mistério, quinto mistério da glória. Rezo e peço a Nossa Senhora que acolha as intenções da Inês Cristina, da cidade de Águas Claras, lá no Distrito Federal. Rezamos por você, Inês, e por suas intenções, viu? Deus te abençoe. Deus abençoe também quem está conosco, o João, lá de Brasília, no Distrito Federal, colocando suas intenções particulares. Bem-vindo, Luiz Fernando de Taubaté. Rezo por você e por suas intenções, viu, irmão? Deus te abençoe. A Rita de Guaratinguetá também reza com a gente, pedindo pela alma do seu pai, o Raimundo. Assim rezamos juntos. Ainda coloco as intenções do Edson Francisco, que está conosco, reza com a gente, obrigado. Um abraço muito carinhoso para quem está na sintonia, a Maria Zita de Juiz de Fora, Minas Gerais, né? Reza conosco, obrigado, Maria. O José Maria de São José dos Campos, José, tudo bem? Boa noite, viu? Bem-vindo, Deus te proteja. A Eliane Guimarães de São Luís, no Maranhão, boa noite, Eliane. Rezo sim, viu, por sua saúde, por sua vida e por suas intenções. Estou rezando por você e por essa intenção que você colocou aqui, tá bom? Rezo sim com muito carinho por você, que Deus te abençoe. Adriana de Franco da Rocha, no estado de São Paulo, também colocando suas intenções. Uma noite abençoada para o Isaac da cidade de Santos Dumont, em Minas Gerais. Boa noite, Isaac, Deus te proteja. Também reza conosco aqui, ó, na programação com a Mãe Aparecida, a Vilma. Tudo bem, Vilma? Boa noite, louvado seja Deus pela sua participação e pela presença. E ainda Alicia Regina, que coloca a sua vida diante do coração da Mãe Aparecida. Alícia é de Juiz de Fora, Minas Gerais. Rezo por você e com você que reza comigo nessa noite abençoada, que Deus continue protegendo e iluminando o seu coração. Rezamos juntos por você. O Rogério de Jales também reza conosco, colocando aqui as suas intenções. Tô rezando por você, Rogério, e por sua família também. Deus lhe abençoe. Agora juntos vamos contemplar o quinto mistério da glória.

juntos este mistério. Pai nosso que estais nos céus, santificado seja o vosso nome, venha a nós o vosso reino, seja feita a vossa vontade assim na terra como no céu. O pão nosso de cada dia nos dai hoje, perdoai-nos as nossas ofensas, assim como nós perdoamos a quem nos tenha ofendido. E não nos deixeis cair em tentação, mas livrai-nos do mal. Amém. Ave Maria, cheia de graça, o Senhor é convosco. Bendita sois vós entre as mulheres, e bendito é o fruto de vosso ventre, Jesus. Santa Maria, Mãe de Deus, rogai por nós, pecadores, agora e na hora de nossa morte. Amém. Ave Maria, cheia de graça, o Senhor é convosco. Bendita sois vós entre as mulheres, e bendito é o fruto de vosso ventre, Jesus. Santa Maria, Mãe de Deus, rogai por nós, pecadores, agora e na hora de nossa morte. Amém. Ave Maria, cheia de graça, o Senhor é convosco. Bendita sois vós entre as mulheres, e bendito é o fruto de vosso ventre, Jesus. Santa Maria, Mãe de Deus, rogai por nós, pecadores, agora e na hora de nossa morte. Amém. Ave Maria, cheia de graça, o Senhor é convosco. Bendita sois vós entre as mulheres, e bendito é o fruto de vosso ventre, Jesus. Santa Maria, Mãe de Deus, rogai por nós, pecadores, agora e na hora de nossa morte. Amém. Ave Maria, cheia de graça, o Senhor é convosco. Bendita sois vós entre as mulheres, e bendito é o fruto de vosso ventre, Jesus. Santa Maria, Mãe de Deus, rogai por nós, pecadores, agora e na hora de nossa morte. Amém. Ave Maria, cheia de graça, o Senhor é convosco. Bendita sois vós entre as mulheres, e bendito é o fruto de vosso ventre, Jesus. Santa Maria, Mãe de Deus, rogai por nós, pecadores, agora e na hora de nossa morte. Amém. Ave Maria, cheia de graça, o Senhor é convosco. Bendita sois vós entre as mulheres, e bendito é o fruto de vosso ventre, Jesus. Santa Maria, Mãe de Deus, rogai por nós, pecadores, agora e na hora de nossa morte. Amém. Ave Maria, cheia de graça, o Senhor é convosco. Bendita sois vós entre as mulheres, e bendito é o fruto de vosso ventre, Jesus. Santa Maria, Mãe de Deus, rogai por nós, pecadores, agora e na hora de nossa morte. Amém. Ave Maria, cheia de graça, o Senhor é convosco. Bendita sois vós entre as mulheres, e bendito é o fruto de vosso ventre, Jesus. Santa Maria, Mãe de Deus, rogai por nós, pecadores, agora e na hora de nossa morte. Amém. Ave Maria, cheia de graça, o Senhor é convosco. Bendita sois vós entre as mulheres, e bendito é o fruto de vosso ventre, Jesus. Santa Maria, Mãe de Deus, rogai por nós, pecadores, agora e na hora de nossa morte. Amém. Glória ao Pai, ao Filho e ao Espírito Santo, como era no princípio, agora e sempre. Amém. Ó meu bom e amado Jesus, perdoai-nos, livrai-nos do fogo do inferno, levai as almas todas para o céu e socorrei principalmente aquelas que mais precisarem da vossa infinita misericórdia. Nossa Senhora da Conceição Aparecida, rogai por nós. São José, rogai por nós. São Bento, rogai por nós. São Roque, rogai por nós. São Jorge, rogai por nós. E agora vamos agradecer a nossa Mãe de Deus, ela que intercedeu por mim, por você, e que continua intercedendo por nós, viu? A Mãe de Deus nunca nos abandona e nunca nos deixa só. Infinitas graças vos damos, soberana rainha, pelos benefícios que todos os dias eu recebo de vossas mãos liberais. Dignai-vos agora e para sempre tomar-nos debaixo de vosso poderoso amparo, e para mais vos obrigar, vos saudamos com uma salve rainha. Salve rainha, mãe de misericórdia, vida, doçura e esperança nossa, salve. A vós bradamos os degredados filhos de Eva, a vós suspiramos gemendo e chorando neste vale de lágrimas. Eia, pois, advogada nossa, esses vossos olhos misericordiosos

0: misericordiosos a nós volvei. E depois desse desterro, mostrai-nos, Jesus, bendito fruto de vosso ventre, ó clemente, ó piedosa, ó doce sempre Virgem Maria. Rogai por nós, Santa Mãe de Deus, para que sejamos dignos das promessas de Cristo. Amém.
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0: Juntos vamos nos consagrar à Mãe Aparecida. Ó Maria Santíssima, pelos méritos de nosso Senhor Jesus Cristo, em vossa querida imagem de Aparecida, espalhais inúmeros benefícios sobre todo o Brasil. Eu, embora indigno de pertencer ao número de vossos filhos e filhas, mas cheio do desejo de participar dos benefícios de vossa misericórdia, prostrado a vossos pés, consagro-vos o meu entendimento, para que sempre pense no amor que mereceis. Consagro-vos a minha língua, para que sempre vos louve e propague a vossa devoção. Consagro-vos o meu coração, para que, depois de Deus, vos ame sobre todas as coisas. Recebei-me, ó Rainha incomparável, vós, que o Cristo crucificado deu-nos por mãe, no ditoso número de vossos filhos e filhas. Acolhei-me debaixo de vossa proteção. Socorrei-me em todas as minhas necessidades espirituais e temporais, sobretudo na hora de minha morte. Abençoai-me, ó celestial cooperadora, e com vossa poderosa intercessão, fortalecei-me em minha fraqueza, a fim de que, servindo-vos fielmente nesta vida, possa louvar-vos, amar-vos e dar-vos graças no céu por toda a eternidade. Que assim seja. Amém. A você, querido irmão, devoto de Nossa Senhora Aparecida que rezou conosco, o nosso muito obrigado. Deus continue iluminando você e guardando o seu coração. Continuamos juntos. Missão cumprida. E assim, rezamos o Santo Terço com a Mãe Aparecida. Que Deus nos abençoe e nos guarde. Santifique nossa vida. Transforme o nosso coração e restaure a nossa história. Abençoe-nos, Deus Todo-Poderoso. Em nome do Pai, do Filho e do Espírito Santo. Amém. Louvado seja nosso Senhor Jesus Cristo, para sempre seja louvado. Missão cumprida mais uma vez. Acabamos de rezar o terço com a Mãe Aparecida, mas a nossa missão continua. Continuamos juntos em oração uns pelos outros. Que nossa Mãe de Deus lhe cubra com o seu manto sagrado. Rede Aparecida de Rádio, música, fé, missão e oração. Fiquem com Deus e com as bênçãos da Mãe.

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4: 11:04, horário de Brasília.
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4: Agora são 11:05, horário de Brasília. Muito boa noite, viu? Para você que está aqui com a gente no programa Com a Mãe Aparecida, bem-vindo, bem-vinda. Que bom continuarmos juntos, que bom ter você com a gente, viu? Muito obrigado aí pela presença, obrigado pelo carinho, obrigado pela sintonia. Eu sou Evandro Brum e caminho contigo até meia-noite, até daqui a pouquinho, viu? Rezando por você e com você e por suas intenções também, que Nossa Senhora continue cuidando do seu coração, cuidando da sua vida e iluminando a sua história. Assim, rezamos por você e com você. Iracema Pisani, boa noite, querida, bem-vinda, viu? Obrigado por participar, obrigado por celebrar, que Nossa Senhora continue conduzindo você e sua família. Claro, tô rezando por você e por suas intenções, tá bom? Conta comigo, Deus te abençoe. Também eu rezo e peço a Nossa Senhora que acolha as intenções do Marcílio Ferreira de Araxá, que continua com a gente. Obrigado, Marcílio, um grande abraço para você, uma ótima noite. Ótima noite também para quem está conosco aqui no programa Com a Mãe Aparecida, Marli Uliano de Guaxupé, Minas Gerais, continua com a gente. Obrigado, Marli, Deus te abençoe. A Micaele das Graças de São Lourenço, Minas Gerais, também continua com a gente. Obrigado, Micaele, ótima noite, viu? Bem-vinda sempre. E com alegria, eu acolho aqui, ó, quem está na sintonia, a minha querida amiga Maria Aparecida Francisco de Campinas. Tudo bem, Maria Aparecida? Ótima noite, bem-vinda, louvado seja Deus pela sua presença, bendito seja Deus pela sua participação, viu? Valeu, obrigado. Ela diz assim, boa noite, meu queridinho amigo Evandro, muito bem, estamos juntos, viu? Que alegria rezar por você e com você. Estamos unidos em oração por suas intenções, você que continua com a gente, Deus te abençoe. 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Reze com a gente e celebre conosco. Bem-vindo, bem-vinda à Rede Aparecida de Rádio. 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
7: Hoje, dia 31 de maio, nós vamos conhecer a história de Agar, matriarca do povo de Deus.

Sara, a esposa de Abraão, tinha uma escrava egípcia chamada Agar. O nome significa a fugitiva. Sara era estéril, não podia ter filhos, então por isso ofereceu ao seu esposo esta escrava, para que por meio dela pudessem ter um filho. E ela aceitou a proposta. O marido também. Agar ficou grávida. Vendo que estava grávida, ela perdeu o respeito por Sara, que era sua patroa. Então por isso Sara começou a maltratar Agar. E ela não aguentou e fugiu para o deserto, grávida, sozinha. Invocou a Deus para que este lhe dissesse: você está grávida, vai dar à luz um filho, a quem deve dar o nome de Ismael. O nome Ismael quer dizer Deus ouviu. E nasceu o menino Ismael. Sara ficou com inveja, pediu que Abraão mandasse Agar embora junto com o menino dela. Abraão não gostou, mas entendeu. Colocou o menino no chão, distanciou-se dele e disse: não quero ver o menino morrer. A criança começou a chorar. Deus ouviu o choro daquela criança e disse a Agar: levanta-se. Pegue o seu menino, segure-o firme, pois eu farei dele uma grande nação. Deus abriu os olhos de Agar e ela viu um poço com água. Encheu seu cantil, deu de beber ao menino que renasceu. Agar invocou a Deus e disse: tu és o Deus que me vê, pois eu vi aquele que me vê. Agar é a primeira pessoa na Bíblia que viu Deus face a face. Seu filho Ismael é o pai dos Edomitas.

0: Títulos Marianos. Conheça as diversas faces da Mãe de Deus, veneradas em todo o mundo.
1: Nossa Senhora de Nazaré. Nossa Senhora de Nazaré surge de uma antiga tradição cristã do primeiro século, que conta que o próprio São José esculpiu uma imagem de Maria em madeira, em Nazaré, na Galiléia, e que São Lucas Evangelista a pintou. Mais tarde, a imagem foi levada para um mosteiro de Cauliniana, na Espanha. Depois, já no século VI, no ano de 711, foi levada para Portugal. Com a invasão dos mouros em Portugal, o rei Rodrigo, último rei visigodo da Península Ibérica, fugiu, levando as relíquias de São Brás, São Bartolomeu e a imagem de Nossa Senhora de Nazaré, junto com sua família e com o frei romano, que sempre o acompanhou. Antes de morrer, frei romano escondeu a imagem numa gruta. A imagem ficou ali por mais de 400 anos. Ela foi descoberta em 1182 por pastores que andavam pela região. Por causa da sua simplicidade, beleza e diferença dos padrões de imagens, Nossa Senhora de Nazaré voltou a ser venerada. O cavaleiro Diego Fuas Roupinho, que era alcaide do porto de Mós e almirante de Dom Afonso, assim foi salvo por milagre de Nossa Senhora de Nazaré. Ele perseguia uma caça num dia de muita neblina. A caça caiu num abismo por causa da cerração. O cavaleiro não sabia que corria para o abismo. Mas antes que caísse, ele vinha rezando a Nossa Senhora de Nazaré para que o protegesse. De repente, então o cavalo parou. A cerração se dissipou e ele viu que estava à beira de um abismo onde a caça tinha caído. Após esse milagre, a vila onde ocorreu passou a ser chamada de Vila de Nossa Senhora de Nazaré. Lá foi construída uma pequena capela por Diego Roupinho, o cavaleiro salvo. Hoje existe ali uma grande igreja em homenagem a Nossa Senhora. Os jesuítas foram os primeiros responsáveis em propagar a devoção de Nossa Senhora de Nazaré por toda a região de Portugal e, posteriormente, para toda a Europa. A principal casa de estudos e noviciado do Mosteiro Jesuíta em Portugal é dedicado a Nossa Senhora de

0: Nazaré. No dia 8 de setembro do ano de 1630, após uma grande tempestade, um pescador saiu para ver suas redes no mar de Saquarema. Ao passar diante de um morro, onde hoje está erguida a igreja matriz, dedicada a Nossa Senhora de Nazaré, viu uma forte luz e foi verificar o que era. No local do brilho, ele encontrou a imagem de Nossa Senhora de Nazaré. Levou a imagem para sua casa, na Vila dos Pescadores. Reuniu todos os pescadores, fizeram orações e foram dormir. No dia seguinte, a imagem reapareceu no local onde havia sido encontrada. Isso aconteceu por duas vezes. Todos entenderam que era para construir uma capela naquele local. Muitos milagres aconteceram a partir de então, e a capela ficou pequena, sendo necessário construir uma igreja bem maior. Nossa Senhora de Nazaré, rogai por nós.
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2: Seguindo o Redentor é o que você acompanha a partir de agora na programação da Rádio Aparecida. Sou o irmão Joaquim e trabalho na coordenação das obras sociais redentorista da província Nossa Senhora Aparecida. Continuamos aqui a falar do trabalho social, de família, de direitos e acolhida. Família, lugar do diálogo, da escuta e do cuidado. É o que diz Padre Lício de Araújo Vale, da Diocese de São Miguel Paulista, ao Vatican News, em 9 de julho de 2024. Diz: a escuta é uma habilidade fundamental para a construção de relacionamentos saudáveis e para a promoção da harmonia familiar. A escuta ativa envolve não apenas ouvir as palavras que são ditas, mas também compreender as emoções, intenções e necessidades subjacentes à comunicação verbal e não verbal. Quando os membros da família se comprometem a praticar a escuta ativa, estão demonstrando respeito, empatia e interesse genuíno pelo outro, criando assim o ambiente de confiança e abertura. A escuta ativa é especialmente importante quando se trata de lidar com conflitos e desafios familiares. Ao ouvir atentamente as preocupações e pontos de vista de cada membro, a família pode encontrar soluções colaborativas e construtivas que respeitem as necessidades e desejos de outros. Além disso, a escuta ativa fortalece os laços emocionais entre os membros da família, promovendo a coesão e o apoio mútuo. Fazendo assim uma ponte com alguns pontos das reflexões sobre o trabalho social com famílias no âmbito do Serviço de Proteção e Atendimento Integral à Família, o PAIF, e o Direito à Convivência Familiar e Comunitária, de Messias Pinheiro de Oliveira, do Instituto Federal do Ceará, o Campus Iguatu, do ano de 2022. Diz o autor: a Política Nacional de Assistência Social define família a partir de três dimensões: sexualidade, procriação e convivência, com um conjunto de pessoas unidas, seja por laços sanguíneos, afetivos ou de solidariedade. Assim, a partir da notabilidade do papel da família no contexto da vida social, bem como sua centralidade nas ações executadas pela política de assistência social, é essencial explicitar o que é o trabalho social com famílias. Neste sentido, o Caderno de Orientações Técnicas, o PAIF, 2000.

0: 2012, na página 10, expõe os principais entendimentos, ideias, significados que podem possuir os termos trabalho, o social e família, a partir das significações dadas pelos dicionários, onde trabalho é compreendido como categoria básica da existência humana, tipo de procedimento material ou intelectual, pelo qual as pessoas atuam de acordo com certas normas sociais para atingir determinado objetivo. Social é relativo à vida coletiva, comunitária, conhecimento do lugar que cada pessoa ocupa na sociedade, seus direitos, suas responsabilidades de intervenção na realidade. E família, grupo formado por conjunto de pessoas unidas por consanguinidade, afeto ou solidariedade, devido à ascendência, descendência ou afinidade. A junção dos significados de cada palavra, trabalho, mais social, mais família, resultam em conjunto de procedimentos efetuados com a finalidade de contribuir para a convivência, o reconhecimento de direitos e possibilidades de intervenção na vida social de um grupo, unido por vínculos consanguíneo, de afinidade ou solidariedade. Aponta assim o caderno de orientações técnicas do PAIF. E para encerrar, tomamos novamente a fala do padre Lício de Araújo Vale. A família é um espaço sagrado onde o diálogo, a escuta e o cuidado se entrelaçam para formar os alicerces da convivência harmoniosa e do crescimento pessoal. Ao praticar o diálogo aberto e honesto, a escuta ativa e o cuidado mútuo, os membros da família fortalecem os laços emocionais, promove a compreensão e a empatia e constrói um ambiente acolhedor e enriquecedor para todos. E sobre essa fala do padre Lício de Araújo Vale, é o que acontece ao desenvolvermos os trabalhos nos nossos centros de assistência social, entre outros, o diálogo, a escuta ativa, o cuidado e também a empatia. Encerramos por aqui com o nosso convite. Acesse o nosso site a12.com/cas e também o nosso Instagram, @casobrassociaisredentoristas. E conheça um pouco mais das nossas atividades. Até a próxima.
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5: 11:30, horário de Brasília.
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5: De volta aqui com a programação da Rádio Aparecida e Rede Aparecida de Rádio. Bem-vindo, bem-vinda, que bom ter você conosco, que alegria estarmos juntos, viu? Que Nossa Senhora continue cuidando de você, do seu coração, da sua vida, da sua história. Vai mandando sua mensagem pra gente, 12-DDD, o número 3104-1043. Fique à vontade para participar e celebrar com a gente, viu? Esse amor precioso de Deus faz a diferença na minha vida e na sua vida, pode ter certeza. Com todo carinho, a gente acolhe você nesta noite especial de domingo, dia do Senhor, dia de celebrar os últimos minutos, os últimos minutos do mês de maio. E assim a gente vai vivendo juntos esta presença amorosa, carinhosa e caridosa de Nossa Senhora. Bem-vindo, bem-vinda, meu irmão e minha irmã, aqui na programação da Rádio Aparecida e Rede Aparecida de Rádio. Deixa eu abraçar e acolher quem está na sintonia conosco aqui, deixa eu ver, sintonizando a gente. Mandou mensagem, deixa eu ver aqui. A Sônia de BH, boa noite, Sônia, bem-vinda, viu? Obrigado. A Senhora Aparecida abençoe você. Seguimos juntos em oração até meia-noite, viu? Obrigado, Sônia. Um abraço. Um abraço também aqui para quem continua conosco aqui na Rádio Aparecida. José de Souza Silva também tá com a gente. Obrigado, Zé. Um abraço carinhoso. Nossa Senhora te abençoe. E você que tá aí, fique à vontade para participar. 12-DDD e o número 3104-1043.
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9: O dever de cada um se purificar para imitar a santidade de Jesus. Quem quer que tenha essa esperança fundada nele? Deus ou Cristo? Nas suas promessas e em sua obra, deve agir logicamente, transformando a própria vida à imagem do Senhor. Ele, quer dizer Jesus, que tomou sobre si nossos pecados. E visto que é puro, agnos, justo, sem culpa alguma, também nós devemos fazer todo esforço para nos purificarmos de todo pecado. Esse, assemelhar-se moralmente ao Cristo, é a legítima purificação cultual do cristianismo. Essa semelhança no terreno moral conforta a confiança na eficaz mediação de nosso Senhor e nos faz progredir na filiação divina. A justiça cristã é incompatível com o pecado.

0: justamente porque o pecado é a transgressão da vontade divina. E como tal, contrário à obra do Evangelho nas almas, e o pecado é por si iniquidade. O Novo Testamento entende e expressa por anomia, iniquidade, o estado exposto à amizade com Deus, hostilidade a Deus, próprio dos que rejeitam o dom de Deus trazido pelo Cristo. É a sujeição ao diabo e submissão ao mal. A oposição do pecado ao Evangelho torna-se clara a quem medita a pessoa e obra do Redentor. O motivo da manifestação do Cristo desde a encarnação até a ascensão foi justamente a eliminação do pecado. Eis o Cordeiro de Deus que tira o pecado do mundo, disse o precursor, João 1:29. O Cordeiro era na Bíblia símbolo da pureza, e São João Evangelista expressa essa perfeita pureza declarando que nele não há nada de pecado. O evangelista já exaltara a excelência de Jesus como advogado por ser o justo por excelência. E se de fato a expiação do Calvário era necessária, seu valor se mede em razão da dignidade e santidade do mediador. Essa ausência de pecado no cristão pode servir de diagnóstico do estado das almas. Se a união com Cristo preserva do pecado, então toda culpa é sinal de deficiência na vida sobrenatural de alguém. São João não afirma uma impossibilidade incondicional de pecado na alma cristã, visto que ele mesmo se insurge contra as ilusões dos que pretendiam ser sem pecado, e ele mesmo chama a atenção dos fiéis para a perpétua propiciação do Senhor, perenemente pronto a interceder pelos nossos pecados. Verdade é que o versículo 3 acaba de formular a lei da santificação moral imposta aos cristãos. Mas Santo Agostinho dá a exegese correta desta passagem de São João, escrevendo: enquanto in ipsum manet, intanto no peccat. As outras explicações são arbitrárias, contrárias ao texto, principalmente as que restringem a impecabilidade do pecado cometido sem escrúpulos e habitualmente ao pecado contra o Espírito Santo, etc. Seria acertado dizer-se que quando a gente comete pecado é porque não permanece em conformidade com o ideal de santidade que é Cristo? Assim, Vindes e vários protestantes, essa explicação é insuficiente. O princípio de impecabilidade não é apenas uma norma teórica do bem moral, mas uma participação mística no ser divino, como veremos no versículo 9. Contudo, não deixa de ser verdade que a eficácia da graça na vida cristã inclui a atividade da fé e esforço moral. Isso muito embora o pecado denote tanto uma paralisação da nossa comunhão com Deus, como uma deficiência do nosso conhecimento do Cristo, isto é, do conhecimento de ordem prática, que já vimos como ciência impregnada de amor ativo. Essa advertência refere-se aos sedutores que no capítulo 2, versículo 26, são apontados como anticristos, também da epístola de São Pedro, como de São Judas. Conhecemos esses falsos doutores que, pouco fazendo do procedimento moral, pretendiam mesmo assim uma comunhão com Cristo. Ora, para ser justo da justiça do Senhor, Para ser filho de Deus na realidade do versículo 10, é preciso praticar a justiça, no sentido de obediência aos mandamentos morais. O que comete pecado é do diabo, agindo sob sua inspiração. Serão mesmo chamados de filhos do diabo, não por participarem da natureza do maligno, como os filhos de Deus participam da natureza divina, mas porque ficam sob influxo e domínio como que paternal do mesmo ao qual se abandonam. Justamente o que dizia Jesus aos judeus: tendes por pai o diabo e quereis cumprir os desejos do vosso pai? João 8:44. Jesus estigmatizará o diabo, taxando-o de pai da mentira e homicida desde o princípio. Para São João, ele é o que peca desde o princípio e continua pecando, como o denota o presente, a Martalei. Na perspectiva bíblica, parece devermos pensar na tentação no primeiro homem no paraíso, quando a mentira o seduziu. O demônio ali aparece inaugurando a pecaminosidade que durará por toda a história das tentações nos séculos. Justamente para destruir a obra do diabo é que o Filho de Deus se fez homem. Poderíamos ir até a queda primitiva dos anjos, mas isso nada modificará quanto ao sentido. O versículo 9 volta à doutrina do versículo 6. A impecabilidade provém de um dom permanente nos filhos de Deus, habitual e recebido dele. Eles nasceram de Deus, João 1:13. Justamente por isso, são filhos de Deus, participando da natureza de quem os gerou sobrenaturalmente. Ideia claramente expressa em Pedro 2:29. Uma nova vida invadiu-nos princípio de atividade sobrenatural que tende a expandir na glória celeste. Foi o que Jesus simbolizava quando mencionava uma fonte viva jorrando para a vida eterna. João 4:14. São João adota a figura da semente, com a ideia de uma atividade oculta e como que detida por horas, mas já orientada para o desabrochar e radicalmente incapaz de efeitos contrários à sua natureza. É impossível que a vida divina frutifique produzindo pecado. O verdadeiro cristão é gerado por Deus em virtude de uma semente que subsiste e que torna o homem impecável como Deus. Diz muito bem Luz: isso a teologia chama de graça santificante, acompanhada das virtudes infusas e auxílios do Espírito Santo. É fácil discernir. Filhos de Deus guardam os mandamentos, filhos do diabo não vivem nessa justiça. Isso quanto ao princípio. Na prática, alguém pode passar de um grupo para o outro, ou mesmo parcialmente ser de um grupo e condescender algum tanto com o outro. Pecados veniais, boas obras em pecado mortal.
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2: Hoje vamos refletir o tema: governar para o bem comum. Na vida, somos convocados, pela nossa natureza humana, a construirmos a nossa história, servindo-se das nossas capacidades, dons, talentos, para construir o outro ou os outros, a história deste mundo. Essa dinâmica de caminhada humana, ao escrever a minha e a história da nossa existência,

0: podemos olhar apenas interesses pessoais ou de um grupo seleto, mas o bem comum como resultado da minha ação. Esta tomada de consciência sobre a maneira como devemos agir tem a sua razão de ser. A pessoa humana facilmente se envaidece diante da posição social que ocupa ou mesmo do poder que está sobre o seu domínio. Todos nós temos as nossas fraquezas, as quais envolvem todo o nosso ser. Quando não se tem controle, conhecimento das nossas ações, no convívio com as pessoas, instituições, cargos importantes, o resultado final pode ser desastroso. Dentro desta organização social que vivemos atualmente, estamos acompanhando tantos escândalos nos vários segmentos sociais, políticos, artísticos e religiosos. Tudo isso acontece porque a pessoa ou as pessoas cultivam dentro do coração e na mente as idolatrias do nosso mundo moderno, principalmente as idolatrias do poder e do ter associado ao prazer, com esta promiscuidade descontrolada e o enriquecimento ilícito que presenciamos. A palavra de Deus vai sempre nos questionar sobre as nossas escolhas e valores que constroem a nossa existência e o sentido do poder como doação e serviço, visando sempre o bem comum. É preciso viver o bom senso.
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1: Ouvintes da Rádio Aparecida e do programa Você Também é Chamado. Mais uma vez estamos aqui para juntos refletir sobre vocação, o chamado que Deus faz a cada um de nós. E hoje vamos refletir vocação de Maria e ministérios em tua igreja. Feliz aquela que confiou. Vocação é chamado, escuta e resposta, entrega. É doação livre e espontânea. Maria soube dizer seu sim, compreendendo o projeto de Deus em sua vida e transformando-a. Confiou e assumiu a proposta de conceber Jesus em seu ventre, confirmando sua vocação humildemente. Maria tomou a dimensão missionária e, de forma imediata, foi ao encontro de Isabel, colocando-se a serviço, conforme podemos ver no Evangelho de Lucas, capítulo 1, versículo 39. A atitude de Maria nos mostra que o abandono de si mesmo é algo sublime, mesmo que, muitas vezes, muito difícil. Santo Afonso nos atualiza através de sua mensagem, que diz que é preciso deixar tudo para ganhar tudo, e nos convida a realizar um exercício vocacional profundo. Deixar tudo é nada mais que esvaziar-se de tudo aquilo que não nos pertence e agregar tudo aquilo que ganhamos pelas graças de Deus. É assumir um projeto do reino, assim como fez Maria. Em uma mensagem direcionada para o Dia das Vocações, o saudoso Papa Francisco nos diz que as vocações nascem na Igreja, e nela que encontramos e damos verdadeiro sentido aos vários ministérios. Pelo chamado de Deus, assumimos uma missão que decorre do compromisso e da alegria de servir. Permitir que esse chamado possa adentrar no coração é compreender que Deus quer nos presentear pela vivência da fé e realizar o verdadeiro encontro pessoal com seu filho Jesus. Assumir uma proposta ministerial e também saber que nem tudo será tão fácil. Se fizermos memória da Escritura, que diz: é no fogo que se prova o ouro, possamos entender quão grande é ser vocacionado ou vocacionado do Pai. A atitude de Maria nos mostra que o abandono de si mesmo é algo sublime. Humildemente, Maria tomou a dimensão missionária e, de forma imediata, foi ao encontro de Isabel, colocando-se a serviço. A atitude de Maria nos mostra que o abandono de si mesmo é algo sublime, mesmo que muitas vezes muito difícil. Então, devemos permitir que esse chamado que ressoou no coração de Maria possa também ressoar em nosso coração, e que nós possamos adentrar no coração de Deus e compreender que Deus quer nos presentear pela vivência da fé e realizar um verdadeiro encontro pessoal com Ele a partir do chamado que Deus fez a cada um de nós. E permitir que esse chamado que vem de Deus é responder com amor ao seu chamado, assim como Maria também respondeu com amor o seu chamado, dizendo: eis aqui a serva do Senhor, faça-se em mim segundo a tua palavra. Confiar da forma com que Maria confiou é ter clareza de que escolhemos um caminho que floresce a cada passo dado. O fortalecimento da vocação perpassa pelo discernimento, oração e conversão pessoal, que é demonstrado através de atos provenientes dos melhores sentimentos que brotam do coração. Na passagem do bom pastor, na passagem do bom samaritano, Lucas capítulo 10, versículo 25 a 37, por exemplo, percebemos quão grande é o amor de Deus por nós e entendemos que amar o próximo faz parte de qualquer vocação. Por fim, descobrir a verdadeira vocação é cumprir a vontade de Deus em nossas vidas e garantir que sua vontade se faça

0: de forma livre, sincera e espontânea, que aderindo ao projeto de Jesus, caminho, verdade e vida, possamos lapidar a pedra rústica e transformá-la em preciosa, assim como o ouro. Que Maria Santíssima, a mãe das vocações, seja modelo e interceda junto ao seu filho para buscarmos seu verdadeiro seguimento, e que o Santo Espírito pouse sobre cada vocacionado e vocacionada, a fim de fazê-lo assumir de forma concreta os diferentes serviços ministeriais em tua igreja. Por isso, querido irmão, querida irmã, vamos rezar mais uma vez a oração vocacional, pedindo ao Senhor da Messe que envie operários e operárias para a tua Messe. Senhor da Messe, pastor do rebanho, faz ressoar em nossos ouvidos teu forte e suave convite, vem e segue-me. Derrama sobre nós o teu Espírito, que ele nos dê sabedoria para ver o caminho, generosidade para seguir tua voz. Senhor, que a Messe não se perca por falta de operários, desperta nossas comunidades para a missão. Ensina nossa vida a ser serviço, fortalece os que querem dedicar-se ao reino de Deus na vida consagrada e religiosa. Senhor, que o rebanho não pereça por falta de pastores. Sustenta a fidelidade de nossos bispos, padres, diáconos e ministros. Dá perseverança a nossos seminaristas. Desperta o coração de nossos jovens e adolescentes para o ministério pastoral em tua igreja. Senhor da Messe, pastor do rebanho, chama-nos para o serviço de teu povo. Maria, mãe da igreja, modelo dos servidores do evangelho, ajuda-nos a responder o sim. Amém. Queridos ouvintes da Rádio Aparecida, Rede Aparecida de Comunicação, o nosso abraço, fique com Deus. Deus abençoe e até a próxima vez, se Deus quiser.
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2: Seguir Jesus quer dizer despojar-te de ti mesmo, não somente de tuas coisas supérfluas que te impedem e atrapalham ser fiel a ele, mas despojar-te de sua soberba e de seu egoísmo, de seu amor à comodidade e ao luxo, de sua inclinação à preguiça ou à diversão. Despojar-te de si mesmo, ou seja, ficares verdadeiramente pobre de ti mesmo, de tal maneira que te reconheças necessitado de Deus.
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4: E missão cumprida. Ponto final na primeira parte do programa Com a Mãe Aparecida. Eu, Evandro Brum, tô ficando por aqui, mas deixo você com ele, Eduardo José. E aí, Eduardo, boa noite.
5: Boa noite, Brum. Boa noite aos nossos ouvintes. Estamos chegando para mais uma madrugada com a Mãe Aparecida. Começando o mês, né? Iniciando o mês de junho. Já já, segundona da graça de Deus, primeiro dia do mês de junho. E você, meu irmão, minha irmã, rezando conosco, viu? Vamos juntos até às 5 da manhã, porque às 4, na última hora do Com a Mãe Aparecida, nós rezamos o nosso Santo Terço e você é o nosso convidado.
4: Maravilha, então. Bom trabalho, fica com Deus.
5: Amém, meu irmão. Obrigado, bom descanso para você. Vá com Deus também e até amanhã,
4: se Deus quiser. E para você que fica na companhia de Eduardo José, fiquem com Deus e com as bênçãos da Mãe Aparecida.
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5: Meia-noite, horário de Brasília.
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5: Olá, bom dia com a Mãe Aparecida, Rede Aparecida de Rádio. Uma ótima e abençoada madrugada a você, meu irmão, a você, minha irmã, a você, meu irmão, que nos acolhe na sua casa, aí no seu cantinho de oração, na sua igreja doméstica, louvando e agradecendo ao nosso bom Deus por tudo que temos, por tudo que somos. Você, meu irmão, que está na estrada rezando conosco nesta madrugada, mais uma madrugada com a Mãe Aparecida, louvando e agradecendo pela sua vida, pela sua saúde, por tudo que temos, por tudo que somos. Sempre pedindo as bênçãos de nosso Pai misericordioso, as bênçãos de nossa Mãe Santíssima, a Senhora Aparecida. Obrigado, Mãe, pelo seu cuidado para com cada um de nós. Obrigado, Mãe, pelo seu livramento, por tudo aquilo que a Senhora cuida de nós, por tudo aquilo, Mãe, que a Senhora faz por cada um de nós pela sua intercessão, nos livrando de todo mal, nos livrando de todo perigo e sempre, Mãe, nos mostrando o caminho que nos leva ao Senhor Jesus, nosso Salvador e Redentor, vosso Filho querido. Obrigado, Mãe, pela sua presença constante em nossa vida e a quem nós confiamos tudo aquilo que está nos perturbando, nos tirando o sossego, tirando a nossa calma, a nossa tranquilidade. Colocamos, Mãe, tudo sob o vosso colo, para que a Senhora interceda por cada um de nós, por cada uma das nossas necessidades, por cada uma das nossas dificuldades. Confiamos em vós, Mãe querida. Confiamos em vós, Mãe bendita. A produção é de Marcos Tiago, a Paula Castro na coordenação, a direção do padre Vanderlei Souza, missionário redentorista. Hoje nós estamos vivendo já o dia 1º de junho de 2026, segunda-feira da graça de Deus. E hoje a Santa Mãe Igreja celebra, faz memória a São Justino, a quem nós pedimos a intercessão. São Justino, rogai por cada um de nós.

0: 6:04. Obrigado a você que nos acolhe, a você que reza conosco aí na sua casa, no seu cantinho de oração, no seu trabalho, cumprindo a sua missão já. Obrigado pelo seu carinho também por uma das nossas emissoras que integram a rede Aparecida de rádio, aplicativo Aparecida, portal a12.com/rádio. Obrigado pela sua companhia. E quem está chegando, abrindo o nosso mês de junho, como sempre, nesse momento de evangelização e reflexão, com os ponteiros apontam para o infinito, Padre Vanderlei Souza.
1: Concebeu do Espírito Santo. Ave Maria, cheia de graça, o Senhor é convosco. Bendita sois vós entre as mulheres, e bendito é o fruto do vosso ventre, Jesus. Santa Maria, Mãe de Deus, rogai por nós, pecadores, agora e na hora da nossa morte. Amém. Rogai por nós, Santa Mãe de Deus, para que sejamos dignos das promessas de Cristo. Oremos e fundi, Senhor, vos rogamos a vossa graça em nossos corações, para que nós que conhecemos pela anunciação do anjo a encarnação de Jesus Cristo, vosso Filho, cheguemos por sua paixão e morte de cruz à glória da ressurreição. Pelo mesmo Cristo nosso Senhor. Amém.
2: Olá, meu querido irmão, querida irmã, estamos no tempo comum na liturgia da igreja, nesse momento especial que vai da Páscoa até a festa de Cristo Rei. Um tempo longo na liturgia, na qual nós somos convidados a incorporar em nosso dia a dia a palavra de Jesus, a mensagem da comunidade de fé e a experiência daqueles que vieram antes de nós. Então a liturgia vai nos oferecer a oportunidade de fazer uma grande reflexão, um grande retiro na nossa vida, trazendo para o hoje a riqueza que a palavra nos traz. E hoje nós temos um trecho inspirado da liturgia da igreja. É a carta à prova de Santo Agostinho, bispo do século V. Santo Agostinho nos fala sobre a oração, o espírito com que nós devemos viver a experiência de oração. Diz o santo: desejemos sempre a vida feliz que vem do Senhor Deus, e assim oraremos sempre. Todavia, por causa de cuidados e interesses outros, que de certo modo arrefecem o desejo, concentramos em horas determinadas o espírito para orar. As palavras da oração nos ajudam a manter a atenção naquilo que desejamos, para não acontecer que, tendo começado a arrefecer, não se esfrie completamente e se extinga de todo, se não for reacendido com mais frequência. Se se tem o tempo de orar longamente, sem que sejam prejudicadas as outras ações boas e necessárias, isso não é mal nem inútil, embora, como disse, também nelas deve sempre se orar pelo desejo. Também orar por muito tempo não é o mesmo que orar com muitas palavras, como pensam alguns. Uma coisa é a palavra em excesso, outra a constância do afeto. Pois, do próprio Senhor se escreveu que passava noites em oração e que orava demoradamente. E nisto, o que fazia a não ser dar-nos o exemplo? Ele que no tempo é o intercessor oportuno e com o Pai aquele que eternamente nos atende? Conta-se que os monges do Egito fazem constantes orações, mas brevíssimas, à maneira de tiros súbitos, para que a intenção aplicada com toda a vigilância e tão necessária ao orante não venha a dissipar-se e afrouxar pela excessiva demora. Ensina ao mesmo tempo, com clareza, que se a atenção não consegue permanecer desperta, não deve ser enfraquecida, e se permanecer desperta, não deve ser logo cortada. Não haja, pois, na oração muitas palavras, mas não falte muita súplica, se a intenção continuar ardente. Porque falar demais ao orar é tratar de coisa necessária com palavras supérfluas.

0: porém rogar muito, e é com frequente e piedoso clamor do coração bater à porta daquele a quem imploramos. Nesta questão, trata-se mais de gemidos do que de palavras, mais de chorar do que de falar, porque ele põe nossas lágrimas diante de si e nosso gemido não passa despercebido àquele que tudo criou pela palavra e não precisa das palavras humanas. Hoje nós celebramos a memória do martírio de São Justino e eu trago aqui, dentro dessa experiência de reflexão sobre a oração, a experiência com o Senhor, das atas sobre o martírio de São Justino, temos algumas anotações muito interessantes. O tema é Abracei a Verdadeira Doutrina dos Cristãos. Diz um trecho das atas: aqueles homens santos foram presos e conduzidos ao prefeito de Roma chamado Rústico. Estando eles diante do tribunal, o prefeito Rústico disse a Justino: em primeiro lugar, manifesta tua fé nos deuses e obedece aos imperadores. Justino respondeu: não podemos ser acusados nem presos só pelo fato de obedecermos aos mandamentos de Jesus Cristo, nosso Salvador. Rústico indagou em outro momento: que doutrinas professas? Justino disse: na verdade, procurei conhecer todas as doutrinas, mas acabei por abraçar a verdadeira doutrina dos cristãos, embora ela não seja aceita por aqueles que vivem no erro. Em outro momento, Rústico perguntou: então tu és cristão? Justino respondeu: sim, sou cristão. O prefeito disse a Justino: ouve tu que és tido por sábio e julgas conhecer a verdadeira doutrina. Se fores flagelado e decapitado, estás convencido de que subirás ao céu? Justino respondeu: espero entrar naquela morada se tiver de sofrer o que dizes, pois sei que para todos os que vivem santamente está reservada a recompensa de Deus até o fim do mundo inteiro. E o prefeito ainda instigou: então tu supões que hás de subir ao céu para receber algum prêmio em retribuição? Justino respondeu-lhe: não suponho, tenho a maior certeza.
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Padre Fábio de Melo, Padre Marcelo Rossi, Guilherme, irmã Kelly Patrícia, Eliana de Elaine, Eliana Ribeiro, Tiago Brado cantando pra gente Oração de São Francisco. Oração de São Francisco, meia-noite, 17 minutos agora. E claro, lembrando que o nosso mês de junho que estamos começando é o mês marcado por solenidades e dedicado ao Sagrado Coração de Jesus, por conta da solenidade celebrada no dia de Pentecostes, louvando e agradecendo ao nosso bom Deus por tudo que temos, por tudo que somos. A solenidade, o Sagrado Coração de Jesus, nós temos confiança em vós. Meia-noite, 18 minutos, o nosso momento é de oração.

Senhor Deus, neste dia em que celebramos São Justino, concedei-nos coragem para testemunhar nossa fé com firmeza, amor e fidelidade ao Evangelho. Que jamais tenhamos medo de anunciar Cristo ao mundo. Fortalecei-nos diante das provações e ajudai-nos a viver com perseverança os ensinamentos de Jesus. Que a vossa palavra seja luz para os nossos passos e sustento em nossa caminhada espiritual. Concedei-nos um coração missionário, disposto a servir, evangelizar,

e semear esperança onde houver tristeza, desânimo e sofrimento. E que, seguindo o exemplo dos santos mártires, sejamos sempre fiéis ao vosso amor. Amém.

0: 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Meia-noite, 28 minutos. 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
2: 12:30, bom dia.
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2: Com a Mãe Aparecida, Rede Aparecida de Rádio, juntinho de você, onde quer que você esteja, meu irmão, minha irmã, louvando e agradecendo ao nosso bom Deus. Como eu disse anteriormente, nós estamos vivendo este mês de junho, que inicia hoje, o mês do Sagrado Coração de Jesus. O Papa Francisco disse em uma ocasião, certa vez, que o coração de Cristo nos mostra Jesus que se oferece. É o compêndio da sua misericórdia. Olhando para ele, é natural recordar sua bondade, que é gratuita e incondicional. Não depende de nossas obras. E isso nos comove. Papa Francisco. Cardeal Dom Orani Tempesta também, certa vez, nos disse o seguinte: o mês dedicado ao Sagrado Coração de Jesus é uma oportunidade de aprofundarmos a nossa fé para que o amor de Jesus que brota do seu coração inunde a igreja e toda a terra. A humanidade está precisando de mais amor e menos guerra. E somente conseguiremos a paz se nos prostrarmos em oração diante do Sagrado Coração de Jesus, pois somente por meio da oração conseguiremos a paz e alcançaremos as graças que queremos, disse Cardeal Dom Orani João Tempesta.
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0: Ao coração, Padre Fábio de Melo, 20 minutos faltando para uma da manhã, com a manhã Aparecida, música, fé e missão.
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2: Salmo 90. Vós sois meu Deus, no qual confio inteiramente.
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2: Quem habita ao abrigo do Altíssimo e vive à sombra do Senhor Onipotente, diz ao Senhor: sois meu refúgio e proteção. Sois o meu Deus, no qual confio inteiramente.
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2: Porque a mim se confiou, hei de livrá-lo e protegê-lo, pois meu nome ele conhece. Ao invocar-me, hei de ouvi-lo e atendê-lo. A seu lado, eu estarei em suas dores.
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2: Hei de livrá-lo e de glória coroá-lo. Vou conceber-lhe a vida longa e dias plenos, e vou mostrar-lhe minha graça e salvação. Vós sois meu Deus, no qual confio inteiramente.
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0: Meia-noite, 45 minutos, madrugada de segunda-feira, 1º de junho de 2026. Lindo céu. Adriana Arides cantando pra gente. Às 4, nós rezamos o Santo Terço Mariano. E você, meu irmão, partilhando conosco as suas intenções pelo 3104-1043. Reze conosco, reze por você, reze pela sua família, reze por todos os nossos irmãos e irmãs que precisam de nossas orações.
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2: Os que guardam a aliança de Deus serão abençoados abundantemente. Nesta oração busquemos mais uma vez a face do Senhor e a força para viver em sintonia com seus planos a nosso respeito. De maneira especial lembro nesta oração os aniversariantes de hoje: a Lúcia de São Paulo, a Letícia, professora aqui no Liceu de Campinas, a Caroline, também professora no Liceu de Campinas, e o Juninho de Piracicaba. Iniciemos esta oração invocando a Santíssima Trindade. Em nome do Pai, do Filho e do Espírito Santo. Amém. Senhor nosso Deus, nosso Pai, nós cremos em vós, nós esperamos em vós, nós vos amamos, nós vos agradecemos este dia e vos damos graças porque estamos com vida. Oferecemos este dia ao Senhor com todas as nossas alegrias e sofrimentos, com todos os nossos trabalhos e divertimentos. Guardai-nos do pecado e fazei de nós instrumentos de vossa paz e do vosso amor. Ajudai-nos a observar vossos santos mandamentos. Amém. Segunda-feira é dia 1º de junho, iniciando uma semana e um mês novo. O trecho do evangelho de hoje é escrito por Marcos, capítulo 12, versículos de 1 a 12. Anúncio do Evangelho de Jesus Cristo segundo Marcos. Naquele tempo, Jesus começou a falar aos sumos sacerdotes, mestres da lei e anciãos, usando parábolas. Um homem plantou uma vinha, cercou-a, fez um lagar e construiu uma torre de guarda. Depois arrendou a vinha a alguns agricultores e viajou para longe. Na época da colheita, ele mandou um empregado aos agricultores para receber a sua parte dos frutos da vinha. Mas os agricultores pegaram o empregado, bateram nele e o mandaram de volta sem nada. Então o dono da vinha mandou de novo mais um empregado. Os agricultores bateram na cabeça dele e o insultaram. Então o dono mandou ainda mais outro, e eles o mataram. Trataram da mesma maneira muitos outros, batendo em uns e matando outros. Restava-lhe ainda alguém, o seu filho querido.

0: pois compreenderam que havia contado a parábola para eles. Porém, ficaram com medo da multidão e por isso deixaram Jesus e foram-se embora. Palavra da salvação. Jesus e os discípulos estão em Jerusalém para celebrar a Páscoa. Em breve, Jesus manifestará plenamente sua messianidade. A parábola que lemos hoje é colocada pelo evangelista Marcos no contexto da discussão com os chefes dos sacerdotes e doutores da lei, que questionam Jesus: com que autoridade fazes estas coisas? Sua autoridade, portanto, vem do Pai, o Criador de todas as coisas, o dono da vinha. A terra prometida foi dada ao povo judeu para que ali crescesse e se desenvolvesse, mas esse povo não foi fiel a Deus, matando profetas e o próprio filho. Será agora dada a outro povo, a todos nós que cremos e seguimos o Messias. Iniciando a semana, nos colocamos nas mãos de Deus. Colocamos também nossas alegrias, dificuldades e conquistas. Agradecemos juntos a Deus as oportunidades que Ele nos concede para praticarmos o bem e a justiça no nosso cotidiano. Invoquemos neste dia a bênção sobre o ambiente de trabalho. Ó Deus, nosso Pai, eis-nos aqui para iniciar uma nova semana de trabalho e exercer nossa profissão com dignidade, respeito, profissionalismo e amor. Oferecemos nosso suor, lutas, alegrias e dores. Agradecemos pelo emprego e pelo pão de cada dia. Pedimos em especial pelas pessoas também desempregadas. Faze com que superem com fé e esperança essa dificuldade momentânea. Senhor Deus, inspira-nos a sermos bons profissionais e justos com todos. Dá-nos saúde para trabalhar todos os dias e proteja-nos dos acidentes. Concede-nos e aos nossos colegas de trabalho uma jornada feliz e abençoada. Enquanto nós trabalhamos, guarda também a nossa família e a nossa casa na tua paz. Tu que és o mestre de todas as profissões, derrama a tua bênção sobre todos nós, trabalhadores, e pedimos a poderosa intercessão e proteção de sua mãe, Maria Santíssima, e de seu pai adotivo, São José. Que Deus Todo-Poderoso, fonte e origem de toda bênção, conceda a graça que você mais necessita no dia de hoje. Derrame sobre você suas bênçãos e o guarde são e salvo em todos os dias desta semana que se inicia. O Senhor esteja convosco, Ele está no meio de nós. Pela intercessão de São José Operário, desça sobre você, sobre seu trabalho, a bênção do Deus Todo-Poderoso. Pai, Filho e Espírito Santo. Amém. O abraço de hoje vai para a Maria Inês de São Paulo, para o Carlos de Avaré, um abraço para o Correia de Ponta Grossa e um abraço também para o Gilney e a Delânia, do Rio de Janeiro. Sou o padre Edmilson Moraes, salesiano de Dom Bosco, e moro atualmente em Campinas, no estado de São Paulo, no Colégio Liceu Salesiano Nossa Senhora Auxiliadora. Que Deus continue abençoando você e sua família. Abraço e até mais.
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2: Um abraço de paz e de bênçãos a todos vocês reunidos aqui através da Rede Aparecida de Rádio para a nossa catequese, para a nossa formação, para sermos verdadeiramente continuadores de Jesus, para convidar o mundo a viver uma vida nova no Senhor. No último encontro, refletimos a partir da exortação do documento do Papa João Paulo II, fiéis cristãos leigos, sobre a missão dos cristãos, dos batizados no mundo, serem pedras vivas que ajudem as pessoas também a serem instrumentos vivos da graça e palavra na sociedade,

0: para a transformação do mundo, para o reino de Deus, conforme nos propõe São Pedro na sua primeira carta, capítulo 2, versículo 5. Os batizados tornaram-se pedras vivas para a construção de um edifício espiritual para um sacerdócio santo. Entendemos melhor isso a partir de São Paulo, na carta aos Efésios, capítulo 2, versículos 19 a 22. Paulo confirma Pedro sobre a vocação da igreja. A igreja é formada por discípulos de Cristo, os cristãos. Essa igreja acolhe a todos, não só os crentes judeus, mas se abre a todo o universo. Todos são convidados a esta missão de viver e anunciar a palavra viva, palavra que fornece condições e verdade únicas para se viver implantando o reino de Deus. Eis o que nos ensina Paulo. Vocês, cristãos de Éfeso e de todos os lugares e tempos, vocês, portanto, já não são estrangeiros, nem hóspedes estranhos a Deus e à comunidade cristã, mas vocês batizados são concidadãos, cidadãos perfeitamente integrados em Cristo e na sua comunidade, a igreja, cidadãos do povo de Deus e membros da família de Deus, que devem comunicar Deus. Vocês que se converteram a Cristo e foram batizados pertencem ao edifício, à comunidade formada pelos seguidores de Cristo, que tem como alicerce nesse edifício, nessa base sólida, os apóstolos e profetas que testemunharam Cristo, ouvindo-o e seguindo-o. E o próprio Jesus Cristo, a base sólida e única desse edifício, ele é a pedra fundamental dessa construção, desse edifício que é a igreja. Em Cristo, toda a construção se ergue, bem ajustada, só nele, palavra viva e eterna, para formar um templo santo no Senhor, um templo, um edifício espiritual, uma comunidade de salvação pela santificação através dos sacramentos e obras de misericórdia. Em Cristo, vocês, batizados, também são integrados nessa construção para se tornarem morada de Deus por meio do Espírito Santo. O cristão verdadeiro, batizado, que é ungido pelo Espírito Santo no batismo, depois no crisma e sustentado pela Eucaristia, pelos sacramentos, os cristãos vão se formando nas coisas de Deus e se torna testemunha de Deus na comunidade e faz o convite para que todos possam encontrar-se com Jesus. Até aqui, queridos ouvintes, está dando para perceber que ser cristão é viver Deus para si e comunicá-lo aos outros. Para isso se faz necessário o quê? Estar em sintonia com Deus, o esforço para viver o amor de Deus através da oração, dos sacramentos, da meditação, da palavra, dando a razão da nossa fé, viver verdadeiramente com gosto esse Cristo que nós acolhemos e que deu a vida por todos nós e em quem está toda a salvação. Até o próximo encontro, se Deus quiser. Tchau, um abraço.
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8: 1:02, bom dia.
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8: Com a Mãe Aparecida, Rede Aparecida de Rádio, juntinho de você. Na sua casa, no seu trabalho e quem está rezando conosco também pelas nossas rádios parceiras, rádios que integram a Rede Aparecida de Rádio. A você, meu irmão, minha irmã, que reza conosco pelo aplicativo Aparecida, pelo a12.com/rádio. E também os irmãos que já estão mandando aqui as suas intenções. Rezando conosco, o nosso irmão Douglas Cortez. Ele é de Ourinhos, rezando conosco, interior de São Paulo. Estou aqui na escuta, no trabalho e escutando a programação. Obrigado, viu, Douglas, pelo carinho, meu irmão. Depois você conta pra gente o que é que você está fazendo, viu? Qual é o seu trabalho na madrugada, meu irmão? Conta aí pra gente, tá bom? O Paulo Sérgio, lá em Aracaju, rezando conosco, porteiro de condomínio, tá lá de plantão, rezando por ele, pela família, por todos os nossos irmãos e irmãs que estejam também cumprindo a sua missão, né, Paulo Sérgio? Os porteiros em especial, os colegas do Paulo Sérgio, porteiros que estão aí trabalhando, Paulo Sérgio rezando por todos vocês. Quem reza conosco também é o Rubinho, lá de São José do Rio Preto, nos ouvindo, rezando conosco pela Rádio Interativa FM, nossa parceira. Louvando e agradecendo também.

0: também. A Vera Lúcia, lá em Aracaju, no Sergipe, rezando por ela, pela família, por todos os nossos irmãos e irmãs. O Paulo Roberto de Oliveira, em Santa Rita de Jacutinga, também rezando conosco, pedindo por ele e pela família.
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0: Roberto Carlos canta pra gente Coração de Jesus. Bom dia, música, fé e missão com a Mãe Aparecida.

0: 1h10, madrugada de segunda-feira, 1º de junho, mês dedicado ao Sagrado Coração de Jesus. Roberto Carlos cantando pra gente. 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

1:17, coral do apostolado da oração nacional, um coração em oração, com a Mãe Aparecida, música,

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1: Gabi Pedroso chegando com a nossa crônica de hoje.
2: Ter coragem. Coragem sou eu, não tenhais medo. Jesus em Marcos capítulo 6, versículo 50. A palavra coragem traz a ideia de ânimo diante do perigo, dos reveses da vida ou dos sofrimentos. Mas para isso precisa de um grande equilíbrio emocional. Quem dá este equilíbrio é a confiança em sua capacidade e a segurança de saber que Jesus está ao nosso lado. Nada temos que temer. Foi o caso da citação desse versículo. Jesus estava no monte orando e quando desceu viu os discípulos enfrentando uma tempestade no mar e foi até eles andando sobre as águas. Mesmo sendo homens pescadores cheios de bravura e acostumados com as intempéries da natureza, ficaram apavorados porque nunca viram alguém andando sobre as águas. Pensaram logo em fantasma, pois essa situação fugia de sua realidade. Jesus se apresenta e os acalma. Coragem, sou eu. O mesmo ele nos diz agora, não tenhais medo. Mesmo diante do impossível, a coragem e a fé em Jesus permitem realizar coisas que fogem da nossa capacidade de entender. Reflexão feita por José Irineu Nenevê.

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1: Padre Reginaldo Carreira chegando com a sua mensagem de hoje.
2: E se eu não der conta de tudo? E se acontecer o pior nesta situação? E se aquela pessoa não ligar? E se? Nossa vida é cheia de possibilidades, boas e ruins, que nos dão impulsos ou pausas na vida. Nessas horas, as perguntas se acumulam e a ansiedade toma conta de nós. Talvez ajude a acrescentar outras perguntas. Será que preciso dar conta de tudo? Será que devo dar conta de tudo? Será mesmo que Deus quer que eu faça tudo isso e ainda mais sozinho? Estas perguntas, acompanhadas de um momento sincero de oração, poderão colocar o prisma da fé sobre toda a situação. E aí, o se muda de sentido. Se Deus é por nós, quem será contra nós?

0: 1:26, 20 segundinhos faltando para a 1:30 da manhã. Vem cantar, Alen Castro, vem sorrir.
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0: 1:30, bom dia.
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0: Com a Mãe Aparecida, Rede Aparecida de Rádio, abraçando os nossos irmãos queridos que rezam conosco. Renato Rodrigues, em Patos de

0: Minas, rezando por ele e pela esposa, dona Ana Paula, pelas filhas a Maria Clara, Maria Eduarda e a Luna, lá em Patos de Minas, o Renatão trabalhando, louvando e agradecendo com a gente, louvando e agradecendo pela vida e saúde dele e da família. O Paulo Roberto lá em Santa Rita de Jacutinga rezando pelo seu Zé Domingos de Assis e Maria Uber e também o Miguel Oliveira Benfica, também rezando pela Karina Oliveira, o nosso Irani Teodoro e rezando por todos os nossos irmãos e irmãs. Rezando com a gente o Douglas Cortez, louvando e agradecendo. Ele é fiscal de loja, ele tinha colocado que estava trabalhando, né, Douglas? Tá respondendo pra gente. Ele é fiscal de loja, do Atacadão Supermercados de Ourinhos, São Paulo, rezando conosco, louvando e agradecendo ao bom Deus por tudo. Rezando com a gente o Hélio Souza, de Junqueiro, Alagoas, pedindo oração por ele, pela mãezinha dele, a dona Genaura, e por toda a família, pela paz no mundo e para todos que fazem a Rádio Aparecida. Obrigado, meu irmão. Obrigado pela sua companhia, viu? Pelas suas orações, rezando conosco nesta madrugada abençoada de segunda-feira, 1º de junho. Agora 1:31.
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1: Pelo Silvério trazendo esse momento para todos nós aqui com a Mãe Aparecida.
2: Refletindo o tema, o coração de Maria unido ao Sagrado Coração. Vamos juntos começar o momento com Maria de hoje. A união entre o coração de Maria e o Sagrado Coração de Jesus representa o mistério de dois corações inseparáveis. O de Maria é o caminho mais seguro e amoroso para conduzir os fiéis a Cristo, sendo o coração humano que mais se assemelha e se harmoniza perfeitamente com o de seu filho. Quanto mais nos aproximamos da mãe, mais nos aproximamos do filho, porque tudo em Maria está referido a Jesus. Tudo nela aponta para ele, como nas bodas de Caná, quando ela diz aos discípulos: "Fazei tudo o que ele vos disser." Vemos que o coração de Maria nos leva ao coração sagrado de Jesus. É isso que ela quer sempre, nos levar até um encontro mais profundo com Cristo. Em seu coração imaculado, arde uma chama de amor por seu filho, que não se apaga nunca. Essa chama aquece os corações daqueles que se aproximam dela e faz com que em cada um de seus filhos nasça e cresça a chama do amor de Deus.

0: 1h43, você está com a Mãe Aparecida, Rede Aparecida de Rádio, Música, Fé e Missão. Logo mais às 4 da manhã, nós rezamos o Santo Terço Mariano e você, meu irmão, minha irmã, rezando conosco, rezando por você, pela sua família e por todos os nossos irmãos espalhados pelo Brasil e pelo mundo afora.
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3: Irmão, irmã, às vezes as pessoas dizem coincidência ou providência. Na verdade, as duas. Muitas vezes as coisas coincidem, às vezes incidem. E às vezes, quando menos esperávamos, agimos, Deus agiu e a coisa aconteceu. Por isso, devemos viver como quem planeja a vida. Se por acaso não for como planejados, sempre temos alguém para nos ajudar. E Deus está sempre ali, ajudando, completando o que a gente tentou fazer. É por isso que na espírito

qualidade, existe a ação de Deus e a nossa ação. E às vezes a ação dos outros, que fazem bem para nós ou não fazem. Tudo depende de como encaramos a vida. Coincidência? Providência? Incidência? Cantem comigo.

0: 1:53, 7 minutinhos faltando para as 2 da madrugada. Como em Pentecostes, missão louvor e glória.
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0: Com a Mãe Aparecida, música, fé e missão. Mãe, retrato da fé. Ana Valquíria cantando pra gente. Agora há 3 minutinhos faltando para as 2 da manhã.
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0: 2 horas, horário de Brasília.
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2: Com a Mãe Aparecida, onde quer que você esteja. Deixa eu abraçar aqui amigos que estão rezando conosco, louvando e agradecendo. O Isaac dos Santos, ele é de Santos Dumont, Minas Gerais, rezando e pedindo também livramento do vício, né, Isaac? Que a Mãe Aparecida lhe abençoe, viu, meu irmão? Que Deus te abençoe nessa tua caminhada. A dona Cleusa, lá em Americana, rezando conosco, pedindo oração por ela, pelos filhos, por todos aqueles que precisam. Dona Cleusa sempre em sintonia com a gente. Quem está em sintonia conosco também são os nossos irmãos lá em Senhor do Bonfim, na Bahia, pela Rádio Caraíba FM, em Machado, Minas Gerais, pela Rádio Difusora Live FM, louvando e agradecendo a 107.7. Louvando e agradecendo também os nossos irmãos lá da Arca da Aliança FM em Blumenau, Santa Catarina, rezando, louvando e agradecendo. 2:02, às 4, o Santo Terço. Continue enviando as suas intenções, por quem você está rezando, por quem você vai rezar. Mande pra gente, 3104-1043 é o nosso WhatsApp.
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0: 2:07, uma ótima e abençoada semana a você, meu irmão, minha irmã, com a intercessão de nossa mãe, a Senhora Aparecida, na sua vida, na vida da sua família, dos seus filhos, netos, sobrinhos, de todos os nossos irmãos e irmãs em Cristo. Que a Mãe Aparecida acolha as nossas súplicas, que a Mãe Aparecida acolha as nossas necessidades e interceda por cada um de nós junto ao Deus de milagres. Tony Alisson cantou pra gente. E quem está chegando para participar conosco novamente é o nosso padre Vanderlei Souza.
1: Nesta semana em que celebramos a festa do Sagrado Corpo e Sangue, Alma e Divindade de nosso Senhor Jesus Cristo, Corpus Christi, a festa da Eucaristia, oremos ao Santíssimo Sacramento, inspirados da visita de Santo Afonso Maria de Ligório. Senhor meu Jesus Cristo, que pelo amor que tendes à humanidade, estais noite e dia neste sacramento, cheio de piedade e de amor, esperando, acolhendo, chamando todos os que vêm visitar-vos. Eu creio que estáis presente no Santíssimo Sacramento do altar e vos adoro do abismo do meu nada e vos dou graças por todos os benefícios que me tendes feito, especialmente por terdes dado a mim neste sacramento a vossa divindade, por me terdes concedido como advogada vossa mãe amantíssima e por me terdes chamado a visitar-vos nesta hora. Eu vos saúdo hoje e ao vosso amantíssimo coração, com a intenção de fazê-lo por 3 motivos. Primeiro, em ação de graças por esta grande dádiva. Segundo, para desagravar-vos todas as injúrias que tendes recebido neste sacramento, por todos os vossos inimigos. E terceiro, com a intenção de adorar-vos nesta visita, em todos os lugares da terra, onde vossa presença sacramental está menos reverenciada e em maior abandono. Meu Jesus, eu vos amo de todo o meu coração. Pesa-me de ter no passado tantas vezes ofendido a vossa divina bondade. Proponho-me, com o auxílio de vossa graça, nunca mais ofender-vos. Para o futuro e no presente, miserável como sou, eu me consagro todo a vós e renuncio a toda a minha vontade própria, a todos os meus afetos e desejos egoístas e ao acúmulo como se tudo fosse meu, para vos oferecer de hoje em diante todo o meu ser. Fazei de mim e de tudo que me pertence aquilo que for de vosso agrado,

0: procuro e peço vosso santo amor, a perseverança final e o perfeito cumprimento de vossa vontade. Recomendo-vos as almas do purgatório, especialmente as mais devotas do Santíssimo Sacramento e da bem-aventurada Virgem Maria. Recomendo-vos também todos os pobres pecadores. Finalmente, Senhor, desejo unir-me a vós, meu querido Salvador, todos os meus afetos, como os de vosso amorosíssimo coração, e assim unidos, os oferecer a vosso eterno Pai, e lhe pedir em vosso nome, que por vosso amor os queira aceitar e atender. Amém.
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0: 2:14, madrugada de segunda-feira, amigos pela fé. Obrigado a vocês, meus amigos, minhas amigas, amigos pela fé, amigos de oração, amigos de confraternização, de fraternidade, de amor uns aos outros, anjos de resgate cantando pra gente. Obrigado a você pelo carinho.
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0: Padre José Allen chegando com a sua mensagem para este dia 1º de junho.
2: A paz esteja com você. É sempre uma renovada alegria poder estarmos unidos aqui nesse breve momento, mas para procurar aprender com Maria, amar sempre a Jesus como ela ama, fazendo tudo o que ele nos ensinou. Maria não explica o que Jesus vai nos dizer nas bodas de Caná. Simplesmente ela indica o caminho. É ele que vocês têm que seguir. Obedeçam a ele. Ao mesmo tempo, Maria dá um testemunho.

0: testemunho. Ela é a primeira e o maior modelo de como seguir Jesus. Portanto, assumir Maria como nossa mestra vai nos fazer aprender um método verdadeiro do amor a Deus e o amor ao próximo. Isso também vai afetar nossa maneira de orar. Assumir Maria como nossa mestra de oração é também descobrir como é fundamental e novo o modo de orar como Jesus ensina. É preciso aprender cada vez mais a viver segundo a palavra de Deus e a nos deixar fecundar por esta palavra. Assimilar a palavra de Deus faz com que a gente seja realmente pessoas autênticas, seres humanos plenificados. Maria nos introduz silenciosamente na arte de amar, de orar, de viver. Façamos, portanto, um relacionamento cada vez mais profundo com Maria. Ela é a nossa intercessora diante de Deus. É em suas mãos que nós depositamos as nossas orações, nossas súplicas, para que ela nos leve diante de Jesus. Ela é nossa medianeira que pede por nós, para que aqui e agora possamos experimentar a presença do amor de Deus e na hora da morte possamos com alegria e confiança entregar a nossa vida nas mãos de Deus. Sem dúvida, Maria é para todos nós um exemplo luminoso, puro, verdadeiro, do ser humano como Deus criou, a sua imagem e semelhança. Seguindo Maria, nós vamos também restaurando a nossa dignidade humana.
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Banda Vida Reluz, perfeito é quem te criou. 2:22 com a Mãe Aparecida, música, fé e missão. Onde quer que você esteja, rezando, louvando, agradecendo a Deus por tudo na sua vida, na vida da sua família. Já já às 4 da manhã, o Santo Terço Mariano. E você, meu irmão, minha irmã, rezando com a gente, louvando e agradecendo.

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2: Exposição positiva da caridade ativa e sincera. Em face do mundo que odeia, até chegar ao homicídio, o cristão deve praticar o amor. E a morte de Cristo nos dá a possibilidade de conceber e avaliar esse amor. O sacrifício do Calvário ficará como norma e ideal do amor cristão. Jesus, por ter dado a vida por nós, apresenta-se como arquétipo dessa dedicação. Ele mesmo dissera que ninguém pode ter maior amor do que aquele que dá a sua vida por seus amigos. João 15:13. A lembrança da paixão dá às mencionadas palavras um sentido trágico. Os que pertencem a Jesus devem estar prontos para o mesmo sacrifício pelos irmãos. A moral judaica exigia o sacrifício da vida para salvar o próximo. Os pastores de almas, cristãos, são obrigados a expor a vida para socorrer as necessidades espirituais dos fiéis. Por exemplo, no caso de uma epidemia. Por irmãos, entendem-se, em primeiro lugar, os fiéis, mas também os outros homens. Mesmo quando não exige o sacrifício da vida, a caridade obriga aos que possuem bens a usar das riquezas com justiça e caridade. Se não dás a tua vida, dá ao menos dos teus bens, diz Santo Agostinho. Não se pode dizer que tenha caridade aquele que

0: E tendo bens, não socorre o necessitado que chega ao seu contato. Nem o amor de Deus, nem o próximo habita nele. Quem não tem compaixão do próximo não pode ser filho de Deus. Tiago 2:15. Bem como a parábola do samaritano, Lucas 10, de 30 a 37. Já o Antigo Testamento dizia: não tens pobres entre os teus irmãos? Não fecharás teu coração para teu irmão pobre. Deuteronômio 15:7. Mas a caridade não se contenta só em palavras e jogo de língua. Ela é sincera, exprimindo os verdadeiros sentimentos íntimos. É ativa, determinando as obras a serem realizadas. Implicitamente, São João repreende os anticristos, não precisamente por se contentarem com uma caridade puramente teórica do próximo, visto não constar que os anticristos adotassem tal mentalidade acerca do amor do próximo. O sentido, portanto, é de que não há verdadeiro amor de Deus onde não há obras, especialmente as de beneficência para com os irmãos.
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5: 2:33.
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5: Com a Mãe Aparecida, Rede Aparecida de Rádio, juntinho de você, onde quer que estejas, rezando conosco, louvando e agradecendo ao nosso bom Deus por tudo na sua vida, na vida da sua família. Obrigado, meu irmão, a você que está no seu trabalho, aí cumprindo a sua missão e rezando com a gente, pedindo por você, pela sua família, louvando e agradecendo a este Deus maravilhoso que nos ama incondicionalmente. Agora, 2:33, é o nosso momento de falarmos da família dos devotos. 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

Graça, com a participação de Celina Borges nessa madrugada de segunda-feira, 1º de junho. 20 minutinhos faltando para as 3 da manhã. Muito mais do teu amor.

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2: E Jesus lhe disse: vai, tua fé te curou. No mesmo instante, ele começou a ver de novo e pôs a segui-lo pelo caminho. Marcos 10:52. Vista nova, novos compromissos e com certa velocidade. As pessoas abandonam a vagarosidade. Quem vê tem de acompanhar os fatos. Não pode ficar parado agalpando as tranqueiras invisíveis na escuridão. Quer agir? Vencer a barreira do escuro, pois as portas se lhe abrirão. Era agora claridade, luz, tudo à luz. Na luz, as pessoas vêm e vivem. Na luz, a vida, ação. E na luz, tudo se vê. O caminho que passa despercebido, mas que para os outros tantos é o verdadeiro caminho. O caminho que tudo engloba. O caminho que se confunde com a própria luz. Bom, o cego já tinha fé, e essa fé era interruptor, que lhe abriu os olhos para ver. E agora eu, você e tantos outros nos perguntamos: por que não vimos o caminho sobre qual o cego estava andando? O caminho estava ali, estreito, largo, tanto faz. Mas por que para muitos é sempre um caminho difícil, intransitável? Por que tantos empecilhos? Tantos carros quebrados, tantos sinais atrapalhados, contraditórios ou até invertidos. Porque tudo parece invariavelmente errado. É o que falta à experiência do anormal. Temos a estrada aberta, brilhante, cheia de luzes, super movimentada. Mas paramos aí. Estradas assim são para os outros. Modestos que somos, queremos uma estradinha mais simples, sem os recordes da Fórmula 1. E assim vai o nosso entusiasmo e a nossa prontidão fenece. Apaga-se pelo pouco a pouco. A nossa vibração termina em vertigem e acabamos novos cegos, sem sabermos por que razão os carros unem em nossos ouvidos, sem desconfiar que eles estão alegres por terem uma pista nova e bem pavimentada. Pista que os leva direto ao céu. Senhor, obrigado pelo batismo que nos concedeste e que foi o chamado para a nossa fé. É ela que nos guia pelo novo caminho, cujo brilho é a cruz da salvação. Amém.
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0: Banda Bom Pastor, basta uma palavra. 2:49, você está na Rádio Aparecida, Rede Aparecida de Rádio, Música, Fé e Missão. 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
2: Os santos nos ensinam. Hoje, 1º de junho, estamos iniciando o mês de junho, mês dedicado também ao Sagrado Coração de Jesus, celebrando nesse dia São Justino. Eu, Padre André, daqui da Arquidiocese de Aparecida, estou com você, amigo e amiga ouvinte, para conhecer um pouquinho mais a história de São Justino e pedir também a sua intercessão. São Justino, tendo encontrado com a verdade que brota do coração do Senhor, entregou-se inteiramente para Deus. Grande filósofo cristão, nascido na Palestina, de família pagã, fez os estudos filosóficos profundos e adquiriu grande cultura. Levado pelo desejo da verdade, enveredou-se primeiramente na doutrina dos filósofos Aristóteles e Platão. Porém, perdia-se no mundo das ideias, pois a princípio foi-lhe apresentado um Deus muito abstrato. Aconteceu que Justino conhecia um velho

0: defendeu e argumentou em favor do cristianismo, que na época não era nem compreendido e aceito. Foi no seu século o mais ilustre defensor da verdade católica contra os preconceitos pagãos. Embora leigo, é considerado o primeiro dos padres da Igreja, logo depois dos primitivos padres apostólicos. Em Roma, dedicou-se ao apostolado, especialmente nos meios cultos, nos quais se movimentava com desembaraço. Escreveu muitas obras, mas somente três chegaram até nós. Sofreu um martírio por decapitação no ano 165. Rezemos. Ó Deus, inspirai-nos o amor à verdade e fazei que, a exemplo de São Justino, busquemos sem cessar a verdade que liberta, e que tudo na nossa vida e história seja sempre orientado para a chegada e a aceitação de Cristo, a verdadeira sabedoria. São Justino, rogai por nós.
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0: 2h57, com a Mãe Aparecida, Rede Aparecida de Rádio, Banda Bom Pastor. Eu sou Maravilha.
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0: 3 horas, horário de Brasília.
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0: Com a Mãe Aparecida, Rede Aparecida de Rádio, louvando e agradecendo ao bom Deus por tudo em nossa vida, na vida de nossa família, nossos amigos, vizinhos, conhecidos e por aqueles também que não conhecemos. Já às 4 da manhã, daqui a 1 horinha, o nosso Santo Terço Mariano e você, meu irmão, rezando conosco, louvando e agradecendo ao bom Deus por tudo na sua vida, na vida da sua família. Quem reza conosco sempre pelo 3104-1043 é o nosso WhatsApp para você enviar as suas intenções. Abraçando também os irmãos que rezam conosco pelo nosso, pelas nossas rádios, lá em Jeromoabo, na Bahia, a nossa querida Rádio Vaza Barris FM, em Juiz de Fora, a Rádio Catedral FM, em Fernandópolis, a Rádio Educadora FM. Louvando e agradecendo a Deus também os nossos irmãos aqui no sul de Minas, pela Rádio São Lourenço FM e Rádio Estância FM, também em

0: em São Lourenço. Agora, 3:01, com a mãe Aparecida, música, fé e missão.
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1: Olá, meu irmão, minha irmã. Graça e paz para você e sua família neste primeiro dia deste novo mês. O mês de junho é marcado pela celebração de santos muito queridos

por todos nós. Santo Antônio, São João Batista, São Pedro e São Paulo. Queremos viver este lindo mês com o coração aberto para acolher a palavra de Deus, pois é ela nossa fonte de luz, e celebrar com alegria esses santos tão queridos. Invoquemos a luz do Espírito Santo para que abra as nossas mentes e corações ao acolhimento da palavra do Senhor.

Espírito Santo, tu que habitas, tu que falas, rezas e ages em mim, abra-me a palavra, que a minha mente e o meu coração sejam o terreno bom onde a semente da palavra possa germinar, crescer e frutificar, para que a minha vida seja transformada. Amém. Hoje, 1º de junho, a liturgia nos oferece o Evangelho de Marcos, capítulo 12, versículos 1 a 12. Jesus começou a falar-lhes em parábolas. Um homem plantou uma vinha, pôs uma cerca em volta, cavou um lagar para pisar as uvas e construiu uma torre de guarda. Ele a alugou a uns lavradores e viajou para longe. Depois mandou um servo para receber dos agricultores a sua parte dos frutos da vinha. Mas os agricultores o agarraram, bateram nele e o mandaram de volta sem nada. Mas aqueles agricultores disseram uns aos outros: este é o herdeiro, vamos matá-lo e a herança será nossa. Agarraram o filho, mataram e o lançaram fora da vinha. Que fará o dono da vinha? Ele virá e fará perecer os agricultores e entregará a vinha a outros. Jesus volta a enfrentar os membros do Sinédrio. Conta-lhes uma parábola que, ao final, é compreendida como dirigida a eles. A base da parábola é o cântico da vinha, de Isaías, capítulo 5, 1 a 7. Israel é a vinha do Senhor. A conclusão de Jesus é a mesma. Eram esperadas uvas boas, mas o resultado são frutos de morte, a trama do assassinato de um inocente. A vinha foi arrendada a agricultores e a cada ano o proprietário manda empregados para receber seu pagamento. Mas os agricultores maltrataram e mataram os servos. Por fim, o proprietário enviou o próprio filho, na esperança de que o respeitarão. Porém, o filho é morto, jogado fora da vinha. Os agricultores que pensam ter a propriedade da vinha, na verdade, perdem sua posse. A vinha lhes é tirada e entregue aos gentios. Ao final, Jesus passa do ambiente agrícola ao ambiente da construção civil, citando o Salmo 118. A pedra rejeitada pelos construtores tornou-se a pedra base da construção da nova comunidade. O crucificado é reabilitado pelo poder da ressurreição. Na aplicação da parábola, apesar da violência nela contida, Deus pode ser entendido como proprietário da vinha. A vinha é o povo amado por Deus. Os agricultores violentos são os chefes religiosos que oprimem, exploram o povo e procuram eliminar quem busca a libertação. Eles entenderam que Jesus falava deles, irritam-se e procuram prendê-lo. Jesus é o herdeiro.

de Deus. E nós, feitos filhos de Deus, ganhamos o privilégio de também sermos herdeiros de Deus e co-herdeiros de Cristo Jesus. Que bênção, que privilégio Ele nos concede. Que fará o dono da vinha? Ele virá e fará perecer os agricultores e entregará a vinha a outros. O Senhor nos convida a sermos praticantes da palavra. Neste momento, vamos dispor o nosso coração para a vivência de Sua palavra.

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1: Hoje, 1º de junho, nós vamos conhecer a história de Odébio, o profeta do povo de Deus. Pouco conhecido, ele vinha de Samaria, cujo povo era considerado herético pelo povo de Judá. Sua atuação se deu por ocasião da guerra que houve entre Samaria no norte e Judá no sul. E o exército de Samaria venceu a guerra matando muita gente. A Bíblia diz que mataram 120 mil homens, fizeram 200 mil prisioneiros, entre homens, mulheres, crianças, e levaram imensos despojos para casa. O profeta Odebe reconheceu que Samaria merecia ganhar a guerra, mas eles enxergaram na vingança. Vocês massacraram com tal furor que chegou até o céu. E aí o profeta também criticou a intenção de levar os irmãos de Judá do Sul para serem escravos deles em Samaria do Norte. E a crítica desse profeta deu resultado. Até alguns chefes militares de Samaria disseram aos que tinham trazido os prisioneiros: não tragam para cá esses prisioneiros, porque seríamos culpados diante de Javé. Vocês procuram aumentar ainda mais os nossos pecados e faltas, quando nossa culpa já é pesada o suficiente. E o furor da ira de Javé começa a ameaçar Israel. Por isso, então, assim diz a Bíblia: os soldados entregaram os prisioneiros e os despojos para os chefes e para toda a comunidade. Foram indicados nominalmente homens para cuidarem desses prisioneiros. Com as roupas e sandálias dos despojos, eles vestiram os que estavam nus, deram comida e bebida para eles, curaram seus ferimentos, montaram em burros todos os que não podiam andar e os levaram até Jericó, a cidade dos palmeiras, para junto dos irmãos deles. Em seguida, então, voltaram para Samaria. E sim, a crítica, então, do profeta gerou esse resultado.
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3:26, banda Tip Vox, com Cecília Militão, Viver pra mim é Cristo.

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1: Todos nós precisamos de um lugar para voltar. Um lugar onde não exista julgamento, que exista acolhimento. Hoje, na Escola de Maria, vamos refletir sobre um título que toca profundamente o coração humano. Nossa Senhora de Laos, refúgio dos pecadores. Maria que não afasta, Maria que acolhe, Maria que sempre mantém a porta aberta. Nossa Senhora de Laos, conhecida como refúgio dos pecadores, é um título que está presente na tradição da Igreja há séculos. Na França, entre 1664 e 1718, Maria apareceu a Benoît. A Virgem Maria pediu conversão, penitência e oração pelos pecadores, destacando a reconciliação e pedindo que o óleo da lâmpada fosse usado para a cura, o óleo da lâmpada do santuário. Ao longo da história, diversos santos reforçaram essa devoção. Em 2008, a Santa Sé reconheceu oficialmente o título de Maria como Nossa Senhora de Laos, refúgio dos pecadores. A nossa oração, queremos pedir a intercessão de Nossa Senhora de Laos para todos nós. Ó Nossa Senhora de Laos, refúgio dos pecadores, que nos ensina que nunca é tarde para mudar, nunca é tarde para recomeçar. Santo Afonso de Ligório ensinava que ninguém deveria ter medo de se aproximar de Maria, porque nela encontramos misericórdia e esperança. Ó Nossa Senhora, refúgio dos pecadores, Mãe que nos acolhe com amor, recebe nossas fraquezas e apresenta a Deus o nosso coração. Ensina-nos a reconhecer os nossos erros, as nossas falhas, e dai-nos coragem para recomeçar, que nunca percamos a esperança e que sempre encontremos em Ti um abrigo seguro. Nossa Senhora de Laos, refúgio dos pecadores, rogai por nós. Amém. Muito obrigado por estar conosco hoje. 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E amanhã vamos conhecer mais um título de Nossa Senhora.
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3: 3:37.
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3: Com a Mãe Aparecida, Rede Aparecida de Rádio, juntinho de você, louvando e agradecendo. Agora, 3:38, já o nosso Santo Terço, e você, meu irmão, minha irmã, rezando conosco nesta madrugada, louvando e agradecendo a Deus por tudo, na sua vida, na vida da sua família. A Elaine em São Paulo rezando conosco, por ela e pelos familiares, amigos e falecidos. O Luiz Carlos de Tucano, na Bahia, nos ouvindo pela Rádio Tucano FM, louvando e agradecendo a Deus por ele e também pedindo pela saúde do amigo Márcio. A Maria de Lourdes em Itapurã, no Mato Grosso do Sul, Dona Maria de Lourdes rezando conosco, pedindo por ela, pela família. O Luiz Fernando em Taubaté rezando por ele, pela família. O Paulo Brito também rezando por ele, pela família, pelo neto Tiago, louvando e agradecendo sempre ao bom Deus e aos irmãos também que precisam de orações. Rezando conosco, louvando e agradecendo, Luciano, de Votorantim, São Paulo, pedindo por ele, pela família. A Gisele em Capela, no Sergipe, rezando por ela, pelos amigos. O Serginho FM rezando com a gente, pedindo as bênçãos da Mãe Aparecida, louvando e agradecendo lá em Aracaju, no Sergipe, pedindo por ele também e por ela. A Thelma Itabuna, a Thelma em Itabuna, na Bahia, rezando pelo emprego, pela mãezinha dela, Dona Maria de Lourdes, e também para a cirurgia do ombro e pela aposentadoria dela. A Marlene aqui de Aparecida reza conosco também, pedindo por ela e pela família, louvando e agradecendo ao bom Deus. O Dito Delário, o Vander e Gino, a Mariluce também rezando conosco, louvando e agradecendo. O José João em Palhoça, lá em Joinville, Santa Catarina, na verdade em Palhoça, Santa Catarina, né, José João? E lá em Joinville, o nosso irmão Alberto, rezando conosco também. O Leleu em Pedregulho, rezando por ele e pela família. Rezando com a gente, a Nilva Militão.
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0: 3:44, não sou daqui, Salmo 22, banda Tempo Eterno.
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2: Nada existe que cristianize mais que Cristo em pessoa. A comunhão é a terapêutica divina, preventiva ou curativa. Cristo nos faz a transfusão de seu próprio sangue.
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Marília Mello, milagres e prodígios, 12 minutinhos faltando para as 4 da manhã. Reze conosco, reze por você.

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1: Bom dia, meu amigo, minha amiga. Certa vez, um discípulo disse ao seu mestre: algumas pessoas afirmam que não há vida após a morte. Ah, é? Respondeu o mestre, continuando a conversa. Não seria espantoso morrer e não voltar a ver, nem ouvir ou amar nunca mais? E isso te parece espantoso? Disse o mestre. Mas é exatamente assim que vive a maioria das pessoas que morrem. Nossa vida é cheia de preocupações. Desde cedo, preocupamos-nos em tirar notas boas na escola, em passar no vestibular, em conseguir um emprego, em ganharmos mais dinheiro, em comprarmos mais coisas e, principalmente, como vamos pagar por todas as coisas que desejamos. Com tantas preocupações, nós enchemos nossas vidas de distrações. Computadores, tablets, celulares, fones de ouvido, televisões cada vez maiores, aparelhos de som cada vez mais potentes, filmes, novelas, jogos, bebidas, festas. Nenhuma dessas coisas, seja o que chamamos de preocupação ou o que chamamos de distração, são ruins ou boas por si só. Tudo depende do tanto quanto, ou seja, o quanto nós fazemos uso ou quanto tempo gastamos com uma ou outra coisa. Portanto, é natural termos preocupações e distrações. Mas o perigo é quando não percebemos o quanto essas coisas nos distanciam da realidade. E a realidade é exatamente aquilo de que sentimos mais necessidade. Sentimos necessidade de um abraço, de um sorriso, de um elogio, de um carinho, de um reconhecimento profissional, de um ambiente saudável. Sentimos necessidade de sermos aceitos como nós realmente somos, sem precisarmos de máscaras para que as pessoas gostem de nós.

0: Banda Vida Reluz, joia rara. 3 minutinhos faltando para as 4 da manhã.
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0: 4 horas, bom dia.
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0: Com a Mãe Aparecida, rede Aparecida de Rádio, rezando, meu irmão, minha irmã, com você, onde quer que você esteja neste dia de hoje, louvando e agradecendo a Deus pela sua vida, pela sua família, pelos nossos irmãos e irmãs em Cristo que rezam conosco, louvando e agradecendo ao bom Deus por tudo que temos, por tudo que somos, pedindo sempre a proteção e a intercessão de nossa mãezinha querida, a Senhora Aparecida. Agradecendo ao nosso bom Deus por tudo que temos, por tudo que somos. Louvando e agradecendo sempre pela nossa vida. E nós queremos, mãe querida, agradecer a vós, nossa mãe, rainha e padroeira do Brasil. Como filhos, nos dirigimos a vós com toda confiança, mãe, implorando vossa intercessão, de modo especial, por todos os nossos ouvintes, por todos aqueles que rezam conosco no dia a dia, para pedir bênçãos à família, bênçãos no trabalho, nas estradas, nos hospitais. Que haja, mãe, muita alegria e paz em cada lar. E que nenhum de nossos irmãos, mãezinha querida, seja alcançada pela discórdia e pela maldade. Abençoai, ó Rainha da Paz, nossa casa, nossa comunidade de fé, nossos familiares, amigos e conhecidos, e intercedei, mãe querida, junto ao vosso filho Jesus, concedendo-nos a graça de caminhar, iluminados pela luz do Espírito Santo. Iniciemos o nosso Santo Terço Mariano nesta segunda-feira, 1º de junho, mês dedicado ao Sagrado Coração de Jesus.

Divino Jesus, nós vos oferecemos este terço que vamos rezar, meditando nos mistérios da vossa redenção. Concedei-nos, por intercessão da Virgem Maria, Mãe de Deus e Nossa Mãe, as virtudes que nos são necessárias para bem rezá-lo e a graça de ganharmos as indulgências desta santa devoção. Oferecemos particularmente em desagravo dos pecados cometidos contra o Santíssimo Coração de Jesus e o Imaculado Coração de Maria, pela paz do mundo, pela conversão dos pecadores e pelas almas do purgatório, pelas intenções do Santo Padre, o Papa Leão, pelo aumento e santificação do clero, pela santificação das famílias, pelas missões, pelas vocações, pelos doentes e por todo o povo brasileiro. Creio em Deus Pai Todo-Poderoso, Criador do céu e da terra, e em Jesus Cristo, seu único Filho, nosso Senhor, que foi concebido pelo poder do Espírito Santo, nasceu da Virgem Maria, padeceu sob Pôncio Pilatos, foi crucificado, morto e sepultado, desceu à mansão dos mortos, ressuscitou ao terceiro dia, subiu aos céus,

0: está sentado à direita de Deus Pai Todo-Poderoso, donde há de vir a julgar os vivos e mortos. Creio no Espírito Santo, na Santa Igreja Católica, na comunhão dos santos, na remissão dos pecados, na ressurreição da carne, na vida eterna. Amém. Rezemos, irmãos e irmãs, a oração que o próprio Jesus nos ensinou. Pai nosso que estais nos céus, santificado seja o vosso nome, venha a nós o vosso reino, seja feita a vossa vontade, assim na terra como no céu.
1: O pão nosso de cada dia nos dai hoje, perdoai as nossas ofensas, assim como nós perdoamos a quem nos tem ofendido. E não nos deixeis cair em tentação, mas livrai-nos do mal. Amém.
0: Ave Maria, cheia de graça, o Senhor é convosco. Bendita sois vós entre as mulheres, e bendito é o fruto do vosso ventre, Jesus.
1: Santa Maria, Mãe de Deus, rogai por nós, pecadores, agora e na hora de nossa morte. Amém.
0: Ave Maria, cheia de graça, o Senhor é convosco. Bendita sois vós entre as mulheres, e bendito é o fruto do vosso ventre, Jesus.
1: Santa Maria, Mãe de Deus, rogai por nós, pecadores, agora e na hora de nossa morte. Amém.
0: Ave Maria, cheia de graça, o Senhor é convosco. Bendita sois vós entre as mulheres, e bendito é o fruto do vosso ventre, Jesus.
1: Santa Maria, Mãe de Deus, rogai por nós, pecadores, agora e na hora de nossa morte. Amém.
0: Glória ao Pai, ao Filho e ao Espírito Santo, como era no princípio, agora e sempre. Amém. Ó meu bom e amado Jesus, perdoai-nos, livrai-nos do fogo do inferno, levai as almas todas para o céu e socorrei principalmente aquelas que mais precisarem da vossa infinita bondade e misericórdia. E rezando conosco nesta madrugada, acolhendo a você, meu irmão, na sua casa, no seu trabalho, rezando, louvando e agradecendo ao bom Deus por tudo. Obrigado a você que reza conosco pelas nossas rádios parceiras, também pelo aplicativo Aparecida, pelo portal a12.com/rádio Aparecida e também através do nosso WhatsApp, o 3104-1043. O Jorge Pimenta rezando por ele e pela família, lá no Espírito Santo, em Águia Branca, louvando e agradecendo ao bom Deus. A dona Cleusa, lá em Curvelo, também rezando por ela e pela família. O nosso irmão Oswaldo Marques, rezando por ele e pela família. O Edson também, em Ceilândia, rezando por ele e pela família. Louvando e agradecendo a Deus por tudo e por todos, a Eliete Santos. A Eliete está lá em Curvelo, rezando conosco, pedindo por ela e pela família. Louvando e agradecendo a Deus, o Almir Castro de Jundiaí, pedindo por ele, pela vida e saúde dele. O Paulo Sapateiro em Nova Russas, no Ceará. A Maria Márcia em Banhuaçu, louvando e agradecendo a Deus por tudo, né, Maria Márcia? Pedindo as bênçãos da Mãe Aparecida. A Ana Reis está trabalhando, rezando conosco, pedindo por ela, pela família, louvando e agradecendo ao bom Deus. A professora Estela de Varginha, rezando por ela, pelos familiares vivos e falecidos, pelos antepassados também, e pela instituição escolar que ela trabalha, agradecendo por mais um dia abençoado. Amém, professora Estela. Rezando, louvando e agradecendo conosco, José Newton, em Salvador, na Bahia, rezando por ele e pela família. O Anderson em Franca, também rezando por ele e pela família, louvando e agradecendo ao nosso bom Deus. A Dora, pedindo por ela, pela família, pelos amigos. A Márcia, o Lucas, o Sérgio, lá em Daial, Santa Catarina, seu Paulo e dona Lúcia também, em Daial, rezando conosco, louvando e agradecendo. Gratidão sempre, né, seu Paulo e dona Lúcia, papai e mamãe da Márcia, louvando e agradecendo a Deus. A Edna de Lins, rezando e agradecendo a Nossa Senhora,

0: pela recuperação dela, também pelas filhas e por todos nós. Obrigado, viu, Edna? Rezando conosco pela nossa querida rádio, Rádio Regional Esperança FM 95.1, lá no interior de São Paulo, em Lins. Agora, 4 horas, 9 minutos, rezando com a gente também o Rafael Cunha, lá em Itabaiana, no Sergipe, rezando por ele, pela Verinha, pedindo a proteção e as bênçãos da Mãe Aparecida, por ele, por toda a família, louvando e agradecendo a Deus por tudo. Obrigado, viu, ao nosso irmão querido que reza com a gente. E quem vai rezar conosco o nosso primeiro mistério é a Maria do Carmo, lá em Carmo de Minas, rezando por ela, pela família, louvando e agradecendo ao bom Deus também por tudo na vida dela e na vida da família. O nosso amigo querido Valdir, rezando com a gente também, pedindo por ele e pela família. O nosso amigo pedindo também, louvando e agradecendo, Ronaldo Castro. O Ronaldo está em Matozinhos, Minas Gerais, pedindo por ele e por toda a família, louvando e agradecendo ao nosso bom Deus por tudo que temos, por tudo que somos. O Luiz, lá em Portugal, rezando por ele também, pela família, por todos os nossos irmãos e irmãs em Cristo. Louvemos e sejamos gratos sempre ao nosso bom Deus. Maria do Carmo, bom dia.
1: Bom dia, meu amigo. Tudo bom com você?
0: Tudo certinho, graças a Deus. Maria, por quem que nós rezamos hoje?
1: Meu amigo, primeiramente agradecer a Deus o dom da nossa vida e pedir a Deus pelos começos de mês de coração em Jesus, por toda a nossa família, e agradecer as palavras que você pôs nas intenções do nosso Santo Terço. Hoje, Eduardo, de um modo especial, eu quero rezar para o aniversário da minha filha Poliana, a minha caçula, que é professora. Rezar pela saúde da minha filha Paloma, para todos meus irmãos do Santo Terço, meu filho Leandro, o Mili, o Max, o Gabriel, o aniversário do Mili também que foi, do Gabriel, da minha neta Luara, minha neta Pérola, para meu neto João Miguel, para do meu genro e nora, rezar para minha mãe Tereza, eu vou rezar para dona Laurita, dona Raimunda, a Maria Márcia, a Rosa, todos meus irmãos, Sotionzinho Silva lá do Barro dos Campos, a Marilinha, a Alessi, e vamos rezar também pro Sotionzinho do ônibus, pelo aniversário dele lá de Dom Viçoso, todos meus irmãos de Dom Viçoso. Vou rezar pro Valdo, a família, a neta, a Denise, o Nando, seu Afonso Leite, para todos meus irmãos, Maria Márcia, não posso esquecer, dona Maria de Jesus, dona Raimunda, dona Laurita, seu Paulo Brito, e também Eduardo, vamos rezar, e nunca vamos esquecer da nossa amiga Maria, lá de Portugal, que ela sempre esquece, não lembra, esquece nós aqui, brasileiros. E vamos rezar, meu irmão.
0: Vamos rezar.
1: Nos abençoe esse começo de mês, do Sagrado Coração.
0: Amém. Vamos rezar contemplando o nosso primeiro mistério gozoso.

0: Pai nosso que estais nos céus, santificado seja o vosso nome, venha a nós o vosso reino, seja feita a vossa vontade, assim na terra como no céu.
1: O pão nosso de cada dia nos dá hoje, perdoai as nossas ofensas, assim como nós perdoamos a quem nos tem ofendido, e não os deixeis cair em tentação, mas livrai-nos, Senhor, nós de todos os males.
0: Ave Maria, cheia de graça, o Senhor é convosco, bendita sois vós entre as mulheres, e bendito é o fruto do vosso ventre, Jesus.
1: Juliana e Papaola, Santa Maria, Mãe de Deus, rogai por nós, pecadores, agora e na hora de nossa morte. Amém.
0: Ave Maria, cheia de graça, o Senhor é convosco. Bendita sois vós entre as mulheres, e bendito é o fruto do vosso ventre, Jesus.
1: Na saúde da Paloma, Santa Maria, Mãe de Deus, rogai por nós, pecadores, agora e na hora de nossa morte. Amém.
0: Ave

0: Ave Maria, cheia de graça, o Senhor é convosco, bendita sois vós entre as mulheres, e bendito é o fruto do vosso ventre, Jesus.
1: Nele e Puliano, Santa Maria, Mãe de Deus, rogai por nós, pecadores, agora e na hora de nossa morte. Amém.
0: Ave Maria, cheia de graça, o Senhor é convosco, bendita sois vós entre as mulheres, e bendito é o fruto do vosso ventre, Jesus.
1: O Leandro e por Gabriel, Santa Maria, Mãe de Deus, rogai por nós, pecadores, agora e na hora de nossa morte. Amém.
0: Ave Maria, cheia de graça, o Senhor é convosco, bendita sois vós entre as mulheres, e bendito é o fruto do vosso ventre, Jesus.
1: O Max, Santa Maria, Mãe de Deus, rogai por nós, pecadores, agora e na hora de nossa morte. Amém.
0: Ave Maria, cheia de graça, o Senhor é convosco, bendita sois vós entre as mulheres, e bendito é o fruto do vosso ventre, Jesus.
1: Para você, pro Zé Antônio e pro... Eu esqueço aqui das 10 horas.
0: Levando
1: isso. Santa Maria, Mãe de Deus, rogai por nós, pecadores, agora e na hora de nossa morte. Amém.
0: Ave Maria, cheia de graça, o Senhor é convosco. Bendita sois vós entre as mulheres, e bendito é o fruto do vosso ventre, Jesus.
1: Sutião Silva dos Campos, para todos os irmãos dos Campos. E Capizal, Santa Maria, Mãe de Deus, rogai por nós pecadores, agora e na hora de nossa morte. Amém.
0: Ave Maria, cheia de graça, o Senhor é convosco. Bendita sois vós entre as mulheres, e bendito é o fruto do vosso ventre, Jesus.
1: Em saúde da Dona Maria de Jesus, Santa Maria, Mãe de Deus, rogai por nós pecadores, agora e na hora de nossa morte. Amém.
0: Ave Maria, cheia de graça, o Senhor é convosco. Bendita sois vós entre as mulheres, e bendito é o fruto do vosso ventre, Jesus.
1: Alô, e por Valdir, para todos os casais que rezam o texto por você, Eduardo. Santa Maria, Mãe de Deus, rogai por nós pecadores, agora e na hora de nossa morte. Amém.
0: Ave Maria, cheia de graça, o Senhor é convosco. Bendita sois vós entre as mulheres, e bendito é o fruto do vosso ventre, Jesus.
1: Para todos nossos irmãos que moram fora do Brasil e para todos nossos irmãos que rodam aí, os nossos caminhoneiros, que ficam na boleia do caminhão, o seu santo texto. Santa Maria, Mãe de Deus, rogai por nós pecadores, agora e na hora de nossa morte. Amém.
0: Glória ao Pai, ao Filho e ao Espírito Santo.
1: Como era no princípio, agora e sempre. Amém.
0: Ó meu bom e amado Jesus.
1: Perdoai-nos, livrai-nos no fogo do inferno. Levai as almas todas para o céu e socorrei principalmente as que mais precisarem da vossa infinita misericórdia.
0: Nossa Senhora do Rosário,
1: rogai por nós.
0: Nossa Senhora do Carmo,
1: rogai por nós.
0: São José,
1: rogai por nós. Valei-me São José.
0: Senhora Aparecida, Mãe, Rainha e Padroeira do Brasil,
1: rogai por nós que recorremos a vós.
0: Maria do Carmo, obrigado. Uma semana, um mês abençoado a você e a toda a família. Fique com Deus.
1: Fique com Deus também, meu irmão. Sagrado Coração de Jesus.
0: Nós temos confiança em vós. Salve Maria.
1: Salve Maria.

Acolhendo a você, meu irmão, a você, minha irmã. O Roberto Cabreira, em Divinópolis, rezando com a gente, por ele e pela família. Ele que está no trabalho, rezando conosco, pedindo as bênçãos e a proteção da mãe Aparecida. O nosso irmão Rui Tomé, lá em Quirinópolis, Goiás, rezando por ele e pela família. A Aparecida, lá em Ribeirópolis, rezando com a gente, pedindo por ela e pela família também, lá na Fazendinha. O nosso Arlindo Canal, rezando conosco em Cachoeira do Itapemirim, ele e Dona Lucineide, rezando pelos filhos, pelo irmão dele, o Aloísio, por todos que precisam de nossas orações. O Sandro do Itaim Paulista, São Paulo capital, rezando por ele e pela família. A Rosa Inimutaba, rezando por ela e pela família também, desejando a todos uma semana abençoada. Seu Joaquim Pereira em Franca, rezando por ele e pela família. O nosso irmão Fernando Cosme, lá em Colatina, no Espírito Santo, está lá rezando.

0: falando conosco, agradecendo a intercessão da Mãe Aparecida na vida dele junto ao pai, pela saúde de toda a família, pelo trabalho, pelos estudos dos filhos. Sagrado Coração de Jesus, eu tenho confiança em ti. Amém, meu irmão. Louvando e agradecendo conosco também o nosso irmão Eduardo Santana, pedindo por ele e pela família, louvando e agradecendo a Deus. O Jaurim Matinhos rezando por ele e pela família, por todos os nossos irmãos do Santo Terço. Ao José Carlos em Juiz de Fora, rezando pela Rádio Catedral FM, pela netinha dele, a Helena, por toda a família também. O Elson de Guanhães, Minas Gerais, rezando conosco pela Rádio Vida Nova FM, nossa parceira em Guanhães, pedindo por ele, pela família, pelos doentes e por todos que estão com o Santo Terço nas mãos. Louvando e agradecendo também o Cláudio Ney de Poço Fundo, Minas Gerais, rezando pelo filho Iago, pela esposa Jennifer, pela filha Iris e por todos que estejam em oração. Dona Benedita Lopes, bom dia.
1: Bom dia, meu querido.
0: Tudo bem, graças a Deus?
1: Tudo bem, graças a Deus. Mesmo a gente que não assim, tá tanto com esse probleminha, esse problema que eu vivo com ele, mais que esse problema de doença, mas Jesus Cristo está sempre ao meu lado, com me certeza, segurando na minha mão.
0: Amém.
1: Pois
0: amém.
1: É, Nossa Senhora Aparecida.
0: E nós rezamos por quem hoje, Dona Benedita?
1: Eu quero rezar pela todos meus filhos, minhas irmãs em São Paulo, em Teresina e em Santos. Meu irmão em São Paulo que está doente, mas Deus está ajudando que ele está melhorando. Meu outro irmão que está doente em Brasília também, mas Deus está no comando. Minhas duas filhas, uma que mora em São Carlos e outra em Brasília, mas Jesus está no comando de tudo, abençoando todos. E eu quero rezar também, Eduardo, pela minha cidade. Que Deus abençoe a minha cidade, o meu Piauí, meu Brasil, principalmente. E minha cidade, pela forma que está, que Nossa Senhora Aparecida abençoe todas as avenidas, todas as ruas, livrando de todo perigo, porque de certos tempos para cá tem tido muito acidente, Eduardo, e a gente fica muito triste, mas melhorou um pouco, no final desse mês melhorou um pouco. E rezar por todos que estão ouvindo o texto, por Vitória Queiroz, a nossa amiga que reza todos os dias, e todos os irmãos que rezam juntamente com nós. E vamos rezar.
0: Vamos rezar e agradecer
1: e
0: a Deus.
1: E por você também. Amém. Eu estava sentindo muita sua falta, viu?
0: Tá certo, muito, Dona Benedita.
1: Muito mesmo.
0: Que bom. Vamos rezar e agradecer a Deus por tudo na nossa vida, pela sua saúde, pela saúde de toda a família. Pai nosso que estais nos céus, santificado seja o vosso nome, venha a nós o vosso reino, seja feita a vossa vontade, assim na terra como no céu.
1: O pão nosso de cada dia nos dai hoje, perdoai as nossas ofensas, assim como nós perdoamos quem nos tem ofendido, e não nos deixeis cair em tentação, mas livrai de todo mal.
0: Ave Maria, cheia de graça, o Senhor é convosco, bendita sois vós entre as mulheres, e bendito é o fruto do vosso ventre, Jesus.
1: Santa Maria, Mãe de Deus, rogai por nós, pecadores, agora e na hora de nossa morte. Amém.
0: Ave Maria, cheia de graça, o Senhor é convosco, bendita sois vós entre as mulheres, e bendito é o fruto do vosso ventre, Jesus.
1: Essa Santa Maria, eu rezo também a intenção da saúde e da saúde de meus vizinhos. Santa Maria, Mãe de Deus, rogai por nós, pecadores, agora e na hora de nossa morte. Amém.
0: Ave Maria, cheia de graça, o Senhor é convosco. Bendita sois vós entre as mulheres, e bendito é o fruto do vosso ventre, Jesus.
1: E essa outra, esse é Santa Maria, então me oferece a intenção da, de todos que estão, que fazem a rádio educativa, que estão lá nos sustentando a programação. Santa Maria, Mãe de Deus, rogai por nós, pecadores, agora e na hora de nossa morte. Amém.
0: Ave Maria, cheia de graça, o Senhor é convosco. Bendita sois vós entre as mulheres, e bendito é o fruto do vosso ventre, Jesus.
1: E intenção de uma vizinha minha que está internada e não está muito bem. É mãe de 3 filhos, mas Jesus está no comando. Santa Maria, Mãe de Deus, rogai por nós, pecadores, agora e na hora de nossa morte. Amém.
0: Ave Maria, cheia de graça, o Senhor é convosco. Bendita sois vós entre as mulheres, e bendito é o fruto do vosso ventre, Jesus.
1: Essa Santa Maria também, pela saúde de meu sogro, que completou 100 anos. Meu marido faleceu há 20 anos, mas meu sogro ainda está vivo. Eu rezo por a saúde dele e de Dona Vitória e de todos que estão acompanhando com ele. Santa Maria, Mãe de Deus, rogai por nós, pecadores, agora e na hora de nossa morte. Amém.
0: Ave Maria, cheia de graça, o Senhor é convosco. Bendita sois vós entre as mulheres, e bendito é o fruto do vosso ventre, Jesus.
1: E essa Santa Maria também é a intenção de todas as pessoas que me ajudam, meus amigos e minhas amigas, e a cidade de Picos também. Santa Maria, Mãe de Deus, rogai por nós, pecadores, agora e na hora de nossa morte. Amém.
0: Ave Maria, cheia de graça, o Senhor é convosco. Bendita sois vós entre as mulheres, e bendito é o fruto do vosso ventre, Jesus.
1: Santa Maria, Mãe de Deus, rogai por nós, pecadores, agora e na hora de nossa morte. Amém.
0: Ave Maria, cheia de graça, o Senhor é convosco. Bendita sois vós entre as mulheres, e bendito é o fruto do vosso ventre, Jesus.
1: Essa Santa Maria, a intenção da minha amiga Aparecida em Panela de Feijão, pela saúde dela. Santa Maria, Mãe de Deus, rogai por nós, pecadores, agora e na hora de nossa morte. Amém.
0: Ave Maria, cheia de graça, o Senhor é convosco. Bendita sois vós entre as mulheres, e bendito é o fruto do vosso ventre, Jesus.
1: Santa Maria, Mãe de Deus, rogai por nós, pecadores, agora e na hora de nossa morte. Amém.
0: Ave Maria, cheia de graça, o Senhor é convosco. Bendita sois vós entre as mulheres, e bendito é o fruto do vosso ventre, Jesus.
1: E essa Santa Maria, pela saúde de meu neto, que vai fazer uma cirurgia no joelho, que Deus abençoe. Santa Maria, Mãe de Deus, rogai por nós, pecadores, agora e na hora de nossa morte. Amém.
0: Glória ao Pai, ao Filho e ao Espírito Santo.
1: Como era no princípio, agora e sempre. Amém.
0: Ó meu bom e amado Jesus, perdoai-nos
1: e livrai-nos de todo mal.
0: Livrai-nos de todo mal. Dona Maria, Dona Benedita Lopes, Nossa Senhora do Rosário,
1: rogai por nós.
0: Nossa Senhora da Saúde,
1: rogai por nós.
0: São José,
1: ó São José, rogai por nós. Intercedei por nós.
0: Nossa Senhora Aparecida, Mãe, Rainha e Padroeira do Brasil,
1: rogai por nós, e que recorremos a vós. Rogai por nós e por todos nós.
0: Amém.
1: Nossa Mãe Aparecida.
0: Amém. Dona Maria de Jesus Passos, obrigado, viu, por ter rezado conosco, pedindo sempre para que
1: Benedita,
0: o Senhor...
1: Dona Benedita em Ueiras.
0: Isso. Não, é que eu tô lendo outro nome aqui e tô rezando com a senhora. Mas olha, pedindo que o Senhor, né, nos livre de tudo aquilo que for mal, paz nas nossas cidades, nas nossas avenidas, ruas, que o Senhor nos proteja, que a Mãe Aparecida interceda por todos nós. Fique com Deus, e viu, Dona Benedita?
1: E que recorremos a vós. Oi, meu filho.
0: Fique com Deus.
1: Amém. Fica com Deus você também, com toda a sua família. Que Nossa Senhora Aparecida abençoe todo dia.
0: Amém. Salve Maria.
1: Salve Maria.

0: É, e a Maria de Brotas reza conosco lá em Castro Alves, na Bahia, rezando por ela, pela família, louvando e agradecendo a Deus por tudo, pedindo sempre a proteção e as bênçãos da Mãe Aparecida. A Gorete em Baipendi rezando pelo filho Tiago, pelo Cláudio em Tremembé e pelos amigos também, louvando e agradecendo. Ah, rezando com a gente, o Evânio de Vila Pedras, Capela, no Sergipe, rezando por ele e pela família, louvando e agradecendo ao bom Deus. A Josinete de Itabaiana, rezando por ela, pela família e pelo mundo inteiro, louvando e agradecendo a Deus. Os nossos irmãos queridos que rezam conosco, o Hamilton lá em Guarapuava, no Paraná, Hamilton Martins, rezando por ele e pela família, louvando e agradecendo a Deus também. A Berenice, lá da Itália, tá lá na Itália rezando conosco, louvando e agradecendo. A Berenice Puccini, louvando e agradecendo também. O Sebastião, lá no bairro dos Campos, rezando pelo Tiãozinho, pela Simone, Cláudia, pela Dona Maria do Carmo e a Gorete. O nosso irmão Amauri de Bela Cruz, rezando por ele e pela família. Rezando com a gente o Zico, lá em Jales, interior de São Paulo, pela Rádio Assunção FM, louvando e agradecendo também. O nosso irmão, a nossa irmã, a Simone Cláudia, de Serrinha, lá em Dom Viçoso, por ela e pela família, louvando e agradecendo a Deus também. O Paulo Henrique, rezando conosco em São Sebastião do Rio Verde, Minas Gerais, pela família, rezando também pela alma da madrinha dela, da madrinha dele, a Joaquina, Dona Joaquina, que fez a sua Páscoa no dia de ontem, voltou para a casa do pai. Rezando com a gente, o Josinaldo, pedindo as bênçãos da Mãe Aparecida, lá em Capela, no Sergipe, por ele e por toda a família. A Dilma em Joinville, Santa Catarina, rezando conosco. João Reis em Brasília, rezando por ele e pela família. O nosso irmão querido também que reza com a gente, o Ronaldo Castro, rezando por ele, pela cidade de Matozinhos, Minas Gerais. O Anderson dos Santos em Taubaté, rezando por ele, pela família, pela saúde do pai dele, seu José Benedito, da mãe Maria Aparecida e da sobrinha Bianca. A Mônica reza conosco lá no Sergipe, lá em Aracaju, rezando por ela, pela família, louvando e agradecendo ao nosso bom Deus. E quem reza com a gente também é a Josane. A Josane está na sintonia conosco lá em Serrinha, Dom Viçoso, pedindo por ela e pela família. O Antônio na Zona Norte em São Paulo, na Vila Brasilândia, rezando por ele e pela família, também pelo trabalho, ele que está se ajeitando agora para sair para o trabalho, pedindo a proteção da Mãe Aparecida. A Cristiane e o Antônio em Fátima do Sul, lá no Mato Grosso do Sul, rezando com a gente. Mônica, bom dia.
1: Bom dia, Eduardo, tudo bom?
0: Tudo bem, graças a Deus.
1: Amém, tudo bem, graças a Deus.
0: Por aqui tá maravilha. Tudo bem. E hoje Amém. Nós rezamos por quem, Mônica?
1: Então, rezamos pelas famílias, Eduardo, pelos doentes, por você e sua família, por todos aí em São Paulo, né? Na Aparecida, pelo meu bairro aqui em Dom Luciano, por todos os ouvintes que estão na sintonia e por todos que agora estão desesperados, mas que Deus e a Virgem Mãe alcança suas intenções, né? E vamos colocar todas as intenções no coração de Deus e no coração da mãezinha, que é a nossa protetora, a nossa mãe. E vamos rezar, Eduardo.
0: Vamos rezar e agradecer a Deus pela sua vida, pela sua saúde, amém. Da sua família amém. Também.
1: Amém. Já agradeço, Eduardo, amanhã, aniversário da minha mãezinha.
0: Como é que chama a mamãe?
1: Mariana. Dona Mariana. E ela está na sintonia, sempre com radinho.
0: Dona Mariana, bom dia. Deus abençoe a senhora.
1: Amém. Rezo por maravilha. Ela, pelo dom da vida da minha mãe, da minha querida
0: Me
1: mãe.
0: Desculpa, eu

0: fala,
1: quantos
0: Eduardo?
1: Anos, mãezinha? Mãinha vai estar fazendo?
0: 76.
1: Que bênção, graças a Deus.
0: Minha
1: que a mãe.
0: Fale.
1: Que a mãe Aparecida lhe cubra com o seu manto sagrado.
0: Amém, amém. É, minha mãe, minha querida mãe. Eu sempre falo, Eduardo, minha mãe, minha amiga e minha vizinha, viu?
1: Com certeza, com certeza.
0: Pertinho, mora bem próximo a mim. Louvado seja Deus por tudo. E
1: vamos rezar e agradecer por tudo isso. Pai nosso, amém, que estás nos céus, santificado seja o vosso nome. Venha a nós o vosso reino, seja feita a vossa vontade, assim na terra como no céu.
0: O pão nosso de cada dia nos dai hoje, perdoai as nossas ofensas, assim como nós perdoamos a quem nos tem ofendido, e não nos deixeis cair em tentação, mas livrai-nos do mal. Amém.
1: Ave Maria, cheia de graça, o Senhor é convosco, bendita sois vós entre as mulheres, e bendito é o fruto do vosso ventre, Jesus.
0: Santa Maria, Mãe de Deus, rogai por nós, pecadores, agora e na hora de nossa morte. Amém.
1: Ave Maria, cheia de graça, o Senhor é convosco, bendita sois vós entre as mulheres, e bendito é o fruto do vosso ventre, Jesus.
0: Santa Maria, Mãe de Deus, rogai por nós, pecadores, agora e na hora de nossa morte. Amém.
1: Ave Maria, cheia de graça, o Senhor é convosco, bendita sois vós entre as mulheres, e bendito é o fruto do vosso ventre, Jesus.
0: Santa Maria, Mãe de Deus, rogai por nós, pecadores, agora e na hora de nossa morte. Amém.
1: Ave Maria, cheia de graça, o Senhor é convosco. Bendita sois vós entre as mulheres, e bendito é o fruto do vosso ventre, Jesus.
0: Santa Maria, Mãe de Deus, rogai por nós, pecadores, agora e na hora de nossa morte. Amém.
1: Ave Maria, cheia de graça, o Senhor é convosco. Bendita sois vós entre as mulheres, e bendito é o fruto do vosso ventre, Jesus.
0: Santa Maria, Mãe de Deus, rogai por nós, pecadores, agora e na hora de nossa morte. Amém.
1: Ave Maria, cheia de graça, o Senhor é convosco. Bendita sois vós entre as mulheres, e bendito é o fruto do vosso ventre, Jesus.
0: Santa Maria, Mãe de Deus, rogai por nós, pecadores, agora e na hora de nossa morte. Amém.
1: Ave Maria, cheia de graça, o Senhor é convosco. Bendita sois vós entre as mulheres, e bendito é o fruto do vosso ventre, Jesus.
0: Santa Maria, Mãe de Deus, rogai por nós, pecadores, agora e na hora de nossa morte. Amém.
1: Ave Maria, cheia de graça, o Senhor é convosco. Bendita sois vós entre as mulheres, e bendito é o fruto do vosso ventre, Jesus.
0: Santa Maria, Mãe de Deus, rogai por nós, pecadores, agora e na hora de nossa morte. Amém.
1: Ave Maria, cheia de graça, o Senhor é convosco. Bendita sois vós entre as mulheres, e bendito é o fruto do vosso ventre, Jesus.
0: Santa Maria, Mãe de Deus, rogai por nós, pecadores, agora e na hora de nossa morte. Amém.
1: Ave Maria, cheia de graça, o Senhor é convosco. Bendita sois vós entre as mulheres, e bendito é o fruto do vosso ventre, Jesus.
0: Santa Maria, Mãe de Deus, rogai por nós, pecadores, agora e na hora de nossa morte. Amém.
1: Glória ao Pai, ao Filho e ao Espírito Santo.
0: Como era no princípio, agora e sempre. Amém.
1: Ó meu bom
0: Jesus. Ó meu Jesus, perdoai-nos e livrai-nos do fogo do inferno. Levai as almas todas para o céu e socorrei principalmente as que mais precisarem. E abençoai o Santo Padre e aumentai a nossa fé.
1: Nossa Senhora do Perpétuo Socorro,
0: rogai por nós.
1: São Geraldo Magela,
0: rogai por nós.
1: São Frei Galvão,
0: rogai por nós.
1: Senhora Aparecida, Mãe, Rainha e Padroeira do Brasil,
0: rogai por nós que recorremos a vós.
1: Minha querida irmã Mônica, em Aracaju, no Sergipe, rezando conosco pela Rádio Cultura, nossa parceira. Fique com Deus, minha irmã. Um mês abençoado a você e a toda a família.
0: Amém, Eduardo, que Deus lhe abençoe, gratidão sempre, viu, pela oportunidade, e juntos em orações, né?
1: Sempre.
0: Juntos, sempre, sempre. E hoje começa o trezenário aqui de Santo Antônio, né? A trezena de Santo Antônio, que Santo Antônio rogai por nós também, né?
1: Amém.
0: Todas as famílias, amém. Um abraço, Eduardo, fica com Deus.
1: Salve Maria.
0: Salve Maria.

0: Mamãe Aparecida, Rede Aparecida de Rádio, onde quer que você esteja, meu irmão, minha irmã, rezando com a gente, louvando e agradecendo ao bom Deus. O nosso irmão Luiz Antônio, rezando com a gente pela Rádio Assunção em Jales, interior de São Paulo. A Maria Yara, lá em Aracaju, no Sergipe, rezando com a gente também, pedindo por ela, pela família, louvando e agradecendo a Deus por tudo. O João está lá no Recife, rezando por ele, pela família, especialmente pela esposa dele, a dona Isabel, pelos filhos Ivo e Ian. O nosso querido João, rezando por ele e pela família. Seu Geraldo Madeira, lá em Coronel Fabriciano, ele e dona Raimunda, rezando pela alma do Vaguinho, por todos os irmãos do Santo Terço. Ah, rezando conosco, pedindo as bênçãos da Mãe Aparecida, a Maria de São João del Rei, Minas Gerais, pedindo por ela, pelas almas do pai, da mãezinha, da irmã e pela vida do jovem Davi também, que todos e por todos que necessitam de uma graça. O Cláudio em Tremembé, rezando por ele, pela Gorete, pelos filhos dele, por todos os amigos e amigas. Rezando conosco a Marlene de Curvelo, pedindo por ela, pela família, rezando pela neta Gabriela, que ontem finalizou mais uma linda, uma festa linda da Sagrada Família, pelo padre Tadeu do Rosário, padre maravilhoso, ela coloca aqui, que bênção, que Deus abençoe. Rezando conosco, louvando e agradecendo a Neide Santos, pedindo por ela e por todos da família. O nosso irmão reza conosco também, é o José Newton de Serra, no Espírito Santo. O Paulo Corretor, em Lagoa Santa, Minas Gerais. A Fátima, em Cruzeiro, rezando por ela, pela alma do esposo Edson, pelas filhas também, por todas as netas, por todos os irmãos do Santo Terço. O nosso querido Joel da Silva, lá em Aracaju, rezando com a gente. A Lúcia Porto, em Arco Verde, no Pernambuco, rezando por ela e pelo Eduardo Nascimento. O Vicente, lá em Mococa, Vicente Fonseca, rezando por ele e pela família. O Luciano de Aracaju, rezando conosco. O povo de Aracaju, em peso, rezando com a gente, agradecendo a Deus por tudo. Né, Francisco Anselmo? Bom dia.
1: Bom dia, meu amigo. Que alegria imensa, viu?
0: Tudo bem, graças a Deus.
1: Graças a Deus e aos amigos.
0: Que maravilha. E hoje nós rezamos por quem, meu irmão?
1: Eduardo, em especial eu quero começar o aniversário de minha mãe, que vai ser no dia 9 de junho agora. É. A menina vai completar 98 anos.
0: Dona Nete, 98 anos, que bênção.
1: Parabenizar também Dona Mariana, né? Que amanhã é o aniversário dela, a mãe da Moniquinha, né? Aqui nós brincamos com ela, chamando ela de bonequinha, ou a Dengonça, né? É uma pessoa boa, sabe? E também parabenizar todos os aniversariantes do mês de junho, e em especial a minha mãe, né? Esse eu quero pedir também, e até a compreensão dos amigos, de não citar o nome para não ficar uma lista muito extensa. A Dona Yara, Maria Jesus Passo, pela saúde dela.
0: Sim.
1: E a Aparecida. E vamos rezar, né?
0: Vamos rezar e agradecer. E você tá na lida aí, né, irmão?
1: Tô na lida, mas dá pra gente trabalhar, rezar.
0: Graças
1: sempre a... rezando com vocês, nunca sem rezar, todos os dias, viu, Eduardo?
0: Então vamos rezar, mas fique de olho no forno aí, tá bom? Pai nosso que estais nos céus, santificado seja o vosso nome, venha a nós o vosso reino, seja feita a vossa vontade, assim na terra como no céu.
1: O pão nosso de cada dia nos dai hoje, perdoai as nossas ofensas, assim como nós perdoamos a quem nos tem ofendido. E não os deixeis cair em tentação, mas livrai-nos do mal. Amém.
0: Ave Maria, cheia de graça, o Senhor é convosco. Bendita sois vós entre as mulheres, e bendito é o fruto do vosso ventre, Jesus.

0: Santa Maria, Mãe de Deus, rogai por nós, pecadores, agora e na hora de nossa morte. Amém.
1: Ave Maria, cheia de graça, o Senhor é convosco. Bendita sois vós entre as mulheres, e bendito é o fruto do vosso ventre, Jesus.
0: Santa Maria, Mãe de Deus, rogai por nós, pecadores, agora e na hora de nossa morte. Amém.
1: Ave Maria, cheia de graça, o Senhor é convosco. Bendita sois vós entre as mulheres, e bendito é o fruto do vosso ventre, Jesus.
0: Santa Maria, Mãe de Deus, rogai por nós, pecadores, agora e na hora de nossa morte. Amém.
1: Ave Maria, cheia de graça, o Senhor é convosco. Bendita sois vós entre as mulheres, e bendito é o fruto do vosso ventre, Jesus.
0: Santa Maria, Mãe de Deus, rogai por nós, pecadores, agora e na hora de nossa morte. Amém.
1: Ave Maria, cheia de graça, o Senhor é convosco. Bendita sois vós entre as mulheres, e bendito é o fruto do vosso ventre, Jesus.
0: Santa Maria, Mãe de Deus, rogai por nós, pecadores, agora e na hora de nossa morte. Amém.
1: Ave Maria, cheia de graça, o Senhor é convosco. Bendita sois vós entre as mulheres, e bendito é o fruto do vosso ventre, Jesus.
0: Santa Maria, Mãe de Deus, rogai por nós, pecadores, agora e na hora de nossa morte. Amém.
1: Ave Maria, cheia de graça, o Senhor é convosco. Bendita sois vós entre as mulheres, e bendito é o fruto do vosso ventre, Jesus.
0: Santa Maria, Mãe de Deus, rogai por nós, pecadores, agora e na hora de nossa morte. Amém.
1: Ave Maria, cheia de graça, o Senhor é convosco. Bendita sois vós entre as mulheres, e bendito é o fruto do vosso ventre, Jesus.
0: Santa Maria, Mãe de Deus, rogai por nós, pecadores, agora e na hora de nossa morte. Amém.
1: Ave Maria, cheia de graça, o Senhor é convosco. Bendita sois vós entre as mulheres, e bendito é o fruto do vosso ventre, Jesus.
0: Santa Maria, Mãe de Deus, rogai por nós, pecadores, agora e na hora de nossa morte. Amém.
1: Ave Maria, cheia de graça, o Senhor é convosco. Bendita sois vós entre as mulheres, e bendito é o fruto do vosso ventre, Jesus.
0: Santa Maria, Mãe de Deus, rogai por nós, pecadores, agora e na hora de nossa morte. Amém.
1: Glória ao Pai, ao Filho e ao Espírito Santo.
0: Era no princípio, agora e sempre. Amém.
1: Ó meu bom e amado Jesus,
0: perdoai-nos, livrai-nos do fogo do inferno, levai as almas todas para o céu e socorrei principalmente as que mais precisarem.
1: Nossa Senhora do Perpétuo Socorro,
0: rogai por nós.
1: São Benedito,
0: rogai por nós.
1: Nossa Senhora Aparecida, Mãe, Rainha e Padroeira do Brasil,
0: rogai por nós,
1: que recorremos a vós. Meu irmão Francisco Anselmo, obrigado por ter rezado conosco, uma semana, um mês abençoado, a você, a toda a família. Fique com Deus, meu irmão.
0: Obrigado a você, Eduardo. Eduardo, só uma dica, quando você quiser vir para Aracaju, o mês melhor para você vir é agora em junho, porque é mês de festa, são 60 dias de forró.
1: Tá certo. Obrigado pela dica, irmão.
0: Você precisa vir, porque Aracaju clama por Eduardo, viu? Um abraço.
1: Fique com Deus, irmão.
0: Amém.
1: Salve Maria.
0: Salve Maria.

0: agradecendo a nossa irmã Maria de Lourdes, é de Juiz de Fora, rezando pela Rádio Catedral FM. Ah, rezando conosco também em Birigui, São Paulo, a nossa irmã Célia Josélia, pedindo por ela e pela família. O Matias Rezende, ele que está o Matias em Rezende Costa, Minas Gerais, louvando por ele e pela família, louvando e agradecendo também o José Everaldo, rezando por ele e pela família. A nossa irmã querida, pedindo as bênçãos da mãe Aparecida por ela, pelo esposo Alencar, pelo filho Rafael, a netinha Ana Cecília, São Sebastião do Paraíso, rezando conosco. Zé Manga no Siriri, ele e Dona Joelma, rezando por toda a família e pelos amigos. A Maria Augusta em Salvador, rezando por ela e pela família. A Luzia Cândido, o nosso irmão também rezando conosco. O Evandro Soares pedindo por ele e pela família, louvando e agradecendo ao bom Deus. A Jandira Gomes de Manhuaçu, Minas Gerais. O seu Nelson e Eleodora, Minas Gerais. Querido seu Nelson, rezando com a gente. Deixa eu ver aqui, em Senhor do Bom Fim, os homens pelo terço dos homens de Tijuacu, é o nosso irmão querido Ronilton, rezando por ele e por toda a família. E quem reza conosco esse quinto mistério é a Maria Elza, lá em Ananindeua, no Pará, junto com José Albino, junto com o nosso irmão Agno, também com o nosso irmão Ivanildo Clementino, com todo esse povo de Deus, e o seu João Lopes também, que reza conosco. Maria Elza, bom dia.
1: Bom dia, Eduardo.
0: Manuel, bom dia, nossos irmãos queridos. Hoje nós rezamos por quem?
2: Rezamos pela família hoje.
1: Então, pela nossa família, é por mim, Maria Elza, pela minha saúde, pelo meu marido, pela saúde do meu marido, dos meus filhos, Michel, Marcel, Marcela, Micheline, Maria do Socorro, Mara Cíntia, Neto, Matheus, Melane, Marco Antônio, Mar Gabriel, Murilo, Miguel, Mariana, Michel Neto, Portório, pelo meu irmão que está fazendo aniversário hoje, José Luiz, saúde, vida longa, meu irmão, por todos meus irmãos familiares também, por você, Eduardo, pela sua família, por todas as famílias, as pessoas que rezam o texto, por todos e por aqueles que não rezam também.
0: Amém. Vamos rezar e agradecer a Deus. Como é que chama o irmão?
1: José Luiz.
0: José Luiz, que a mãe.
1: Tô tentando, meu irmão, tá fazendo hoje.
0: Que a mãe Aparecida lhe cubra com o seu manto sagrado, viu, José Luiz? Que Deus lhe abençoe muita saúde, muita paz para você. Pai nosso que estais nos céus, santificado seja o vosso nome, venha a nós o vosso reino, seja feita a vossa vontade, assim na terra como no céu.
1: O pão nosso de cada dia nos dai hoje, perdoai as nossas ofensas, assim como nós perdoamos a quem nos tem ofendido, e não nos deixeis cair em tentação. Pai, livrai de todo mal, amém.
0: Ave Maria, cheia de graça, o Senhor é convosco. Bendita sois vós entre as mulheres, e bendito é o fruto do vosso ventre, Jesus.
1: Santa Maria, Mãe de Deus, rogai por nós, pecadores, agora e na hora de nossa morte. Amém.
0: Ave Maria, cheia de graça, o Senhor é convosco. Bendita

0: e a Mãe de Deus, rogai por nós, pecadores, agora e na hora de nossa morte. Amém.
1: Ave Maria, cheia de graça, o Senhor é convosco. Bendita sois vós entre as mulheres, e bendito é o fruto do vosso ventre, Jesus.
0: Santa Maria, Mãe de Deus, rogai por nós, pecadores, agora e na hora de nossa morte. Amém.
1: Ave Maria, cheia de graça, o Senhor é convosco. Bendita sois vós entre as mulheres, e bendito é o fruto do vosso ventre, Jesus.
0: Santa Maria, Mãe de Deus, rogai por nós, pecadores, agora e na hora de nossa morte. Amém.
1: Ave Maria, cheia de graça, o Senhor é convosco. Bendita sois vós entre as mulheres, e bendito é o fruto do vosso ventre, Jesus.
0: Santa Maria, Mãe de Deus, rogai por nós, pecadores, agora e na hora de nossa morte. Amém.
1: Ave Maria, cheia de graça, o Senhor é convosco. Bendita sois vós entre as mulheres, e bendito é o fruto do vosso ventre, Jesus.
0: Santa Maria, Mãe de Deus, rogai por nós, pecadores, agora e na hora de nossa morte. Amém.
1: Ave Maria, cheia de graça, o Senhor é convosco. Bendita sois vós entre as mulheres, e bendito é o fruto do vosso ventre, Jesus.
0: Santa Maria, Mãe de Deus, rogai por nós, pecadores, agora e na hora de nossa morte. Amém.
1: Ave Maria, cheia de graça, o Senhor é convosco. Bendita sois vós entre as mulheres, e bendito é o fruto do vosso ventre, Jesus.
0: Santa Maria, Mãe de Deus, rogai por nós, pecadores, agora e na hora de nossa morte. Amém.
1: Ave Maria, cheia de graça, o Senhor é convosco. Bendita sois vós entre as mulheres, e bendito é o fruto do vosso ventre, Jesus.
0: Santa Maria, Mãe de Deus, rogai por nós, pecadores, agora e na hora de nossa morte. Amém.
1: Glória ao Pai, ao Filho e ao Espírito Santo.
0: Assim como era no princípio, agora e sempre. Amém.
1: Ó meu bom e amado Jesus,
0: perdoai, livrai do fogo de inferno, levai as almas todas para o céu, e socorrei principalmente a que mais precisar de vossa misericórdia e do vosso amor.
1: Nossa Senhora do Carmo,
0: rogai por nós.
1: Nossa Senhora da Saúde,
0: rogai por nós.
1: Senhora Aparecida, Mãe, Rainha e Padroeira do Brasil,
0: rogai por nós, e recorremos a vós.
1: Meus irmãos queridos, Maria Elza e Manuel, aí em Ananindeua, um mês abençoado a vocês dois, a toda a família. Fiquem com Deus, meus irmãos.
2: Obrigado. Muito obrigado, Eduardo. Saúde para ti também, tudo de bom.
1: Para todos nós.
0: Obrigado, obrigado, obrigado, obrigado. Deus te abençoe.
1: Deus abençoe. Salve Maria.
0: Salve Maria.
1: E nós chegamos ao final do nosso Santo Terço. E nós queremos, mãezinha querida, agradecer a vós. Infinitas graças vos damos, soberana rainha, pelos benefícios que todos os dias recebemos de vossas mãos maternais. Dignai-vos agora e para sempre tomar-nos debaixo de vosso poderoso amparo, e para mais vos saudamos com a salve rainha. Salve rainha, mãe de misericórdia, vida, doçura e esperança nossa salve. A vós bradamos os degredados filhos de Eva, a vós suspiramos gemendo e chorando neste vale de lágrimas. Eia, pois, advogada nossa, esses vossos olhos misericordiosos a nós volvei, e depois deste desterro mostrai-nos Jesus, bendito fruto do vosso ventre. Ó clemente, ó piedosa, ó doce e sempre Virgem Maria, rogai por nós, Santa Mãe de Deus, para que sejamos dignos das promessas de Cristo. Assim seja. Nos consagremos à nossa mãe. Ó Maria Santíssima, pelos méritos de nosso Senhor Jesus Cristo, em vossa querida imagem de Aparecida, espalhais inúmeros benefícios sobre todo o Brasil. Eu, embora indigno de pertencer ao número de vossos filhos e filhas, mas cheio do desejo de participar dos benefícios de vossa misericórdia, prostrado a vossos pés, consagro-vos o meu entendimento.

0: momento para que sempre pense no amor que mereceis. Consagro-vos a minha língua para que sempre vos louve e propague a vossa devoção. Consagro-vos o meu coração para que depois de Deus vos ame sobre todas as coisas. Recebei-me, ó Rainha incomparável, vós que o Cristo crucificado deu-nos por mãe, no ditoso número de vossos filhos e filhas. Acolhei-me debaixo de vossa proteção. Socorrei-me em todas as minhas necessidades espirituais e temporais, sobretudo na hora de minha morte. Abençoai-me, ó celestial cooperadora, e com vossa poderosa intercessão, fortalecei-me em minha fraqueza, a fim de que, servindo-vos fielmente nesta vida, possa louvar-vos, amar-vos e dar-vos graças no céu por toda a eternidade. Assim seja. Obrigado a você, meu irmão, a você, minha irmã, a vocês que rezaram conosco. Nós estivemos e continuaremos sempre unidos, em nome do Pai, do Filho e do Espírito Santo. Amém. Fiquem todos com as bênçãos do Senhor Jesus, a proteção e a intercessão de nossa mãezinha querida, a Senhora Aparecida.
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5: 5 horas, horário de Brasília.
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Daquele jeitão de sempre que você já conhece com muita música sertaneja, alegria e diversão pra gente começar bem essa semana, porque hoje é segunda-feira, dia 1º de junho de 2026, um novo mês começando e nós aqui firmes e fortes pra levar até você o melhor da música sertaneja e neste mês de junho, mês das festas juninas, nesse nosso Brasilzão e é claro que aqui no Acorda Brasil a gente vai entrar nesse clima também ao longo desse mês. E o programa Acorda Brasil tem a direção geral do missionário redentorista Padre Vanderlei Souza. Na coordenação nós temos a

0: técnicos comandando a máquina de som da Rádio Aparecida, eles, meus amigos, Patrick Carvalho, o MC Trick, e o Murilo Germano, o Murilão. Vocês estão bom? Firmes e fortes, bom pra arrebentar, animados pra esse mês de junho que tá começando hoje. Então tá bom, bom trabalho pra gente, que Deus e Nossa Senhora Aparecida abençoe mais esse dia e mais esse mês que tá só começando, que seja um mês de junho abençoado pra cada amigo e amiga que nos faz companhia todas as manhãs e pra todos os seus familiares também. Quem que vai começar na máquina de som hoje é você, MC Trick. Faz o seguinte então, já vamos começar a semana atendendo o pedido musical. Então já liga o microfone, deixa o nosso amigo Amarildo da cidade de Potim soltar a voz aqui no Acorda Brasil. Fala comigo, Amarildo.
1: Bom dia, bro. Manda uma música pra nós, refere a sua música pra nós, Abel Caim, Mãe Amorosa. Bom dia a todos aí, seja bom, bom dia pra todo mundo. Alô, obrigado, alô. É Amarildo, Potim, tá falando.
0: Valeu, meu amigo Amarildo. Prepara aí pro Amarildo a Mãe Amorosa com Abel e Caim pra abrir o programa de hoje. Enquanto você vai ajeitando daí, deixa eu mandar aqui aquele abraço especial aos amigos e amigas que nos sintonizam pelas emissoras de rádios que integram a rede Aparecida de Rádio. Entre elas a Rádio Cidade FM em Martins Soares, Minas Gerais, a Rádio Difusora em Casablanca, São Paulo, a Rádio Coração FM em Dourados, no Mato Grosso do Sul, e a Rádio Diocesana FM em Campanha, Minas Gerais. Essas que são algumas das várias emissoras que sempre levam a programação da Rádio Aparecida e do Acorda Brasil cada vez mais longe. Fica aqui o nosso abraço e o nosso agradecimento. Agora sim, meu amigo Patrick Carvalho, simbora! Abriu o programa de hoje com Abel e Caim e essa linda música, Mãe Amorosa. Bom dia, Brasil!

0: Pagode, Tião Carreiro e Pardinho cantando Arreio de Prata pra atender o pedido do nosso amigo José Augusto de Juiz de Fora, que vai soltar a voz aqui agora. Fala comigo, José Augusto.
1: Bom dia, Bruno. Aqui é o José Augusto de Juiz de Fora. Eu gostaria de ouvir a música do Tião Carreiro e Pardinho, Arreio de Prata. Muito obrigado, um bom dia pra você.
0: Valeu, meu amigo José Augusto, abração pra você e a todos de Juiz de Fora em Minas Gerais. E pediu e ouviu o Arreio de Prata, modão caprichado do Tião Carreiro e Pardinho. Eu vou pro intervalo bem rapidão, primeiro intervalo desta segunda-feira, primeiro intervalo deste mês de junho, e na sequência eu volto, sabe pra quê? Pra gente abrir a votação da música da semana. A votação que vai começar hoje se estende até sexta-feira e eu vou querer saber qual é a

0: Sua preferida entre essas duas músicas que, ó, tocam muito nas festas juninas desse nosso Brasilzão. Eu volto já.
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0: Cinco e meia, horário de Brasília.
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0: Já estamos de volta para dar sequência ao Acorda Brasil deste comecinho de semana, segunda-feira, 1º de junho de 2026, mandando aquele abraço especial a mais amigos e amigas que nos ouvem através das emissoras de rádios que fazem parte da rede Aparecida de Rádio, entre elas a Rádio Interativa FM em Espírito Santo do Pinhal, São Paulo, a Rádio Rural FM em Tefé, no Amazonas, a Rádio Regional Esperança FM em Lins, São Paulo, e a Rádio Brasil em Campinas, São Paulo, mais emissoras que estão sempre esparramando a nossa programação pelos quatro cantos desse nosso Brasilzão. E eu quero agora abrir a votação da música da semana. Estamos começando o mês de junho e nada melhor do que trazer duas músicas que tocam muito nas festas juninas e uma completamente diferente da outra, porque uma é mais antiga, a outra é ali da década de 90, 2000 e até hoje toca demais também e são muito lembradas. A de número 1 são os tradicionais Tunico e Tinoco cantando Feijão Queimado. Música boa, música animada no estilão das festas juninas. E a de número 2 já mistura festa junina com rodeio. É o Leandro e Leonardo cantando Festa de Rodeio. E eu vou querer saber qual é a sua preferida. E para eu saber qual é a sua preferida, você tem que mandar recadão aqui no nosso WhatsApp, código de área ou DDD é o 12 e o número 31041043, código de área ou

0: quadro que eu gosto demais, onde a gente traz aquela boa mensagem para começarmos a semana.
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0: E no quadro Mensagem Sertaneja de hoje, não vai ser eu que vou trazer a mensagem, essa semana vai ser nada mais nada menos que o Marco Brasil, trazendo o poema Jesus Pintou com as Mãos.
2: Jesus pintou com as mãos a minha maior riqueza. Fez meu mundo encantado transformar-se um belo quadro, um cenário de beleza. Primeiro ele compôs a poesia da cascata, de amarelo pintou o sol, de verde pintou as matas e com tintas especiais deu uns retoques a mais, pintando a lua de prata. Orquestras de passarinhos sempre passam duetando. Pego a viola seresteira, eles descem na mangueira, só para me verem narrando. Sou o caboclo sertanejo, nasci e me criei na roça. Hoje, ao lado de meus filhos e a minha mulher, recordo com saudade de papai, mamãe e meus irmãos, da minha professorinha,

dos sonhos e ilusões. Nossa mansão de tábua, que recordo com saudade, são momentos inesquecíveis e de pura felicidade. E quando alguém ficava doente, a gente não se apavorava. Corria pro terreiro, farmácia, hospital, era a nossa plantação. Saudade que ainda visita a Emília, a Chiquita, nossas médicas e enfermeiras, as curandeiras do sertão. Minha cabocla contente, da vida nunca reclama, com ela não existe tristeza. Sempre me abraça e me beija, dizendo quanto me ama. Quando a luz do dia se apaga, eu faço surpresa a ela. Serenata toda noite, faço embaixo da sua janela. Logo chove noite adentro, é então que eu entendo. São os prantos das estrelas que choram de ciúme dela. Neste pedaço de chão, miséria eu nunca faço. Tenho porcos no chiqueiro, tenho gado de corte leiteiro, progredindo no meu pasto. Tenho minha lavoura de trigo, arroz e feijão. Do leite eu faço queijo e do trigo eu faço pão. Agradeço a Deus todos os dias pela paz e alegria por esse pedaço de chão. Jesus é bom comigo, apesar de eu ser pecador. Fez dele meu amigo e você.

Aparecida Música, Fé e Missão, tá aí o Amado Batista cantando o pedido a Santo Antônio no clima desse mês de junho também. Afinal, é hoje que começa em todo o Brasilzão as famosas trezenas de Santo Antônio. E tem muita gente, né? Tem a mulher que quer arrumar um marido, o homem que quer arrumar uma mulher, aí faz a trezena para Santo Antônio. Depois daqui

0: Antônio, e tem muita gente, né? Tem a mulher que quer arrumar um marido, o homem que quer arrumar uma mulher, aí faz a trezena pra Santo Antônio, depois dá aquelas voltinhas na igreja também. Então, em todo o Brasil tem essa tradição, né? A tradicional trezena de Santo Antônio, que vai do dia 1º de junho, também conhecido como hoje, até o dia 13 de junho. E as festas de Santo Antônio espalhadas nesse nosso Brasilzão. Bom demais da conta, e o Amado Batista com essa música muito boa me fez lembrar desse esses fatos que vão acontecer no nosso Brasilzão. Você faz a trezena de Santo Antônio ou MC Trick? Já fez? Murilão já fez também, né? Eu também já fiz, todo mundo já fez, né? Não em busca, às vezes, de arrumar lá a esposa, né? Mas pra rezar mesmo. Inclusive, Santo Antônio, que é o padroeiro da minha cidade, que é Cachoeira Paulista. Santo Antônio é o padroeiro da cidade de Cachoeira Paulista. E lá tem todos os anos também a festa de Santo Antônio. Bom demais, já tá na hora? Então vamos lá, agora é hora do quê? Do Amigo do Campo. 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
3: E o Brasil continua ganhando destaque no mercado de cafés especiais, que são produtos de alta qualidade e maior valor agregado. Produtores têm investido em colheita seletiva, processamento diferenciado e certificações para atender um consumidor mais exigente. A demanda internacional segue firme, principalmente em países da Europa, Estados Unidos e Ásia. Esse movimento ajuda a valorizar o produto brasileiro e abre novas oportunidades de rentabilidade para o campo.
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2: Começamos um novo dia. Precisamos voltar o nosso coração para Deus, para que Ele nos abençoe durante as 24 horas que vamos viver nesse dia. A gente começa o dia e não sabe como é que ele vai ser. A gente tem uma programação, mas nem sabe se aquela programação vai dar certo, se a gente vai terminar tudo conforme a gente tinha programado. Que o futuro pertence a Deus, né? Então vamos colocar com toda a confiança a nossa vida, a nossa família, nas mãos de Deus nesse dia que está começando agora. Que nosso Senhor nos ajude a só praticar o bem, não ser vítima do mal e nem praticar o mal. Esse é um desejo que a gente tem que ter de

0: manhã, logo que levantamos da cama e vamos agora iniciar a nossa lida diária. Vamos ler um trechinho do Salmo 41, que nos ajudará, sem dúvida, a viver este novo dia. Assim como a corça suspira pelas águas correntes, suspira igualmente minha alma por vós, ó meu Deus. Minha alma tem sede de Deus e deseja o Deus vivo. Quando terei a alegria de ver a face de Deus? O meu pranto é meu alimento, de dia e de noite, enquanto insistentes repetem: onde está o teu Deus? Recordo o saudoso tempo em que ia com o povo peregrino e feliz, caminhando para a casa de Deus, entre gritos e louvores e alegria da multidão jubilosa. Por que te entristeces, minha alma, gemer no meu peito? Espera em Deus, louvarei novamente o meu Deus Salvador. Minha alma está agora um pouco abatida, e então penso em vós, do Jordão e das terras de Hermon e do Monte Mizar. Como o abismo atrai outro abismo, o fragor das cascatas, vossas ondas e vossas torrentes sobre mim se lançaram. Que o Senhor me conceda de dia sua graça benigna, e de noite, cantando, eu bendigo o meu Deus, minha vida. Digo a Deus: vós que sois meu amparo, por que me esqueceis? Por que ando tão triste e abatido pela opressão do inimigo? Os meus ossos se quebram de dor ao insultar meu inimigo, ao dizer cada dia de novo: onde está o teu Deus? Por que te entristeces, minha alma, gemer no meu peito? Espera em Deus, louvarei novamente o meu Deus Salvador. Glória ao Pai, ao Filho e ao Espírito Santo, como era no princípio, agora e sempre. Amém. Este salmo traduz a oração de uma pessoa que viveu milhares de anos antes de nós, mas que traduz a alma de muita gente que às vezes está passando por tristeza, às vezes alguma dificuldade, mas o espírito desse salmo é este: Deus é tudo, Deus é tudo, Deus não nos abandona e nos acompanha minuto por minuto. Assim será o seu dia, assim será o nosso dia. Vamos agora rezar a oração da Ave Maria e logo depois vamos benzer, dar a bênção. Cada dia damos a bênção para uma coisa: a água, o pão, a casa, o sal e assim por diante. Que Deus nos abençoe, abençoe toda a nossa família.
1: O anjo do Senhor anunciou a Maria e ela concebeu do Espírito Santo. Ave Maria, cheia de graça, o Senhor é convosco, bendita sois vós entre as mulheres. Bendito é o fruto do vosso ventre, Jesus. Santa Maria, Mãe de Deus, rogai por nós, pecadores, agora e na hora da nossa morte. Amém. Eis aqui a escrava do Senhor. Faça-se em mim segundo a tua palavra. Ave Maria, cheia de graça, o Senhor é convosco. Bendita sois vós entre as mulheres, e bendito é o fruto do vosso ventre, Jesus. Santa Maria, Mãe de Deus, rogai por nós, pecadores, agora e na hora da nossa morte. Amém. E o Verbo de Deus se fez carne e habitou entre nós. Ave Maria, cheia de graça, o Senhor é convosco. Bendita sois vós entre as mulheres, e bendito é o fruto do vosso ventre, Jesus. Santa Maria, Mãe de Deus, rogai por nós, pecadores, agora e na hora da nossa morte. Amém. Rogai por nós, Santa Mãe de Deus, para que sejamos dignos das promessas de Cristo. Oremos: infundi, Senhor, em nossas almas a vossa graça, para que, conhecendo pela anunciação do anjo a encarnação do Verbo, cheguemos por sua paixão e cruz à glória da ressurreição, por Cristo Senhor nosso. Amém. Vamos agora pedir a Deus que nos abençoe. O Senhor esteja convosco, Ele está no meio de nós. Abençoe-vos Deus Todo-Poderoso, Pai, Filho e Espírito Santo. Amém.

0: bênção da água. Vamos agora benzer a água, criatura de Deus, que será usada ou aspergida sobre nós. Senhor Deus Todo-Poderoso, fonte e origem de toda a vida, abençoai esta água que vamos usar confiantes para implorar o perdão dos nossos pecados e alcançar a proteção de vossa graça contra toda doença e cilada do inimigo. Concedei, ó Deus, que por vossa misericórdia jorrem sempre para nós as águas da salvação, para que possamos nos aproximar de vós com o coração puro e evitar todo o perigo do corpo e da alma. Por nosso Senhor Jesus Cristo, vosso Filho, na unidade do Espírito Santo. Amém.
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3: Fala aí, moçada bonita. Bom dia, bom dia. Excelente manhã de segunda-feira para você, hoje, 1º de junho de 2026. Está começando o nosso programa Manhã de Bênçãos, que tem o oferecimento do Sacolão da Economia, que há mais de 30 anos atende com tradição e qualidade. 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A partir de agora tem música, informação e também sua participação. Fique à vontade para interagir conosco. Para você que não me conhece, muito prazer. Sou Priscila Bahia, sua companhia, mas pode me chamar de Pri Bahia. Vamos ficar juntos nessa manhã de segunda-feira, mas agora, aumente o seu volume e vem comigo.
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3: Junho chegou e talvez esse seja o momento perfeito para olhar com mais carinho para o jardim da sua vida. Tem coisa florescendo aí dentro que merece ser cuidada. Mas também tem sentimentos, hábitos, dores e pessoas que já secaram faz tempo e mesmo assim continuam ocupando espaço. A verdade é que muita gente sofre tentando salvar aquilo que já não tem mais raiz. Insiste no que machuca, alimenta o que pesa e rega diariamente aquilo que rouba sua paz. Mas o jardim é seu. Se você não gosta do que está plantando, arranca tudo e planta outra coisa. Plante coragem, plante fé, plante novos começos, plante leveza, plante hábitos que aproximam você da vida que deseja viver. Não tenha medo de recomeçar no meio do ano. Junho também pode ser janeiro para quem decidiu florescer de novo. E lembre-se, nenhum jardim muda da noite para o dia, mas tudo começa quando alguém cria coragem de mexer na terra. Pense nisso, reflita e faça desse dia o melhor da sua vida.
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3: Você ouve e acompanha o melhor da música cristã até às 7 da manhã, 6:30, vim de verde, a leitura orante da palavra de Deus com Padre Donizzi. A gente começa bem com Tiago Brado e Fernando Vinhotti. Acalma o teu coração.

Isso é coisa de Deus, banda Dominus. 6:26, já já tem o Vim de Verde, a leitura orante da palavra de Deus com Padre Dondi. Um ótimo dia para você, abençoada semana.

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Em nome do Pai, do Filho e do Espírito Santo. Amém. Espírito Santo de luz, dai-nos o dom da sabedoria para distinguir o bem do mal e a verdade da mentira. Guiai-nos a cada passo, em cada dia, para que sigamos o caminho do Evangelho com a ajuda de Maria, por Cristo nosso Senhor.

Vinde e vede, a nossa leitura orante da Santa Palavra, é nosso encontro com Deus aqui de cada dia. Estamos no finalzinho do Evangelho de Mateus, agora é aquele pequeno anúncio, né? E relato e o fato do encontro com os apóstolos, com os discípulos na Galileia. Então, em Marcos e Mateus, esse encontro se dá na Galileia. Lucas se dá em Jerusalém, onde acontece o Pentecostes, os apóstolos ficam ali, né? Então, são momentos diferentes, formas diferentes de anunciar a mesma realidade, a realidade do envio. Fomos escolhidos para testemunhar o amor de Deus na certeza do ressuscitado. É do ressuscitado que nos vem a garantia, né? A garantia de que nossas sementes aqui semeadas frutificarão e a garantia que estes frutos serão colhidos para a vida eterna. Hoje acolhemos o início desse encontro e depois o mandato de Jesus, que é tão bonito que vamos ler item por item. Acolhemos hoje então o último trechinho do Evangelho de Mateus, o encontro lá na Galileia que Jesus havia preparado. Ele vos precederá na Galileia. Até falei que esse é o tema da tese de doutorado de Dom Valmor, muito bonita. Ele vos precederá na Galileia. Aqui em Mateus, o lugar da igreja é a Galileia, o lugar da acolhida do ressuscitado e da acolhida de todos os irmãos e irmãs que o ressuscitado atrai até ele. Por isso que a igreja é essa tenda, né, aberta, né, disponível a todos os irmãos e irmãs que creem no ressuscitado. A igreja vem da fé, né? Então, sem a fé, não temos como edificar a igreja do Senhor, né? Então é a fé que nos sustenta, que nos leva adiante. Agradecemos o dom da fé e que Deus aumente a nossa fé. Duas vezes escutei essa semana de irmãos rezando isso: olha, quando eu estou meio titubeante, né? Cambaleante, então eu rezo: Senhor, aumenta a minha fé. É o que fazemos aqui também: Senhor, aumenta a nossa fé. Hoje acolhemos então Mateus 28, 16 e 17. Mateus 28, 16 e 17. Como você sabe, a nossa tradução é a tradução da Bíblia, da CNBB. Mateus 28, 16 e 17, ouçamos agora a Santa Palavra. E os 11 discípulos voltaram à Galileia, à montanha que Jesus lhes tinha indicado. Quando viram, prostraram-se, mas alguns tiveram ainda dúvidas. Amada irmã, amado irmão, primeiro a Galileia, ou primeiro os 11, né? Os 11 discípulos, né? Aqueles que Jesus havia escolhido. O Evangelho de Mateus, lá no iniciozinho, capítulo 4, tem a escolha dos primeiros, né? André, Pedro, Tiago e João, aqueles que estavam ali no mar da Galileia. Depois vieram os outros, né? Inclusive Mateus também escolhido, né? Aquele que era cobrador de impostos. E assim formou-se aquele grupo dos 12. Um se perdeu, como nós já sabemos, Judas ficou fora. Então aqui Mateus, o Espírito Santo tocou o coração de Mateus para falar que é a história dos 11. O Evangelho de Lucas e os Atos Apóstolos vai completar esse grupo com Matias, como sabemos. Mas aqui no Evangelho de Mateus não tem essa continuação, então são os 11, aqueles 11 que permaneceram fiéis, voltam à Galileia. Estão no lugar da acolhida, no lugar do ensinamento em intimidade, do lugar do primeiro amor. Então, a Galileia aqui é o lugar onde eles encontraram Jesus, onde realizaram o seu êxodo, é o lugar do primeiro amor. Naquela montanha que Jesus tinha indicado, qual seria a montanha, né? Nós temos duas montanhas famosas no Evangelho de Mateus: a montanha do sermão, né? E a montanha da transfiguração. Enfim,

Moisés também está numa montanha, então estamos aqui no início da igreja ao redor, como Moisés está no início do povo ao redor do Sinai, aqui também a igreja está ao redor de Jesus nessa montanha, a montanha de Jesus, né? Ele mesmo, a montanha, o monte, estão ali, a Galileia é repleta de colinas, né? Como nós aqui em Juiz de Fora temos colinas, cada uma mais linda do que as outras, né? Eu admiro as colinas, né? Especialmente gosto muito ali do Monte do Caracol, né? Porque ele é diferente de todos. O Monte Caracol está no início da paróquia de Nossa Senhora das Estradas, um monte muito especial, que segundo alguns dizem, lá em cima tem uma fonte. É um monte, infelizmente, quase sem árvores, né? Foi muito incendiado, quase todo ano pega fogo ali, mas é um monte muito bonito e especial. Quem sabe um dia vamos erguer de novo o cruzeiro, que segundo dizem alguns, tinha lá um cruzeiro. Enfim, não vamos falar dos nossos montes de Juiz de Fora, nem só das estradas, mas vamos falar do monte que Jesus escolheu, ele mesmo, este monte, né? Outro monte famoso é o Calvário, mas não é o Calvário, porque aqui estamos nos montes da Galileia. Enfim, como Moisés começou o povo e recebeu a lei no Sinai, aqui também Jesus dá a sua nova lei nesta montanha. Assim que viram Jesus, então os onze estão na montanha, no lugar marcado ali na Galileia. O ressuscitado chega, aparece, eles se prostram como os magos se prostraram diante do menino. A gente só se prostra diante de Deus. Deus está presente. Também a mulher que lavou os pés de Jesus está prostrada aos pés de Jesus, porque ali está Deus. Prostramo-nos diante de Deus, né? É bonito que na nossa liturgia a gente faz a genuflexão. A genuflexão é uma prostração, né? A igreja tem a prostração completa nas ordenações e na sexta-feira da paixão, mas fazemos sempre a genuflexão. É bonito aprender, ensinar ao povo a fazer a genuflexão. Aqui me lembro do Luca, um querido coroinha de São Mateus. O Luca, ele é bem pequenininho, né? Acho que tinha só 5 anos, né? E o Luca fazia a vênia, mas de uma forma tão bonita, tão profunda, tão amorosa, que era de chorar a vênia que o Luca fazia diante do altar, né? Diante do altar a gente faz a vênia, né? Inclinamos profundamente, e diante de Jesus, no sacrário, a gente faz a genuflexão, é uma prostração. Estamos diante de Deus, nos inclinamos diante de Deus, em sinal da nossa reverência e do nosso temor. Deus está ali, né? Por isso o silêncio, né? Por isso estarmos ali de forma pacífica, ordeira, diante do nosso Deus, né? Que está presente ali. Então, eles se prostram. Aproveitei aqui para dizer esse tanto de coisa, mas eles se prostram porque estão diante de Deus. Deus venceu a morte. Deus está ali. Jesus é o nosso Deus, né? É bonito como quando agora a gente reza falando por nosso Senhor Jesus Cristo, vosso Filho, que é Deus na unidade do Espírito Santo por todos os séculos dos séculos. Amém. Então, Jesus é Deus, Deus encarnado, Deus na história, Deus que se tornou nossa comida e bebida, porque ele se compromete conosco profundamente, está conosco, está fisicamente unido a nós, a cada um de nós. Ele mesmo falou, ele e o Pai são um, e quer que nós façamos parte desta comunhão. Então é Deus. Os onze têm plena certeza que estão diante do Deus que venceu a morte e abriu-nos as portas da eternidade. Então é isso, estão ali para reconhecer a Deus. Todo o trabalho da igreja começa nessa prostração diante de Deus, nesse reconhecimento diante de Deus. Não estamos numa obra humana, irmãos. Uma obra humana não teria durado 2000 anos, teria terminado como todas as outras. Estamos numa obra de Deus, do Espírito Santo, da presença de Jesus, e a igreja, nossa igreja católica, se sente tão feliz por ser guardiã, por ser a guardadora, né?

aquela que contém, que guarda nas suas mãos, no seu coração, dons tão preciosos de salvação para a humanidade inteira. A presença de Deus, especialmente a presença eucarística. Vamos celebrar o corpo de Deus agora recentemente, daqui a uns dias, né? Então, vamos fazê-lo bem. Aqui no centro tem uma grande celebração, também nas paróquias da periferia, também lá no Sol das Estradas, estamos preparando uma festa muito bonita para Jesus. Então, ele está presente, ele se prostra diante de Deus. Mas tem o último versículo, o último trechozinho destes dois versículos, diz algo da realidade dos nossos corações, muito profunda e verdadeira, e que o Espírito Santo pediu que aqui estivesse. Mesmo assim, mesmo diante de tudo o que aconteceu, morte e ressurreição, mesmo da presença dele ali, eles estão vendo o ressuscitado, alguns ainda duvidam. Sabe, irmãos, essa frasezinha, essas poucas palavras, alguns ainda duvidam, quatro palavrinhas mais, alguns ainda tiveram dúvidas, cinco palavrinhas, né? Agora, não veio o caso como é no grego, posso ver depois, não trouxe o texto aqui. Estas palavrinhas, alguns ainda duvidaram. E se eu chegar aqui e tiver dúvida? Estou nas últimas palavras do Evangelho. Os fatos se passaram já tem muitos anos. Para nós tem 2000 anos. Mas eu posso ter essas dúvidas de novo. O que eu faço? Como eu faço para sanar essas dúvidas? Leia o Evangelho de Mateus. Leia os Evangelhos. Então, os evangelhos foram escritos para que, se a gente chegar aqui, diante do ressuscitado, e parar alguma dúvida, lê o evangelho. Aqui no evangelho está tudo aquilo que precisamos para esclarecer nossa dúvida e fortalecer nossa fé. Jesus deixou as marcas dele nesse livro. Nesse livro está a marca da encarnação de Deus, para que a gente cure de nossas dúvidas e siga o caminho do amor que ele determinou. Por palavras tão bonitas, porque temos o antídoto e a vacina para curar-nos de nossas dúvidas, porque aqueles primeiros também tiveram dúvidas, e o Espírito Santo deixou esse livro maravilhoso, especialmente o Evangelho de Mateus, o Evangelho da Igreja, o mais lido até hoje por nós, os católicos, é o Evangelho precioso. Por isso é que damos glória ao Pai, ao Filho e ao Espírito Santo, como era no princípio, agora e sempre. Amém. Pai de bondade infinita, derramai sobre nós a bênção do vosso amor, para que possamos, sustentados pela fé que nos dais como dom, possamos anunciar a presença viva do ressuscitado, curando-nos de nossas dúvidas, que esta cura de nossas dúvidas nos fortaleça, nos santifique e nos prepare cada vez mais para anunciar e viver e praticar, Pai de bondade, o amor do vosso Filho encarnado, ressuscitado, em nome do Pai, do Filho e do Espírito Santo.

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Um canto novo para encerrar aqui o Fé e Melodia desta segunda-feira. Semana está apenas começando, ou seja, amanhã bem cedo. Você acompanha muito mais aqui pelas ondas 102.3. É só sintonizar a nossa programação e acompanhar atentamente. Para você, amigo, para você, amiga, um lindo dia, abençoada semana, iluminado mês para todos nós. Junho está começando, que seja, portanto, um mês muito abençoado para todos nós. Você acompanha por aqui o nosso programa Amanhã de Bênção, que começa muito bem, trazendo aí o Fé e Melodia e as mais belas canções cristãs.

0: distância. Claro, você também fica bem informado e o momento agora é de ficarmos bem informados mesmo, com o Jornal Notícias em 30 e logo depois tem o Catedral Notícia, primeira edição. Na sequência, tem a oração da manhã com o padre Reginaldo Manzotti. E depois, tem, portanto, o momento de fé com o padre Marcelo Rossi. Vários momentos especiais de oração, de reflexão, tudo você acompanha aqui em 102.3. Por isso, fique na escuta e acompanhe atentamente todo o nosso programa Manhã de Bênçãos, que é preparado com muito carinho para você e do outro lado, viu? Não só o nosso programa, mas toda a nossa programação é preparada com amor e carinho para você e do outro lado. 6h59. Um excelente dia para você.
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5: Hoje você confere que especialista analisa decisão dos Estados Unidos contra facções PCC e Comando Vermelho.
6: Desempenho reduz e 45 universidades do Brasil caem em ranking das melhores do mundo.
5: E ainda mais de 40% dos brasileiros usaram o empréstimo CLT para quitar dívidas.
2: Segurança.
5: Especialista ouvido pela Rede Aparecida de Rádio analisa decisão dos Estados Unidos contra o PCC e o Comando Vermelho. Os detalhes com Rafael Rodrigues.
7: As facções criminosas brasileiras, Primeiro Comando da Capital, PCC e o Comando Vermelho, passaram a integrar a lista de organizações terroristas do governo dos Estados Unidos. A decisão foi anunciada pelo Escritório de Controle de Ativos Estrangeiros, órgão ligado diretamente ao Departamento do Tesouro norte-americano. Com a medida, os grupos passam a ser classificados como terroristas globais especialmente designados, mesma categoria aplicada a grandes cartéis internacionais do narcotráfico. Segundo o doutor Calpolican Padilha, mestre em Direito e especialista em segurança pública, a classificação faz parte de uma estratégia adotada pelos Estados Unidos após os ataques de 11 de setembro.
8: Os americanos, eles têm um sistema que é o FOT, que é um sistema de classificação de organizações terroristas estrangeiras, e isso surge em razão ali do atentado do 11 de setembro. E aí criou-se essa ideia de você estabelecer essa classificação como pressuposto, que é uma forma de aparelho deles para que eles possam congelar ativos e até justificar operações militares nos países onde essas organizações elas têm as suas sedes. O que aconteceu no governo Trump, a partir de 2025, é que esse conceito, que antes era restrito a essas organizações de cunho ideológico, religioso, etc., ele ampliou esse conceito para incluir nessa lista interna também cartéis de drogas, ou seja, organizações criminosas internacionais.
7: Mas na avaliação do especialista, a situação das facções brasileiras apresenta características diferentes das organizações normalmente enquadradas nessa categoria.
8: O que vai mudar? No nosso caso, a gente tem uma questão que é um pouco diferente. Por quê? Porque, em tese, os líderes da

0: tanto do Comando Vermelho como do PCC, eles estão presos. Então, fica muito difícil você pensar numa operação militar para captura, porque mesmo no caso dessa legislação interna americana, que define a FOT e justifica as intervenções armadas internacionais, eles têm alguns critérios, que é o critério de você não atingir o governo, de você não atingir pessoas civis. Então, a gente não sabe, é uma coisa bem peculiar. Então não se sabe qual vai ser a postura e como é que vai ser a relação em razão dessa classificação. Por quê? Porque os principais líderes, eles se encontram presos no Brasil.
1: Para Dr. Calpolican Padilha, apesar da nova classificação, não há elementos que indiquem uma possível intervenção militar dos Estados Unidos em território brasileiro.
0: Eu acho difícil em razão dos protocolos que estão envolvidos nessa intervenção, ou seja, no que eles chamam de USMAF, que é uma autorização administrativa, que é um protocolo administrativo interno para que as forças especiais elas possam entrar nesses países. Ou seja, o PCC e o Comando Vermelho, ele tem uma peculiaridade distinta das organizações criminosas que o governo Trump, ele começou, ou seja, ele expandiu a classificação. E um ponto que é central: os principais líderes das duas organizações estão presos. Os americanos nunca, pelo menos, não teve, ou seja, nenhum caso de operação militar no caso de países que mantinham ou mantêm presos os líderes dessas FOT, né, no caso dessas organizações. Eu não vejo um cenário que justifique essa intervenção armada.
1: Além da classificação como terroristas globais especialmente designados, tanto o PCC como o Comando Vermelho também foram incluídos na lista de nacionais especialmente designados e pessoas bloqueadas, que é utilizada pelos Estados Unidos para aplicar sanções financeiras contra pessoas, empresas e grupos ligados a atividades consideradas ameaça aos interesses norte-americanos. Rafael Rodrigues para a Rede Aparecida de Rádio Signes Brasil.
2: E o jornalista Felipe Zangari comenta essas mudanças nas classificações de facções criminosas brasileiras. Bom dia.
3: Olá, muito bom dia para vocês aí no estúdio. Um abraço para você que me acompanha em todo o país, pela Rede Aparecida de Rádio, pelas associadas Signes Brasil, dentro do Notícias em 30. Uma semana feliz e abençoada para todos nós. A decisão do governo americano de classificar o PCC e o Comando Vermelho como organizações terroristas traz no seu bojo uma ampliação do nível de alerta que o governo americano coloca sobre essas organizações e, ao mesmo tempo, gera alguns impactos importantes, tanto nos mecanismos de diálogo entre o governo brasileiro e as autoridades norte-americanas, quanto também coloca um pinguinho de dúvida em relação à nossa soberania. Para a gente explicar esses pontos todos, a decisão das autoridades dos Estados Unidos eleva a atenção que essas autoridades passarão a dar aos movimentos estratégicos e financeiros das duas organizações e passa a realizar, do ponto de vista do diálogo entre as autoridades de Brasil e Estados Unidos, uma mudança. Que mudança é essa? Até então, as autoridades brasileiras, Ministério Público, Polícia Federal, vinham dialogando em termos de inteligência sobre essas organizações com os departamentos correlatos dos Estados Unidos das áreas de segurança pública e de economia. Agora, com essa mudança na classificação, todo o controle sobre a atividade do PCC e do Comando Vermelho nos Estados Unidos passará a ser feito pela CIA, que é a agência de inteligência dos Estados Unidos. E, pelo que a gente pôde apurar, inclusive ouvindo entrevistas de promotores que lidam diariamente com esse assunto, a tendência é de que seja um pouco mais complicado compartilhar informações entre autoridades brasileiras e americanas com essa mudança de classificação. Além disso, diante do que se viu nesse grande cinturão de América Latina, especialmente em relação à Venezuela, Colômbia, a inserção do PCC e do Comando Vermelho nesse rol de grupos considerados terroristas pelos Estados Unidos abre uma brecha também para articulações militares mais intensas por parte dos Estados Unidos, o que, claro, coloca o Brasil numa posição extremamente vulnerável. E vai ser necessário muita, muita, muita diplomacia por parte deste governo que está no poder e do próximo que vier, independente de quem seja, para manter a soberania.

0: nacional e evitar que o nosso território seja alvo de ataques estrangeiros por parte dos Estados Unidos. Um grande abraço, até semana que vem.
1: E o crime custa ao menos 107 bilhões de reais por ano para a indústria brasileira, entre prejuízos diretamente causados pelo mercado ilícito e gastos associados à prevenção e segurança. É o que mostra uma sondagem da CNI, a Confederação Nacional da Indústria. O levantamento ouviu 1.398 empresas de 32 setores industriais de pequeno, médio e grande porte de todo o país entre os dias 3 e 12 de novembro do ano passado. Dos 107 bilhões de reais, quase 70 bilhões são só em gastos com prevenção contra crimes. Nesse pacote entram, por exemplo, despesas com vigilância patrimonial, monitoramento eletrônico, segurança cibernética e proteção pessoal. Os outros 39 bilhões são resultado direto de atos criminosos na receita líquida das empresas. Aqui entram desde roubo de carga e furto de matéria-prima até pirataria, contrabando e gastos de energia elétrica. A CNI afirma que parte dos prejuízos pode estar associada à atuação do crime organizado, embora a sondagem não permita mensurar esse impacto. Também não é possível ainda quantificar quanto do custo total estimado pela pesquisa está relacionado às facções.
2: Educação.
3: 45 das 52 universidades brasileiras que integram o ranking das melhores do mundo caíram de posição no ranking 2026. São dados divulgados hoje pelo Centro de Rankings Universitários Mundiais. A queda generalizada, que atingiu 87% das instituições brasileiras, é atribuída principalmente à queda no desempenho em pesquisa e à crescente competição global com instituições mais bem financiadas. A edição de 2026 indica um cenário nacional preocupante. Apenas 5 universidades brasileiras subiram de posição, enquanto 2 mantiveram seus postos e 44 tiveram queda especificamente no indicador de pesquisa.
1: A Universidade de São Paulo, a USP, continua sendo a melhor colocada do país, mas caiu uma posição em relação ao ano anterior, ocupando agora a posição de número 119 no ranking mundial, devido a declínios dos indicadores de educação, corpo docente e pesquisa. Em seguida, aparece a Universidade Federal do Rio de Janeiro, que caiu 15 posições, e a Universidade de Campinas, a Unicamp, que desceu 10 pontos, ocupando agora a colocação de número 379. Internacionalmente, a Universidade de Harvard lidera o ranking pelo 15º ano consecutivo, seguida pelo MIT e Stanford. Embora os Estados Unidos dominem o topo da lista, o país enfrenta forte concorrência. 252 instituições americanas caíram de posição nesta edição.
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3: Nenhum candidato conseguiu vencer a eleição presidencial da Colômbia no primeiro turno ontem, com 99,92% das urnas apuradas. O candidato de direita, Abelardo de la Espriella, terminou na liderança com 43,7% dos votos, seguido pelo esquerdista Ivan Cepeda, que obteve 40,9%. Eles vão disputar o segundo turno no dia 21 de junho. Os dois candidatos apareciam como favoritos para a disputa presidencial. Logo após a divulgação dos primeiros resultados, o presidente da Colômbia, Gustavo Petro, afirmou ao X, que é o antigo Twitter, que não aceita a contagem inicial das eleições. O combate ao crime dominou a campanha presidencial. Um dos principais pontos de divergência entre os candidatos é a forma de lidar com as guerrilhas e organizações criminosas que atuam no país.
2: Meio ambiente.
1: E a usina de triagem e compostagem São Geraldo, uma iniciativa de responsabilidade socioambiental do Santuário Nacional de Aparecida, já está em pleno funcionamento após 3 meses da sua inauguração no bairro do Perpétuo Socorro, aqui em Aparecida. Diante disso, os técnicos e colaboradores realizaram uma ação de conscientização com a comunidade local, destacando os benefícios da usina, o compromisso com a sustentabilidade e a destinação correta de resíduos. A ação contou com a participação dos menores aprendizes dos projetos sociais da Basílica. Ana Luísa Tasqueto, gerente de conservação e meio ambiente do santuário, conta que a ação aproxima a comunidade do projeto.
4: A relação do santuário com a comunidade, nesse caso, é também total, porque sustentabilidade, ela é uma vertente de, onde três pilares têm que andar juntos, né? O meio ambiente tem que ir bem, o econômico ir bem e o social ir bem. Então, o que a gente está fazendo aqui, uma

0: atividade socioambiental, que é conscientizar as pessoas dessa usina que foi implantada pelo Santuário Nacional, da importância que ela tem e a importância da coleta seletiva para redução de resíduos, né? A gente sabe que a maioria dos aterros, a maior parte dos resíduos encontrados é de resíduo reciclável, sendo que ele não, o aterro não deveria ter resíduo reciclável. Então, essa ação junto à comunidade é fundamental. Então, a importância é total, porque quando a gente faz essa ação, a gente conversa, a gente ouve também o morador, a gente explica e a gente pergunta para ele também se ele está se sentindo impactado por alguma coisa. Afinal, é uma usina, então a gente pergunta se ele está sentindo algum ruído, se ele está incomodado com algum odor, alguma coisa. Então, sustentabilidade é isso, é o social, o econômico e o ambiental andando juntos.
1: O santuário possui a licença de operação de usina e para que todo o trabalho seja feito conforme os padrões dos órgãos de controle ambiental, o santuário conta com a consultoria da empresa Terra Engenharia e Gestão. A engenheira ambiental e consultora técnica Bruna Rodrigues detalha os requisitos.
2: A gente está promovendo aqui a questão social, né, de um licenciamento ambiental da UTC. Hoje a unidade de triagem e compostagem do santuário já possui uma licença de operação e essa atividade que a gente está fazendo no campo é uma complementação que a CETESB, que é o órgão ambiental aqui do estado de São Paulo, pede. Então a gente vai passar nas casas aqui do bairro mais próximo da UTC, ver se essa população conhece o trabalho que é feito, se conhece a questão da reciclagem dos resíduos, né? Para que a gente consiga conscientizar essas pessoas desse trabalho tão importante que o santuário faz em relação à reciclagem dos resíduos, em relação à compostagem, né? E também ver se isso traz algum tipo de impacto, né, aqui no, na vizinhança, que pode ser geração de empregos, se causa algum tipo de transtorno em relação ao barulho, por mais que seja, os equipamentos sejam muito modernos, a gente tem que fazer essas perguntas e ver qual é o sentimento dessa sociedade em relação a esse empreendimento. Então a gente está aqui com alegria de fazer esse trabalho junto com o santuário e conseguir esses dados para o licenciamento ambiental.
1: A usina de compostagem está instalada na Fazenda São José, a 3 quilômetros do Santuário Nacional. É o primeiro modelo do Vale do Paraíba e a maior unidade de compostagem da região.
3: Vamos agora a um breve intervalo, conhecer mais os apoiadores do jornalismo. Na sequência, você acompanha que mais de 40% dos brasileiros já usaram o empréstimo CLT para quitar dívidas. A gente volta daqui a pouquinho.
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0: Notícias em 30 está de volta e a gente registra a audiência dos ouvintes que nos acompanham pela Rádio Pioneira em Teresina, no Piauí, também pela Rádio Cultura em Picos, no Piauí, além de todas as emissoras da Rede Aparecida de Rádio e Signes Brasil.
2: Economia.
3: Pesquisa aponta que mais de 40% dos brasileiros usaram o empréstimo CLT para quitar dívidas. Os detalhes com Vitória Santos.
4: Uma pesquisa do Datatudo revelou que 43% dos brasileiros recorreram ao empréstimo CLT, que foi criado em março do ano passado pelo governo federal. Isso mostra o avanço do crédito consignado como alternativa para reorganizar as finanças em meio aos juros altos e ao aperto no orçamento das famílias. Para mais detalhes, converso com o economista Agostinho Pascalicchio. Isso pode ser considerado positivo? O brasileiro está usando empréstimo para sair do sufoco ou apenas trocando uma dívida por outra?
5: Trocar a dívida nesse momento pode ser vantajoso realmente se a taxa de juros for muito elevada. Por exemplo, o empréstimo pessoal tomado aí a uma taxa de 8,5% ao mês resulta numa taxa anual de 166%. Ou seja, você paga a sua própria dívida e mais 66% ao final de cada ano. É uma taxa muito alta. O crédito CLT ao trabalhador, esse crédito que nós chamamos de consignado, tem taxas muito mais módicas. O limite superior é de 6%. Uma grande quantidade de trabalhadores consegue uma taxa algo em torno de 2 a 3%. Isso se deve realmente à garantia, a garantia de estar trabalhando e a garantia de pagar. Nenhuma dívida é boa de ser feita, mas no caso de pagar uma dívida com uma taxa muito maior, sim, justifica. Agora, no caso geral, sempre é bom lembrar que fazer dívida não é conveniente. E os tempos são altamente favoráveis ao endividamento. Salário, de maneira geral, apesar de encontrarmos maior facilidade no mercado de trabalho, está baixo. Famílias endividadas trocam ou têm que, no futuro, fazer algum sacrifício. E esse sacrifício é exatamente o não consumo, reduzir poupança, não ter expectativa de realizar algum projeto ou algum plano pode vir a ter ao final de algum tempo. Esse é o impacto social. O bom planejamento é fundamental. Se você já é endividado, esses 10 a 15% é que devem pagar e saldar os compromissos e, com isso, fazer uma reprogramação de seus gastos. É o caminho aconselhável. Planejar não é um hábito que nós brasileiros temos, mas precisamos ter este esforço.
4: Vitória Santos para a Rede Aparecida de Rádio Signes Brasil.
0: A Petrobras informou que a partir de hoje vai implementar um desconto de 35 centavos por litro nos preços da venda do óleo diesel A, que é de uso rodoviário. O desconto aplicado faz parte da subvenção econômica instituída pelo governo federal e é equivalente ao valor fixado pelo Ministério da Fazenda. O preço médio da venda da Petrobras para as distribuidoras vai passar de R$ 3,65 para R$ 3,30 por litro. Esse valor é 37% menor do que o preço praticado em 31 de dezembro de 2022, considerando a inflação no período. Para o consumidor final, de acordo com a Petrobras, o desconto em valor equivalente ao da subvenção econômica vai neutralizar a reoneração de PIS e COFINS, que também deve ocorrer a partir de hoje.
3: E o prazo para os microempreendedores individuais.

0: Quais os meios entregarem a declaração anual do Simples Nacional terminou ontem. O envio é obrigatório e deve ser feito anualmente pelo portal do empreendedor. Quem não entregou a declaração no prazo ainda pode regularizar a situação. No entanto, haverá multa de 2% ao mês sobre os tributos devidos, limitada a 20% com valor mínimo de R$50. Para evitar prejuízos ainda maiores, a orientação é que os empreendedores preencham o formulário online o quanto antes. A declaração exige apenas informações como faturamento anual e a eventual contratação de empregados.
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2: O Papa Leão XIV aceitou a renúncia de Dom José Moreira da Silva ao governo da Diocese de Porto Nacional, no Tocantins. A Anunciatura Apostólica informou que o Papa aceitou hoje esse pedido de renúncia, que foi apresentada por Dom José Moreira da Silva, e na mesma ocasião também foi comunicado que o governo pastoral da Diocese de Porto Nacional passa a ser confiado na condição de administrador apostólico a Dom Pedro Brito Guimarães, arcebispo de Palmas, no Tocantins.
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0: Notícias do Vaticano. Neste mês de junho, o Santo Padre, o Papa Leão XIV, nos pede uma prece especial para que o esporte seja espaço de encontro, respeito entre culturas, solidariedade e crescimento pessoal. Que por meio do esporte cresçam também os valores da amizade, da convivência fraterna e da paz entre os povos. Peçamos juntos, Senhor, fazei do esporte um caminho de união e respeito.
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2: Um dia após a vitória sobre o Panamá no Maracanã, a seleção brasileira embarca hoje para Nova Jersey, nos Estados Unidos, cidade que vai servir como base da delegação durante a Copa do Mundo 2026. Os jogadores se reapresentam às 16h pelo horário de Brasília, no Hotel Hilton Barra, no Rio de Janeiro. Em seguida, o grupo segue para a sede da CBF, a Confederação Brasileira de Futebol, antes de embarcar rumo aos Estados Unidos. Em território norte-americano, a delegação vai ficar hospedada no The Ridge Hotel, na região de Basking Ridge. A escolha foi estratégica. O local está a cerca de 15 minutos do centro de treinamento, que vai ser utilizado pela seleção durante o torneio. E aproximadamente 30 minutos do local onde o Brasil vai fazer a estreia contra o Marrocos no dia 13 de junho. Antes do primeiro compromisso no Mundial, a equipe comandada por Carlo Ancelotti viaja para Cleveland, onde vai disputar o último amistoso preparatório contra o Egito no dia 6 de junho. A seleção brasileira integra o grupo C na competição, ao lado de Marrocos, Escócia e Haiti.
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0: A vacina contra a gripe está disponível a partir de hoje para toda a população acima dos 6 meses de idade no estado de São Paulo. A imunização é feita nas unidades básicas de saúde de todos os 645 municípios paulistas. A campanha vai seguir até o final de junho. Com a chegada do outono, estação que favorece maior incidência de doenças respiratórias, a vacinação é fundamental para reduzir a circulação do vírus influenza, de acordo com a vigilância epidemiológica do estado. O estado de São Paulo já aplicou mais de 5 milhões e 600 mil doses do imunizante neste ano, de acordo com a Secretaria de Estado da Saúde. A campanha de vacinação já atendeu os grupos prioritários, que inclui idosos a partir de 60 anos, crianças de 6 meses a menores de 6 anos, gestantes, puérperas e pessoas com doenças crônicas.
2: Nós ficamos por aqui. O Notícias em 30 volta amanhã às 7 horas. Você pode rever as notícias da edição de hoje pelo youtube.com/radioaparecida e mais informações ao longo da nossa programação.
0: Trabalhos técnicos de Leandro Rodrigo e Robson Marcelo e a equipe Master Web nas transmissões das redes sociais. 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
2: Um ótimo dia para você, uma excelente semana e um abençoado mês de junho.
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1: 7:32. Bom dia, Roberto Oliveira.
2: Bom dia, Pri Bahia. Bom dia a você, amigo ouvinte da Rádio Catedral. Segunda-feira, 1 de junho de 2026. Confira os destaques de hoje. Programa Compra Assistida anuncia atendimento a mais 143 famílias na Zona da Mata.
1: Por causa de mudança de sede, Defensoria Pública inicia atendimento remoto em Juiz de Fora.
2: Buscas por suposta onça ferida na MG-353 devem ser retomadas hoje pelos bombeiros. 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

0: 7:33.
1: Cidade.
2: 143 famílias atingidas pelas fortes chuvas de fevereiro deste ano na Zona da Mata foram consideradas elegíveis para receber uma nova moradia por meio da modalidade compra assistida do programa Minha Casa Minha Vida. Desse total, 99 famílias são de Juiz de Fora e 44 de Ubá.
0: A nova lista foi divulgada pela Caixa Econômica Federal na sexta-feira, dentro das ações do governo federal para a reconstrução das cidades afetadas pelos temporais. A modalidade foi criada

0: guarda para atender famílias que perderam suas casas ou tiveram os imóveis interditados de forma definitiva em decorrência de desastres naturais. Pelo programa, cada família pode receber um subsídio integral de até R$200 mil para a compra de um imóvel, incluindo as despesas com documentação e cartório. O imóvel pode ser novo, usado ou estar em construção, desde que atenda às exigências técnicas e documentais estabelecidas pela Caixa Econômica. Agora, as famílias consideradas aptas poderão iniciar a etapa de busca e indicação do imóvel. O prazo para apresentar a moradia escolhida é de até 90 dias após a convocação. A Caixa será responsável por realizar as análises documentais, jurídicas e de engenharia antes da assinatura do contrato. Também podem ser beneficiadas famílias que moravam no imóvel atingido no momento do desastre, independentemente de serem proprietárias ou inquilinas, desde que tenham renda familiar de até R$5 mil por mês e necessitem de reassentamento definitivo. Já os convocados que apresentam pendências cadastrais ainda podem regularizar a situação junto às prefeituras. Em Juiz de Fora, a administração municipal está realizando contato com os beneficiários para orientar sobre os procedimentos necessários. O governo federal informou ainda que novas famílias poderão ser incluídas no programa à medida que avançam as etapas de validação e análise dos cadastros.
1: A unidade da Defensoria Pública de Minas Gerais em Juiz de Fora vai mudar de endereço e, por causa da transferência para a nova sede, o atendimento presencial do público está suspenso a partir de hoje até 14 de junho.
0: A partir de 15 de junho, serviços passarão a ser oferecidos em um novo espaço na rua Leopoldo Schmidt, número 200, no centro, perto do novo fórum na Avenida Brasil. Segundo a Defensoria, a nova sede oferece mais espaço e melhores condições para receber a população. Durante o período da mudança, os atendimentos serão realizados exclusivamente por telefone e WhatsApp, e os números você confere no nosso site radiocatedraljf.com.br. A Defensoria Pública é responsável por prestar assistência jurídica gratuita para pessoas que não têm condições de contratar advogado. Em Minas Gerais, o atendimento é destinado, em regra, a pessoas com renda individual de até 3 salários mínimos ou renda familiar de até 4 salários mínimos. Em Juiz de Fora, a unidade atua em diversas áreas, como família, sucessões, saúde, infância e juventude, defesa das mulheres, execução penal, fazenda pública, juizados especiais e área criminal. Atualmente são realizados cerca de 300 atendimentos por dia, sendo as demandas de família e de saúde as mais procuradas pela população.
1: Os bombeiros e a equipe do Centro de Triagem de Animais Silvestres de Juiz de Fora devem retomar hoje as buscas a uma onça-pintada às margens da MG 353 após a entrada de Piau na Zona da Mata.
0: A corporação foi acionada ontem para uma ocorrência envolvendo animal silvestre de médio porte, que teria sido atropelado e estaria ferido na rodovia. Na primeira varredura do local, as equipes localizaram uma onça pintada de médio porte aparentemente ferida. A guarnição iniciou imediatamente os procedimentos de captura, utilizando cambões apropriados para contenção de fauna silvestre. No entanto, o animal, mesmo com dificuldade, conseguiu fugir para uma área de mata próxima à rodovia. Por causa da noite e da baixa visibilidade, apesar das buscas complementares, ele não foi localizado. As buscas serão retomadas nesta manhã e, ele sendo localizado e capturado, será encaminhado para atendimento veterinário especializado.
1: Com a aproximação da Copa do Mundo e das tradicionais festas juninas, a CEMIG reforçou os cuidados necessários com instalações elétricas temporárias em Minas Gerais. A companhia alerta para os riscos envolvendo decoração, ligações improvisadas, fogueiras e montagem de estruturas em ruas, escolas, praças e espaços comunitários durante o mês de junho.
0: Segundo a empresa, o aumento no uso de iluminação, de sistemas de som, telões e barracas exige planejamento adequado para evitar acidentes e sobrecarga na rede elétrica. O gerente de saúde e segurança corporativa da CEMIG, José Firmo do Carmo Júnior, destacou que os enfeites nunca devem ser instalados em postes ou braços da iluminação pública.
2: Junho será um mês de muita movimentação em Minas Gerais. De um lado, as tradicionais festas juninas. Do outro, a Copa do Mundo, que costuma reunir famílias, torcedores e eventos coletivos em bares,

0: escolas, praças e espaços comunitários. E apesar de serem comemorações diferentes, a orientação da CEMIG para os dois casos é praticamente a mesma: planejamento e atenção com a segurança elétrica, com a instalação de telões, sistemas de som, barracas, iluminação especial e decoração, aumenta também a necessidade de cuidados para evitar acidentes. A principal orientação é nunca instalar enfeites em postes ou estruturas da rede elétrica. Bandeirinhas e ornamentações precisam manter distância segura da fiação e não devem ser presas com arames ou outros materiais metálicos. Nesses eventos, também é comum a utilização de fogos de artifício. Por isso, é importante não lançar, em hipótese alguma, esse ou outros artefatos em direção à rede elétrica.
1: Para eventos temporários, como as quermesses, as transmissões coletivas de jogos e arraiais, a CEMIG recomenda que os organizadores solicitem a ligação provisória de energia com antecedência. O pedido pode ser feito pelo portal CEMIG Atende, atende.cemig.com.br ou nas agências presenciais da companhia.
2: Mais de 56 mil casos de fraudes digitais foram registrados em Minas Gerais em 2024. Em 2025, o número saltou para quase 64 mil ocorrências. E somente nos três primeiros meses de 2026, o estado já contabiliza quase 15 mil registros desse tipo de crime. Os números acendem o alerta para o crescimento dos golpes virtuais e da atuação de criminosos no ambiente digital.
1: Diante desse cenário, a Secretaria de Estado de Segurança Pública de Minas Gerais, em parceria com o Instituto Nacional de Combate ao Cybercrime, lançou o Guia Prático de Segurança Digital. O material reúne orientações para ajudar a população a identificar as ameaças virtuais e evitar cair em golpes pela internet. O guia traz informações sobre práticas criminosas cada vez mais comuns, explica quais sinais devem chamar a atenção do usuário, além de apresentar medidas simples de prevenção, como evitar clicar em links suspeitos, não compartilhar dados pessoais e reforçar a segurança das contas digitais. Além da prevenção, o material também orienta sobre como agir em casos de tentativas e confirmações de golpes, incluindo a preservação de provas e a comunicação às autoridades, como a Polícia Militar ou a Polícia Civil. Segundo a assessora, chefe da Subsecretaria de Integração de Segurança Pública da Secretaria de Justiça de Minas Gerais, Natália Moura, os crimes cibernéticos abastecem o crime organizado.
3: Hoje, o crime organizado se fortalece muito no ambiente digital. Golpes, fraudes, uso indevido de dados pessoais geram recursos rápidos e difíceis de rastrear para o crime organizado. E muitas vezes começam com situações simples do dia a dia, como um link suspeito ou uma senha exposta. Por isso estruturamos aqui em Minas um trabalho integrado, reunindo diversas instituições, tanto do setor público quanto de terceiro setor, para atuar de forma coordenada no enfrentamento a essas ameaças. E uma das principais entregas desse esforço é o Guia Prático de Segurança Cibernética, que, como o próprio nome já diz, foi feito para ser prático, simples, direto, útil à população, ajudando as pessoas a identificarem golpes no dia a dia e a protegerem seus dados e seus dispositivos.
1: Natália Moura destaca que o trabalho integrado facilita o combate aos crimes virtuais.
3: O guia também traz orientações para o ambiente de trabalho, para uso pessoal e dentro de casa, e cuidados importantes para a proteção de crianças e adolescentes no ambiente digital. Porque, no fim, a prevenção faz toda a diferença. Cada golpe evitado é recurso a menos para o crime organizado.
1: Catedral Notícia. 7:42 no próximo bloco, a previsão do tempo.
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2: A previsão para hoje na Zona da Mata é de manhã com muitas nuvens, tarde com muitas nuvens com pancadas de chuva isolada e noite com muitas nuvens com chuva isolada. A máxima prevista é de 26 e a mínima de 15.

0: graus.
1: Em Juiz de Fora, a previsão é de sol com algumas nuvens, chove rápido durante o dia e a noite, temperatura máxima prevista 23 e a mínima 16 graus.
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0: Entra em vigor hoje o novo itinerário alternativo para ampliar o atendimento das linhas 606 e 626 que atendem o bairro Jardim Natal.
1: Segundo a Prefeitura, é para restabelecer a circulação do transporte coletivo em trechos ainda impactados pelas fortes chuvas registradas em fevereiro deste ano. Permitirá o atendimento a áreas que permaneciam com limitações operacionais devido às condições viárias provocadas pelos eventos climáticos extremos. No caso do sentido centro-bairro, o itinerário habitual das duas linhas 606 e 626 até a rua Braulio Londron, seguindo pela rua Victório Justo Turola, depois pela rua Felipe José, Antônio Carlos da Silva, Antônio Bernardo, Guidoval, rua José Nunes Pereira e rua Pedro Moreira Cavalcante, onde ficará localizado o ponto final. No sentido centro-bairro, saída da rua Pedro Moreira Cavalcante, passando pela rua Antônio Carlos da Silva, Antônio Bernardo, Guidoval, Geraldo Scaldini Machado e retomando em seguida o itinerário habitual. Na semana passada, após liberação técnica das áreas, foi retomada a circulação em dois lugares de Juiz de Fora. A linha 426 voltou a passar pela rua Doutor Belisário de Castro, no bairro Grajaú, e as linhas 433 e 434 da Vila Alpina voltaram a passar na rua Pintor Américo Rodrigues, no bairro São Benedito. A Secretaria de Mobilidade Urbana e a Defesa Civil seguem realizando vistorias conjuntas para avaliar as condições de segurança e viabilidade operacional nas regiões ainda afetadas pelas chuvas. Os itinerários alternativos são permanentemente avaliados para se aproximar dos trajetos de funcionamento habitual das linhas, considerando as condições de segurança e as demandas apresentadas pelas comunidades atingidas.
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0: Tribunal de Justiça de Minas Gerais está com inscrições abertas para um novo processo seletivo de estágio voltado a estudantes de Direito, Psicologia e Serviço Social. As oportunidades contemplam diversas comarcas do estado, incluindo Juiz de Fora, Ubá e Barbacena.
1: A seleção é promovida pela Escola Judicial Desembargador Edésio Fernandes. Oferece vagas para estudantes de graduação, além de cadastro de reserva para alunos de pós-graduação nas áreas contempladas. As inscrições são gratuitas, devem ser feitas exclusivamente pela internet até 4 da tarde, 10 de junho, no site da banca organizadora Consulplan. Para participar das vagas de graduação, os candidatos devem estar cursando no mínimo o terceiro período da faculdade ou equivalente. Já para as vagas de pós-graduação, é necessário estar regularmente matriculado em curso de especialização nas áreas contempladas pelo edital. Os estagiários selecionados cumprirão jornada presencial de 6 horas diárias. A bolsa mensal para estudantes de graduação será de R$ 2.674,32. Já os estudantes de pós-graduação receberão bolsas de R$ 3.392,40. E todos os contratados terão auxílio transporte de R$ 359,10. A seleção está marcada por meio de forma objetiva online, marcada para 28 de junho. A partir de 17 de junho, os candidatos poderão consultar um manual com orientações sobre a realização do exame no portal da Consulplan. O edital também prevê a reserva de 10% das vagas para pessoas com deficiência e 30% para candidatos negros, pardos e pretos. O processo seletivo terá validade de 6 meses, podendo ser prorrogado por igual período a critério do Tribunal de Justiça. Os links para inscrição e para o edital você confere no nosso site radiocatedraljf.com.br.
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1: 7:48, termina aqui o Catedral Notícia, apresentação e produção Roberta Oliveira, com participação e operação técnica de Pri Bahia. Você confere as informações da igreja às 11 da manhã no Jornal Boa Nova. Um bom dia para você.

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2: Bom dia, amados irmãos e irmãs, nesta segunda-feira. Já acena para nós Jesus Eucarístico no feriado de Corpus Christi. Então, vamos, no amanhecer de cada dia, pedir que este Jesus nos acompanhe. Rezemos, peçamos, suplicamos as graças de Deus. Em nome do Pai, do Filho e do Espírito Santo. Amém. Jesus amado, que tendo voltado para o Pai, quis sempre estar conosco. E nós cremos, Senhor, nesta manhã, que nossos olhos se abriram sob o Teu olhar vigilante. Nossos primeiros passos foram dados sob o Vosso olhar.

0: plena da vossa presença real na Eucaristia. E é por isso, Senhor, que nesta manhã vos adoramos e proclamamos. Graças e louvores se deem a todo momento ao Santíssimo e Diviníssimo Sacramento. Jesus Eucarístico, nesta semana eucarística, venho colocar confiante no início desta manhã minha prece, meu clamor, meu pedido. Aceita, Senhor, o que o meu coração eleva em oração. Jesus Eucarístico, que dissestes: o que peçais ao Pai em meu nome, Ele vos dará. É por isso, Senhor, que nesta semana eucarística eu clamo, ó Santíssimo Sacramento, em vosso nome, me conceda esta graça. Jesus, eu clamo no início deste dia: coração eucarístico de Jesus, em vós confiamos. Libertador de nossos males, em vós confiamos. Remédio eterno, em vós confiamos. Socorro dos enfermos, em vós confiamos. Jesus Eucarístico, nunca seremos dignos daquilo que esperamos alcançar, mas pedimos incessantemente: atenda-nos na vossa misericórdia. Amém. Graças e louvores se deem a todo momento ao Santíssimo e Diviníssimo Sacramento. Um ótimo dia, sob o olhar vigilante de Jesus Eucarístico. Amém.
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Acabei de fazer às 7 horas da manhã pelo YouTube ao vivo. Segunda a sábado fica aqui o convite. Estou fazendo, mostrando a capela onde eu estou. Fazendo aqui, eu faço o programa desde a pandemia. Quem tiver a Bíblia, puder abrir, 1 de Samuel, capítulo 16. Versículos 1 e seguintes, porque eu tenho música nova. Para vocês entenderem essa música, de onde saiu, você tem que entender, foi dessa passagem. Davi é ungido rei. O Senhor Deus disse a Samuel: até quando você vai continuar a ter pena de Saul? Eu não quero mais que ele seja rei de Israel. Encha um chifre com azeite e leve com você. Depois vá a Belém, até a casa de um homem chamado Jessé, pois eu escolhi um dos filhos dele para ser rei. Como posso fazer isso? Respondeu Samuel. Se Saul souber disso, ele me mata. O Senhor Deus respondeu: leve um bezerro e diga que você vai para lá oferecer um sacrifício ao Senhor. Convide Jessé para o sacrifício e depois eu lhe digo o que fazer. Você ungirá como rei aquele que eu indicar. Samuel fez o que o Senhor Deus havia mandado e foi a Belém. Quando chegou lá, os líderes da cidade foram tremendo encontrá-lo e perguntaram: a sua visita é de paz? Sim, respondeu ele. Eu vim oferecer um sacrifício a Deus. Purifique-se e venha comigo. E ele mandou que Jessé e seus filhos se purificassem e os convidou para o sacrifício. Quando eles chegaram, Samuel viu Eliabe, um dos filhos de Jessé, e pensou: este homem que está aqui na presença de Deus, o Senhor certamente é aquele que o Senhor escolheu. Mas o Senhor disse: não, olha que passagem, 1 Samuel 16, versículo 7. Não se impressione com a aparência, nem com a altura desse homem. Eu o rejeitei, porque eu não julgo o mal que as pessoas julgam. Elas olham para a aparência, mas eu vejo o coração. Então Jessé chamou seu filho Abinadab e o levou a Samuel. Mas Samuel disse: esse também não foi escolhido pelo Senhor. Aí Jessé trouxe o seu filho Simeia e o Senhor disse: o Senhor Deus também não escolheu esse. Assim Jessé apresentou a Samuel 7 dos seus filhos. E Samuel disse: o Senhor Deus não escolheu nenhum desses. E perguntou a Jessé: você não tem mais nenhum filho? Jessé respondeu: tenho mais um, o caçula, mas ele está lá fora, tomando conta das ovelhas. Então mande chamá-lo, disse Samuel. Nós vamos oferecer o sacrifício, não vamos oferecer o sacrifício enquanto ele não vier. Aí Jessé mandou buscá-lo. Era um belo rapaz, saudável, de olhos brilhantes. E o Senhor disse a Samuel: é este mesmo, unja-o. Samuel pegou o chifre cheio de azeite. Vou repetir. Samuel, daqui vem a música, tá? Samuel pegou o chifre cheio de azeite e ungiu Davi na frente dos seus irmãos. E o Espírito do Senhor dominou Davi. E daquele em diante ficou com ele. E Samuel voltou para Ramá. Preste atenção nessa letra.

0: emocionante. Mário Duarte, Bandinha, você não tem noção. Viu, não são? Aliás, na verdade, eu já tinha postado. Tá? Então, quantas vezes eu levei essa música, e Jesus me usou como instrumento, né? Pelas uma formiguinha. E essa música que atravessa, né? Meu Deus. E sempre nós estamos lá cantando. E Deus nunca tinha feito a capela. Deixar o povo a capela cantando. Meu Deus. Vocês não têm noção. Que benção, aliás.
1: Ah, eu tenho sim, viu, padre? Bom dia, boa tarde, boa noite, padre. E todos os ouvintes do mundo inteiro. Graças a Deus e abençoando a todos, viralizou esse vídeo na internet. E são coisas assim que nós precisamos que viralize, viu, padre?
0: Ah, viralizou? Eu não sabia. Não.
1: Viralizou, tá bombando na internet, no Instagram. E tá todo mundo acompanhando. E foi lá que eu vi. Foi lá que eu vi, padre.
0: Onde ele pegou? Você foi cirúrgico? Foi, nossa,
1: ó. Eu peguei da missa mesmo, viu, padre? Eu peguei da missa, eu não peguei do Instagram, não, tá?
0: Tá,
1: peguei
0: da missa mesmo. Então, mas voltando, Deus, ninguém imaginava, se o Dom José continuou cantando, né? Mas a ideia era deixar só o povo cantar. Foi surpresa, foi unção, né? Quando Deus é unção, ele derrama a unção dele. Que é o azeite da, aproveitando o termo que a moça usou, foi pensando na passagem. O azeite, né, é unção. Então, nossa, tem tantas passagens bíblicas. Aquele samaritano que vai na parábola, o azeite tem uma propriedade de curar, né? Então, em Tiago, capítulo 5, ele chama o serviço e ele vai levar o óleo. Fala óleo ou azeite, conforme a tradução, tá? O óleo dos enfermos é o azeite. Que no fundo é um azeite, tá? É o óleo de oliva. Obrigado, Senhor, pela tua graça. E pílulas de fé e sabedoria 1 e 2. Lembrando que hoje, no programa, Mário, eu fiquei impressionado, tá? O teu é rápido, mas o meu não é rápido. É um metralhador. Eu fui falar, só lancei essa pergunta. Quem tem vizinhos não fáceis, difíceis, barulhentos, Mário.
2: Nossa.
0: Mas depois dá uma olhadinha.
2: Aí o senhor foi botar o bom dia, boa tarde, boa noite, padre, Pandinho, ouvintes. Aí o senhor foi colocar realmente o dedo no vespeiro, padre, porque o que eu recebo de confusão por causa de vizinho que não respeita o próximo. Vizinho que não simplesmente não liga, ouve, faz muito barulho, ouve música na hora que quer, chega na hora que quer fazendo aquela algazarra, coloca carro na frente da garagem do outro vizinho. Nossa, mas muitas pessoas que moram em vilas e a pessoa coloca o carro ali na entrada da vila, fechando todo mundo. Nossa, mas é muita coisa, padre, é muita coisa.
0: Sobre aí a gente vai ter um momento pra isso. Você vai tentar em detalhe, a gente vai ficar o programa inteiro.
2: É verdade.
0: Menos é mais. Só toquei, né? Até você viu que eu mexi com o Mário. Aqui, gente, nós vamos orar. E no menos é mais, Deus vai falar.

0: Pandinha, Pílulas 2 com Pandinha, Pílulas 1 com Mário. Começando com Mário, já que você falou sobre isso, fecha o livro, abre agora.
1: Vamos lá.
0: Fala conosco, Senhor, por favor. Derrama teu azeite, derrama tua unção, Senhor.
1: Pílula 42. O coração e a mente estão interligados. Muitas vezes precisamos ter o coração reanimado e a mente renovada. Olha a promessa de Deus em Ezequiel, capítulo 11, versículos 19 e 20. Eu lhes darei um só coração e os animarei com um espírito novo. Extrairei do seu corpo o coração de pedra para substituí-lo por um coração de carne, a fim de que observem minhas leis, guardem e pratiquem os meus o povo e eu, o seu Deus. Recebamos a força do Espírito Santo para nos reanimar e dar-nos vida nova.
0: Não se contamine. Veja, o Mário, quando falava, ele isso que eu cortei. Colocando tudo isso que ele estava falando, a gente estava se contaminando, somatizando. E a minha missão aqui é contagiá-los. Como é que é? Deus me colocou, e o Mário também, o Pandinha também, nós estamos aqui, nós podemos até ver as contaminações, mas nós vamos contagiar, que é bem diferente de contaminar. E continua falando, Senhor, porque nós estamos na unção. Agora, inteligência emocional, Pílulas de Fé e Sabedoria 2. Iniciando o mês de junho, vamos lá, 1º de junho.
2: Pílula 104. São Paulo nos ensinou que viver a fé não é algo fácil. Temos oposições, perseguições, dias difíceis, mas Deus nos dá alívio e proteção. Leia 2 Timóteo, capítulo 13, 11b e 12. Que perseguições tive que sofrer, e de todas me livrou o Senhor. Pois todos os que quiserem viver piedosamente em Jesus Cristo terão de sofrer a perseguição. Mas, meu filho, minha filha, escolha uma vida com Deus, mesmo em meio às dificuldades, porque o nosso destino é o céu, uma eternidade com o Pai. Não pare nas dificuldades. Com Jesus, você vai vencer.
0: Não pare de orar. E Pandinha, você sabe que caiu pra você essa palavra. Deus sabe por você. Roseli, rezando por você. Obrigado, Senhor, por esse programa. No mundo que contamina, momento de fé contagia, guarde isso. E a diferença é total.

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E atenção, não vai mesmo. 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A mesma coisa que eu não sei se vão ver se a velocidade é igual do YouTube. Vamos lá. Ei, você, quero saber, você tem vizinho

0: você tem um vizinho, por favor, vai mandando pro Mário. Seu vizinho, quem tem problema com o vizinho? Vizinho barulhento, vizinho, como disse o Mário, escreveu um monte de situação. Nossa. Vizinho que faz barulho, que mora em apartamento, morei uma época, um bom tempo na minha vida em apartamento. Vizinho que de cima ou de baixo, que meu Deus, não é fácil, Deus sabe. Quem tem, ou vizinhos, bom, quem tem problemas com o vizinho? Vizinhos difíceis.
1: Nossa, já disparou, padre. Já disparou aqui. Já
0: calma, tá que eu quero fazer. Nós temos de 1 até dia 12. Dia 12 é dia do Sagrado Coração de Jesus. Dia 13, Imaculado Coração de Maria. Hoje é dia 1 de junho, estamos ao vivo. Mas ao mesmo tempo, vou lançar outra pergunta. Está frio aí? Estou falando com o Brasil e mundo. Está frio aí? Mostra. Fala a sua cidade e seu. É importante, só para você ter uma noção, cidade e estado, tá? Tá frio aí, porque aqui, lembrando que nós estamos em outono, está chegando o inverno, e o inverno está prometendo, tá? Então, está frio aí, porque aí eu gostaria de rezar pela oração da saúde física de vocês, a nossa resistência imunológica. Então, quantas pessoas precisam de saúde? Como está a sua saúde? Tá, então... o Pandinha saiu de uma gripe, né? Deus sabe, Deus saiu de uma forte aí. E o Mário tem que se cuidar. Nossa. Então, Senhor Jesus, misericórdia, como está a sua saúde? Então, vai, Mário, você vai lendo aí, em nome do Pai. Só que, Pandinha, hoje eu abri, né? E o Mário dá sempre uma tipo de uma. Não é igual a. Eu não gosto quando eu sentar com. Eu amo minha irmãzinha, a Mônica. Mas você gosta de saber tudo o que está acontecendo?
1: Não,
0: você
1: não, fazer? Padre. Não, não.
0: Então, aí, como a gente já fala a pessoa que faz isso? Qual é o termo?
1: Pessoal que dá spoiler.
0: Spoiler.
1: Eu não
0: então,
1: gosto.
0: Mas tá esperto. Então, uma coisa é sinopse. O que é sinopse? Sinopse, ela conta um pouquinho da história.
1: Isso.
0: Então, dá uma ideia. Outra coisa é spoiler. Spoiler, eu não gosto de spoiler. Eu gosto de sinopse. Eu quero, muitas vezes, eu gosto de saber, ó, isso é sobre isso. Então, é como se fosse uma manchete de alguma coisa, ó. Vai ter sobre isso.
1: Aqui,
0: sobre
1: padre, aquilo. Rapidinho, antes do senhor continuar aqui, o senhor realmente tocou num vespeiro. Aqui disparou, meus vizinhos, é só misericórdia. Padre, eu sofro demais com os meus vizinhos. Padre, meus vizinhos são muito, muito difíceis. Muito barulho, eu moro em apartamento, é muito complicado. Olha aqui o caso que eu coloquei, ó. Padre, bom dia, boa tarde, boa noite. Eu moro numa vila e as pessoas aqui de casa, um dos meus vizinhos tem muitos, chama muita gente, dá muitas festas. E o pessoal coloca os carros aqui e ninguém consegue passar. E a gente já pediu com a educação, ele briga. Inclusive já jogou uma garrafa, olha aqui, ó. Jogou uma garrafa na porta da minha casa. Olha que loucura, padre.
0: Mas, amados, nós vamos orar. E pior que se você entrar nisso, vai acabar... em confusão e até muitas vezes menos é mais, né? Então, sim. Prudência, discernimento, sabedoria. Levando, eu vou tocar no assunto, mas não é contaminando.
1: E também estão mandando muito aquela carinha gelada, congelada. Aqui tá muito frio com aquelas carinhas congeladas.
0: Então, bom, Deus vai nos usar, mas hoje nós vamos fazer assim, tá, Pandinha? Então, voltando à sinopse que eu vi aqui, eu falei, nossa, eu vou inverter tudo que você fez aqui, Mário, tá? É unção, tá?
1: Tá joia.
0: Eu começaria com hoje só 2 testemunhos. 3, 2. Ok, Pandinha? Não sei se ele mandou a mesma ordem para você.
1: Mandei.
0: 3, 2. Lembrando que o 3 é a gente, pelo que você. Quando o Mário ele põe vermelho, para mim, eu agradeço ao Mário isso, significa que não é para falar o nome, tá? É só para errar, mas eu tô com o nome da pessoa. Vamos lá?
1: O nome.
0: Escutar. 3.
2: Bom dia, boa tarde, boa noite, padre. Eu sou uma amada de Deus aqui de Sorocaba, São Paulo. Eu gostaria de dar meu testemunho que eu sempre ouço a oração pelo Spotify. Eu trabalho em home office, mas eu costumo ouvir sempre no horário onde eu tô mais tranquila, onde eu possa prestar mais atenção. E na sexta-feira, quando o padre falou que tinha alguém que tava com pensamentos diabólicos, que já teve uma pessoa que teve câncer na família e ela sempre tinha esse medo de ter também. E eu, no sábado, eu ia fazer um exame, justamente uma mamografia que eu faço todo ano, e eu tava apavorada com medo que eu tivesse com câncer. E eu até voltei, retrocedi um pouco a gravação, porque eu fiquei sem acreditar.

0: Acreditar e pensei, ele tá falando comigo? Voltei, ouvi de novo e tomei posse. Eu falei, isso é pra mim. E aí, no sábado de manhã, eu fui fazer o exame. Confesso que eu tava com medo. E no decorrer do exame, eu mentalizava, eu sou vitoriosa pelo sangue de Jesus. E já deu tudo certo. E conforme ele foi olhando. E aí, no final, ele falou, tá tudo certo. Pode ficar tranquila. Fiquei super aliviada, padre. E na hora eu só agradeci a Deus e pedi perdão por não ter confiado nele. Eu agradeço a todos vocês, porque vocês confortam o coração de muitas pessoas, de muitos ouvintes. Eu sou muito grata e ouço vocês todos os dias pelo Spotify. Muito obrigada, muito obrigada. Eu sou vitoriosa pelo sangue de Jesus.
1: Preste bem atenção. Filipenses capítulo 4, versículo 8. Enche a mente de vocês com coisas boas. Mas você sabe por que tanto problema nós estamos passando?
2: Por que, padre?
1: Porque é muito. Você é jornalista, você sabe o que eu estou falando.
2: Sim.
1: Hoje a maioria dos canais, você vai vendo, é só com. Veja, não estou falando, eu estou aqui, não estou julgando, mas é tanta desgraça. Olha o termo que eu estou usando. Que esse termo aqui é uma maldição, tá? Mas é o termo que está acontecendo mesmo. É tanta desgraça, tanta, que a pessoa vai se contaminando. E ela vai somatizando isso, sabe? Sabe, imagina uma esponja que ela vai absorvendo tudo isso. E isso vai fazendo mal para a pessoa. Já falei sobre isso. É igual um algoritmo. Tá? É o exemplo do YouTube. Tá? Que você vai lá, você tocou numa coisa, as pessoas falam, nossa, pode perceber agora, até nas redes sociais, se você falar sobre o assunto, vai vir tudo sobre esse assunto, tá? Porque o IA vai fazer isso, ele vai te jogar, e aí se você não está preparado, e ninguém está preparado para tanta informação, muita informação gera confusão gera depressão. Então, minha missão aqui é levá-los a ter a essa experiência. Essa não podemos falar. Testemunho, não tenho ideia o que é, mas o senhor mostra o 2. Vamos lá.
3: Padre Marcelo, Mário Duarte, Pandinha, sua bênção, padre. Meu nome é Mário, sou de Campinas, e eu queria testemunhar sobre o programa de segunda-feira em que o senhor colocou o abraço para Jesus. Na mesma segunda-feira, eu tinha preparado uma aula de ginástica holística, eu sou fisioterapeuta, e eu coloquei esse movimento do abraço, exatamente porque eu estava sentindo falta de abraçar meus pacientes depois da pandemia. Eu continuei trabalhando online, não voltei mais presencial, e eu estava muito triste. E eu coloquei esse movimento no final da aula de segunda-feira. E eu só fui ouvir o programa na terça-feira, pelo Spotify. Eu não consigo escutar ao vivo, né? Eu sempre escuto pelo Spotify. E quando eu estava escutando o programa, o senhor colocou e descreveu exatamente esse movimento do abraço para que a gente abraçasse Jesus. E eu queria testemunhar essa experiência maravilhosa que eu tive nesse abraço. Eu nunca tinha colocado esse abraço para Jesus, e receber esse abraço de Jesus foi muito especial, e eu estava precisando muito disso. Então eu queria agradecer por o senhor nos colocar diariamente perto de Jesus, na presença de Jesus e de Maria, com tanto amor, com tanto carinho, nos fazendo sentir especial nesse momento de oração. Eu escuto o programa do senhor desde a internet discada e sempre acompanhei os livros, os CDs, as músicas, tudo. Então eu queria dizer para o senhor o quanto o senhor é especial, o quanto o senhor nos resgata diariamente, nos aproximando de Jesus, aumentando a nossa fé e fazendo com que a gente se sinta especial diante de Deus. Então muito obrigado pela sua vida, pela sua presença, e que Deus continue abençoando o senhor todos os dias, dando saúde e uma vida longa, para o senhor continuar nos resgatando, nos trazendo sempre perto no colo de Jesus e de Maria. Muito obrigada, padre, sua bênção, um abraço do meu coração.
1: Essa pode falar, né?
2: Pode, Mara Sandra da Silva, de Campinas, São Paulo, padre.
1: E lembrando, tá? Você viu a diferença? Sem querer, como Deus confirmando o que contamina e o que contagia. Hoje Deus vai me usar tanto. Quem acompanhou o YouTube vai ter uma outra experiência que eu tenho feito, que eu vou compartilhar com vocês. Demais, tá? Vale a pena, vale a pena. Vai ser tão bom que você que está ao vivo agora me acompanhando, você vai depois acompanhar novamente no Spotify. Já estou profetizando, vai ser tão maravilhoso. E que depois, seja curioso, quem perdeu, que é

0: no YouTube, fica lá, né? Você pode acompanhar. Sim. Depois, se você não pode acompanhar às 7 horas da manhã, esse horário que eu posso fazer ao vivo, tá? É, você pode pegar depois. E lembrando, Mário, uma coisa linda, e aí nós vamos para o intervalo, que é importantíssimo, que eu vou falar agora. Eu estou no altar, que agora no YouTube vocês estão vendo a capela que eu estou, onde eu faço o programa. Ô
1: padre, mas fala o que acontece no YouTube às 7 da manhã.
0: Às 7 da manhã, todas as 7.
1: Quem está ouvindo pela primeira vez?
0: Então, você, ó, eu, na verdade, dia 19 de maio, eu estava rezando aqui, celebrando a minha missa, e o Senhor dizia fortemente: compartilhe uma oração que eu faço, que é a coroa de São Miguel Arcanjo, que eu já faço há décadas. Compartilhe, compartilhe. E aí eu falei assim: mas Senhor, mas que horário que eu vou fazer isso? E aí me veio a ideia: eu tenho uma plataforma do YouTube. Então, eu preciso reaprender, porque eu fazia o coração aberto. Lembra mais do coração aberto?
2: Lembro. É,
0: então, o horário que eu posso será às 7 horas da manhã. Tá? Então, 8 horas. E que não atrapalhasse o programa aqui, né? Que eu tenho que montar tudo aqui para poder estar com vocês aqui, ao vivo. Então, e eu falei: Senhor, o Senhor vai me dar força. E aí comecei. Então, é isso, Pandinha. E aí, ensinando, o que é a coroa de São Miguel Arcanjo? São os coros celestiais. Os nove, aliás, já que o Pandinha fez isso, na oração nós vamos ter a experiência do que são esses coros celestiais, que são nove, tá? Que é a ação deles, a milícia celeste, que como nos ajudam e como nos levam ao Senhor Jesus, e nos protegem de tanta maldade nesse mundo, tá? Blindados no sangue de Jesus. Então prepare-se, porque vocês vão ver que experiência fantástica após o intervalo.

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9: Olha o que

0: Derrama-se.
1: Vocês não têm noção.
0: Derrama-se.
1: Do que Deus tem planejado. Obrigado, Senhor. Já não peço, já agradeço. Por favor, comigo.

ontem foi a solenidade da Santíssima Trindade. Portanto, na Trindade Santa, em nome do Pai, um só Deus em três pessoas, e do Filho e do Espírito Santo. Amém. Padre, você vai nos levar para o jardim? Não. Eu vou levar para um lugar fantástico, especial. Começa na imaginação. Atenção, criancinhas de idade. E eu não sei agora a sua idade, estou com 59, mas todos. Começa na imaginação e pelo poder da unção de Deus, do azeite que cantamos, da unção de Deus, pelo batismo, pelo Espírito Santo, se torna realidade. Então, o que vou levá-los a imaginar agora vai se tornar realidade. Mantenha a trilha, o que estava antes, Pudinha. Pode mantê-la. Mantenha. Porque espera que se... Isso eu ponho toda, peço toda unção no Pudinha, e principalmente agora na sonoplastia. A imagem que Deus mostra é durante 13 dias. Por que 13 dias? É, dia 12 é Sagrado Coração de Jesus e 13 Imaculado Coração de Maria. Eu vou levar dentro, e aí eu vou responder a pergunta do Pandinha. Com a ação dos toda a milícia celeste. Veja, a milícia celeste, nós estamos falando, gente, de pelo menos das 9 coros celestiais. Serafins, querubins, tronos, dominações, potestades, principados, virtudes, arcanjos e o nosso anjo da guarda. Senhor, eu vou levá-los a colocá-los no coração de Jesus. Quando Tomé disse, eu não creio se não tocar nas chagas de Jesus. Jesus, Tomé disse, coloca a tua mão aqui. Naquele momento eu sei que Tomé caiu

0: joelhos, disse: meu Senhor, meu Deus, deu a declaração de fé. Mas nesse momento, o Senhor quer que eu use. Olha que missão que eu tenho junto com a milícia celeste: introduzi-los dentro do Sagrado Coração de Jesus. Jesus manteve aberto a chaga. E na chaga, é dentro dessa chaga. São Pedro vai falar várias vezes: por suas chagas somos curados, citando o profeta Isaías. Deus ressuscitado, Jesus ressuscitado, mantém as chagas abertas para nos curar, para nos libertar e para nos salvar. E eu os introduzo, eu os coloco e me coloco junto também. Com nossa idade atual, você está sendo colocado dentro do coração sagrado de Jesus. E obrigado, Senhor, enquanto eu vou introduzindo nesse Sagrado Coração de Jesus, o Senhor vai tocando fisicamente. Por incrível que pareça, o Senhor está tocando em corações. Ei, você que tem problema de arritmia no coração, você que teve que colocar estente, você que está com problema no coração, coronárias, Deus tocando no seu coração. Deus, fisicamente, tá? Deus tocando no seu coração. Mas ao mesmo tempo o Senhor tocando em várias pessoas que têm taquicardia, que têm problemas que não tem nada a ver com coração, é cabeça. A grande maioria é cabeça. Repito, Deus tocando fisicamente. Mas é uma minoria. Porque Deus está realmente tocando e na cabeça. Quantas pessoas que não estão precisando de saúde mental. Seja o medo que dá taquicardia, o suor frio, o tremor, Deus tocando na nossa mente. O que tenha causado estresse em você, medo, ansiedade. Quantas pessoas estão irritadas, amanhã já está comprometido, nós vamos colocar nossos... Hoje não, mas amanhã eu prometo fazer uma oração tão especial para os vizinhos. Mas agora o Senhor quer que eu colocar você. Tudo aquilo que te tira a paz. Nossa, como cresce forte. Porque a primeira coisa que o Senhor ressuscitado, em toda vez que ele aparecia, e continua falando: a minha paz esteja convosco. Veja que a primeira a palavra que o Papa falou, o Papa Leão, e os papas falaram. Que a paz do Senhor, aliás, na Santa Missa, nós temos um momento, antes de receber a Eucaristia, antes do Cordeiro de Deus, a paz do Senhor seja sempre convosco.
1: Que a paz de Cristo reine nos vossos corações e nas vossas famílias.
0: A paz do Senhor esteja sempre convosco, o amor de Cristo nos uniu. Então, Senhor, nesse momento eu te peço, tudo aquilo que está tirando a paz, Senhor, tudo aquilo que está incomodando, aí com certeza já estou começando a entrar os vizinhos. Mas muitas vezes não é o vizinho. Quantas pessoas que perderam o sentido de vida. Nossa, hoje estou tocando fortemente isso. Ei, você que perdeu o gosto. Você está perdendo o gosto. Senhor, eu te entrego várias pessoas que estão desanimadas. Hoje é segunda-feira, hoje estamos iniciando o mês de junho, dia 1º de junho. E eu peço nesse momento, Senhor, por favor, coloque a mão direita na sua testa, a esquerda bem no peito, no coração mesmo, mas pega no teu peito. Senhor, derrama a tua unção. A palavra que eu peço agora é: derrama, Senhor, a tua paz. Derrama, Senhor, bem-estar. Porque o que não falta é mal-estar. Se eu ficaria aqui, horas e horas, só te falando de mal-estar. É dor nisso, é dor de cabeça. É pessoas que estão mal-estar por causa da gripe. É nariz, sinusite. É dor de cabeça. Não falta é mal-estar. Mas nesse momento, o Senhor derramando paz.

Paz mental, sim. Paz, paz física. Sim, saúde física. Paz emocional. Mas principalmente essa paz espiritual. Eu falei que não só hoje, mas nesses 13 dias, nós vamos fazer uma experiência. É, não sei onde você está agora. Então, para muitos, vocês vão ter que depois ir no Spotify. Por quê? É necessário, eu preciso. Se você faz agora, perfeito. Se você não fez, não terminou a oração. Quem fez comigo, acompanhou hoje no Coroa de São Miguel Arcanjo, Formiguinhas de Jesus, no YouTube, fizeram comigo. É, preste atenção. Muitas vezes no santuário eu peço as pessoas levantarem a mão, mãos ao alto, mas bem alto mesmo. Só que para mostrar a nossa fragilidade. Por isso que o assaltante faz isso. Porque a gente fica realmente fragilizado. Não, dessa vez eu não quero mãos ao alto assim. Eu quero que você levante as mãos. Só erga. Como você reza o Pai Nosso? Isso. Só que agora é o rosto que importa. Tem dois modos de você levantar o seu rosto. Tem nariz empinado. Sabe quando a pessoa passa por você com aquele nariz empinado, como se ela se acha? E quem se acha não é achado por Deus. Não é nariz empinado. É queixo erguido. E Pandinha, mantém essa música. É, eu vou ficar em silêncio um minuto. No outro programa eu deixei só 20 segundos, tá? É, vou ficar um minuto. Vai, 30 segundos. 30 segundos, vão no menos a mais. É, eu preciso que você sorria para Jesus. E perceba Jesus sorrindo para você. Valendo agora. Padre, eu quero sorrir. Sorria, por favor. Obedeça. Experimente.

agora todinha só coração batendo e nada de só coração. Tira qualquer trilha, só coração. Por favor, agora você vai se abraçar ao som desse coração. Jesus, obrigado pelo teu amor. Senhor, nesse momento eu termino essa oração e nós vamos para o intervalo assim. Em nome de Jesus, Pai Celestial, no poder do Espírito Santo, que esse amor transbordante, o amor transbordante, nesse abraço que você está se dando, seja derramado sobre você, sobre sua vida, sobre sua saúde mental. E todos aqueles que te encontrarem no dia de hoje, sejam também contagiados, não contaminados, contagiados.

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0: para aumentar a disposição.
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0: abençoai. Mas antes de abençoar, Mário Pandinha, vamos combinar o seguinte. Então, você tem algum vizinho que está dando trabalho? A partir de amanhã, e até avise as pessoas, nós vamos rezar pela vizinhança.
1: Uau!
0: Tá?
1: Uau.
0: Então, nós vamos, a partir de amanhã, rezar pela vizinhança.
1: Vamos lá.
0: E vamos agendar aqui. Aí depois eu abençoo. Vamos lá. Semana passada, peço desculpa que eu não consegui interagir muito com as pessoas, tá? Porque tivemos probleminha lá, menos é mais, né? Hoje, se Deus quiser, já está resolvido. Então, por favor, entre, Mário, depois avise o pessoal. Entre, e eu gostaria que você estivesse com pílulas 1 e 2, porque nós vamos, vocês que vão abrir para nós a página para lermos no programa Batismo de Fogo hoje, pela Rede Vida, 8:30 da noite. Ah, padre, não tem como acessar a Rede Vida pela TV. Então você vai no YouTube da Rede Vida, tá? Qualquer lugar do mundo, somente que está fora do Brasil, você entra no YouTube, tá? E você acompanha ao vivo, começa 8:30, tá? E depois termina com a Bênção Santíssima. Então vale a pena, vai ser uma bênção. E o Dunga já voltou e espero vocês, tá? E amanhã, 7 da manhã, o nosso coronel São Miguel Arcanjo. Por sinal, Mário, eu ganho um São Miguel Arcanjo. Depois dá uma olhadinha, que coisa linda São Miguel Arcanjo que está aqui. Tá?
1: Com certeza eu vou ver, padre.
0: Tá, vale a

0: de prudência, discernimento, sabedoria. E não vai perder sua sanidade. Sanidade é bem-estar. Padre, não, deixei pro final. É, quando você estiver, seja o que for, qualquer situação com dificuldade, essa é a frase: eu sou vitorioso pelo sangue de Jesus.
1: Eu sou vitorioso pelo sangue de Jesus.

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10: Bom dia, meu amigo. Bom dia, minha amiga. Tá tudo bem? Tudo certo? Como foi o final de semana? Aproveitou bastante? Descansou? Energias renovadas para começar mais uma semana e não só uma nova semana, mas um novo mês que começa, né? Junho chegou, hoje 1º de junho de 2026. Que coisa boa, que seja, portanto, um mês muito abençoado para todos nós. Gratidão a Deus pelo mês que passou, né? Pelo maio. E agora, gratidão ao Senhor pelo que está chegando. Que junho seja muito iluminado em nossas vidas. E para você do outro lado que curte e acompanha a nossa programação, olha, saiba que talvez esse seja o momento perfeito para olhar com mais carinho para o jardim da sua vida. Já dizia a mensagem para o Dia Nascer Feliz de hoje. Por sinal, lindíssima, tá? Tem coisa florescendo aí dentro que merece ser cuidada, mas também tem sentimentos ruins, hábitos, dores e pessoas que já secaram faz tempo e mesmo assim continuam ocupando espaço. A verdade é que muita gente sofre tentando salvar aquilo que já não tem mais raiz, não é verdade? Insiste no que machuca, alimenta o que pesa, rega diariamente aquilo que rouba a sua paz, mas o jardim é seu. Então eu vou te dar uma notícia. O jardim é seu. Se você não gosta do que está plantando, arranca tudo e planta outra coisa. Você pode plantar coragem, plantar fé, novos começos, leveza, hábitos que aproximam você da vida que deseja viver. Essa mensagem é belíssima. A gente já começou aqui essa manhã de segunda-feira com essa mensagem pelas ondas 102.3, que inclusive também está disponível completinha nas nossas redes sociais, @RádioCatedralJF. Você pode compartilhar aí com a sua família, com seus amigos, dando boas-vindas a esse mês que está só começando. Então, que seja aí, portanto, um mês muito abençoado. E ó, não tenha medo de recomeçar no meio do ano, não. Junho também pode ser o janeiro para quem decidiu florescer de novo. Um junho muito abençoado para você. Ah, por aqui você acompanha o nosso programa Manhã de Bênçãos, que é recheado de atrações. Muita coisa já passou e aconteceu, mas ainda tem muito por vir. E a gente prepara tudo com muito carinho para você, pode ter certeza, viu? Dentro dessa hora, nós temos aqui informações e direto da redação, a Roberta Oliveira chega trazendo todos os detalhes para você. 9h40 tem a nossa receita. E como sempre, as receitas do nosso Bom Apetite são as mais gostosas e práticas. Que tal você preparar para o almoço ou quem sabe para o jantar de hoje um polpetone recheado com ovo? Uma receita deliciosa. E ó, usa a carne moída, que é coringa na cozinha. Eu sempre tô falando isso aqui, né? Porque carne moída, gente, convenhamos, é coringa demais. Você prepara muitas coisas com carne moída. Além de ser gostosa, é prática de estar preparando aí várias outras receitas. Então, acompanhe em instantes essa receita de polpetone recheado com ovo no nosso quadro Bom Apetite. Ó, uma boa pedida aí pro seu almoço ou quem sabe pro jantar dessa segunda-feira, viu? Aqui tem espaço também para você mandar o seu abraço, desejar seu bom dia, parabenizar aquela pessoa que hoje completa mais um ano de vida. Se você for o próprio aniversariante, entre em contato aqui com a gente. O nosso WhatsApp é o 988976570. Você pode deixar o seu nome, me informar que você tá fazendo aniversário, deixa também seu bairro ou cidade de onde estiver falando, porque aí sim, o abraço chega até você. E eu faço questão de mandar é aquele abraço gostoso de urso, bem quentinho, para aquecer aí, portanto, essa manhã de segunda-feira. Agora 9:08, bom dia.

0: Zé Ramalho, companheira de Alta Luz, 9:23. Um ótimo dia pra você. Daqui a pouco tem beijos e abraços, hein? Aproveita e já coloca lá no nosso WhatsApp seu nome, seu bairro, a cidade onde estiver falando, pra mandar aquele abraço de urso pra você.
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4: Muito bem, 9 horas e 26 minutos. Vamos começar aqui abraçando os nossos amigos colaboradores que no dia de hoje fazem aniversário. Hoje, de Niver, nós temos aqui o José Pedro Coutinho, do Monte Verde, e também a Silvia Cristina da Silva, do Mundo Novo. Parabéns, José Pedro. Parabéns, Silvia Cristina. Tudo de bom para vocês hoje e sempre. Muita saúde, muita paz, muitas alegrias, realizações e chuva de bênçãos sobre vocês, viu? Tudo de melhor. Um grande abraço aqui de toda a equipe, família Catedral, para vocês que no dia de hoje estão aí colhendo mais uma flor no Jardim da Vida. Deus os abençoe e obrigada por serem amigos colaboradores. Fica o nosso convite para quem não é. Se torne também. 3257-3500 é o telefone para mais detalhes, para mais informações, tá? Você também pode ser amigo, pode ser amiga colaboradora, ajudando e contribuindo aqui com a evangelização através do rádio. 3257-3500 é o telefone. Partiu o WhatsApp, vamos lá abraçar essa turma bonita que tá participando aqui com a gente, viu? Eu já começo abraçando ela, Solange de Granjas Betel, ela que tá passando para poder desejar aí, deixar um abraço para todos que acompanha a nossa programação, toda a família Catedral, pedindo que Jesus e Nossa Senhora Aparecida abençoe o nosso dia, que o mês que se inicia e a semana sejam abençoadas. Então, parabéns aí para você, Solange, que compartilha também aqui uma imagem lindíssima de uma orquídea. Ela tá dizendo, ó, um dia, uma semana e um mês iluminado e colorido como essa orquídea. Que assim seja, viu? Que seja bem iluminado, produtivo, feliz e colorido. Um junho muito especial para todos nós. Que Deus abençoe poderosamente você e toda a sua família também. Um abraço, Solange, e a todos aí do Granjas Betel. Agora eu vou dar uma passadinha no Jardim Gaúcho, porque tá na escuta com a gente de lá a Marilena. Ô Marilena, um dia abençoado para você. Obrigada pela participação com a gente também. O Weber de Santa Terezinha desejando um abençoado mês para todos aqui da equipe Família Catedral e os ouvintes. Para você também, desejamos um mês muito abençoado, Weber. Terezinha Xerém, passando aí para desejar a todos nós da rádio, ela tá dizendo, ó, desta maravilhosa rádio, um mês de junho repleto de bênção. Sintam-se abraçados. Obrigada, minha querida. Terezinha, um abraço bem apertado para você também, de urso, tá? E que seja um mês abençoado na sua vida também. A Beth do Bairu tá dizendo bom dia, Pri, Roberto e equipe. Linda mensagem dos nossos jardins. Que bom que você gostou. Eu também gostei bastante, viu? Ela chama a nossa atenção, né? Porque às vezes a gente acaba regando coisas que nem raiz tem mais, né? A gente fica alimentando, regando, coisas até que roubam a nossa paz. E na verdade, o jardim é nosso. É meu jardim, é o seu jardim, a gente pode arrancar tudo e plantar o que a gente quiser. Então, o que a gente quer? Colher coisas boas, né? Por isso a gente deve plantar coisas boas. Um beijo para você, viu, Beth? Obrigada pela companhia. A Cirlei de Santa Luzia também tá ligada com a gente, dizendo: "Sabe as palavras, um abençoado mês de junho para você, toda

família. Abraço pra minha mãe Marlila no Dom Bosco e também pra todos os ouvintes. Abraço de urso, beijos. Beijos pra você também, Sirlei. Um abraço de urso. A dona Lourdes no Jardim Natal também tá aqui com a gente, deixando seu recadinho, desejando aí uma semana muito abençoada pra todos nós. Um mês iluminado, e ela tá dizendo que já começa o seu dia, ela já rega o seu dia com a palavra de Deus. Até citando aqui também a nossa mensagem. Começa ouvindo a nossa programação, então, ou seja, já começa regando o seu dia com a palavra de Deus. Que coisa boa saber disso. Dona Lourdes, um abraço, tá? Muito obrigada pela companhia. Pra você e pra todos aí do Jardim Natal, vai um abraço bem apertado. Vanderlei Fabiano e a Rosa Maria no bairro Bandeirantes, um excelente dia pra vocês. Ótimo mês de junho também. Agora eu vou dar uma passadinha, sabe onde? Em Belmiro Braga, porque a Márcia Tocha está deixando um recadinho aqui pra gente, desejando aí um junho abençoado pra todos, pedindo pra mandar abraço pros netinhos Otávio e Valentina, os filhos Ananda, Amanda, Leonardo, a Nora Giane, os genros Breno e o Cabo Ramon e o esposo Sebastião. Um abraço pra essa família aí, obrigada pela escuta e pela companhia, viu, Márcia? Daqui a pouco eu continuo mandando mais beijos e abraços, tá? E se você quiser participar aqui com a gente também, aproveita e deixa seu recado em nosso WhatsApp. Ah, não tem ainda? Então já salva aí. DDD 32 98897 6570. Você deixa seu recado, mas não se esqueça de se identificar, tá? Coloca seu nome, seu bairro ou cidade onde estiver falando, porque aí sim eu vou mandar aquele abraço de urso bem apertado e quentinho pra você nessa manhã de segunda-feira. 931, ótimo dia!

9h38. Seguinte, daqui a pouco tem a nossa receita de hoje. Você já pegou papel e caneta? Tá tudo ok por aí? Eu espero que sim, viu? Porque é uma receita deliciosa, prática e gostosa. Polpetone recheado com ovo, tá? É aquela receita assim, rápida e saborosa. A cara da segunda-feira. Então, se eu fosse você, já corria, pegava papel, caneta, caderno de anotações, deixava tudo ok. Agora, deixa eu aproveitar aqui para poder fazer um convite. A Solange de Granjas Betel tá fazendo um convite aqui, ó. Missa solene seguida de procissão e bênção, 10 horas da manhã na Igreja Matriz Nossa Senhora do Perpétuo Socorro. Aí, portanto, no dia de Corpus Christi. Solenidade Corpus Christi, missa solene às 10 horas da manhã, seguida de procissão e bênção. Convite está feito. Um abraço para você, Solange. Pedro Paulo Sebastião também tá aqui, deixando seu bom dia para todos nós, desejando uma feliz segunda-feira. Um abraço para todo mundo, um mês de junho abençoado, que tenha muita paz, muita fé, muito amor em Cristo, que assim seja. Ele é do bairro Dom Bosco.

0: Um grande abraço para você e obrigada por sua companhia aqui com a gente, tá bom? Também aproveito para mandar um abraço para Maria do Centro, que participa aqui com a gente. Muito obrigada pelo seu carinho de sempre, sempre ligada e acompanhando também a nossa programação. Deixa eu ver mais quem deixou aqui recado pra gente. A Tereza de Belo Horizonte, dizendo bom dia, Pri, toda a equipe abençoada da Rádio Catedral maravilhosa. Tá ligada com a gente, dizendo que nos ama. Ah, que carinho mais gostoso. Tereza, um abraço forte para você. E ela compartilhou, minha Nossa Senhora, que coisa mais linda. Fotos também de orquídeas, cada uma mais bela que a outra, hein? Eu vou te contar um negócio, vocês arrasam demais. Um grande abraço, um beijo, muito obrigada por sua escuta e companhia aqui com a gente. Beijo para todo mundo de Belo Horizonte que também sintoniza a nossa programação, acompanha atentamente aí, né? Na verdade, estão acompanhando pela internet, provavelmente, né? Então, para você que tá aí acompanhando a 102.3 nessa manhã, sinta-se abraçado. Muito obrigada por sua escuta. Daqui a pouco, informação e também a nossa receita de hoje. Já deixa tudo reservado.
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0: Muito bem, 9:43. Oi, Roberta.
6: Oi.
0: Segundamos.
6: Segundamos.
0: Junho tá começando.
6: Junho tá começando.
0: Olá, Iá.
6: Socorro.
0: Pula fogueira. Gente do céu, agora sim junho começou, hein? Já estamos no meio do ano. Se você não tinha parado pra pensar, pensa nisso.
6: Eu acho que o mais importante não é, é que estamos no meio do ano, é sabe-se Deus como chegamos aqui. Outro dia era janeiro, de repente a gente tá em junho e no meio disso, ao invés de 6 meses, passaram-se 10 anos.
0: É verdade, né? A gente tem essa sensação que passou...
6: Teve coisa demais.
0: Passou depressa, mas ao mesmo tempo muita coisa aconteceu nesse pequeno período, né? Mas a verdade é que agora a gente tá em junho. Se geralmente, o que muitas pessoas comentam, né? Que os primeiros 6 meses do ano demoram para poder passar e que depois a gente pisca, acabou. Agora então, meu amigo e minha amiga, se prepare para receber daqui a pouco um Feliz Natal.
6: Não, mas eu não sei, porque esse ano tem dois momentos travas.
0: É, né? Isso é verdade.

0: Verdade.
1: Tem Copa do Mundo e tem eleição.
2: E eu já tô começando a ficar ansiosa.
1: Então, eu não sei se esses dois momentos vão deixar a gente ter essa sensação de correria.
2: É, vamos ver.
1: Ou se assim, em um a gente vai ter correria, no outro a gente vai ter tempo mais devagar. Não sei como vai ficar. Não sei mesmo.
2: É verdade. A gente... Mas vamos um passo de cada vez. Um momento de cada vez. Primeiro vem a Copa. Que isso, Roberta?
1: Nada.
2: Primeiro vem a Copa.
1: Eu tô quieta.
2: E eu já começo a me empolgar. Depois do jogo de ontem, eu confesso que, tipo assim, eu até coloquei lá no meu stories no Instagram, que se já dá pra poder embalar e guardar pra usar na Copa, porque Deus abençoe, viu? Foi muito bom.
1: O segundo tempo, né? Foi melhor do que o primeiro.
2: Sim.
1: Ou seja, o time reserva mostrou mais a cara, a tapa, do que o time titular. Mas isso já é uma coisa meio óbvia, porque quem já tá garantido...
2: Sim.
1: Né? Quem é aquele que no treino já ganha o colete, já fica todo de boa.
2: Uhum.
1: Quem não ganha, fica assim, vamos botar umas pulguinhas na cabeça do mister? Então, puseram várias pulguinhas na cabeça do mister.
2: Deixa eu tirar a música do São João aqui, que a gente já passou pra Copa, né? E eu nem percebi.
1: Ah, mas o que vai ter? E detalhe que o Brasil estreia no dia de Santo Antônio, né?
2: Sério?
1: Sábado. Se não me engano, em vez de 13 de maio na Copa, diria 13 de junho contra o Marrocos. Que,
2: Teoricamente,
1: é o jogo mais difícil.
2: 13 de junho, Roberta? Então, sem ser agora o próximo sábado, no outro.
1: No outro. É, ué. Faltam 10 dias pra começar a Copa.
2: Gente, misericórdia. É.
1: Acabei de ver aqui no perfil da FIFA que eles estão fazendo contagem regressiva.
2: Uhum.
1: Aí a imagem de hoje são várias camisas 10 da história do futebol. Aí eu tô assim, meu pai, sério isso? Socorro, Deus.
2: É, gente do céu, mas daqui a pouco nós já vamos estar aí vivendo a Copa.
1: Eu sei que eu tô com a cabeça lá no dia 19 de julho, na verdade. Que é a final da Copa.
2: Uhum.
1: Só por causa do show do intervalo.
2: É, a gente não
1: que
2: sabe se ter... a gente vai chegar lá,
1: não,
2: mas vamos pensar
1: positivo. Não,
2: tenho
1: a menor ideia de quem vai estar lá, exceto Madonna, Shakira e BTS. Aí os coadjuvantes que venham. Coadjuvantes leia essa final. Aí vai assim, nossa, Roberta, mas você tá tão decepcionada com futebol assim? Sim, estou.
2: Ai, gente.
1: Eu não sei, a Copa do Catar, que era também uma Copa em condições, entre aspas, esquisitas, por serem um país que a gente pensa que não tem tanta tradição esportiva, me deixou mais animada do que essa Copa agora nos Estados Unidos. Mas a gente não tem alternativa, vai ter que ser nos Estados Unidos mesmo, não adianta reclamar, e vamos ver o que vai dar. Agora, só quero ver o seguinte... As televisões brasileiras estão numa alegria com a Copa. É propaganda, é comercial, é musiquinha, é close do Vini, close do Neymar, close do Hendrick, close do Ancelotti, close sei o quê. Eu só quero lembrar vocês que daqui a 2 anos a Copa do Mundo Feminina é no Brasil. Eu vou querer, no mínimo, isso que estão fazendo agora pros homens, tá? Só.
2: Ah, não, tem que ter, né?
1: No mínimo,
2: toda a expectativa.
1: Eu vou querer a pataquada toda em prol das meninas, tá?
2: Isso aí.
1: Só pra constar. E aproveitando aí rapidinho, quem tem aí aquele stream do Tudum em casa e gosta de ver histórias de esporte, eu recomendo, eu comecei a ver, eu não terminei. É, estreou essa semana a minissérie Rafa, que conta a carreira do Rafael Nadal. Eu achei interessantíssimo de ver. Porque eu já conhecia a carreira dele, eu li a biografia dele, eu acompanhei parte da carreira dele, a rivalidade com o Federer, que depois se tornou uma enorme amizade a ponto de você não imaginar um sem o outro, porque são incríveis. Depois o Djokovic, toda a história. E a minissérie, ela perpassa em 2 tempos, né? O primeiro, que é o último período, que ele, a última temporada dele, lutando para competir, porque ele ainda queria competir, mas lidando com os problemas físicos, e aí a partir disso vai contando a carreira. Eu vi os 2 primeiros capítulos, eu só não vi o terceiro, porque eu já tava caindo de sono, mas eu disse, não dá, tem que ver. São mais ou menos 1 hora por capítulo, acho que são 4 capítulos.
2: Uhum.
1: Então, assim, recomendo que vocês vejam, porque a gente fica achando, a gente fica olhando eles, por exemplo, pegar os tenistas, no caso, né? É, olhando eles dentro da quadra, aí você fala, nossa, o cara faz parecer fácil. Eu com uma raquete daquela, a chance de eu me acertar ao invés de acertar a bola é 100%.
2: Não, mas é aquilo que a gente já falou aqui em alguns outros momentos. Não foi só uma vez, não. O que que acontece? Às vezes a pessoa faz tão bem feito aquilo que dá a sensação que é fácil. Mas, gente, tudo tem a sua dificuldade.
1: Você olha o Nadal jogando no Saibro, fica assim, cara, é fácil, vou fazer igual. Ou o Federer mesmo, que foi fazer um discurso uma vez numa faculdade, né, que chamaram ele pra ser o paraninho, foi, ele falou assim, ah, vocês diziam que eu jogava com facilidade, mas vocês não sabem o quanto foi difícil treinar pra vocês acharem que era fácil.
2: Uhum, é
1: então,
2: sim.
1: Assim, se você quiser entender o quanto sofre um profissional de ponta que quer se dedicar ao máximo à sua profissão, no caso do Nadal e no caso do Federer, a cada qual dentro de sua personalidade, apaixonados pelo que fazia, assiste a minissérie Rafa no canal do Tudum. Vai ser bem legal.
2: Fica a dica aí pra começar bem essa semana. Agora bora trazer informação?
1: Bora.
2: Vamos lá.
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2: Novo Caged aponta a abertura de quase 500 postos de trabalho em abril em Juiz de Fora. As informações com a Roberto Oliveira.
1: Foram criados 495 postos em abril, resultado da diferença entre 6.148 admissões e 5.653 desligamentos realizados no período, conforme dados do Ministério do Trabalho e Emprego. O setor que mais contribuiu para o resultado foi serviços, com saldo positivo de 487 empregos formais criados, seguido da construção com 122. Agropecuária, comércio e indústria tiveram demissões maiores que contratações, respectivamente 11 na agropecuária, 30 no comércio e 73 na indústria. Atualmente, de acordo com o Ministério do Trabalho e Emprego, existem 147.770 trabalhadores empregados formalmente em Juiz de Fora. Roberta Oliveira, direto da redação.
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2: Vamos à nossa receita de hoje com carinho reservada. Para esta segunda-feira, tem polpetone recheado com ovo. Que delícia, hein? Dá pra você preparar pro almoço ou quem sabe pro jantar. Se já tiver todos os ingredientes, facilita demais, né? Então vamos aos ingredientes. O que, que você vai precisar? 1,2 kg de carne moída, um envelope de pó para creme de cebola, 2 colheres de sopa de farinha de rosca, 8 ovos, 1/2 xícara de chá de maionese, 1 cebola ralada, sal, pimenta do reino e cheiro verde picado a gosto. Ramos de tomilho para decorar. Agora, para o molho, você vai precisar de 2 colheres de sopa de azeite, 1 cebola ralada, 4 dentes de alho amassados, 2 cubos de caldo de bacon, 2 latas de molho de tomate, cerca aí de 340 gramas cada. Sal e pimenta do reino a gosto. Estes são os ingredientes da nossa receita de hoje. Um polpetone recheado com ovo. Eu vou repetir para você que não conseguiu anotar, tá? 1,2 kg de carne moída, um envelope de pó para creme de cebola, 2 colheres de sopa de farinha de rosca, 8 ovos, 1/2 xícara de chá de maionese, 1 cebola ralada, sal, pimenta do reino e cheiro verde picado a gosto, ramos de tomilho para decorar. Pro molho, 2 colheres de sopa de azeite, 1 cebola ralada, 4 dentes de alho amassados, 2 cubos de caldo de bacon, 2 latas de molho de tomate, sal e pimenta do reino a gosto. Agora vamos preparar. Para o molho, aqueça o azeite em uma panela em fogo médio e refogue a cebola, o alho, o caldo de bacon por uns 3 minutos. Agora você vai juntar o molho de tomate e cozinhar aí por uns 5 minutos. Vai temperar com sal, pimenta, desligar e reservar. Em uma tigela, preste atenção, agora em uma tigela você vai misturar a carne, o creme de cebola, a farinha de rosca, 2 ovos, a cebola, sal, pimenta e cheiro verde, formando uma massa homogênea. Divida em 6 porções iguais, tá bom? Então vai dar para você fazer aí 6 polpetones. Deu para entender? Agora modele uma bola com as porções separadas e pressione para achatar levemente. Em uma forma grande, espalhe o molho, disponha os polpetones. Em cada polpetone você vai fazer uma cova. Você pode usar até o copo, o fundo do copo, para poder ali fazer aquela cova e colocar o ovo, tá? polvilho, então, em cada polpetone, você vai colocar um ovo. Nós fizemos aí 6 polpetones. Então, você vai usar agora os 6 ovos que restaram. 2 foram usados na massa.

0: jf.com.br. A receita de hoje já está disponível lá, você pode conferir de pertinho, inclusive ver aí o resultado final, como fica, e se inspirar. Gente, fica uma receita linda, viu? Tem muitas outras receitas lá também. Eu tava falando que carne moída é coringa na cozinha, e é mesmo. Na semana passada eu trouxe aqui um rocambole de carne moída com purê, gente. O purê fica por dentro daquele rocambole, uma delícia. Além de gostoso, fica bonito, uma apresentação bem legal, viu? Tudo isso e muito mais está lá no nosso site. E daqui a pouco você acompanha também a receita de hoje em nosso Instagram. Se você ainda não segue, preste atenção. Vai lá na lupa do Instagram, tá aí no seu Instagram pessoal? Procura @radiocatedraljf. Localizando? Então, começa a seguir a página para você receber o conteúdo, combinado? Nosso quadro Bom Apetite vai chegando ao fim. Agora volta, sabe quando? Amanhã, 9h40, com mais uma receita prática e gostosa.
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0: Agora vamos encerrar essa parte do programa com beijos e abraços. Mary Costa tá aqui com a gente, dizendo que o final de semana dela foi surreal. Ela foi em Sarandira fazer uma surpresa pra amiga, dizendo que foi lindo demais, que coisa boa. Então as energias estão renovadas para uma nova semana, né, Mary? Um beijo pra você, abençoada semana, obrigada pela companhia. A Ângela do Milho Branco, ela tá pedindo pra poder fazer um convite pra todos participarem da missa de Corpus Christi no Milho Branco também, no campo, tá? Os ônibus que passam por lá é 608, 609, 646 e 647. Vai ser às 16 horas, então, na quinta-feira, o convite está feito. Todo mundo é convidado a participar também. Ângela, um abraço para você e obrigada pela companhia, tá bom? E assim a gente vai chegando ao final dessa parte do programa. Lembra você, amigo ouvinte, que em instantes tem Experiência de Deus com o Padre Reginaldo Manzotti. Depois, as informações da Igreja Católica em Destaque no Jornal Boa Nova. 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

Jesus Cristo, para sempre seja louvado. Queridos irmãos e irmãs, é segunda-feira, como é que foi seu final de semana? Espero que tenha sido maravilhoso em Cristo Jesus. Saúdo a todos. Foi a missa? Domingo com a missa. Semana com a graça de Deus. Nós estamos em plena novena, Jesus das Santas Chagas, pela libertação dos vícios. Eu repito, é o quarto dia, Jesus das Santas Chagas, libertação dos vícios. Saúdo a todos a partir da Rádio Evangelizar, de onde tudo começa. As rádios irmãs, cujos nomes cito neste momento. TV Evangelizar, sinal digital em todo o país. Também pelo YouTube, Padre Manzotti Oficial. Saúdo pelos aplicativos da Associação Evangelizar é Preciso e todas as plataformas digitais. Filhos queridos, povo amado de Deus, vamos juntos iniciar este dia 1º de junho, mês do Santíssimo Coração, Santíssimo Sagrado Coração de Jesus, mês de junho do Sagrado Coração de Jesus, em nome do Pai, do Filho e do Espírito Santo, amém. Naquele tempo, Jesus começou a falar aos sumos sacerdotes, mestres da lei e anciãos, usando parábolas. Um homem plantou uma vinha, cercou-a, fez um lagar e construiu uma torre de guarda. Depois, arrendou a vinha e alguns agricultores viajou para longe. Na época da colheita, ele mandou empregado aos agricultores para receber a sua parte dos frutos da vinha. Mas os agricultores pegaram o empregado, bateram nele e mandaram de volta sem nada. Então, o dono da vinha mandou de novo mais um empregado e os agricultores bateram na cabeça dele e insultaram. Então o dono mandou mais outro e eles o mataram, trataram da mesma forma muitos outros, batendo em uns, matando outros. Aqui, Jesus está falando dos profetas. Dos profetas que foram enviados por

Deus para a humanidade. Restava, continua o Evangelho, ainda alguém, seu filho querido. Então, o dono da vinha mandou seu filho, pensando, eles respeitarão meu filho. Mas aqueles agricultores disseram uns aos outros, esse é o herdeiro, vamos matá-lo, a herança será nossa. Interprete aqui como Jesus, o filho enviado do Pai. Jesus, o filho enviado de Deus. Agarraram o filho, mataram e jogaram-no na vinha. Que fará o dono da vinha? Ele virá destruir os agricultores e entregará a vinha aos outros? Por acaso não lestes na escritura, continuou Jesus, a pedra que os construtores deixaram de lado tornou-se mais importante. Então o chefe dos judeus procuravam prender Jesus, porque compreenderam que esta parábola era em relação a eles. Senhor, sois a pedra que os construtores rejeitaram, mas que tornou-se a pedra angular. Jesus, quero começar o proclamando como de fato o único e primeiro amor da minha vida. Sagrado Coração de Jesus, nós te consagramos todo este mês, todo este mês que hoje começa, 1º de junho. Quero voltar ao primeiro amor, quero voltar ao teu coração. Sagrado Coração de Jesus, fazei o nosso coração semelhante ao vosso. Quero voltar a Jesus Cristo, ao seu coração misericordioso, ao seu coração bondoso. Cada minuto, cada hora, cada dia, cada semana. Quero deixar tudo para seguir-te em missão. Quero voltar ao primeiro amor. Sagrado Coração de Jesus, fazei o nosso coração semelhante ao vosso. Vai, canta comigo, filho. Põe alegria na sua vida. Põe alegria na tua, no início desta semana. Põe esperança e fé, coragem. Meu primeiro amor é Jesus. Diga isso em forma de canto. Quem canta reza duas vezes. É Jesus. E você vai entregar ao Sagrado Coração de Jesus uma intenção? Faça isso hoje. Sou do meu amado. Sim, Jesus, meu coração é teu, nada me separe, ó amado meu. Sou do meu amado, diga isso, pensando no coração de Jesus, pensando neste mês inteiro consagrado a ele, nada me separe, ó amado meu. Esse texto do Cântico dos Cânticos. Quero voltar ao primeiro amor. Alegria, gente, alegria no coração. Abra as janelas da tua casa. Vai, deixa o sol entrar onde tem. Deixa trocar o ar. Não só o ar da casa, mas o ar da tua alma. Areje sua mente, tire as coisas pesadas, os momentos ruins, foque em Jesus Cristo, vai, vale a pena, uma vida, deixei tudo para seguir-te em missão, qual é o meu primeiro amor? É Jesus e sempre será, Sagrado Coração de Jesus, fazei o nosso coração semelhante ao vosso, lembrando, que de novena em novena, graças e bênçãos são derramadas, e nós estamos no quarto dia, Jesus das Santas Chagas, pela libertação dos vícios.

0: Vinícius. Nós começamos, vamos para o intervalo e voltamos já. Volte comigo, povo de Deus.
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8: Bom dia, Francisco.
9: Bom dia, Padre Reginaldo Manzotti, a sua bênção.
8: Deus o abençoe, Francisco. De onde você fala, filho?
9: Eu falo de Tangará da Serra, Mato Grosso, padre.
8: Meu abraço a Tangará da Serra, Mato Grosso. Como você me acompanha aí?
9: Eu acompanho pela TV Viva, canal 6.1, aqui de Tangará.
8: Maravilha, canal 6.1, Tangará da Serra, TV Irmã. Fala lá, Francisco.
9: Padre, eu estou muito emocionado, porque faz muito tempo que eu tento falar com o senhor e não consigo. Mas eu quero dar um testemunho.
8: Pois não, por favor.
9: É o seguinte, eu tenho umas irmãs que moram em São Paulo, nós éramos 10 irmãs, já faleceram 4 e nós ainda tem 4 irmãs e 2 homens, somos 2. E duas delas que moram em São Paulo, uma bem mais velha do que até eu mesmo, vai fazer 80 anos agora, dia 27 de julho, e a outra mais nova, está com 65 por aí. Tiveram uma discussão entre as duas, uma discussão feia, depois ficaram de mal uma com a outra, não se falava, né?
8: Sim.
9: E eu muito preocupado com isso, porque a gente tá de idade, para que isso, né?
8: Verdade.
9: Eu morri. E eu sou, assim, eu gosto muito de rezar, rezo mesmo duas vezes por dia, e pedindo em oração, pedindo a Deus que ponhasse a mão sobre elas, abrandasse aqueles corações que estava ferido por a

0: agitação, nervosismo. E graças a Deus, falei com elas, falei primeiro com a mais velha. A mais velha falou, olha, eu não tenho nada contra a Gracinha, que é a outra, né? E aí a outra, falei com a mais nova, que é essa, que eu citei o nome por outra. Ela falou, ó, eu posso até falar com ela, mas não quero ficar indo na casa dela e tal. Eu falei, ah, mas aí não é o problema. Pelo menos eu queria que vocês entrassem em contato uma com a outra.
1: Claro.
0: Algum dia, né, desse um oi por telefone, mandasse um áudio, oi, tá tudo bem com você e tal.
1: Claro.
0: Aí, com a graça de Deus e com minhas orações, que eu continuo rezando, pedindo até hoje por elas, que elas ficaram uns par de anos, tempo sem te falar, né?
1: Nossa.
0: Aí, nessas alturas, elas fizeram essa, que essa mais velha já nem anda mais, vive mais de 2 anos numa cadeira, dia e noite, nem numa cama ela deita mais. Ela tá muito debilitada, problema de coluna, embodocou muito, entortou tudo.
1: Sim.
0: E vive sofrendo muito. E aí a outra, que é mais nova, né? Vai na casa dela, graças a Deus.
1: Oh, que bom.
0: Comunicando. Ela passa algo, uma passa pra outra. Oi, como é que tá você? Tudo bem, né? E é isso aí, padre. Eu fiquei muito feliz com esse meu esforço que eu fiz, graças a Deus, consegui, né?
1: Louvado assim, seja Deus, que bom que o senhor conseguiu reaproximar a família, que já com idade, para que discórdia, para que desavença, não é verdade, filho?
0: Então, isso não leva ninguém à frente, em lugar nenhum, né?
1: Então diga comigo, obrigado Jesus.
0: Obrigado Jesus.
1: Pela graça recebida.
0: Pela graça recebida, é graça recebida e graça testemunhada. Padre, eu queria pedir oração para meu pai e minha mãe, que já são falecidos já faz anos.
1: Hoje?
0: Meu pai faleceu em 95. O nome dele é Teodorico Vieira de Souza. E minha mãe faleceu em 2013, dia 2 de janeiro de 2013. Eu saí daqui de Tangará e fui pro velório dela lá. Inclusive, cheguei lá ainda com ela viva, mas eu cheguei de 6 horas da tarde no hospital onde ela estava. No outro dia, 5 horas da manhã, ela faleceu. E eu queria pedir oração para ela, né?
1: Como é que é o nome dela? Do pai é Teodorico, já anotei.
0: É, da minha mãe é Maria Carmélia Vieira.
1: Bom, é propício que toda segunda-feira eu rezo pelas almas. E, portanto, hoje vamos colocar seu Teodorico e dona Carmélia.
0: Isso. E pela minha irmã, essa que está doente, essa que eu vou... Inclusive, estou com a passagem comprada. Eu comprei ontem a passagem para ir fazer uma visita para ela semana que vem. Se Deus quiser, quinta-feira eu saio daqui de madrugada e de tarde já estou lá na casa dela. Vou de avião, se Deus quiser, vou fazer uma visita para ela.
1: Como
0: né?
1: É o nome dela?
0: É, Ana, nós chamamos ela Anaísa, mas o nome dela é Ana, né?
1: Tá
0: então,
1: bom.
0: Sobrenome é de Anaísa Vieira, chega, né? Porque o marido já faleceu também,
1: tá
0: era
1: bom.
0: Antônio Pereira da Silva, o nome dele, já faleceu também.
1: Que Deus abençoe, seu Francisco, uma boa viagem e parabéns por trabalhar para manter a família unida. Isso é muito importante. Meu abraço, Tangará da Serra, Mato Grosso. Acompanha pela TV Viva. Canal 6.1, Dom Vital Quitolina, da Diocese de Diamantino. Tiago, que a paz de Jesus esteja com você, Tiago.
2: Amém, padre. Sua bênção.
1: Deus o abençoe. Você fala de onde, Tiago?
2: Eu falo de Recife, padre.
1: Recife, meu abraço a Recife, Pernambuco. Como é que você me acompanha?
2: Eu acompanho o senhor pela Rádio Recife FM.
1: Tá certo. Temos aí também a TV Evangelizar 47.1. E você citou a Recife FM. Diga lá, Tiago, a palavra é sua, filho.
2: Padre, eu liguei. Faz tempo que eu tô tentando ligar. É muito difícil falar com o senhor.
1: Hoje é
2: muita
1: teu
2: gente
1: dia.
2: Ligando. Eu tô querendo uma oração.
1: Tá.
2: Porque, assim, eu sou dentista. O curso de odontologia é 5 anos, né? Você fica estudando. Fora que eu também tenho a especialização de ortodontia.
1: Tá.
2: E tá difícil aqui em Recife conseguir um emprego. Eu
1: certo.
2: Tenho um consultório até fevereiro, 10 anos, e fui obrigado a fechar.
1: Entendi.
2: E eu tenho um filho pequeno de 4 anos que... As coisas, né? Eu tô começando a ter dívida porque eu não tô trabalhando. Minha esposa, graças a Deus, ela trabalha, mas assim, ela ganha um salário pela prefeitura e não é suficiente, entendeu?
1: Vamos colocar diante, pedir a São José, não é, Tiago?
2: Eu fiz as novenas,

0: acompanhei, eu faço sempre quando eu tô em casa, né? Que às vezes eu faço um bico, um trabalho esporádico, mas eu acompanho o seu sempre. Minha mãe, o nome dela é Maria de Lourdes, Mariana da Silva, ela é colaboradora da sua obra.
1: Tá certo. Tá?
0: E assim, eu queria a oração, porque então, tá difícil, padre.
1: Então muito reza difícil. Comigo, Tiago. São José.
0: São José.
1: Provedor da Sagrada Família.
0: Provedor da Sagrada Família.
1: Eu te entrego a minha casa.
0: Eu te entrego a minha casa.
1: Peço, São José.
0: Peço, São José.
1: A graça de um trabalho.
0: A graça de um trabalho.
1: Para que eu possa sustentar minha família.
0: Para que eu possa sustentar minha família.
1: Abra-me as portas de um emprego, São José.
0: Abra as portas de um emprego, São José.
1: Amém.
0: Amém.
1: Que Deus padre, abençoe. Oi.
0: Eu posso colocar pedir de oração para o nome da minha esposa, do meu filho,
1: diga.
0: Eu levar. O nome da minha esposa é Maria da Conceição Mariano da Silva.
1: Ah.
0: Do meu filho é Miguel José Mariano da Silva.
1: Ah, tá certo. E anotei tua mãe, Maria de Lourdes.
0: É, meu pai é Gilson Mariano da Silva.
1: Como que é o nome do pai?
0: Gilson Mariano da Silva.
1: Tá bom.
0: E o meu é Tiago Mariano da Silva.
1: Tá bom. Que Deus abençoe Tiago de Recife, Pernambuco, TV Evangelizar, canal 47.1, Recife FM, Marcelo Pitanga, Olinda FM, Ivanildo Silva da Obra de Maria, minha saudação, seu Gilberto, Maria Salomé, e ao arcebispo Dom Paulo Jackson Nóbrega de Souza, de Olinda e Recife. 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Eu volto com a leitura orante de Jó. Volte comigo.
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0: Coração santo, tu reinarás. Você recebeu o jornal do evangelizador? Cadê o jornal? Eu tô com ele na mão. Para quem está escutando pelo rádio, tô descrevendo na capa. Eu escolhi porque sempre eu faço a abertura, o editorial, Jesus apontando o Sagrado Coração de Jesus. Inclusive, você já o leu? Tem uma história, na verdade, um testemunho fortíssimo. Começa falando sobre o coração que procura, cura e se dá. Mas tem ali, ó, que ainda vamos fazer, Santo Antônio, a novena. Depois, a novena do Sagrado Coração de Jesus. Tudo isso no Jornal do Evangelizador. Mas tem uma partilha maravilhosa. A professora que encontrou a cura ao rezar pelo irmão. Leia depois, leia. E aí vem o mapa onde nós temos os mensageiros no Brasil e também nos Estados Unidos, Paraguai, ali todos os países. Somos 22.229 mensageiros, capelinhas peregrinas de Jesus das Santas Chagas. Jornal do Evangelizador. Você gostaria de receber? Ligue 0800-410-6060 ou mande um WhatsApp 41-3221-6060. Leia o jornal. Vale a pena. Tem coisas profundas. Profundas. E muitas curiosidades e catequese. Vamos à leitura orante? Escute o que as pessoas têm dito sobre a leitura orante, escute.
1: Oi, padre. Oi. Sou a Leida, sou aqui de Crateús, falo de Jatobá dos Umbelinos, zona rural. Eu queria falar para o senhor da leitura de Romanos, que foi maravilhosa, mas a de Jó, eu já tinha lido alguns capítulos de Jó. Agora está sendo uma lição de vida para mim.
0: Que
1: Jó.
0: Bom.
1: Está sendo maravilhoso, todos os dias. Eu escuto o senhor aqui sentado em frente à televisão. Todo dia eu posto meus status, qual foi a leitura orante de hoje. Todos os dias. E dizer para o senhor que eu estou maravilhada.
0: Que bom,
1: é,
0: Leda.
1: É muito bom escutar o senhor. É muito bom os ensinamentos. Que Deus abençoe o senhor com muita saúde, com muitos anos de vida. E eu vou ficar aqui bem velhinho em frente à televisão, se Deus quiser, assistindo a TV Evangelizada.
0: Aí, querida. Meu abraço, Leda, de Crateús, Jatobá dos Umbelinos. Rádio Jangadeira FM, Milton Turola, lá de Crateús. E ela, pela TV Evangelizar, com certeza, ela disse, pela parabólica digital, certamente. Então vamos lá, Leda. Bíblia aberta, cartilha de oração. Hoje, a resposta de Jó. Nós, sábado, tivemos a fala de Elifaz. Hoje, a resposta.

resposta de Jó. E a resposta de Jó hoje é profunda, marcante. Escuta bem. Eu ainda estou revoltado. Ele não esconde a revolta. E me queixo de Deus. Eu não posso parar de gemer. Gostaria de saber onde encontrá-lo. Aqui tem uma palavra importantíssima. Uma pergunta que todos nós, muitas e muitas vezes, já o fizemos. Gostaria de saber onde encontrar Deus. Jó não esconde isso. Onde encontrar Deus? Gostaria de ir até o lugar onde ele está para levar a minha causa e apresentar todas as razões que tenho a meu favor. Eu gostaria de saber se ele me diria e como me responderia. Será que Deus usaria todo o seu poder contra mim? Não, não. Estou certo de que ele me ouviria. Versículo 7. Preste atenção. Eu quero encontrar Deus. Põe isso no teu coração. Eu quero encontrar Deus. Versículo 7. Jó diz: eu sou um homem honesto. Eu poderia apresentar a minha causa a ele. E de uma vez por toda ele me declararia inocente. Veja a busca de Deus. Versículo 8. Eu procuro no leste. Deus não está ali. Não encontro o oeste. Também não vejo. Quando age no norte, se esconde no sul. Atenção, atenção. Versículo 10 do capítulo 23. Mas Deus conhece cada um dos meus passos. Se ele me puser à prova, verá que sairei puro como ouro. Deus conhece cada um dos meus passos. Jó não se esconde de Deus. Ao contrário, eu quero que você perceba. Jó procura Deus. Você tem procurado a Deus? Você tem se colocado na presença de Deus? Não se esconder. Não fazer como Adão, nosso primeiro pai no paraíso, que depois de ter comido da árvore da vida e da morte, do bem e do mal, se escondeu de Deus. Não, Jó diz: eu procuro, mas eu não o encontro. Eu sigo o caminho que ele me mostra. Eu nunca me desvio para nenhum lado. Por mais que os amigos de Jó estão dizendo: você é um pecador, Jó tem consciência. Eu obedeço os mandamentos. Sempre faço a vontade de Deus e não a minha. Senhor, eu te procuro. Senhor, eu te procuro. Eu desejo ver-te, Senhor. Encontrar-te, Senhor. Vai rezando. Vai rezando isso agora. Eu procuro na vida, eu procuro nos fatos, eu procuro na Eucaristia, Senhor, eu procuro na palavra. Senhor, se mostre a mim, Senhor. Saiba, Senhor, que desejo fazer teus mandamentos e fazer tua vontade. Deus, versículo 13. Deus faz o que quer e eu aceito. Quando ele decide, ele faz e eu aceito.

0: Jó se queixa no versículo 16. A escuridão me deixou cego. Mas é o Deus Todo-Poderoso quem me põe medo e não a escuridão. A escuridão me deixou cego. E Jó vai dizer várias vezes: eu não consigo ver Deus. Você tem que entender que nós já estamos no capítulo 23. E Jó começa a dizer: como eu desejo ver Deus, sentir Deus. Eu volto rezando. Você hoje consegue saber, consegue encontrar Deus? Volte comigo.
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0: Rezando este capítulo 23 do versículo 1, Senhor, quero encontrá-lo. Senhor, eu o procuro dia e noite. Senhor, tu sabes cada passo que dou. Senhor, eu o procuro. Sigo o caminho. Por favor, tenha misericórdia e me mostre

0: Eu quero obedecer teus mandamentos e desejo fazer sempre a sua vontade e não a minha. Senhor Deus, mostre-se a mim. Revele tua vontade em minha vida. Na página 31 do livro Inabalável, é a leitura complementar deste texto de hoje. A dor não tem pressa. E muitas vezes, o erro está em exigir do outro uma recuperação imediata. Uma volta à normalidade que ainda não é possível. Amar é também saber esperar e dar espaço sem abandonar. É respeitar o tempo do outro sem se ausentar. É entender o silêncio ou o desgosto. Pode ser um pedido de ajuda, não afastamento. Às vezes, nos falta paciência quando a dor, ela se estende por tempo. Mas exatamente quando a dor não vai embora tão rápido e o sofrimento também não, é hora de serenizar. Nunca cobre de alguém. Você não melhora nunca. Você não sai do lugar. Esteja presente. Na dor há uma busca de Deus. Que ajudemos a pessoa a encontrar Deus. Esta foi a leitura orante de hoje. Andréia, que a paz de Jesus esteja com você, Andréia.
1: Bom dia, padre.
0: Bom dia. Falei certo o seu nome, Andréia, né?
1: Isso.
0: De onde você fala, Andréia?
1: De Sete Lagoas, Minas Gerais.
0: Meu abraço a Sete Lagoas, Minas Gerais. Como que você me acompanha?
1: Pelo aplicativo e pela Rádio Cultura.
0: Pelo aplicativo, Rádio Cultura. Diga lá, Andréia, sou ouvidos.
1: Padre, eu quero contar um testemunho do meu pai.
0: Conte, por favor.
1: No início da quaresma, da quarta-feira de cinzas, no dia 18 de fevereiro, o meu pai, ele teve um mal súbito dentro da igreja.
0: Certo.
1: Ele já tem, assim, um problema cardíaco, mas fazia os tratamentos direitinho. E aparentemente estava bem, não estava sentindo nada.
0: Entendi.
1: Aí, padre, quando eu escuto um barulho forte, eu olhei pro lado, meu pai estava ali, no meio daquela multidão,
0: meu
1: caído
0: Deus.
1: No chão.
0: E aí?
1: Eu peguei, já me desesperei, abaixei perto dele, peguei ele, coloquei no meu colo e já vi que ele não estava respirando.
0: Misericórdia.
1: Aí, padre, naquele momento já chegou um homem pedindo para passar, que ele falou que era socorrista,
0: certo,
1: que ele iria ajudar. E aí ele começou a fazer ali as massagens cardíacas.
0: Certo.
1: E depois chegou outra pessoa, uma mulher também dizendo que era médica, e conseguiu ajudar também. Aí, padre, aquele socorro imediato foi, assim, foi crucial por ele estar vivo hoje. Primeiramente a Deus, né? Que ele estava no
0: claro.
1: Momento certo ali, naquele lugar certo. Mas aí, padre, o padre da igreja teve que continuar a celebração normalmente, né?
0: Sim.
1: Mas, assim, ninguém conseguia se concentrar mais ali naquele momento por causa...
0: O choque
1: daquela...
0: foi grande, né?
1: Isso, por causa daquela confusão toda. Mas aí, até o socorro chegar, aquelas pessoas que fizeram os primeiros socorros dele...
0: Então, louvado seja Deus que teve alguém que se prontificou. E como está seu pai
1: isso,
0: hoje,
1: padre.
0: Andréia?
1: Padre, hoje ele está bem em casa, graças a Deus, sem sequela nenhuma.
0: Como é o nome dele?
1: É Mauro.
0: Então, graça recebida?
1: É graça testemunhada.
0: Toca o sino, sacristão.
1: Toca o sino, sacristão.
0: Quer deixar alguém em oração, Andréia?
1: Eu quero, sim, padre. Eu quero pedir, primeiramente, pela saúde dele. Pela minha mãe.
0: O nome dele, por favor, querida.
1: É o nome dele, Mauro.
0: Tá. E da sua mãe?
1: Minha mãe Maria Edna, que cuida do meu irmão também, que é deficiente mental.

0: Como é que é o nome do seu irmão?
1: É, o nome dele é Davidson, mas escreve Davidson.
0: Tá.
1: É, pelo meu outro irmão também, que é caminhoneiro, que trabalha viajando, o André.
0: Tá bom.
1: Eu quero pedir também pelo meu cunhado e a esposa dele, o filho deles é Alexandre. Paloma.
0: Tá.
1: Théo.
0: Tá.
1: E pela mãe dela também, que é a Rosalie.
0: Que Deus abençoe, Andréia, de Sete Lagoas, Minas Gerais. Graça recebida, graça testemunhada, Rádio Cultura FM, Geraldo Alves, Dom Francisco Cota de Oliveira, de Sete Lagoas. 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Escute esse testemunho, por favor.
2: Sou Maria de Jesus Mendes Lopes, aqui do Espigão do Oeste, Rondônia. E eu quero dar um testemunho da minha neta, que já tem mais de 60 dias que ela estava na UTI. Ela saiu tubada daquele espigão, desacordada. Ficou 9 dias desacordada. E eu pedi Jesus da Santa Chagra, Nossa Senhora Aparecida e todos os santos e santas do altar do céu para colocar a mão nela. E pedi Jesus para colocar a mão sobre a respiração dela.
0: Isso.
2: E ela conseguiu voltar com 9 dias, padre. Eu sou muito grato por isso e agradeço muito a Deus e Jesus da Santa Chaga.
0: Amém,
2: eu fiz a promessa para ela, né? Se eu conseguisse que ela voltasse, eu ia dar testemunho.
0: Amém.
2: E toco o sino, sacristão.
0: Deus
2: Maria
0: seja
2: de
0: louvado.
2: Jesus Mendes Lopes, aqui do Espigão do Oeste, Rondônia.
0: Meu grande abraço, Maria de Jesus, Espigão do Oeste, Rondônia, Rádio Sociedade Top FM, Dom Norbert Han Christopher Foester, da Diocese de Ji-Paraná. Que tal, Maria de Jesus, se tornar uma mensageira da Capelinha de Jesus das Santas Chagas? Liguem agora, 0800-410-6060, torne-se uma mensageira, um mensageiro, eu volto já.
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YouTube Padre Manzotti, nós temos e deixamos ali algumas catequeses sobre o Espírito Santo. No momento oportuno, você que está às vezes trabalhando, quer ouvir, você deixa, clica e vai ouvindo a catequese. Não necessariamente precisa ver, você pode ouvir a catequese. Catequese, quem é o Espírito Santo? A segunda foi invocar o Espírito Santo nos momentos mais difíceis do dia. Preste atenção nessa catequese, essa segunda. Depois, como saber se Deus está agindo em você? Um clamor ao Espírito Santo e assim por diante. YouTube Padre Manzotti, você pode ver, ao invés de ficar lá só passando no TikTok, você ficar só fazendo outras coisas, você pode inclusive colocar e ficar ouvindo como se fosse um podcast, porque é uma catequese profunda. Hoje, sobre o Espírito Santo, vem mais. Hoje é aniversário do arcebispo Dom José Mário Angonese, da Arquidiocese de Cascavel. Minha saudação, onde temos a TV Evangelizar, canal 50.1. Rádio 104 Moraes FM, Itaituba, Pará, 96 FM, Paroapeba, Minas Gerais. Afogados FM, Afogados de Ingazeira, Pernambuco. Agora FM, Traíre, Ceará. Asas da Esperança FM, Mossoró, Rio Grande do Norte. Brasília FM, Oscar Bressani, São Paulo. Extra FM, Rio Casca, Minas Gerais. Itaquitinga FM, Itaquitinga, Pernambuco. Nossa Colorado FM, de Colorado, Paraná. Rio Neves FM, São Raimundo de Mangabeiras, Maranhão. E TV Evangelizar, canal 50.1. Canal aberto em Santos, São Paulo. TV Irmã, Visão Play, Arroio dos Tigres, Rio Grande do Sul. TV Sul, Guaxupê, Minas Gerais. 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

Sagrado Coração de Jesus. 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Já organizou o seu ônibus? Já organizou sua van? Venha para as 24 horas. E agora, juntos, no Sagrado Coração de Jesus, quarto dia. Senhor Pai misericordioso, pelas santas chagas de teu filho Jesus, concedei vida a todos aqueles que se encontram encarcerados em um vício, escravos de alguma droga. Senhor, Pai cheio de misericórdia, pelas santas chagas dolorosas e gloriosas, libertai da escravidão do vício, drogas, bebidas, cigarro, compulsões, mentiras, jogos. Vai dizendo, quebrai todas as cadeias e grilhões destas pessoas cujos nomes cito agora. Senhor Pai misericordioso, Deus da vida, pelas santas chagas de Jesus, libertai as carências, traumas, desgostos, toda escravidão espiritual, afetiva, emocional, moral. Preenchei o vazio na vida dessas pessoas, a ponto de conseguirem a libertação deste mal. Senhor, pelas cinco chagas de teu filho Jesus, tirai todo o malefício. Dai serenidade no viver e no querer. Senhor Jesus, pelas tuas santas chagas, colocamos todos os dependentes químicos e as causas que levaram aos vícios e às drogas. Senhor Jesus, tirai a carência, rejeição, falta de amor, amargura, complexo de inferioridade, más companhias. Senhor Jesus, rezamos pela família que tem pessoas envolvidas em algum tipo de vício. Senhor Jesus, pelas tuas santas chagas, libertai a família do vício. Jesus, pelas tuas santas chagas, libertai a família do vício. Jesus, pelas tuas santas chagas, libertai a família do vício. O Senhor esteja convosco. Ele está no meio de nós. Abençoai, Senhor, a água, a roupa dos enfermos, as fotos de família. Por intercessão de Nossa Senhora do Carmo, São Pio de Pietrelcina, nos méritos das santas chagas, Pai, Filho e Espírito Santo. Amém. E eu termino com a música inabalável. Você pede para a sua rádio irmã tocar Inabalável. Você já assistiu o vídeo, o clipe? YouTube Padre Manzotti. Uma música forte, hein? Dai-me, Senhor, uma fé inabalável. 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
0: 11 horas e 4 minutos. Bom dia, Roberto Oliveira.
3: Bom dia, Pri Bahia. Bom dia a você, amigo ouvinte da Rádio Catedral. Segunda-feira, 1º de junho de 2026. Confira os destaques de hoje. Há 95 anos, Nossa Senhora Aparecida era proclamada padroeira do Brasil.
0: Balanço positivo da 27ª Semana de Filosofia no Seminário Santo Antônio.
3: Paróquia de Pedro Teixeira promove retiro espiritual do Sagrado Coração de Jesus. Informação com credibilidade a partir de agora na Catedral FM.
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3: 11 horas, 5 minutos.
2: Nacional.
0: Em 31 de maio de 1931, Nossa Senhora Aparecida foi proclamada padroeira do Brasil. São 95 anos de consolidação oficial da devoção que já estava presente no coração do povo desde o século XVIII.
3: A imagem de Nossa Senhora Aparecida foi encontrada em 1717 nas águas do Rio Paraíba do Sul, na região de Aparecida, São Paulo, por três pescadores. Desde então,

0: atraiu milhares de pessoas de todo o país e tornou-se uma das mais fortes expressões de fé dos brasileiros. Em 1929, durante o Congresso Mariano, realizado em Aparecida, que celebrou o 25º aniversário da coroação da imagem de Nossa Senhora Aparecida, os bispos brasileiros solicitaram à Santa Sé que ela fosse oficialmente reconhecida como a padroeira do Brasil. O pedido foi encaminhado pelo então arcebispo do Rio de Janeiro, o cardeal Sebastião Leme, e acolhido pelo Papa Pio XI, que assinou o decreto em 16 de julho de 1930. A proclamação solene ocorreu em 31 de maio de 1931 no Rio de Janeiro, a então capital federal, com a participação de cerca de 1 milhão de pessoas. A imagem original de Nossa Senhora Aparecida deixou o santuário pela primeira vez na época para participar do momento histórico. Foi lido publicamente o decreto pontifício que declarava a Virgem Maria, sob o título de Nossa Senhora da Conceição Aparecida, padroeira principal da nação brasileira. E neste dia foram acrescentadas ao seu manto as bandeiras do Brasil e do Vaticano. O reconhecimento oficial apenas confirmou aquilo que já era uma realidade para milhões de brasileiros. Em 1980, durante a primeira visita de São João Paulo II ao Brasil, o dia 12 de outubro foi oficialmente instituído como feriado nacional em honra à padroeira do país. Desde então, em média de 10 milhões de peregrinos vão anualmente ao Santuário Nacional em Aparecida para renovar a fé e confiar as intenções à proteção da Virgem Maria.
1: Santo do Dia.
2: Hoje a igreja celebra São Justino.
0: Ele nasceu em Siquém, na Palestina, em uma família pagã. Em busca da verdade, cursou as escolas filosóficas e, para se aprofundar no pensamento de Platão, retirou-se para um ermo, onde encontrou um ancião que se aproximou para falar sobre filosofia, apresentando-lhe o algo mais que faltava. Falou dos profetas, da fé, da verdade, do mistério de Deus e apresentou-lhe Jesus Cristo. Em 130, Justino foi batizado e se tornou um defensor e propagador da fé entre os pagãos e defendendo os cristãos. Depois dos padres apostólicos, que teriam conhecido os apóstolos ou que teriam tido contato com testemunhas diretas dos ensinamentos, São Justino é o primeiro padre da igreja com obras com grande valor que apresentam a doutrina e conservam fontes puras da tradição apostólica. Ele se tornou um grande missionário e filósofo cristão, sacerdote, um homem que buscou corresponder diariamente à fé. Por inveja, ele foi denunciado e julgado injustamente. Foi condenado ao flagelo e morreu martirizado em 167.
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0: 11 horas e 9 minutos. A seguir, paróquia de Pedro Teixeira promove retiro espiritual do Sagrado Coração de Jesus.
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0: 11 horas, 9 minutos.
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2: Momento de reflexão e aprofundamento a respeito da humanidade sob a ótica dos filósofos cristãos. Esse foi o balanço da 27ª Semana de Filosofia, realizada em parceria do Seminário Arquidiocesano Santo Antônio com o Centro Universitário Uniacademia.
0: Foram 3 dias de programação com o tema O Humano em Questão, Contribuição dos Filósofos Cristãos, reunindo estudantes, professores e integrantes da comunidade para um tempo de reflexão, estudo e diálogo sobre temas fundamentais da existência humana. O seminarista João Trindade Patti, presidente do Diretório Acadêmico de Filosofia, destacou o diálogo com os desafios atuais.
3: Em primeiro lugar, a escolha do tema, ela se baseia a partir dessa consideração sobre filósofos cristãos, algo que na academia cada vez mais tem crescido, uma tendência a olhar para o transcendente, olhar para aquilo que vai além da imanência, né? E a própria integralidade do ser humano. Quando a gente coloca o humano em questão a partir de filósofos cristãos, a gente sempre

0: sempre remete a isso, numa sociedade tecnocrata, numa sociedade marcada pela funcionalidade, onde o ser humano só é qualificado a partir daquilo que produz. Quando a gente estabelece uma reflexão ao ser de forma integral, a gente rompe com essa mentalidade e assim alcança o humano em questão a partir de uma finalidade além, a partir da sua constituição própria e de um estar para algo que vai além da sua própria constituição, nesse contato com o transcendente que ressignifica a humanidade.
1: O coordenador do curso de filosofia do Seminário Santo Antônio, Padre Lílio de Faria Mato Júnior, destacou o alto nível da programação.
2: Então, a nossa Semana de Filosofia está se encerrando de maneira muito satisfatória. Tivemos ótimas palestras, todos gostaram dos conferencistas. De modo particular, a palestra sobre Jacques Maritain foi muito elucidativa, porque é um autor importante também para a igreja, um filósofo, mas que deixou sua marca, inclusive no Concílio Vaticano II. Nós tivemos homenagem aos 4 alunos que fizeram a prova do ENAD, que mostraram a excelência do nosso curso, obtendo nota máxima, né, conceito 5 no ENAD.
1: Foram homenageados os alunos Matheus Eduardo Ferreira Rodrigues, Vitor dos Santos Gomes, Vinícius Ezequiel Souza Pinto e Wesley Vitor da Silva Souza, agraciados com uma placa em reconhecimento ao desempenho acadêmico e à dedicação aos estudos filosóficos. A edição também teve um significado especial, faz parte das celebrações do centenário do Seminário Santo Antônio, que é uma referência desde 1926 na formação intelectual, humana e espiritual da região.
3: A paróquia Nossa Senhora de Lourdes, em Pedro Teixeira, realiza no sábado o tradicional retiro espiritual do Sagrado Coração de Jesus. A programação terá momentos de oração, formação e celebração eucarística ao longo da tarde, com participação aberta à comunidade.
1: As atividades começam ao meio-dia e meio com o terço do Sagrado Coração de Jesus. Em seguida, 1h20, Padre Sebastião conduz um momento de palavra e reflexão. Às 14h, o diácono Wagner vai ministrar a primeira palestra com o tema No Coração de Jesus Encontramos a Paz. Depois, Hora Santa com Jesus. Após o intervalo, o retiro continua às 16h30 com a palestra do seminarista Fabiano, intitulado Sagrado Coração de Jesus Transforma Meu Coração. O encerramento será às 17h30, com celebração da Santa Missa, seguida da coroação do Sagrado Coração de Jesus. O retiro é aberto à comunidade e busca ampliar a participação para além dos integrantes do apostolado da oração e também aproximar mais pessoas da espiritualidade do Sagrado Coração de Jesus.
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1: 11h14.
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1: A verdadeira paz começa em um coração que ama. É testemunhada por lábios que proferem palavras de reconciliação. Reflete-se em olhos que contemplam o mundo com mansidão e sabedoria. Esta é a verdadeira força, a força da verdade e do amor. Aqueles que confiam em Deus compreendem este anúncio de paz e tornam-se seus instrumentos, construindo-a com as próprias mãos. A reflexão do Papa Leão XIV é o tema do editorial com o Padre Domício.
5: Santo Padre, o Papa Leão, tem sido um grande profeta da paz. E ele recorda a importância de cada um ser instrumento desta paz. Só pode ser instrumento da paz aquele que tem todo o seu ser voltado para a construção da mesma. Aquele que consegue ter um olhar de misericórdia, aquele que consegue ser ternura, aquele que consegue colocar toda a sua vida a serviço da justiça e da paz. Aquele que, de fato, quer ser instrumento da paz, como São Francisco de Assis nos ensinou a rezar. Senhor, fazei de mim instrumento da vossa paz, que nós possamos abraçar e colocar em prática esta oração para que o mundo viva na paz que começa no meu, no seu, no nosso coração.

12:16, termina aqui o Jornal Boa Nova, produção e apresentação Roberta Oliveira, com apresentação e operação técnica de Pri Bahia. Um bom dia para você.

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10: Onze horas e 20 minutos, estamos chegando ao final do nosso programa Manhã de Bênçãos. Deixa eu mandar um abraço aqui bem apertado para ela que compartilhou uma mensagem lindíssima com a gente. É a Maria de Fátima do bairro Teixeiras. Maria, um grande abraço, muito obrigada.

Linda mensagem, viu? Um abençoado mês de junho para você também e obrigada aí pela companhia conosco. 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Agradeço a você que me fez companhia. Já renovo o convite para a gente voltar a se falar amanhã bem cedo com mais uma edição aqui do nosso programa. Bom, está terminando o nosso Manhã de Bênçãos, mas fique atento. Já já tem Encontro com Deus com Padre Expedito. Abraço de urso e até mais. Bye!

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Louvado seja nosso Senhor Jesus Cristo, para sempre seja louvado. 11 horas, quase 31 minutos, 1º de junho, mês todo especial. Chegamos à metade do ano de 2026. Eu, Padre Expedito, quero com muito carinho, muita alegria, abraçar você, irmão, abraçar você, irmã, todos vocês que agora estão sintonizados conosco na Rádio Catedral FM, fazendo aquele convite especial para que você reze junto comigo a oração da Salve Rainha. Oremos. Salve Rainha, Mãe de Misericórdia, vida, doçura e esperança nossa, salve. A vós bradamos, os degredados filhos de Eva. A vós suspiramos, gemendo e chorando neste vale de lágrimas. Eia, pois, advogada nossa, esses vossos olhos misericordiosos a nós volvei, e depois deste desterro mostrai-nos Jesus, bendito fruto do vosso ventre, ó clemente, ó piedosa, ó doce, sempre Virgem Maria. Rogai por nós, Santa Mãe de Deus, para que sejamos dignos das promessas de Cristo. Amém. Nossa Senhora das Dores, rogai por nós.

mês de junho, mês do Sagrado Coração de Jesus. Estejamos todos dentro do Sagrado Coração de Jesus. Um abraço muito especial para todos os membros do Apostolado da Oração.

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1: Quero enviar uma bênção especial para a dona Elzinha, a Elzinha do apostolado da oração do bairro Grama, da paróquia Nossa Senhora das Dores, e para todos os membros do apostolado da oração, são meus paroquianos no bairro de Lourdes. Envio também uma bênção especial para Ana Pires de Almeida. Ana Pires de Almeida, do bairro Parque Independência. Ela pediu que o Padre Expedito

tua grua em suas orações, porque ela fez aniversário na semana passada, agradecendo a Deus, né, por tudo que ele tem feito por ela. Um abraço, Ana Pires de Almeida, parabéns pelo seu aniversário, que foi a semana passada, mas ainda em tempo de receber uma bênção especial. Quero colocar também em orações o Davi. Davi foi meu coroinha na paróquia Nossa Senhora Mãe de Deus, no bairro de Lourdes. Coloque em oração este meu querido irmão. Quero também enviar uma bênção para a tia Lulu. A tia Lulu, que é parceira do Aldair de Pilates. Ela mora no bairro Ponte Preta. Deus abençoe o Aldair, a família, e abençoe a tia Lulu. Aí, firme no Pilates. A despedida também vai começar a fazer Pilates daqui a alguns dias. A tia Lulu mora no bairro Ponte Preta. Que Deus abençoe todos vocês da paróquia em Benfica. Deus abençoe. A Leine e todas as mulheres do Terço. A Filomena do bairro Parque Independência. Um abraço para você, Filomena, sempre em nossas orações, tá bem? E também uma bênção especial para todas as mulheres do Terço. Sempre ligadinho conosco, Ricardo, Neide, Mário e família. E também a Eunice, ligadinha conosco. Em Dias Tavares, como sempre. Um abraço para todos vocês da comunidade de Dias Tavares.

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1: Lembrando que esta semana é abençoada para nós, que nós teremos a festa de Corpus Christi na próxima quinta-feira, dia 4 de junho. Fique atento à programação da sua paróquia, aí na sua comunidade, para você participar da celebração de Corpus Christi. Não deixe de participar, ok? Próxima quinta-feira, dia 4 de junho, um dia muito especial, um dia abençoado, santificado para todos nós. Lembrando que nós também teremos, no próximo dia 7, que é o primeiro domingo do mês de junho, a já tradicional missa de São Peregrino, protetor contra o câncer, da Igreja Matriz Nossa Senhora das Dores, no bairro Grama. Convido todos os devotos de São Peregrino para participarem conosco no próximo domingo, dia 7 de junho. A tradicional missa de São Peregrino será o quinto dia da novena de São Peregrino. Todos estão convidados. Muitas pessoas participam para pedir a cura do câncer, mas muitos participam da missa, celebram conosco, agradecendo a cura do câncer. São Peregrino de Laziosa é o protetor das pessoas que estão com a enfermidade do câncer. Fique atento, próximo domingo, dia 7 de junho, 14h30, o terço de São Peregrino, e às 15h, São Peregrino de Laziosa é o protetor das pessoas que estão com a enfermidade do câncer. Fique atento, próximo domingo, dia 7 de junho, 14h30, o terço de São Peregrino, e às 15h, a tradicional missa de São Peregrino, protetor contra o câncer.

horas e quase 11 horas e 40 minutinhos, mais alguns pedidos que chegam pelo WhatsApp da Rádio Catedral FM. Quero enviar aqui uma bênção para Nora Ney. Ela diz: moro no bairro Teixeiras, Padre Expedito, mas estou em Goiânia, em um evento Marino Tatus, com o padre Marcos Rogério. Que bênção, Nora Ney. Um grande abraço para você, tá? Deve ter sido maravilhoso mesmo o evento. Quero também lembrar aqui da Filomena, que eu falei aqui agora há pouco. E a Filomena fez aniversário. Parabéns. Parabéns, Filomena. Sempre em nossas orações, tá? E a Leí, no bairro Parque Independência, diz aqui: já comprei a meia de Pilates, Padre Expedito. Ah, Leine, eu nem sabia que para fazer Pilates tinha que usar a meia. É uma meia especial para fazer Pilates, né?

0: Fátima, sempre em nossas orações, tá? E a Leí, no bairro Parque Independência, diz aqui: já comprei a meia de Pilates, Padre Expedito. Ah, Leine, eu nem sabia que para fazer Pilates tinha que usar a meia. É uma meia especial para fazer Pilates, né? Eita, nós, hein? Padre Expedito já tá indo pro Pilates. Isso é coisa muito manhã. No Alcides Carneiros. Alcides Carneiros deve ser o hospital, né? Provavelmente. Então nós colocamos em oração a Raíssa. Raíssa, que amanhã será submetida a um procedimento cirúrgico no Hospital Alcides Carneiros. Que Deus abençoe. Um abraço para todos vocês em Petrópolis, onde nós temos uma audiência muito grande. Um abraço para vocês em Três Rios, tá? Em Três Rios. O cantor Neguinho, né? Neguinho também está sempre ligadinho conosco. Um grande abraço para você. Aldair está aqui com carinha de riso, porque Padre Expedito vai ganhar uma meia de Pilates. Começar a semana ganhando uma meia de Pilates é um grande presente, não é mesmo, Aldair? Agradeço a Leine pelo carinho, tá bom? Luiz Correia, mais conhecido como Mata Cobra, bairro de Lourdes, ligadinho conosco. Um abraço, uma bênção para você, para a Luciana, para a Ana Luísa e toda a comunidade de Juiz de Fora. Ele está desejando aqui a todos uma abençoada semana. Amém, que assim seja, meu querido irmão.
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Utopia, essa música é linda. Utopia, padre Fábio de Melo. Salvo engano, essa música é de autoria do padre Zezinho. Padre Zezinho é fantástico, músicas lindas. Temos aqui alguns pedidos. A Cida, que é nossa funcionária. Ontem eles fizeram uma obra de caridade muito grande, uma equipe, né, de pessoas, um grupo, na verdade um grupo. Eles foram a Sarandira e eu quero enviar uma bênção especial para a ministra da Extraordinária Sagrada Eucaristia em Sarandira, Dona Noêmia, que a Cida conheceu ontem lá em Sarandira. Dona Noêmia, um abraço carinhoso para a senhora, Deus a abençoe. Também uma bênção especial para Robertinho e os filhos lá em Sarandira. Eu ainda quero ir a Sarandira para encontrar com vocês, tá? Conheci a Dona Noêmia, conheci a Robertinha, os filhos, tá bom? Agora que a Cida já aprendeu o caminho, ela pode levar o Padre Expedito, na verdade. Tá certo. Quero que... realmente, eu tinha falado, né, da cirurgia de amanhã da Raíssa. Realmente é o hospital em Correias, lá em Petrópolis. É o Hospital Alcides Carneiros, em Correias, Petrópolis. Deus abençoe todos os irmãos, todas as irmãs que encontram-se hospitalizados. Eu coloco William Faisal em oração no dia de hoje, ele que se encontra enfermo. É meu primo, encontra-se enfermo. Eu o coloco em oração nesta segunda-feira, 1º de junho.

Você se prepara para daqui a pouquinho você vai receber a bênção da água e a bênção da refeição, ok? Já colocou a água ao lado do rádio? Daqui a pouquinho, Padre Expedito vai dar a bênção da água e a bênção da refeição, daqui a 30 segundinhos.

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1: Você agora recebe então a bênção da água, a bênção da refeição. Finalzinho do programa dessa segunda-feira, que este mês de junho seja muito abençoado para todos nós. A nossa proteção está no nome do Senhor, que fez o céu e a terra. Senhor Deus Todo-Poderoso, fonte e origem de toda a vida, abençoai esta água que vamos usar nesta segunda-feira, 1º de junho. Usamos esta água confiantes para implorar o perdão dos nossos pecados, para alcançar a proteção da vossa graça contra toda doença e contra a cilada do inimigo. Concedei, Deus, que por vossa misericórdia jorrem sempre para nós as águas da salvação, para que possamos nos aproximar de vós com um coração puro e evitar todo o perigo do corpo e da alma. Amém. A motivação para a bênção do alimento do dia de hoje é tirada de Colossenses 3, versículo 17. E quando fizerdes por palavras ou por obras, fazei tudo em nome do Senhor Jesus, dando por ele graças a Deus Pai. Oremos. Senhor, estamos à mesa. Unimos nossos corações em gratidão pela refeição que nos foi concedida. Que esta refeição não apenas nutra nossos corpos, mas também fortaleça os laços de amor e amizade que nos unem. Que cada alimento seja um lembrete das bênçãos que recebemos e que a vulnerabilidade de sermos alimentados esteja sempre ligada à nossa capacidade de servir aos outros, principalmente aos mais pobres. Que nossos encontros sejam sempre cheios de alegria, aprendizado e gratidão. Irmãos e irmãs, por intercessão de Nossa Senhora, por intercessão de São José, por intercessão de São Peregrino de Laziose, protetor contra o câncer, desça sobre você, sua família, sobre a sua casa, desça sobre medicamentos, auxiliam na recuperação da saúde, e permaneça a bênção de Deus Todo-Poderoso, Pai, Filho e Espírito Santo. Amém. Lembrando mais uma vez que nós temos um encontro especial, um encontro abençoado no próximo domingo, dia 7 de junho, quinto dia da novena de São Peregrino. Sempre, a cada primeiro domingo do mês, nós nos reunimos, nós celebramos a missa de São Peregrino, acolhendo a igreja matriz do bairro Grama, em Juiz de Fora, irmãos e irmãs que estão fazendo tratamento com a enfermidade do câncer, também acolhemos aqueles que vão para agradecer a cura do câncer. E eu quero convidar você para no próximo domingo nós nos encontrarmos. A partir das 2:30 da tarde, nós rezamos o terço de São Peregrino, às 3 horas da tarde, a missa de São Peregrino. Colhemos muitos devotos neste dia. Lembro também que estará funcionando a cantina da Igreja Matriz, Nossa Senhora das Dores, a cantina onde você encontra refrigerantes, sucos deliciosos, salgados. Destaco aqui os pastéis deliciosos feitos pela nossa equipe. Ou seja, é um momento de oração, mas é também um momento de confraternização. Então convido todos vocês, próximo domingo, dia 7 de junho, a missa de São Peregrino. Não nos esquecendo, não.

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5: 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Dele restam os preciosos documentos representativos da tradição subapostólica. As duas apologias.

e o diálogo com Trifão. Na primeira apologia, temos a mais antiga descrição da celebração da Eucaristia. Selou seu ensinamento com o martírio que sofreu em Roma sob Marco Aurélio, de 163 a 165. Sua memória é celebrada neste dia também pelos bizantinos. Irmãos e irmãs, na memória do mártir São Justino, louvamos, bendizemos e glorificamos a Deus por suas obras e prodígios entre os povos. Por isso, devemos amar o Senhor acima de todas as coisas por Ele criadas. Nessa certeza, celebremos confiantes, recebendo o presidente dessa celebração, Padre Danilo.

0: Em nome do Pai e do Filho e do Espírito Santo.
1: Amém.
0: Irmãos e irmãs, agora estamos reunidos rezando com todos que celebram conosco pelos meios de comunicação, Rádio Catedral, porque confiantes em Deus inteiramente, queremos ser fiel a Ele e Ele nos mostrará sua graça, sua salvação. Agora seremos purificados nesse momento pelo perdão de Deus. Reza o salmista que o perdão e a misericórdia são o nome de Deus e deve ser o nome de todos aqueles e aquelas que seguem o verdadeiro Deus. Que Ele nos perdoe de tudo que nos divide e nos separa. A nossa vida fica cheia de luz, de paz, de tranquilidade, fidelidade, através desta reconciliação com Deus. Peçamos perdão para nós, o mundo inteiro.
2: Senhor, tem piedade de nós.
0: Supliquemos junto, Senhor.

0: Senhor, nos purifique nosso interior, perdoe as nossas faltas, reconcilia-nos uns com os outros, para que possamos chegar juntos um dia às alegrias da vida eterna.
1: Amém.
0: Amém. Celebrando São Justino Marte, essa semana, meus irmãos e irmãs, aproveitando a festa do nosso padroeiro, nós queremos rezar por todos que ajudam aqui na catedral, os que ajudam na limpeza, os funcionários, os que ajudam nas celebrações, leitores, acólitos, ministros da palavra, da Eucaristia, que deixam todos os seus afazeres para vir cuidar da comunidade, da igreja, pela fé em Jesus Cristo, os nossos diáconos, rezando, meus irmãos e irmãs, por todos que aqui trabalham e doam a sua vida por causa da fé em Jesus ressuscitado. Nós vamos rezar a semana inteira agradecendo a Deus pela vida dessas pessoas que tão generosamente servem o Senhor e oferecer a missa. Também para a pastoral da saúde. Hoje celebrando São Justino Marte. Ó Deus, que pela loucura da cruz ensinaste de modo admirável ao mártir São Justino a sublime sabedoria de Cristo, concedei-nos por sua intercessão repelir os erros que nos cercam e permanecermos firmes na fé por nosso Senhor Jesus. E convosco vive e reina na unidade do Espírito Santo por todos os séculos dos séculos.
1: Amém. Liturgia da Palavra. Irmãos e irmãs, somos encorajados pela palavra de Deus. Acolhemos sua força com toda a ternura do coração. Ouçamos.
2: Leitura da segunda carta de São Pedro. Caríssimos, graça e paz vos sejam concedidas abundantemente, porque conheceis Deus e Jesus nosso Senhor. O seu divino poder nos deu tudo o que contribui para a vida e para a piedade, mediante o conhecimento daquele que, pela sua própria glória e virtude, nos chamou. Por meio de tudo isso nos foram dadas as promessas, as maiores que há, a fim de que vos tornasseis participantes da natureza divina, depois de libertos da corrupção, da concupiscência no mundo. Por isso mesmo, dedicai todo o esforço e juntar a vossa fé e virtude, a virtude e o conhecimento, ao conhecimento o autodomínio, ao autodomínio a perseverança a piedade o amor fraterno, e o amor fraterno a caridade. Palavra do Senhor.
1: Graças a Deus.
0: Vamos todos rezar o salmo juntos. Rezemos assim, cantemos. Vós sois meu Deus, no qual confio inteiramente, todos. Vós sois meu Deus, no qual confio inteiramente. Cantemos e louvemos.

0: Abrigo do Altíssimo e vive à sombra do Senhor Onipotente. Diz ao Senhor: sois meu refúgio e proteção, sois o meu Deus no qual confio inteiramente.
1: Cantei-me, sois meu Deus.

e protegê-lo, pois o meu nome ele conhece. 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

0: Aclamemos a Boa Nova, o Santo Evangelho.
1: Levantando seus braços, acenando, aclamando a boa notícia, o Evangelho, aleluia.

O Senhor esteja convosco.

0: Naquele tempo, Jesus começou a falar aos sumos sacerdotes, mestre da lei e anciãos, usando parábolas. O homem plantou uma vinha, cercou-a, fez um largar e construiu uma torre de guarda. Depois arrendou a vinha a alguns agricultores e viajou para longe. Na época da colheita, ele mandou um empregado aos agricultores para receber a sua parte dos frutos da vinha. Mas os agricultores pegaram no empregado, bateram nele e mandaram de volta sem nada. Então o dono da vinha mandou de novo mais um empregado. Os agricultores bateram na cabeça dele e o insultaram. Então o dono mandou ainda mais outro e eles o mataram. Trataram da mesma maneira muitos outros, batendo em uns e matando outros. Restava-lhe ainda alguém, seu filho querido. Por último, ele mandou o filho até aos agricultores, pensando: eles respeitarão meu filho. Mas aqueles agricultores disseram uns aos outros: esse é o herdeiro, vamos matá-lo e a herança será nossa. Então agarraram o filho, o mataram e jogaram fora da vinha. Então, que fará o dono da vinha? Ele virá, destruirá os agricultores, entregará a vinha a outros. Por acaso não leste na escritura: a pedra que os construtores deixaram de lado tornou-se a pedra mais importante. Isso foi feito pelo Senhor e é admirável aos nossos olhos. Então os chefes dos judeus procuraram prender Jesus, pois compreenderam que havia contado a parábola para eles. Porém, ficaram com medo da multidão e por isso deixaram Jesus e foram-se embora. Palavra da salvação.
1: Irmãos e irmãs, queridos ouvintes, louvado seja nosso Senhor Jesus Cristo.
2: Para sempre seja louvado.
1: Santo Antônio,
2: rogai por nós.
1: Meus irmãos e irmãs, o evangelho de hoje de Marcos, capítulo 12, de 1 a 12, é um ensinamento profundo sobre a fidelidade e a infidelidade em todos os aspectos da vida. A palavra nos pede, a palavra de Deus: seja fiel, não seja incrédulo. Ser incrédulo é não colocar em prática aquilo que se fala. Diz São Justino, que nós celebramos hoje o seu dia, ele diz assim: nós não podemos, em sã consciência, abandonar a verdade e trocar em troca da falsidade, diz São Justino. Não podemos abandonar a verdade em troca da falsidade. É uma realidade que vivemos hoje no mundo inteiro, que chamamos de fake news, mas é a mentira. E diz a palavra de Deus na Bíblia que o pai da mentira é o demônio, é o diabo. No versículo 9 deste evangelho, Jesus pergunta na parábola: o que fará o dono da vinha? Virá e acabará com os lavradores e arrendará a vinha a outros? Virá e acabará com os lavradores e arrendará a vinha a outros. A parábola que Jesus conta dos vinhateiros homicidas, que é chamada essa parábola, parece ilustrar as dificuldades da caminhada da fé, da caminhada da fé, mas também ilustra as dificuldades da caminhada de Jesus. Não apenas apropriamos da criação, que é obra de Deus, e a tomamos como nossa posse, ao invés de ao nosso cuidado, assim destruindo o planeta, como também recusamos e perseguimos todos que tentam nos lembrar da verdade que nos liberta. Os que andam explorando os pobres, mentindo, enganando, são bajulados por milhões de seguidores, escondem a verdade, usam a Bíblia, a religião, para manipular, intimidar, colocar medo. Idolatram e são amigos dos traidores do povo, humilham e aproveitam de quem fala a verdade e perseguem. Eles estão presentes em todas as religiões, são chamados por Jesus de homicidas. Observe, irmãos e irmãs, preste atenção, que no entanto Jesus não usa a parábola em um tom de ameaça, mas de alerta. Ao mesmo tempo, antecipa o tratamento que o filho recebe e que a ele mesmo se encaminhava. Jesus deixa entender que o cuidado com a vinha não é exclusivo de um pequeno grupo de escolhidos, mas essa responsabilidade se estende a todos. Todos são chamados a essa responsabilidade de cuidar desta vinha, de cuidar deste mundo, de cuidar da vida, são chamados à salvação. Quantas vezes o orgulho, a vaidade toma conta de nós e achamos que o meu grupo, a minha pastoral, a minha religião, a minha comunidade é mais sábia, é mais iluminada, é santa, é milagrosa, é mais devota, que até será arrebatada para o céu e os outros já estão no inferno. Quantas vezes toma conta de nós esta terrível vaidade, meus irmãos e irmãs? A infidelidade, meus irmãos, apropria da nossa religião, das nossas religiões, dos recursos do planeta e da vida, e de quem, e até dos dias de hoje, são assim. Quantos são as desgraças e tragédias perpetradas pela ganância, pela apropriação do que é comum, apropriação da religião, do serviço, a serviço dos poderosos, pelo assalto à criação de Deus destinada a todos. Meus irmãos, maravilhoso é ouvir dos lábios de Jesus que o dono da vinha, entretanto, não é um ser vingativo e raivoso, que um dia reagirá castigando e punindo, como tantos pregadores falam por aí, inferno, e manter atrelados seus fiéis ao medo. Pelo contrário, Deus percebe que tanto a vinha como seus cuidadores são uma coisa só, não pode subsistir separados. Portanto, ao destruir e manipular a criação, a religião, a salvação, destruímos também a nós mesmos. A vinha e os cuidadores da vinha não podem subsistir separados, é impossível. Por isso a angústia de Deus é também pelo ser humano. Não compreender seu papel em relação à criação, em relação à religião, em relação à salvação, não perceber que faz parte de algo maior, que não está em função de si, mas que gera comunhão e vida. O texto de hoje também nos lembra que nenhum povo pode se achar dono ou melhor que os outros. Julgamos e condenamos os outros diferentes a toda hora. Deus não escolhe um grupinho exclusivo para ele. Como diz o ditado popular, tira o cavalinho da chuva, porque Deus chama a todos, sem exceção, ao cuidado da casa comum, ao cuidado da vida, ao cuidado uns dos outros, que é o nosso, ao cuidado do nosso planeta, onde todos nós moramos, a nossa casa comum. Que aprendizado maravilhoso nesta parábola, meus irmãos. O Pai do Céu olha para todos nós com carinho, expectativa, ansiando pelo progresso da humanidade, pelas coisas boas para os seus filhos e filhas, irmãos e irmãs. Tudo que é bom para nós é bom para Deus, agrada a Deus. Resta-nos somente agradecer, resta-nos somente gratidão no coração, resta-nos somente agradecer pela obra de toda a criação de Deus, de tudo que Ele criou tão maravilhoso para nós, pelo dom da vida e por Deus ter confiado tanto a nós e ser fiel até o fim, como nos pede o Senhor, aquele que for fiel até o fim, este será salvo. Resta-nos pedir ao Divino Espírito Santo, ao glorioso Santo Antônio, a São Martinho, para que possamos corresponder a esta confiança de Deus em cada um de nós e ser fiel, responder ao seu chamado, à sua vocação de todos a vida, ao cuidado da vida, à salvação. Amém. Amém. Amém. Vamos, irmãos e irmãs, colocar no altar todos os nossos pedidos que estão no nosso esse cestinho que a gente cada um colocou com tanta fé, que você trouxe da sua casa, você que está nos rezando conosco através da rádio Catedral. Coloca também seus pedidos aqui e os pedidos que você trouxe da sua casa, da sua família, do seu trabalho, da sua escola. Tudo isso vos pedimos, Senhor, por Cristo nosso Senhor e pela intercessão de Santo Antônio.
2: Amém.
1: Cantemos. Ofereça sua vida a Deus.

0: Santiago.
1: Orai e rezai, irmãos e irmãs, para esta nossa família cristã, celebrando o glorioso Santo Agostinho, São Justino, e também nosso glorioso padroeiro Santo Antônio. Ofereça um sacrifício aceito por Deus Pai Todo-Poderoso.
2: Receba o Senhor por tuas mãos este sacrifício, para a glória do seu nome, para o nosso bem e de toda a Santa Igreja.
1: Concedei-nos, Senhor, nós os pedimos, celebrar dignamente esses mistérios que São Justino defendeu com admirável coragem por Cristo nosso Senhor. Amém. O Senhor esteja convosco.
2: Ele está no meio de nós.
1: É, corações ao alto.
2: Nosso coração está em Deus.
1: Demos graças ao Senhor nosso Deus.
2: É nosso dever e nossa salvação.
1: Na verdade é digno e justo, é nosso dever e salvação. Dá-vos graças sempre em todo lugar. Senhor Pai Santo, Deus Eterno e Todo-Poderoso, o sangue do nosso glorioso São Martinho, que derramou a imitação de Cristo para a glória do vosso nome, manifesta as vossas maravilhas, assim transformais as fragilidades humanas em força e aos fracos dais coragem para o testemunho por Cristo Senhor nosso. Por isso, com as virtudes celestes, nos celebramos na terra louvando o vosso nome, rezando a uma só voz: Santo, Santo, Santo, Senhor Deus do Universo.

O céu e a terra proclamam a vossa glória. Hosana nas alturas. Bendito que vem. Em nome do Senhor. Hosana nas alturas. Na verdade, ó Pai, vós sois santo, fonte de toda santidade. Santificai, pois, esses dons, derramando sobre eles o vosso Espírito, a fim de que se tornem para nós o corpo e o sangue de nosso Senhor Jesus Cristo. Estando para ser entregue, abraçando livremente a paixão, Jesus tomou o pão, pronunciou a bênção de ação de graças, partiu e o deu a seus discípulos, dizendo: tomai todos e comei, isto é o meu corpo, que será entregue por vós.

Do mesmo modo, no fim da ceia, ele tomou o cálice em suas mãos e, dando graças novamente, o entregou a seus discípulos, dizendo: tomai todos e bebei. Este é o cálice do meu sangue, o sangue da nova e eterna aliança, que será derramado por vós e por todos para a remissão dos pecados. Fazei isto em memória de mim.

Celebrando, pois, o memorial da morte e ressurreição do vosso filho, nós vos oferecemos, ó Pai, o pão da vida e o cálice da salvação, e vos agradecemos porque nos tornastes dignos de estar aqui na vossa presença e vos servir. Ah, Senhor. Suplicantes vos pedimos que, participando do corpo e sangue de Cristo, sejamos reunidos pelo Espírito Santo num só corpo. Lembrai-vos, ó Pai, da vossa igreja, é que se faz presente pelo mundo inteiro, que ela cresça na caridade, em comunhão com o Papa Leão XIV, com nosso bispo Marco Aurélio, os bispos do mundo inteiro, os presbíteros, os diáconos e todos os ministros e ministras do vosso povo. Lembrai-vos também, na vossa misericórdia, dos nossos irmãos e irmãs que adormeceram na esperança da ressurreição e de todos que partiram desta vida. Vile Ismael Queiroz Zenigna, que há um ano partiu para a casa do Pai. Todos os nossos parentes e amigos queridos, acolhei-os junto a vós na luz da vossa face. Enfim, nós os pedimos, tende piedade de todos nós. Dai-nos participar da vida eterna com a Virgem Maria, Mãe de Deus, São José, o seu esposo, os apóstolos, nosso glorioso padroeiro Santo Antônio, nosso mártir, querido São Martinho, São Justino, e todos os santos que neste mundo viveram na vossa amizade a fim de vos louvarmos e glorificarmos, por Jesus Cristo, vosso Filho. Ó Cristo.

0: O Senhor nos comunicou o seu Espírito, irmãos e irmãs, com confiança e liberdade de filhos e filhas. Digamos juntos: Pai nosso que estais nos céus, santificado seja o vosso nome. Venha a nós o vosso reino. Seja feita a vossa vontade, assim na terra como nos céus. O pão nosso de cada dia nos dai hoje. Perdoai-nos as nossas ofensas, assim como nós perdoamos a quem nos tem ofendido. Não nos deixeis cair em tentação, mas livrai-nos do mal. Livrai-nos de todos os males, ó Pai. Dai-nos hoje a vossa paz. Ajudados pela vossa misericórdia, sejamos sempre livres do pecado, protegidos de todos os perigos, enquanto aguardamos a feliz esperança e a vinda do nosso Salvador, Jesus Cristo.
1: Vosso é o reino, poder e a glória para sempre.
0: Senhor Jesus Cristo, disseste aos vossos apóstolos: eu vos deixo a paz, eu vos dou a minha paz. Não olheis os nossos pecados, mas a fé que anima a vossa igreja. Dai-lhe, segundo o vosso desejo, a paz, a unidade. Vós que sois Deus com o Pai, o Espírito Santo.
1: Amém.
0: A paz do Senhor esteja sempre convosco.
1: O amor de Cristo nos uniu.
0: Cantemos juntos mais uma vez.

0: Não julguei saber coisa alguma entre vós, a não ser Jesus Cristo e este crucificado, aleluia. Eis o Cordeiro de Deus, aquele que tira o pecado do mundo.
1: Senhor, eu não sou digno de que entreis em minha morada, mas dizei uma palavra e serei salvo.

0: Agradecemos ao Senhor que nos confiou todo esse planeta, toda a terra, todos os bens, nos revelou todo o caminho da salvação, enviou o seu Filho amado para nos conduzir à salvação eterna. Nossa gratidão seja correspondida pela fidelidade a cada dia. Oremos. Refeitos com o pão do céu, nós os pedimos humildemente, Senhor, que obedecendo aos ensinamentos do mártir São Justino, possamos permanecer sempre em ação de graças pelos dons que recebemos por Cristo nosso Senhor.
1: Amém.
0: Olha, meus irmãos e irmãs, agora nessa quinta-feira, dia de Corpus Christi, a Forania Santo Antônio convida a solene celebração de Corpus Christi nesta quinta-feira, 4 de junho, na Catedral. Olha os horários da missa na quinta-feira: às 7 horas da manhã, às 8h30 e às 10 horas. Lá na Paróquia Bom Pastor, às 16 horas, 4 horas da tarde, vai ter a missa celebrada por Dom Marco Aurélio. Em seguida, vem a procissão eucarística que vai seguir do Bom Pastor até aqui a Catedral, nessa quinta-feira, dia de Corpus Christi. Convido depois, vim aqui nossos aniversariantes, Celina, Baião, Paulo, Sérgio. Agradecemos muito, meus irmãos, e também Maria Aparecida de Paula, que eu vou dar a bênção, tá? E agradecendo que o Senhor abençoe os diretores da Associação do Cinepan pelos 600 pães que mandaram aqui para a festa de Santo Antônio. Deus os recompense. É o Senhor esteja convosco.
1: Ele está no meio de nós.
0: Pela intercessão do nosso padroeiro glorioso Santo Antônio, Deus abençoe sua família, seu trabalho, seu pão de cada dia. O Deus que é Pai, Filho e Espírito Santo.
1: Amém.
2: Alegrai-vos sempre no Senhor. Ide em paz, que o Senhor sempre vos acompanhe.
1: Graças a Deus.
0: Pode vir os aniversariantes, pode vir aqui
1: e
0: que eu vou abençoar.
1: Você que nos acompanhou pela Rádio Catedral. Uma
0: quem quiser que abençoe sua
1: semana,
0: água, seus objetos, pode vir aqui também, tá?
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Em nome do Pai, do Filho e do Espírito Santo. Amém. Espírito Santo de luz, dai-nos o dom da sabedoria para distinguir o bem do mal e a verdade da mentira. Guiai-nos a cada passo, em cada dia, para que sigamos o caminho do Evangelho com a ajuda de Maria, por Cristo nosso Senhor. Amém.

Rede Verde, a nossa leitura orante da Santa Palavra, é nosso encontro com Deus aqui de cada dia. Estamos no finalzinho do Evangelho de Mateus, agora é aquele pequeno anúncio, né? E relato e o fato do encontro com os apóstolos, com os discípulos na Galileia. Então, em Marcos e Mateus, esse encontro se dá na Galileia. Em Lucas, se dá em Jerusalém, onde acontece o Pentecostes, os apóstolos ficam ali, né? Então, são momentos diferentes, formas diferentes de anunciar a mesma realidade, a realidade do envio. Fomos escolhidos para testemunhar o amor de Deus na certeza do ressuscitado. É do ressuscitado que nos vem a garantia, né? A garantia de que nossas sementes aqui semeadas frutificarão e a garantia que estes frutos serão colhidos para a vida eterna. Hoje acolhemos o início desse encontro e depois o mandato de Jesus, que é tão bonito que vamos ler item por item. Acolhemos hoje então o último trechinho do Evangelho de Mateus, o encontro lá na Galileia que Jesus havia preparado. Ele vos precederá na Galileia. Até falei que esse é o tema da tese de doutorado de Dom Valmor, muito bonita. Ele vos precederá na Galileia. Aqui em Mateus, o lugar da igreja é a Galileia, o lugar da acolhida do ressuscitado e da acolhida de todos os irmãos e irmãs que o ressuscitado atrai até ele. Por isso que a igreja é essa tenda, né? Aberta, né? Disponível a todos os irmãos e irmãs que creem no ressuscitado. A igreja vem da fé, né? Então, sem a fé, não temos como edificar a igreja do Senhor, né? Então é a fé que nos sustenta, que nos leva adiante. Agradecemos o dom da fé.

Deus aumente a nossa fé. Duas vezes escutei essa semana de irmãos rezando isso. Olha, quando eu estou meio titubeante, né? Cambaleante, então eu rezo: Senhor, aumenta a minha fé. É o que fazemos aqui também: Senhor, aumenta a nossa fé. Hoje acolhemos então Mateus 28, 16 e 17. Mateus 28, 16 e 17. Como você sabe, a nossa tradução é a tradução da Bíblia, da CNBB. Mateus 28, 16 e 17, ouçamos agora a Santa Palavra. E os 11 discípulos voltaram a Galiléia, à montanha que Jesus lhes tinha indicado. Quando viram, prostraram-se, mas alguns tiveram ainda dúvidas. Amada irmã, amado irmão, primeiro a Galileia, ou primeiro os 11, né? Os 11 discípulos, né? Aqueles que Jesus havia escolhido. O Evangelho de Mateus, lá no iniciozinho, capítulo 4, tem a escolha dos primeiros, né? André, Pedro, Tiago e João, aqueles que estavam ali no mar da Galileia. Depois vieram os outros, né? Inclusive Mateus também escolhido, né? Aquele que era cobrador de impostos, e assim formou-se aquele grupo dos 12. Um se perdeu, como nós já sabemos, Judas ficou fora. Então aqui Mateus, o Espírito Santo tocou o coração de Mateus para falar que é a história dos 11.

Evangelho de Lucas e os Atos Apóstolos vai completar esse grupo com Matias, como sabemos. Mas aqui no Evangelho de Mateus não tem essa continuação, então são os 11, aqueles 11 que permaneceram fiéis, voltam à Galileia. Estão no lugar da acolhida, no lugar do ensinamento em intimidade, do lugar do primeiro amor. Então, a Galileia aqui é o lugar onde eles encontraram Jesus, onde realizaram o seu êxodo, é o lugar do primeiro amor. Naquela montanha que Jesus tinha indicado, qual seria a montanha, né? Nós temos duas montanhas famosas no Evangelho de Mateus, a montanha do sermão, né? E a montanha da transfiguração. Enfim, Moisés também está numa montanha, então estamos aqui no início da igreja ao redor, como Moisés está no início do povo ao redor do Sinai, aqui também a igreja está ao redor de Jesus nessa montanha, a montanha de Jesus, né? Ele mesmo, a montanha, o monte, estão ali, a Galileia é repleta de colinas, né? Como nós aqui em Juiz de Fora temos colinas, cada uma mais linda do que as outras, né? Eu admiro as colinas, né? Especialmente gosto muito ali do Monte do Caracol, né? Porque ele é diferente de todos. O Monte Caracol está no início da paróquia de Nossa Senhora das Estradas, um monte muito especial que, segundo alguns dizem, lá em cima tem uma fonte. É um monte, infelizmente, quase sem árvores, né? Foi muito incendiado, quase todo ano pega fogo ali, mas é um monte muito bonito e especial. Quem sabe um dia vamos erguer de novo o cruzeiro, que segundo dizem alguns, tinha lá um cruzeiro. Enfim, não vamos falar dos nossos montes de Juiz de Fora, nem nós só das estradas, mas vamos falar do monte que Jesus escolheu, ele mesmo, este monte, né? Outro monte famoso é o Calvário, mas não é o Calvário, porque aqui estamos nos montes da Galileia. Enfim, como Moisés começou o povo e recebeu a lei no Sinai, aqui também Jesus dá a sua nova lei nesta montanha. Assim que viram Jesus, então os 11 estão na montanha, no lugar marcado ali na Galileia. O ressuscitado chega, aparece, eles se prostram. Se prostram como os magos se prostraram diante do menino. A gente só se prostra diante de Deus. Deus está presente. Também a mulher que lavou os pés de Jesus está prostrada aos pés de Jesus, porque ali está Deus. Prostramo-nos diante de Deus, né? É bonito que na nossa liturgia a gente faz a genuflexão. A genuflexão é uma prostração, né? A igreja tem a prostração completa nas ordenações e na sexta-feira da paixão, mas fazemos sempre a genuflexão. É bonito aprender, ensinar ao povo a fazer a genuflexão. Aqui me lembro do Luca, um querido coroinha de São Mateus. O Luca era bem pequenininho, né? Acho que tinha só 5 anos, né? E o Luca fazia a vênia, mas de uma forma tão bonita, tão profunda, tão amorosa, que era de chorar a vênia que o Luca fazia diante do altar, né? Diante do altar a gente faz a vênia, né? Inclinamos profundamente, e diante de Jesus, no sacrário, a gente faz a genuflexão, é uma prostração. Estamos diante de Deus, nos inclinamos diante de Deus, em sinal da nossa reverência e do nosso temor. Deus está ali, né? Por isso o silêncio, né? Por isso estarmos ali de forma pacífica, ordeira, diante do nosso Deus, né? Que está presente ali. Então, eles se prostram. Aproveitei aqui para dizer tanto de coisa, mas eles se prostram porque estão diante de Deus. Deus venceu a morte. Deus está ali. Jesus é o nosso Deus, né? É bonito como, quando agora a gente reza falando por nosso Senhor Jesus Cristo, vosso Filho, que é Deus na unidade do Espírito Santo por todos os séculos dos séculos. Amém. Então, Jesus é Deus, Deus encarnado, Deus na história, Deus que se tornou nossa comida e bebida, porque ele se compromete conosco profundamente, está conosco, está fisicamente.

gente unido a nós, a cada um de nós, ele mesmo falou, ele e o Pai são um e quer que nós façamos parte desta comunhão. Então é Deus. Os 11 têm plena certeza que estão diante do Deus que venceu a morte e abriu-nos as portas da eternidade. Então é isso, estão ali para reconhecer a Deus. Todo o trabalho da igreja começa nessa prostração diante de Deus, nesse reconhecimento diante de Deus. Não estamos numa obra humana, irmãos. Uma obra humana não teria durado 2000 anos, teria terminado como todas as outras. Estamos numa obra de Deus, do Espírito Santo, da presença de Jesus, e a igreja, nossa igreja católica, se sente tão feliz por ser guardiã, por ser a guardadora, né? Aquela que contém, que guarda nas suas mãos, no seu coração, dons tão preciosos de salvação para a humanidade inteira. A presença de Deus, especialmente a presença eucarística. Vamos celebrar o corpo de Deus agora recentemente, daqui a uns dias, né? Então, vamos fazê-lo bem. Aqui no centro tem uma grande celebração, também nas paróquias da periferia, também lá no Sol das Estradas, estamos preparando uma festa muito bonita para Jesus. Então, ele está presente, ele se prostram diante de Deus. Mas tem o último versículo, o último trechozinho destes dois versículos, diz algo da realidade dos nossos corações, muito profunda e verdadeira, e que o Espírito Santo pediu que aqui estivesse. Mesmo assim, mesmo diante de tudo o que aconteceu, morte e ressurreição, mesmo da presença dele ali, eles estão vendo o ressuscitado, alguns ainda duvidam. Sabe, irmãos, essa frasezinha, essas poucas palavras, alguns ainda duvidam, quatro palavrinhas mais, alguns ainda tiveram dúvidas, cinco palavrinhas, né? Agora, não veio o caso como é no grego, posso ver depois, não trouxe o texto aqui. Estas palavrinhas, alguns ainda duvidaram. E se eu chegar aqui e tiver dúvida? Estou nas últimas palavras do evangelho. Os fatos se passaram já tem muitos anos. Para nós tem 2000 anos. Mas eu posso ter essas dúvidas de novo. O que eu faço? Como eu faço para sanar essas dúvidas? Leia o evangelho de Mateus. Leia os evangelhos. Então, os evangelhos foram escritos para que, se a gente chegar aqui, diante do ressuscitado, e parar alguma dúvida, lê o evangelho. Aqui no evangelho está tudo aquilo que precisamos para esclarecer nossa dúvida e fortalecer nossa fé. Jesus deixou as marcas dele nesse livro. Nesse livro está a marca da encarnação de Deus, para que a gente cure de nossas dúvidas e siga o caminho do amor que ele determinou. Por palavras tão bonitas, porque temos o antídoto e a vacina para curar-nos de nossas dúvidas, porque aqueles primeiros também tiveram dúvidas, e o Espírito Santo deixou esse livro maravilhoso, especialmente o Evangelho de Mateus, o Evangelho da Igreja, o mais lido até hoje por nós, os católicos, é o Evangelho precioso. Por isso é que damos glória ao Pai, ao Filho e ao Espírito Santo, como era no princípio, agora e sempre. Amém. Pai de bondade infinita, derramai sobre nós a bênção do vosso amor, para que possamos, sustentados pela fé que nos dais como dom,

possamos anunciar a presença viva do ressuscitado, curando-nos de nossas dúvidas. Que esta cura de nossas dúvidas nos fortaleça, nos santifique e nos prepare cada vez mais para anunciar e viver e praticar, Pai de bondade, o amor do vosso Filho encarnado, ressuscitado, em nome do Pai, do Filho e do Espírito Santo.

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4: Celebramos a segunda-feira da nona semana do tempo comum. A cor litúrgica é o verde. Olhai para mim, Senhor, e tende piedade, pois vivo sozinho e infeliz. Vede minha miséria e minha dor e perdoai todos os meus pecados. A primeira leitura da segunda carta de São Pedro, capítulo 1, versículo 2 ao 7. Caríssimos, graça e paz vos sejam concedidas abundantemente, porque conheceis Deus e Jesus nosso Senhor. O seu divino poder nos deu tudo o que contribui para a vida e para a piedade, mediante o conhecimento daquele que pela sua própria glória e virtude nos chamou. Por meio de tudo isso, nos foram dadas as preciosas promessas, as maiores que há, a fim de que vos tornasseis participantes da natureza divina, depois de libertos da corrupção, da concupiscência no mundo. Por isso mesmo, dedicai todo o esforço em juntar à vossa fé a virtude, à virtude o conhecimento, ao conhecimento o autodomínio, ao autodomínio a perseverança, à perseverança a piedade, à piedade o amor fraterno e ao amor fraterno a caridade. Em resposta a essa palavra, meditamos o Salmo 90.

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glória ao Pai, ao Filho e ao Espírito Santo, como era no princípio, agora e sempre. Amém. O Evangelho de Marcos, capítulo 12, versículo 1 ao 12. Naquele tempo, Jesus começou a falar aos sumos sacerdotes, mestres da lei e anciãos, usando parábolas. Um homem plantou uma vinha, cercou-a, fez um lagar e construiu uma torre de guarda. Depois arrendou a vinha a alguns agricultores e viajou para longe. Na época da colheita, ele mandou um empregado aos agricultores para receber a sua parte dos frutos da vinha. Mas os agricultores pegaram no empregado, bateram nele e o mandaram de volta sem nada. Então o dono da vinha mandou de novo mais um empregado. Os agricultores bateram na cabeça dele e o insultaram. Então o dono mandou ainda mais outro e eles o mataram. Trataram da mesma maneira muitos outros, batendo em uns e matando outros. Restava-lhe ainda alguém, seu filho querido. Por último, ele mandou o filho até aos agricultores, pensando: eles respeitarão meu filho. Mas aqueles agricultores disseram uns aos outros: esse é o herdeiro, vamos matá-lo e a herança será nossa. Então agarraram o filho, o mataram e o jogaram fora da vinha. Que fará o dono da vinha? Ele virá,

0: destruirá os agricultores e entregará a vinha a outros. Por acaso não lestes na escritura? A pedra que os construtores deixaram de lado tornou-se a pedra mais importante. Isso foi feito pelo Senhor e é admirável aos nossos olhos. Então os chefes dos judeus procuraram prender Jesus, pois compreenderam que havia contado a parábola para eles. Porém ficaram com medo da multidão e por isso deixaram Jesus e foram-se embora. Rezemos, irmãos e irmãs, ao Senhor. Ó Deus, cuja providência jamais falha, nós vos suplicamos humildemente, afastai de nós o que é nocivo e concedei-nos tudo o que for útil. Por nosso Senhor Jesus Cristo, vosso Filho, na unidade do Espírito Santo. Amém. Meu irmão, minha irmã, que o Senhor nos abençoe, nos guarde, fique com Deus e até amanhã, se Deus quiser.
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6: Da Epístola de São Paulo aos Romanos, capítulo 10, versículo 10. É crendo de coração que se obtém a justiça, e é confessando com palavras que se chega à salvação. É no interior desta palavra que vamos caminhar hoje. A palavra do apóstolo nos enche de alegria e fortalece a nossa fé na graça do Senhor. Ele nos oferece aqui uma síntese muito clara da vida cristã, sustentada por três termos fundamentais: fé, justiça e salvação. A fé, em grego pisteuo, nasce do coração. Não é apenas adesão intelectual, mas confiança profunda, entrega sincera. A justiça, em grego dikaiosyne, é o fruto dessa fé vivida que orienta as escolhas e o modo de agir. E a salvação, soteria, é o horizonte para o qual esse caminho aponta, a vida plena em Deus. Esses três elementos formam a base do agir cristão e ajudam a compreender a certeza proclamada por Paulo logo em seguida. Todo aquele que nele crer não será confundido. Essa segurança nasce de um coração que se deixa conduzir pela palavra e deposita nela a sua confiança. Quem caminha assim não segue sozinho. A fé cristã nunca é experiência isolada. Ela se expressa na proximidade com o outro, no desejo de partilhar a esperança, na disposição de aproximar, acolher, escutar e servir. Crer de coração implica tornar-se solidário, fraterno e atento às necessidades alheias. Por isso, uma ação de fé passa necessariamente pela prática da justiça e se abre ao horizonte da salvação. Trata-se de um compromisso assumido quando ouvimos o Evangelho, prestamos atenção à palavra e buscamos realizá-la com sinceridade no cotidiano. Toda a vida de Jesus reflete esse compromisso, e na oração que ele mesmo nos ensinou, o Pai Nosso, deixa claro que a relação com Deus passa pela sintonia com as necessidades dos irmãos. Não há fé autêntica que ignore o outro. Paulo nos oferece assim pistas seguras para que a vivência do Evangelho não seja estéril, como sementes lançadas em terra despreparada. Confessar com palavras, no sentido do apóstolo, não é apenas falar, mas reconhecer, assumir e alegrar-se em colocar a vida a serviço do Evangelho. Porque é no interior da palavra que aprendemos que a fé que nasce do coração se transforma em justiça vivida e abre caminhos de salvação.
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0: 2:14. Boa tarde, amigas e amigos. Boa tarde, JF. Boa tarde, Minas Gerais. Boa tarde, Brasilzão. Amigos, uma tarde muito feliz e muito abençoada a todos vocês, para todos nós. Vocês que estão se ligando em 102.3 pela internet, no site radiocatedraljf.com.br e também no aplicativo do seu celular. Mais uma vez, Deus permitiu e estamos juntos aqui mais uma vez. Vamos então, nesta semana, passarmos aí esta tarde, finalzinho dela e comecinho de noite juntos. Esta semana que tem aí também feriado na próxima quinta-feira. Então, uma semana aí, eu não vou dizer curta, mas uma semana que tem essa quebra aí de feriado no meio de semana. Então, fica uma semana diferente. Mas vamos aí, na alegria, na fé, para todos vocês que estão ligados aqui na nossa programação, esteja você em sua residência, no seu trabalho, no seu veículo, onde quer que esteja, obrigado pelo carinho. Já parabenizando a todos os amigos ouvintes que estão completando mais um ano de vida hoje, dia 1º de junho, que Deus ilumine e abençoe a vida de cada um de vocês, que esteja sendo um dia feliz, sensacional e muito abençoado por Deus, e que assim siga, não só hoje, mas a vida de todos vocês aniversariantes da data de hoje, 1º de junho, tá bom? Sintam-se abraçados por toda a equipe aqui da Rádio Catedral FM. Eu vou chamar a Silvia Carvalho para me ajudar, porque o pessoal deve estar, o Adriano tá meio sem fôlego, né? Não, é gripe mesmo, né? Aquela gripe que o pessoal tá pegando, né? Esse tempo aí, mudança de temperatura, então, pelo menos uma ou duas vezes por ano a gente gripa, né? Aí já, mais do que isso, já é demais. Então, eu aceito aí duas no máximo. Se for uma, aí tá ótimo, né? Então, que seja a única, que eu me lembre, né? Que eu me lembre. Silvia Carvalho, boa tarde para você.
1: Boa tarde, Adriano. Boa tarde a todos os nossos ouvintes, né, Adriano? Mês começando.
0: Isso aí, Silvia.
1: Semana começando e mais um ano de vida começando também.
0: É isso aí.
1: O nosso querido Adriano, obrigado, ele falou dos aniversariantes, mas hoje também ele está completando mais um ano de vida.
0: Obrigado. Meus
1: parabéns, Adriano, que Deus te abençoe e te guarde.
0: Obrigado,
1: Silvia. Maria sempre proteja, que você consiga realizar todos os seus sonhos, eu tenho certeza. Se for para o seu bem, né? Tudo vai ser realizado. Então,
0: que bom.
1: Fique aqui um abraço grande para você aí, de toda a família aqui da Rádio Catedral. Então, rezemos aí pela vida do Adriano, que hoje completa mais um ano de vida.
0: Ah, isso.
1: Está saindo da adolescência, né? Entrando agora na vida adulta, não é isso, Adriano?
0: É isso aí. É isso, mas essa questão das orações, essa é o mais importante, né?
1: A gente com certeza, aí, né? Deus, muitas bênçãos de Deus aí para sua vida, mas o Adriano está aí. Ah, o que importa não é a idade, sim, né, Adriano?
0: É, exatamente.
1: A idade não importa. O que importa é a cabeça.
0: Números são apenas números, né?
1: Adriano é fit, vive sempre cuidando, se cuidando aí. Então, a idade não importa. Importa o cuidado que a gente tem, né? E a gente tem que cuidar mesmo, que é o corpo, né? A gente cuida da alma, mas também precisa cuidar do corpo, que é o corpo que Deus nos deu para guardar nossa alma.
0: É,
1: né?
0: Isso mesmo,
1: então,
0: senhor.
1: Então a gente precisa cuidar bem dele também.
0: Obrigado. É, eu agradeço a você pelas palavras e já todos aí estão ligados.
1: Que
0: também
1: Deus te abençoe e te guarde sempre.
0: Amém. Obrigado, Silvia. Obrigado.
1: Então estamos aqui
0: entre
1: amigos.
0: Daqui a pouco eu faço um pix para você. Tá,
1: ah, vai, isso. Ótimo. Começando o mês com pix.
0: Um pix para você.
1: Muito obrigado, viu? Muito obrigado.

0: velho.
1: Então, e Adriano, então, começando o mês, né? Há 10 dias do início da Copa, você viu o jogo ontem?
0: Eu não vi o jogo, não, esqueci.
1: Eu
0: esqueci do jogo, né?
1: O jogo ontem, aquele 6-2, todo mundo elogiando aí, mas eu não levei muita fé, não, viu?
0: Pois é, eu não vi nada.
1: Eu levei fé, aliás, no segundo tempo que entrou a meninada. Uhum. Porque no primeiro tempo que jogou o time titular, eu não levei muita fé, não, viu?
0: É, estão poupando, né?
1: Meio aperto aí,
0: viu? Estão tirando o pé pra não machucar, deve ser. Tomara que seja, né,
1: Adriano? Quero crer que seja isso, viu?
0: Tomara, né?
1: Porque a meninada realmente está com fôlego aí, o Ancelotti vai ter trabalho aí. E vocês, no primeiro jogo aí contra o Marrocos, deu um problema, o Ancelotti vai ter que dar um jeitinho aí, porque a meninada não tá fácil não, viu?
0: Uhum.
1: E o time do Panamá não existe mais time também, né, Adriano? É. Os comentários, eu não sou especialista em futebol, mas as pessoas comentam que hoje não existe nenhum time inocente, né, Adriano?
0: Exatamente, é.
1: São muito bem informados, vários jogadores jogam fora dos países, como aqui no Brasil, né? A maioria não joga no Brasil. E é estranho, porque antes você falava em seleção, você conhecia todos os jogadores, né? Ontem eu tava vendo o jogo do Brasil e eu com nenhum. Tem uns jogadores que eu nunca vi na vida. E olha que você sabe que eu acompanho futebol, eu gosto. Nenhum que eu nunca vi na minha vida. Quer dizer, fica difícil até para as pessoas entrarem em sintonia, né, Adriano? Com a seleção, né? Porque antes a gente conhecia todos os jogadores, eles jogavam no país, né?
0: Uhum.
1: Mas vamos ver aí, né? Também achei aquele uniforme do Brasil muito, assim, apagadinho.
0: Não vi também, hein?
1: O Rogério tava, meu marido tava eu brincando com ele, eu falei, Rogério, esse short azul, esse azul que não é verde, não é azul, não é nada, parece que jogou na água sanitária, desbotou, não gostei. Aí a minha opinião própria, uhum. Né? Aí é do estilista da seleção, mas realmente não gostei. Gosto do azul, aquele azul bonito, né, Adriano?
0: Sim, aquele azul
1: é azul e pronto. Mas enfim, vamos ver aí, seleção que embarca hoje então lá para os Estados Unidos, né?
0: Uhum.
1: Estamos aí há 10 dias aí do início da Copa do Mundo. Vamos ver aí o que teremos. E daqui a pouquinho, então, trarei aí todas as notícias aí desta segunda-feira, iniciando o mês de junho, tá certo?
0: Tá bem, então, aguardamos você daqui a pouco. Tá,
1: e deem dicas aí, você que está nos ouvindo, para o Adriano melhorar dessa gripe aí, um chá, alguma coisa que ele possa tomar para ele melhorar aí dessa gripe, porque essa mudança de tempo aí tá pegando todo mundo mesmo,
0: daqui,
1: né,
0: a pouco eu vou tomar um café quente,
1: é,
0: né?
1: Isso aí. Chá quente, um café quente é sempre bom.
0: Tá bom.
1: Até daqui a pouquinho.
0: Até daqui a pouco, são 2:21.

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Bem, são 2:28. Vamos por ordem aqui. Deixa eu agradecer alguns amigos ouvintes que estão participando aqui via WhatsApp, me desejando aí saúde e felicidades. A amiga Maria de Fátima Santos Gama, ela é do Jardim dos Alfineiros. É ouvinte da

Catedral, o Fátima, Maria de Fátima. Obrigado aí pelo carinho comigo e também com a Rádio Catedral FM, pela audiência, tá bom? Obrigado aí pelas felicitações, que Deus abençoe você também, toda a sua família, tá bom? Obrigado aí pela lembrança, Maria de Fátima Santos Gama, do Jardim dos Alfineiros. Tem mais aqui a Bernadette de Santa Luzia, também desejando saúde e felicidade para mim. Obrigado, Bernadette. Que Deus abençoe você também, tá joia? Muitas bênçãos de Deus para você e todos os seus, tá bom? Obrigado aí pelo carinho. A Vilma também, a Vilma de São Geraldo, tá sempre ligada aqui na Rádio Catedral, sempre participando também, né? Vilma, um abraço para você, a sua mãe Maria, né, Dona Maria, a Brenda, neta, todos os netos, né, os familiares aí da Vilma, de São Geraldo e sua mãe, no bairro Araci. Mais amigos ouvintes aqui, Heloísa do bairro de Lourdes. Ô Heloísa, obrigado, tá bom? Desculpem aí que eu tô gripado aqui, mas eu tô puxando um fôlegozinho aqui que a gente vai fazer o programa normal. Normal não, mas vamos lá. Então, deixa aqui um abraço pra Heloísa do bairro de Lourdes. Heloísa, que Deus abençoe sua vida demais, tá bom? Muito obrigado também aí pelo carinho, pela lembrança. A Heloísa do... Tem mais aqui também, amigo. Uma amiga ouvinte aqui é a Márcia Torches, de Belmiro Braga, minha conterrânea. Márcia Torches também, obrigado aí pela lembrança, tá joia? Que Deus abençoe sua tarde aí poderosamente toda semana. Obrigado aí pelo carinho. Tem um amigo ouvinte aqui, participou mais cedo. Deixa eu me ver aqui. Tem áudio, não tem como eu ouvir agora porque eu tô no ar. Mas é a Margarida do bairro Santa Cruz, também está ligada e já agradeço aqui também pelo carinho, a nossa querida Margarida do bairro Santa Cruz. A todos vocês aí, obrigado pela audiência e também pela lembrança, tá bem? 2:30. Daqui a pouco, Silvia Carvalho aqui nos estúdios com as informações. Robbie Williams, Better Man.

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1: 12:33. As inscrições para o seminário Risco Ambiental e Políticas para a Resiliência, por JF, terminam nesta segunda-feira, dia 1º de junho. O evento será realizado nos dias 13 de junho, na Faculdade de Engenharia da Universidade Federal de Juiz de Fora. As informações com Silvia Carvalho.
2: O seminário vai reunir especialistas, representantes de universidades, órgãos públicos, entidades técnicas e comunidades atingidas pelas chuvas para discutir estratégias de adaptação às mudanças climáticas, redução de riscos e fortalecimento da resiliência urbana. Entre os convidados estão profissionais com atuação nacional nas áreas de gestão de desastres naturais, infraestrutura e planejamento urbano. A programação inclui 3 plenárias temáticas. Os debates vão abordar os aspectos da crise climática nas cidades, os desafios da construção de uma cidade mais resiliente e os aprendizados obtidos por Juiz de Fora após a calamidade provocada pelas fortes chuvas deste ano. A abertura oficial acontece nesta terça-feira, às 9h. Ao final do encontro, as propostas e contribuições apresentadas serão reunidas em um documento orientador para auxiliar na construção de políticas públicas voltadas à prevenção de desastres, adaptação climática e desenvolvimento urbano sustentável no município. 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
1: Previsão do tempo.
0: Duas e 57. A semana entre os dias 1º e 5 de junho será marcada por muitas nuvens, possibilidade de chuva em alguns períodos e queda acentuada nas temperaturas em Juiz de Fora. As informações com Silvia Carvalho.
2: Hoje o céu permanece com muitas nuvens. Durante a tarde e a noite, estão previstas pancadas de chuva isoladas. As temperaturas variam entre 14 e 25 graus. Amanhã, o dia começa com poucas nuvens, mas a nebulosidade aumenta ao longo da tarde, quando também há possibilidade de chuva isolada. À noite, o céu segue bastante encoberto. Os termômetros devem marcar entre 14 e 24 graus. Já na quarta-feira, o tempo fica mais estável, com muitas nuvens e sem previsão de

0: da semana.
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0: A todos.
1: Boa tarde.
0: Boa tarde para você que está na capela do Santíssimo no dia de hoje. Nosso organista, o Álvaro. Eu sou o Padre Battistini, missionário redentorista. Trabalho aqui na pastoral do Santuário. Nosso abraço para você que nos acompanha pela Rádio Aparecida, pelas diversas rádios. São mais de 65 rádios associadas à Rádio Aparecida, transmitindo para todo o Brasil este momento da consagração a Nossa Senhora, do Amazonas ao Rio Grande do Sul, por todo o Brasil, chegando nas casas através das rádios, as ondas da evangelização de todas as rádios pelo Brasil. Bem-vindo sempre você e sua família ao Santuário. Em nome do Pai, do Filho e do Espírito Santo.
1: Amém.
0: O anjo do Senhor anunciou a Maria.
1: E ela concebeu do Espírito Santo.
0: Ave Maria, cheia de graça, o Senhor é convosco. Bendita sois vós entre as mulheres. E bendito é o fruto do vosso ventre, Jesus.
1: Santa Maria, Mãe de Deus, rogai por nós, pecadores, agora e na hora de nossa morte. Amém.
0: Eis aqui a serva do Senhor.
1: Faça-se em mim segundo a vossa palavra.
0: Ave Maria.

0: Maria, cheia de graça, o Senhor é convosco. Bendita sois vós entre as mulheres, e bendito é o fruto do vosso ventre, Jesus.
1: Santa Maria, Mãe de Deus, rogai por nós, pecadores, agora e na hora de nossa morte. Amém.
0: E o Verbo se fez carne
1: e habitou entre nós.
0: Ave Maria, cheia de graça, o Senhor é convosco. Bendita sois vós entre as mulheres, e bendito é o fruto do vosso ventre, Jesus.
1: Santa Maria, Mãe de Deus, rogai por nós, pecadores, agora e na hora de nossa morte. Amém.
0: Rogai por nós, Santa Mãe de Deus,
1: para que sejamos dignos das promessas de Cristo.
0: Oremos, infundi, Senhor, vos rogamos a vossa graça em nossos corações, para que nós que conhecemos pela anunciação do anjo a encarnação de Jesus Cristo, vosso Filho, por sua paixão e morte na cruz, cheguemos à glória da ressurreição. Pelo mesmo Cristo, Senhor nosso.
1: Amém. Amém.
0: Podem sentar-vos aqui daqui na capela do Santíssimo. O Álvaro vai cantar a introdução para nós, para nossa meditação. Você que está em casa acompanhando pela rádio, já vai deixando a sua água pronta, de preferência a água filtrada, né? Pode ser até a água mineral, se tiver aí a garrafinha. A gente vai benzer as águas e depois aí na sua casa, e você que está aqui na capela do Santíssimo, pode inclusive beber a água, tá bem? Nos preparando para a nossa meditação,

Meu irmão, minha irmã, você que veio hoje ao santuário, está aqui agora comigo na Capela do Santíssimo. Vocês que nos ouvem aí pela rádio da sua cidade, da sua região, você que está ouvindo pela rádio Aparecida, chegando a todos este momento de reflexão, neste momento de consagração a Nossa Senhora. O evangelho de hoje, de São Marcos, Jesus está diante dos doutores da lei, dos sacerdotes do templo, de um povo que achava que mandava mais do que qualquer outra pessoa. E Jesus conta para eles a parábola. Um homem comprou uma vinha. Nesta vinha, ele construiu um lagar. Lagar, para quem não sabe, né, é onde coloca as uvas, amassa com os pés. Hoje tem até maquinário mais moderno, né? Amassa com os pés e ali vai gerando o líquido que vai fazer o vinho. Vinho é alegria, frutos. E ali também nesta vinha construiu uma torre de segurança e arrendou a vinha. Os arrendatários começaram a produzir. No tempo da colheita, o dono da vinha, que não é o arrendatário, é o dono, pediu que os seus funcionários fossem lá buscar a remuneração dos frutos que eles tiveram. O que eles fizeram com os funcionários do dono da vinha? Alguns eles mataram, apedrejaram, jogaram para longe da própria vinha. E aí o dono pensou: vou mandar o meu filho. Quem sabe o meu filho, eles vão obedecer. Que nada. Quando eles viram o filho, disseram: este é o herdeiro. Vamos matá-lo e vamos pegar a sua herança. E aí aqueles que estavam diante de Jesus, os

0: mestres da lei, os sacerdotes do templo, os poderosos, começaram a observar que Jesus estava falando deles, que eles deixaram de obedecer. Vinha é povo, Deus tirou o povo do Egito, cuidou durante todo o deserto, então é o lagar, dali deu um lugar para eles viverem, e dali é o fruto. Dali é o fruto deste lagar, desta formação. Colocou pessoas para segurar este povo, ter segurança, e colocou pessoas para cuidar. Vieram os profetas, vieram todos aqueles anunciando o amando de Deus, a sua mensagem. Todos esses foram mortos porque não quiseram ouvir Deus. E Jesus pergunta para aqueles poderosos que estão ali: o que que o dono da vinha vai fazer com os arrendatários? Vai exterminar com aquele povo. Então, quem não vive Deus, quem não segue Deus, tem gente que diz, né? A vida é minha, eu faço o que eu quero. Não, a vida pertence a Deus. Quem nos deu o sopro da vida foi Deus. Quem tira a vida é Deus. Então, nós não mandamos na nossa vida. A gente, né? Dirige a nossa vida, a gente coordena a caminhada da nossa vida, mas quem manda na nossa vida e na nossa história é Deus. Então a gente tem que obedecer a quem? A Deus, que é o dono da vinha, que é o nosso Deus, nosso Senhor. Você também pode ser o dono da vinha, mas como, padre? Fazendo bem, cuidando da sua família, cuidando do próximo, cuidando na sua comunidade. Ninguém é dono da rua, ninguém é dono da cidade, é de todos. Deus colocou nós no mundo para vivermos em harmonia. Mas o ser humano não quer harmonia, né? Ele quer domínio. Quem domina é Deus. Você que está aí em casa, pega aí agora a sua água. Você que está aqui na capela do Santíssimo, pega aí a sua água, segura aí junto com você, que eu vou dar a bênção da água. Ó Deus de bondade, abençoai as águas que os romeiros trouxeram ao santuário. Abençoai as águas dos nossos irmãos e irmãs que estão em casa. Derrame sobre elas a sua bênção. Que esta água recorde para cada um de nós o nosso batismo, em nome do Pai, do Filho e do Espírito Santo.
1: Amém.
0: Amém. Você que está aqui na capela do Santíssimo, fiquemos de pé, olhando para Nossa Senhora. Você aí na sua casa, tem Nossa Senhora Aparecida? Não, não tem? Tem Nossa Senhora de Fátima, Nossa Senhora de Lourdes? Pega, ah, não tenho, padre, nenhuma Nossa Senhora. Não tem problema. Põe a sua mão aí no coração, junto conosco aqui no santuário. Vamos estender as mãos à Nossa Senhora e fazer a nossa consagração à Nossa Senhora. Rezemos. Ó Maria Santíssima, pelos méritos de nosso Senhor Jesus Cristo, em vossa querida imagem de Aparecida, espalhais inúmeros benefícios sobre todo o Brasil. Eu, embora indigno de pertencer ao número de vossos filhos e filhas, mas cheio do desejo de participar dos benefícios de vossa misericórdia, prostrado a vossos pés, consagro-vos o meu entendimento, para que sempre pense no amor que mereceis. Consagro-vos a minha língua, para que sempre vos louve e propague a vossa devoção. Consagro-vos o meu coração, para que depois de Deus vos ame sobre todas as coisas. Recebei-me, ó Rainha incomparável, vós que o Cristo crucificado deu-nos por mãe, no ditoso número de vossos filhos e filhas. Acolhei-me debaixo de vossa proteção. socorrei-me em todas as minhas necessidades.

realidades espirituais e temporais, e sobretudo na hora da minha morte. Abençoai, meu celestial cooperadora, e com vossa poderosa intercessão, fortalecei-me em minha fraqueza, a fim de que, servindo-vos fielmente nesta vida, possa louvar-vos, amar-vos e dar-vos graças no céu por todos.

0: Senhor esteja convosco.
1: Ele está no meio de nós.
0: Por intercessão de Nossa Senhora Aparecida, São José, a bênção de Deus Todo-Poderoso, Pai, Filho e Espírito Santo.
1: Amém.
0: Vamos em paz e que o Senhor vos acompanhe.
1: Graças a Deus.
0: Obrigado você que nos acompanhou pelo nosso portal A12, pela internet, pelo YouTube Aparecida ao Vivo, pelas rádios por todo o Brasil que abriram os seus canais para transmitir esse momento de consagração do santuário. Siga aí a programação da sua rádio, siga aí a programação da rádio Aparecida. Uma salva de palma Nossa Senhora Aparecida. Viva Nossa Senhora Aparecida.
1: Viva.
0: Viva Cristo.
1: Viva.
0: Cantemos encerrando o nosso momento de consagração. Boa tarde.

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0: notícia.
1: Três e trinta e cinco. Uma operação conjunta entre o Corpo de Bombeiros e o Instituto Estadual de Florestas resultou no resgate de uma jaguatirica ferida após um atropelamento. As informações com Silvia Carvalho.
2: O animal havia sido avistado na tarde de domingo, mas devido à dificuldade de acesso ao local e ao período noturno, as equipes não conseguiram localizá-lo naquele momento. Já na manhã de hoje, bombeiros especializados em buscas e salvamentos retornaram à área acompanhados por profissionais do Instituto Estadual de Florestas. Para auxiliar na procura, foi utilizado um drone equipado com câmera térmica capaz de identificar fontes de calor em meio à vegetação. Após cerca de 20 minutos de voo, a jaguatirica foi localizada em uma área de mata próxima à MG 353 em Piau. Com o apoio da Polícia Rodoviária Estadual, as equipes entraram no local e conseguiram realizar a captura do animal com segurança. Segundo os técnicos, trata-se de uma fêmea da espécie Leopardus pardalis. A avaliação inicial apontou apenas uma lesão na região do focinho, sem indícios aparentes de fraturas. Ainda no local, a médica veterinária responsável realizou a sedação do animal para permitir o transporte seguro. A jaguatirica foi encaminhada ao Centro de Triagem de Animais Silvestres, o CETAS, onde passará por exames mais detalhados e receberá os cuidados necessários para sua recuperação. O Corpo de Bombeiros reforça que, ao encontrar animais silvestres feridos ou em áreas urbanas, a população não deve tentar capturá-los. A orientação é acionar o Corpo de Bombeiros pelo telefone 193, ou entrar em contato com o Instituto Estadual de Florestas.
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3:40. Hora do Música é Cultura aqui na 102.3. Com produção de João Xavier. Um dos compositores mais influentes da música brasileira é Belchior. Nascido no Ceará, o artista marcou gerações com letras profundas, reflexivas e repletas de questionamentos sobre identidade, juventude, sociedade e o próprio tempo. Sua obra se tornou referência na MPB, influenciando músicos e admiradores até os dias atuais. Como curiosidade, Belchior foi um dos principais representantes da chamada geração pós-tropicália e ficou conhecido por suas composições carregadas de poesia e crítica social. Em 2007, surpreendeu o país ao se afastar da vida pública por vários anos. Tornou-se uma figura cercada de mistério, o que contribuiu para ampliar ainda mais o interesse por sua obra. Além disso, a trajetória e o legado de Belchior também foram retratados no documentário Belchior, Apenas um Coração Selvagem, lançado em 2022. A produção reúne imagens de arquivo, entrevistas e reflexões do próprio artista, apresentando um olhar aprofundado sobre sua obra, personalidade e o impacto cultural que deixou na música brasileira. O primeiro destaque é Paralelas, lançada em 1977. A música retrata encontros e desencontros da vida moderna, utilizando a estrada como metáfora para a solidão e a busca por sentido. Curiosamente, a canção ganhou ainda mais popularidade na voz de Vanusa, tornando-se um clássico da música nacional.

3:46. O destaque é um dos grandes nomes da música popular brasileira, Belchior. Na sequência, fotografia 3x4 de 1976 apresenta um retrato autobiográfico da juventude brasileira da época, abordando sonhos, frustrações e o desejo de encontrar seu lugar no mundo. A música é considerada uma das composições mais pessoais e emblemáticas do artista. Música.

3:52, Belchior no Música e a Cultura de hoje. O terceiro destaque é Apenas um Rapaz Latino-Americano, também lançado em 1976. Com uma letra marcante e repleta de referências geracionais, a música se tornou um verdadeiro manifesto artístico de Belchior, sintetizando grande parte de sua visão de mundo e de sua identidade cultural.

3:57. Belchior no Música e Cultura, fechando a seleção Como Nossos Pais. Lançada em 1976, é uma das composições mais conhecidas da música brasileira. Embora tenha sido escrita por Belchior, a canção ganhou projeção nacional na interpretação de Elis Regina. A letra traz uma reflexão sobre o passar do tempo, as mudanças sociais e os desafios de romper padrões, permanecendo atual mesmo décadas após o seu lançamento.

Aí então, Belchior no Música é Cultura. Com uma obra marcada por profundidade, autenticidade e forte impacto cultural, Belchior permanece como um dos maiores letristas da música brasileira, deixando um legado que continua inspirando novas gerações de artistas e ouvintes. Aí então, Música e a Cultura de hoje, com Belchior, um dos grandes nomes da música popular brasileira. Amanhã tem mais para você, com produção de João Xavier.

0: público e gratuito, voltado exclusivamente para obras audiovisuais brasileiras. As informações com Silvia Carvalho.
1: A plataforma já estreia com um catálogo de 555 obras, entre curtas, médias e longas metragens, além de séries. O acervo reúne produções clássicas e contemporâneas, incluindo títulos consagrados como Central do Brasil, Cidade de Deus, Chica da Silva e A Hora da Estrela. O conteúdo contempla ainda produções indígenas, cinema negro, obras dirigidas por mulheres e temas ligados à diversidade cultural, sustentabilidade e justiça climática. Para acessar o serviço, basta possuir uma conta ativa no gov.br. Além do perfil destinado ao público em geral, a plataforma conta com uma modalidade voltada para exibições coletivas em escolas, bibliotecas, museus, cineclubes e pontos de cultura. Outro destaque é a acessibilidade. As obras selecionadas contam com recursos como audiodescrição, legendagem descritiva e interpretação em Libras. Nesta primeira etapa, a Tela Brasil funciona diretamente pelo navegador de internet, com opção de transmissão para Smart TVs. Os aplicativos para celulares devem ser disponibilizados em um prazo de 30 dias.
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Olá, meu amigo, minha amiga. Que maravilha! A nossa trezena está maravilhosa. Hoje, às 19 horas, nós teremos a presença de Dom Marco Aurélio e dos seminários que estudam filosofia e teologia, que estamos aguardando os seminaristas de Leopoldina, de Valença, de São João del Rei, Orionita e também os sacramentinos, além dos leigos e leigas que estudam no Seminário Santo Antônio. Há 100 anos

aprendendo e ensinando na escola do Evangelho. Então, quantas pessoas passaram e ainda passam pelo nosso seminário? E vão passar 100 anos, um século de história. E nós estamos felizes que estamos nesse período extraordinário, nessa marca significativa. Tá bom? Então, hoje e após a missa, tem aquela confraternização, tem aquela aquele caldo maravilhoso. Onde que fica o seminário? O seminário fica na Avenida Rio Branco, 4516, no Alto dos Passos, em Juiz de Fora. Nós vamos ter, no dia 14, dois eventos importantes. Vamos ter o almoço, com aquele tradicional cardápio: arroz, tutu, farofa, salpicão e pernil. E onde você encontra para comprar o cartão de almoço? Se você trabalha no centro da cidade, você vai ali na Livraria Paulos, na Avenida Rio Branco, 2590, no centro, perto ali da Catedral. 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Então, no domingo, dia 14, nós teremos um almoço que começa a partir das 11h30. Tá com dúvida? Entra lá no meu Instagram, que está tudo lá certinho, para você não ter dúvida. O preço, R$20. E as cidades vizinhas, Santos Dumont, por exemplo. Na São Miguel tem o Mateusão. Na São Joaquim tem o Leandrão. E lá com o Padre Caio tem o nosso Péricles. O apelido dele é Péricles, o Josemar. Tem jeito de você ficar sem comprar? Você de Belmiro Braga, pega aí com seminaristas, e assim vai. Onde tem seminarista, peça o seminarista. Ora bolas, é só pedir o seminarista. Benfica, os propedeutas, todos de Benfica, você da Zona Norte aí, fica esperto, irmão. Tem propedeuta lá com o Padre Cisneiros, tem na Barreira do Triunfo, tem com o Padre Sábio, enfim. Tem propedeuta espalhado para todo lado aí. O importante é você participar da festa do seminário. E hoje, às 19 horas, mais uma trezena de Santo Antônio. Amanhã, terça-feira, será a vez do Padre Wellington, do bairro, da Paróquia Divino Espírito Santo. Atenção, você da Paróquia Divino Espírito Santo, dá um jeito de chegar aqui, tá bom?

Louvado seja nosso Senhor Jesus Cristo, para sempre ele seja louvado. Paz e unção a todos, eu me chamo Olivia Marta, sou a cofundadora da comunidade católica Pacentai, moro em Juiz de Fora, Minas Gerais, e faço parte da paróquia Nossa Senhora do Líbano, no bairro Grajaú. Vamos refletir agora o evangelho do dia 31 de maio, domingo da Santíssima Trindade. Na verdade, domingo da Santíssima Solenidade da Santíssima Trindade. Nós estamos reunidos aqui em nome do Pai, do Filho e do Espírito Santo. Amém. Evangelho de João, capítulo 3, versículos 16 e 18. O Senhor esteja conosco, Ele está no meio de nós. Proclamação do Evangelho.

De Jesus Cristo segundo João, glória a vós, Senhor. Deus amou tanto o mundo que deu o seu Filho unigênito para que não morra todo que nele crê, mas tenha a vida eterna. De fato, Deus não enviou o seu Filho ao mundo para condenar o mundo, mas para que o mundo seja salvo por ele. Quem nele crê não é condenado, mas quem não crê já está condenado, porque não acreditou no nome do Filho unigênito. Palavra da salvação, glória a vós, Senhor. Então, depois de todo o processo que nós passamos, né, de Páscoa, de oitava de Páscoa, até chegar agora no domingo de Pentecostes, nós estamos vivendo o período pascal ainda. E agora, esse último domingo, ele vem nos mostrar o domingo da Santíssima Trindade. E o que significa Santíssima Trindade? Três Deus num só. Como é possível três pessoas num só? Né? É uma coisa que na nossa cabeça não cabe. Como pode ser três pessoas numa só? Nós só conhecemos o ser humano como um, cada um é um. Mas Deus Pai, Deus Filho, Deus Espírito Santo são três, todos num só. E nós não estamos aqui para procurar explicações para isso, porque Deus não foi feito para ser explicado, Deus foi feito para ser adorado. Então, assim, né? A gente só precisa acreditar, precisa confiar, precisa saber que existe um Deus Pai, um Deus Filho e um Deus Espírito Santo. Olha que bênção. Então nós temos três. Para quê? Para que nós, seres humanos, não ficássemos à deriva, a gente não ficássemos perdidos. Quando Deus criou o mundo, lá em Gênesis, a gente vai ver, no primeiro versículo de Gênesis, e o Espírito de Deus pairava sobre as águas. Então ali já estava o Espírito Santo. O livro da sabedoria vai dizer que enquanto Deus estava criando o ser humano, o Espírito Santo, ele bailava, ele brincava como uma criança, naquela alegria de ver um pai trabalhando, né? Ali perto do pai, o pai trabalhando e ele ali perto, né? Encantado com a obra do pai. Então, o livro da sabedoria vai falar sobre o Espírito Santo. E o Espírito Santo é uma pessoa, né? Como Jesus Cristo é uma pessoa. E hoje a igreja celebra a solenidade da Santíssima Trindade. Nós precisamos, é difícil, não é toda denominação, né? A católica acredita, mas não é toda denominação cristã que acredita nisso, né? Que acredita que existe um Deus, três pessoas num Deus só, né? Eu já conversei com pessoas de denominações, de outras denominações, que não acreditam nisso. E você vai explicar como, né? Porque, como eu falei, Deus não é para ser entendido, Deus para ser adorado, né? Como que começou tudo? Da onde que veio? Como que Deus surgiu? Tem tantas dúvidas na cabeça da gente, mas a gente só precisa entender uma coisa. Deus amou tanto mundo, que mandou o seu Filho unigênito, né? Se a gente for começar lá em Gênesis, depois a gente passa por Moisés, por todos os profetas, profetas, reis, né? Até chegar em Jesus, quantas pessoas Deus mandou para que o mundo fosse salvo? Salvo, que eu digo assim, não se perdesse, né? Não caísse no erro da perdição. Adão caiu no pecado, mas Deus quis regenerar o homem, né? E quando Deus viu que não tinha mais quem mandar, Deus mandou o seu próprio Filho. E Jesus veio, e Jesus foi obediente ao Pai até a morte, morte de cruz, né? E a gente entende também a ansiedade de Jesus, né? Se eu posso chamar isso de ansiedade, dele querer ver o Espírito Santo agindo sobre nós, né? Ele falou, se eu não for, o Espírito Paráclito não pode vir, o Defensor não poderá vir. Então, olha a missão de Jesus.
abrir as portas para que o Espírito

0: Santo viesse sobre os apóstolos, né? Lá no cenáculo, como nós vimos em Pentecostes. E agora, né, a gente tem aí esse defensor que está sempre conosco. Olha que benção. Então, meu irmão e minha irmã, nunca deixe de adorar o Deus Pai, adorar o Deus Filho, adorar o Deus Espírito Santo. Conta sempre com a Santíssima Trindade. Por isso que a gente, quando a primeira coisa que a gente tem que fazer de manhã é fazer o nome do Pai, nome do Filho, nome do Espírito Santo. Bom dia, Espírito Santo de Deus, o que vamos fazer juntos hoje? Colocar Jesus na nossa frente, o Espírito Santo para nos guiar, para nos mostrar o caminho certo. Amém? Que a Santíssima Trindade possa estar hoje comigo, com você, com todos nós, com a humanidade inteira, nos defendendo de todo perigo, de todo mal. Amém? Nós estivemos aqui reunidos e vamos permanecer unidos. Em nome do Pai, do Filho e do Espírito Santo. Amém.
1: Quantos Deus há? Há um só Deus verdadeiro em três pessoas realmente distintas: o Pai, o Filho e o Espírito Santo. Há um só Deus verdadeiro em três pessoas realmente distintas: o Pai, o Filho e o Espírito Santo. Tem um grande teólogo que fala: se Deus fosse uma só pessoa, haveria solidão; se fosse duas, haveria competição. Mas Deus é três, então há comunhão. Comunhão entre o Pai, Filho e o Espírito Santo. Deus é Pai, Filho e Espírito Santo. Não há competição, mas há comunhão. Então, a Santíssima Trindade é uma comunidade modelo. Modelo para a família, para que não haja competição entre os casais, não haja competição entre os filhos, os irmãos. Deus, a Santíssima Trindade é modelo para a paróquia, que não haja competição. É modelo para o presbitério, para o clero, para que não haja competição, mas haja comunhão. Então, é por isso essa festa, ela é tão importante de ser celebrada, porque traz para nós esse sentimento. Nós somos imagem e semelhança de Deus, então como imagem e semelhança de Deus, devemos saber que todo mundo tem seu espaço, tá? E que quando a gente, nós juntamos nossas forças, somos mais poderosos. E eu volto a dizer, hoje nós teremos a Santa Missa com os seminários que estudam em Juiz de Fora, das dioceses e congregações. Então, se você puder vir às 19 horas, vai ser muito bonito, muito lindo. Você nunca viu isso, viu? É, meu amigo, vai estar todo mundo aqui na capela do seminário, o coral maravilhoso de seminaristas, vale a pena. E lembrando que amanhã, você aí de Santa Rita, Santa Paula, Progresso, Bairu, são meus convidados, estará presidindo a celebração o padre Wellington, que é o pároco da paróquia do Divino Espírito Santo. Então, venha cá, venha participar conosco, nós vamos estar aqui nesse momento de festa. Mas hoje é a vez de Dom Marco Aurélio e os seminários. Olha, durante a trezena, estamos fazendo sorteio de um almanaque e também o sorteio do encontro diário com Deus. Eu tenho falado isso. Então você pode sorteio gratuito, o almanaque do ano que vem e esse encontro diário também do ano que vem, para que nós possamos cada vez mais enriquecer a nossa espiritualidade. Deus te abençoe, até as 21 horas.
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0: 4:30. São João Nepomuceno recebe entre os dias 13 e 7 de junho a 18ª edição do Festival Nacional do Teatro Nepopó, um dos eventos culturais mais tradicionais da Zona da Mata. As informações com Silvia Carvalho.
1: Reconhecido como patrimônio imaterial do município, o festival vai reunir cerca de 160 artistas de diferentes regiões do país em uma programação que conta com 19 espetáculos. As apresentações contemplam diversos estilos e públicos, promovendo uma ampla celebração das artes cênicas. Os espetáculos serão realizados em dois espaços da cidade, o Centro Cultural e o Clube Trombeteiros de Momo. A programação inclui montagens teatrais de grupos convidados e produções que valorizam a diversidade artística e cultural brasileira. A entrada é gratuita, mas os lugares são limitados. Os interessados podem conferir a programação completa e a classificação indicativa de cada espetáculo no site festivalnepopó.com.br ou em nosso site radiocatedraljf.com.br. Radiocatedraljf.com.br.

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1: 4:31. Eu agradeço aqui a Graça, que está também sempre ligada aqui na Catedral FM, aí pelo carinho, a lembrança aí pelo Niver. Tá legal, Graça? Um abraço pra você, obrigado aí pela audiência. Também a Simone de Santos Dumont, bairro da Glória, está ligada aqui na 102.3, sempre com o esposo Léo Pedreiro. Tá bom, então, desejando também feliz aniversário. Obrigado, tá bom? A todos vocês aí em Santos Dumont, obrigado Simone, ao esposo Léo, toda a família. Phil Collins.

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4:40. Se você gosta de livros que ajudam a fortalecer a fé e compreender melhor sua identidade espiritual, a dica é o livro Descobrindo a Sua Identidade em Cristo, uma coletânea de mensagens de Charles Spurgeon. A obra reúne sermões e reflexões que abordam um dos temas mais importantes da vida cristã: quem somos em Deus. Com base nas escrituras, o autor conduz o leitor por uma jornada de autoconhecimento espiritual, mostrando como o relacionamento com Cristo influencia a maneira como enxergamos a nós mesmos, enfrentamos desafios e vivemos nossa fé no dia a dia. Ao longo das páginas, o escritor apresenta ensinamentos que ajudam a compreender o valor, o propósito e a segurança encontrados em Cristo. Seus textos incentivam o leitor a abandonar sentimentos de insegurança, fortalecer a confiança em Deus e viver de acordo com as verdades bíblicas sobre sua identidade. Com uma linguagem profunda, porém acessível, o livro oferece reflexões que permanecem atuais mesmo após mais de um século desde sua escrita. Cada capítulo convida a uma análise sincera da vida espiritual, destacando a importância de construir uma fé sólida e fundamentada na palavra de Deus. Descobrindo a Sua Identidade em Cristo é uma leitura edificante para quem deseja crescer espiritualmente, aprofundar seu relacionamento com Deus e compreender de forma mais clara quem é em Cristo. Um livro que inspira, fortalece a fé e lembra ao leitor que sua verdadeira identidade não está nas circunstâncias da vida, mas naquilo que Deus diz a seu respeito. Tá, então, a dica de hoje do Café com Letras é o livro Descobrindo a Sua Identidade em Cristo. Agora 4:43.

4h52, eu desejo aqui também parabéns para o José Pedro Coutinho, Monte Verde. É amigo, colaborador, aniversariante de hoje, 1º de junho. Um abraço aí ao José Pedro Coutinho, em Monte Verde. Obrigado pela audiência. Que Deus abençoe sua vida hoje e sempre, tá bom, José Pedro Coutinho? E também Silvia Cristina da Silva no Mundo Novo. Silvia Cristina da Silva, muitas bênçãos de Deus em sua vida, tá bom? Tudo de melhor hoje e sempre. Tá aí então, os dois aniversariantes, amigos, colaboradores, a Silvia Cristina da Silva, do Mundo Novo, e José Pedro Coutinho, em Monte Verde. Meditando entre amigos, histórias, mensagens e parábolas.

Fale com o Senhor. Fale ao Senhor com exaltação nas horas de aflição. Fale ao Senhor com delicadeza nos momentos de agradecimento. O Senhor inclina os ouvidos para os filhos queridos. Fale ao Senhor com respeito e a glória descerá do céu. Fale ao Senhor com honestidade para que a verdade habite em seu caminho. O Senhor segura em suas mãos e mostra a saída. Fale ao Senhor com doçura, pois derramará o amor em seu coração. Fale ao Senhor com moderação para ganhar força a cada suspiro. O Senhor enxerga e se alegra com os que andam na obediência. Fale ao Senhor com

coragem e será cingido de poder. Fale ao Senhor com valentia, pois estará honrado na batalha. O Senhor cobre com suas asas os escolhidos seus. Fale ao Senhor com gentileza e terá longa esperança. Fale ao Senhor com humildade e conseguirá vencer. O Senhor direciona os esforçados e torce por você.

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1: Um minuto faltando para as 5 da tarde. Cine Music com produção de Silvia Carvalho. Persistir, aprender com os erros e nunca desistir dos próprios sonhos. Essa é a mensagem de Try Everything.

Da trilha sonora de Zootopia e uma referência para quem acredita que os sonhos valem o esforço. No Cine Music de hoje, a trilha sonora que nos convida a tentar, mais uma vez, acreditar em nosso potencial e seguir em frente, mesmo diante das dificuldades. Com vocês, Try Everything, de Shakira, do filme Zootopia.

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1: Cinco horas, 5:16. Boa tarde, Silvia Carvalho.
2: Boa tarde, Adriano de Souza, e a você, ouvinte da Rádio Catedral.
1: Segunda-feira, 1º de junho de 2026. Você confere nesta edição.
2: Paciente destrói porta de aço do HPS no quarto caso de violência registrada em menos de 10 dias em unidades de saúde de Juiz de Fora.
1: Governo de Minas realiza operação Cerco Fechado contra organizações criminosas e busca presos foragidos.
2: Hemominas abre campanha Junho Vermelho.
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0: 5:17.
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2: Uma paciente de 27 anos danificou uma porta de aço do Hospital de Pronto Socorro, HPS, de Juiz Fora, neste domingo, dia 31, após se exaltar por não estar presente no momento em que foi chamada para atendimento.
0: Segundo informações da Polícia Militar, a mulher havia procurado a unidade com um corte no rosto, mas deixou a sala de espera. Ao retornar e descobrir que havia perdido a chamada, ela gritou e chutou a estrutura, causando danos ao patrimônio público. A paciente deixou o local antes da chegada dos policiais.
2: O caso é o quarto episódio de violência registrado em unidades públicas de saúde do município em menos de 10 dias. A sequência de ocorrências tem gerado preocupação entre profissionais e representantes da categoria.
0: Na última quinta-feira, dia 28, uma médica foi alvo de ofensas verbais e ameaças dentro da unidade básica de saúde do bairro São Judas Tadeu. Antes disso, no dia 21 de maio, uma técnica de enfermagem foi agredida por um acompanhante de paciente no HPS, sofrendo arranhões e outras lesões.
2: Já no dia 20 de maio, um médico foi agredido fisicamente por um usuário na UBS do bairro São Benedito, após uma discussão relacionada à ordem de atendimento. O profissional recebeu golpes na cabeça e os atendimentos precisaram ser interrompidos temporariamente.
0: Em nota, a Rádio Catedral, a Prefeitura de Juiz de Fora, repudia veemente os casos de violência registrados contra profissionais de saúde durante o exercício de suas funções. A administração municipal informa ainda que criou um grupo de trabalho com representantes das categorias envolvidas para ouvir demandas e discutir medidas em encontros semanais.
2: Ainda na nota, a prefeitura reforça que não tolera qualquer forma de violência contra profissionais, servidores e usuários dos equipamentos públicos de saúde e destacou que respeitar os trabalhadores da área é fundamental para garantir o atendimento à população.
0: Uma

0: Nova unidade básica de saúde em um novo centro de atenção psicossocial serão construídos na Praça Teotônio Vilela, no bairro Vitorino Braga, em Juiz de Fora. As duas obras, que somam mais de 8 milhões de reais em investimentos, tiveram os contratos e a ordem de serviço assinados pela prefeitura nesta sexta-feira.
1: Os recursos são provenientes do governo federal por meio do Programa de Aceleração do Crescimento, PAC. Os novos equipamentos vão ampliar a oferta de serviços de saúde na cidade e reforçar o atendimento, tanto na atenção básica quanto na saúde mental.
0: Segundo o secretário municipal de saúde, Jonathan Ferreira, mais de 100 mil pessoas serão beneficiadas com as novas unidades.
2: A construção desses dois novos equipamentos de saúde da região leste significa o atendimento para mais de 100 mil pessoas. Ali teremos 8 novas equipes de saúde da família, fazendo com que 97% da população de Juiz de Fora tenha cobertura de atenção primária, um avanço significativo para a saúde de Juiz de Fora. E além disso, também a construção do CAPS Leste, teremos ali 80 mil pessoas sendo atendidas naquela região.
1: A UBS Vitorino Braga receberá investimento de pouco mais de 4 milhões e 100 mil reais. A unidade atenderá cerca de 18 mil moradores dos bairros Vitorino Braga, Santos Anjos, Centenário, Ladeira e parte da região central. O espaço contará com 8 equipes de estratégia de saúde da família, contribuindo para que o Juiz de Fora alcance quase 98% de cobertura da atenção básica.
0: Já o novo CAPS Leste contará também com investimento próximo de 4 milhões de reais. A estrutura atenderá aproximadamente 78 mil pessoas das regiões leste e nordeste do município, além de substituir a atual unidade, que funciona em imóvel alugado. O novo espaço permitirá ampliar e qualificar os atendimentos em saúde mental.
1: Segundo a prefeitura, as obras serão executadas pela construtora Mansur. Os trabalhos começam pela elaboração dos projetos executivos e, na sequência, pela construção das unidades. A expectativa é de que os novos equipamentos estejam concluídos e em funcionamento até o final de 2027.
0: A prefeita Margarida Salomão destacou a importância das novas estruturas para o fortalecimento da assistência em saúde no município.
3: E é por isso que hoje, para de fora, nós estamos chegando a 97% de cobertura. Quando nós chegamos, quando nós começamos o nosso governo, nós estávamos na faixa de 40%. Então, nós mais que dobramos, o que, afinal de contas, a gente entende que é o direito do cidadão à saúde e ao bem-estar. Então, estamos dando mais um passo gigantesco no sentido de melhorar as condições de bem-estar e de saúde da população do Juiz de Fora.
1: Além das novas estruturas de saúde, o projeto prevê melhorias urbanas na Praça Teotônio Vilela, onde os dois equipamentos serão implantados.
0: A Operação Cerco Fechado, considerada pelo governo de Minas a maior ação de combate a facções criminosas já realizada no estado, mobilizou quase 3 mil agentes das forças de segurança em 6 municípios mineiros, entre eles Juiz de Fora.
1: O balanço parcial da operação foi apresentado nesta segunda-feira pelo governador Matheus Simões. A ação reúne a Polícia Militar, Polícia Civil, Polícia Penal, Corpo de Bombeiros, Polícia Federal e Polícia Rodoviária Federal em uma atuação integrada e sem prazo determinado para encerramento.
0: Segundo o governo estadual, o objetivo é impedir o avanço das organizações criminosas, combater o domínio de territórios e enfraquecer a atuação das facções por meio da presença permanente das forças de segurança.
1: As ações estão concentradas em 26 áreas consideradas estratégicas nos municípios de Belo Horizonte, Juiz de Fora, Manhuaçu, Uberlândia, Uberaba e Teófilo Otoni. Ao todo, 2.980 profissionais participam da operação.
0: De acordo com os dados divulgados até o momento, 46 pessoas foram detidas, incluindo 4 adolescentes. Destas, 38 tiveram as prisões ratificadas. Também foram apreendidas 9 armas de fogo, 93 munições, drogas como maconha, crack e cocaína, além de aproximadamente 27 mil reais reais em dinheiro.
1: A operação ainda resultou no cumprimento de 73 mandados de busca e apreensão e em ações de fiscalização.

0: estão dentro de 10 unidades prisionais mineiras. Mais de 900 celas foram vistoriadas, com apreensão de 53 celulares e centenas de porções de drogas.
1: Durante a apresentação do balanço, o governador também anunciou a 7ª edição do programa Procura-se, que divulga os nomes de 12 criminosos considerados prioritários para as forças de segurança de Minas Gerais. A iniciativa busca ampliar a colaboração da população por meio de denúncias anônimas feitas pelo telefone 181.
0: Segundo o governo de Minas, nas 6 edições anteriores do programa, mais de 82% dos foragidos incluídos nas listas foram localizados e presos.
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0: 5:25. No próximo bloco, Hemominas abre campanha Junho Vermelho.
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0: 5:26.
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2: O frio deve ganhar força nos próximos dias em Juiz de Fora e toda a Zona da Mata. A previsão indica uma semana de tempo estável, com possibilidade apenas de chuviscos e chuva fraca até quinta-feira. Já a partir de sexta, a chegada de uma massa de ar mais frio e seco promete derrubar as temperaturas e deixar o feriado com manhãs bastante geladas na região. A previsão completa com o meteorologista do 5º Distrito Nacional de Meteorologia, Lisandro Gemiak.
3: Olá, ouvintes da Rádio Catedral. Nesta semana, a gente tem a perspectiva de um tempo estável, né? Nada com grandes mudanças. Na zona da mata e na faixa leste do estado, a gente tem a perspectiva de um aporte de umidade de origem oceânica que pode causar algum chuvisco, alguma chuva fraca até quinta-feira. E na sexta-feira a gente tem um aporte de um ar mais frio e mais seco que deve provocar muita perda radioativa em conjunto com uma pequena queda nas temperaturas. Então as temperaturas tendem a cair mais no final de semana. Então o feriado vai ser de manhãs bem frias em grande parte do estado, incluindo aí a região da Zona da Mata. Mas ao longo da semana a gente tem a perspectiva de terça e quarta as mínimas em Juiz de Fora na casa dos 13 graus e a máxima em 20 graus. Na Zona da Mata entre 12 e 24 graus. E quinta e sexta as mínimas caem para 11, 10 graus e as máximas na casa dos 18, 19 graus. A tendência é que no sábado ainda cai um pouquinho mais aí com temperaturas bem amenas aí na região da Zona da Mata. Lisandro Gemiak, meteorologista do Instituto Nacional de Meteorologia para a Rádio Catedral. Maiores informações sobre tempo e clima em portal.inmet.gov.br.
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0: O PROCON de Juiz de Fora instaurou um procedimento de averiguação preliminar contra o Banco Mercantil do Brasil, após fiscalizações realizadas em duas agências da instituição na cidade.
2: As ações ocorreram nos dias 25 e 27 de maio, dentro da Operação Saque Seguro, que tem como objetivo orientar consumidores, especialmente idosos, sobre a segurança em terminais eletrônicos e prevenção a fraudes bancárias.
0: Durante as vistorias, os fiscais encontraram uma série de irregularidades consideradas graves nas unidades da Rua Espírito Santo e da Avenida Barão do Rio Branco. Entre os problemas identificados estão a ausência de vigilantes e de controle de acesso, falta de funcionários para orientar os clientes, filas desorganizadas e inexistência de atendimento prioritário para idosos e pessoas com deficiência.
2: As equipes também constataram a falta de assentos nas áreas de espera, equipamentos inoperantes, limitação de saques apenas nos caixas eletrônicos e funcionários sem identificação visual. Outras irregularidades apontadas

0: foram salas sem ventilação adequada, restrição de valores para saque, porta giratória desativada e ausência de urna para recebimento de reclamações dos consumidores.
1: Segundo o PROCON, as situações verificadas podem representar violação ao Código de Defesa do Consumidor, além de possível descumprimento de normas de segurança previstas na legislação federal e municipal.
0: O Banco Mercantil foi notificado e terá 10 dias para apresentar defesa. A instituição também deverá informar, em até 48 horas, quais medidas imediatas pretende adotar para corrigir os problemas encontrados.
1: Ainda de acordo com o órgão de defesa do consumidor, as irregularidades atingem principalmente a população idosa e comprometem a dignidade e a segurança dos consumidores. Caso as adequações não sejam realizadas, o órgão poderá aplicar sanções administrativas, incluindo multas e até interdição parcial ou total das agências.
0: O Hemocentro Regional de Juiz de Fora abriu oficialmente nesta segunda-feira a campanha Junho Vermelho, mês dedicado à conscientização sobre a importância da doação voluntária de sangue. A ação de abertura conta com a participação de jornalistas e representantes da imprensa local que compareceram à unidade para doar sangue e incentivar a população a aderir à causa.
1: A iniciativa, realizada em parceria com os veículos de comunicação da cidade, completa 4 anos e busca utilizar o alcance da imprensa para reforçar a importância da doação regular. A proposta é conscientizar a população sobre a necessidade de manter os estoques abastecidos durante todo o ano, especialmente nos meses mais frios, quando o número de doadores costuma cair.
0: Segundo Rosane Martins, do setor de captação de doadores da Hemominas de Juiz de Fora, o momento exige atenção especial devido à redução significativa no comparecimento de voluntários. Ela explica que as mudanças climáticas, associadas ao aumento dos casos de gripes, alergias e doenças respiratórias, têm impactado diretamente os estoques de sangue.
2: E nessa segunda-feira, 1º de junho, dia da imprensa, abriremos o Junho Vermelho com jornalistas e representantes da mídia de Juiz de Fora, doando sangue e trazendo amigos. E durante todo o mês de junho, teremos ações para marcar o Junho Vermelho, como, por exemplo, Dia dos Namorados, Dia Mundial do Doador, que é comemorado em dia 14. Nós iremos, assim, comemorar na segunda-feira, dia 15, porque domingo não funciona. E a gente reforça o convite não somente para o Junho Vermelho, que marca e é muito importante, mas para que as pessoas doem sangue sempre. E como nós estamos num momento de mudanças climáticas, com as gripes fortes estão acontecendo, as doenças respiratórias, a queda no comparecimento está bem significativa. Então, os ouvintes que estejam no momento ouvindo esse convite, sintam-se chamados à solidariedade nas veias e que possam doar sangue sempre que possível. Pode doar sangue. A pessoa que está com boa saúde, pesar mais que 50 quilos, apresentar um documento original oficial com foto e outros critérios serão avaliados na entrevista com o médico.
1: O Hemocentro de Juiz de Fora atende 62 hospitais e de 33 municípios da região. Para doar sangue, é necessário estar em boas condições de saúde, pesar mais de 50 quilos, apresentar o documento oficial com foto e atender aos demais critérios avaliados durante a triagem.
0: O agendamento pode ser feito pelo site da Hemominas, pelo aplicativo MGPP Cidadão ou pelos telefones da instituição. 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
0: 5:33. Termina aqui o Catedral Notícias, segunda edição. Produção, Silvia Carvalho e João Xavier, com apresentação de Silvia Carvalho, operação técnica e apresentação de Adriano de Souza. Em instantes, fique com o Jornal Notícias em 30, produzido e apresentado pela Rede Aparecida de Rádio. Um bom fim de tarde para você.
4: Organizações, elas têm as suas sedes. O que aconteceu no governo Trump a partir de 2025 é que esse conceito, que antes era restrito a essas organizações de cunho ideológico, religioso, etc., ele ampliou esse conceito para incluir nessa lista interna

0: também cartéis de drogas, ou seja, organizações criminosas internacionais.
1: Mas na avaliação do especialista, a situação das facções brasileiras apresenta características diferentes das organizações normalmente enquadradas nessa categoria.
0: O que vai mudar? No nosso caso, a gente tem uma questão que é um pouco diferente. Por quê? Porque, em tese, os líderes tanto do Comando Vermelho como do PCC, eles estão presos. Então, fica muito difícil você pensar numa operação militar para captura, porque mesmo no caso dessa legislação interna americana, que define a SFOT e justifica as intervenções armadas internacionais, eles têm alguns critérios, que é o critério de você não atingir o governo, de você não atingir pessoas civis. Então, a gente não sabe, é uma coisa bem peculiar, então não se sabe qual vai ser a postura e como é que vai ser a relação em razão dessa classificação. Por quê? Porque os principais líderes, eles se encontram presos no Brasil.
1: Para Dr. Calpolican Padilha, apesar da nova classificação, não há elementos que indiquem uma possível intervenção militar dos Estados Unidos em território brasileiro.
0: Eu acho difícil em razão dos protocolos que estão envolvidos nessa intervenção, ou seja, no que eles chamam de USMAF, que é uma autorização administrativa, que é um protocolo administrativo interno para que as forças especiais elas possam entrar nesses países. Ou seja, o PCC e o Comando Vermelho, ele tem uma peculiaridade distinta das organizações criminosas que o governo Trump, ele começou, ou seja, ele expandiu a classificação. E um ponto que é central: os principais líderes das duas organizações estão presos. Os americanos nunca, pelo menos, não teve, ou seja, nenhum caso de operação militar no caso de países que mantinham ou mantêm presos os líderes dessas FOT, né, no caso dessas organizações. Eu não vejo um cenário que justifique essa intervenção armada.
1: Além da classificação como terroristas globais, especialmente designados, tanto o PCC quanto o Comando Vermelho também foram incluídos na lista de nacionais especialmente designados e pessoas bloqueadas. Essa lista é utilizada pelos Estados Unidos para aplicar sanções financeiras contra pessoas, empresas, grupos ligados a atividades consideradas ameaças aos interesses do país, como terrorismo, tráfico de drogas, corrupção e violações de direitos humanos. Este assunto é o tema do editorial de hoje com Alessandro Gomes, diretor da Rádio América de Vitória no Espírito Santo. Alessandro, boa tarde.
2: Olá, Rafael. Olá também para você, ouvinte. Estamos juntos em mais uma segunda-feira. Tem uma série de implicações, especialmente econômicas, que podem recair sobre o Brasil. A começar, nós podemos falar sobre o PIX. Pode ser um subterfúgio para arranjar desculpas para atacar o PIX. Não vou nem dizer o PIX do Brasil, porque só tem no Brasil. Esta ferramenta importantíssima criada no nosso país, que facilitou as transações financeiras e facilitou a vida do comércio, a vida da indústria e a vida da população em geral. Donald Trump já havia falado que o PIX não deveria existir no Brasil. Isso porque o PIX tira, é verdade, poder dos cartões de crédito, que cobram absurdo da população pelas suas transações. Falamos ainda da possibilidade, talvez o que mete mais medo na população, a possibilidade de uma invasão norte-americana no país. Ora, já invadiu a Venezuela, ajudou e invadiu também, né, Israel na questão contra o Hamas, aspas, contra o Hamas, aspas. Eu não fui contra o Hamas. Isso também é terrorismo, né? Foi contra a população que mora na faixa de Gaza. Contra o Irã. Como pode um país que faz tantas guerras, pensar em construir paz, que é tudo o que Donald Trump diz? E aí invadir o Brasil, o território brasileiro, para combater o PCC e o Comando Vermelho, isso não é algo que parte simplesmente de uma cabeça insana como a de Donald Trump. Tem muito mais por trás disso. Por trás disso estão as terras raras que pertencem ao Brasil e que não serão exploradas de qualquer maneira.

0: As terras raras, sim, em parte, devem ser exploradas de maneira racional e respeitosa com o meio ambiente. Não será de qualquer maneira que o petróleo brasileiro será explorado. E é isso que parece que Donald Trump quer fazer. Não só aqui no Brasil, como na Groenlândia, como já citei na Venezuela, como já citei no Irã, como tentou fazer em outros tantos países que ao longo desses últimos dois séculos, vamos pegar só desse século, não vamos pegar dos dois séculos passados, não. Desse século, já invadiu tantos países. Sabe por quê que as guerras têm nome do país onde elas acontecem? Guerra do Irã, Guerra do Golfo, Guerra da Argentina. Porque tudo teve dentro dos Estados Unidos, senão os Estados Unidos seriam classificados como os guerreadores, os degladiadores, alguma coisa desse tipo assim. Como fazem guerra? E este homem que era o Nobel da Paz. Fica aí a nossa reflexão, fica um convite para a gente pensar no dia de hoje. Forte abraço e até segunda-feira que vem, se Deus quiser e ele há de querer.
1: Economia.
2: Agora 5h41, os Correios registraram prejuízo de mais de 3 bilhões de reais no primeiro trimestre deste ano. Esses dados fazem parte de um balanço que foi divulgado no final de semana pela estatal. E o rombo nos três primeiros meses de 2026 é mais do que 82% daquilo que foi verificado no mesmo período do ano passado. E em todo o ano de 2025, o rombo foi de 8,5 bilhões. Agora, a previsão para 2026 é de um resultado ainda pior nas contas, segundo cálculos da própria estatal. Agora são 5 horas mais 42 minutos no horário de Brasília. E a Petrobras vai reduzir em 14,2% o preço médio da venda do querosene de aviação para as distribuidoras a partir deste mês. Essa redução de 14,2% corresponde a uma diminuição de 93 centavos por litro frente ao mês anterior. A queda dos preços do combustível de aviação que ocorre após as altas sucessivas de março reflete a atenuação do cenário de elevação de cotações internacionais ocasionado pelas tensões geopolíticas no Oriente Médio. Mas apesar dessa queda anunciada para junho, o combustível ainda acumula alta, uma alta de 54,5% em 2026, se comparado com dezembro do ano passado.
1: Meio ambiente.
2: Nós estamos na semana do meio ambiente, na verdade o dia do meio ambiente é agora dia 5 de junho, nesta sexta-feira, e a gente tem aí muito que celebrar e também muito que cobrar. Mas aqui em Aparecida especificamente, mais precisamente no Santuário Nacional, a usina de triagem e compostagem São Geraldo já está em plena atividade aqui em Aparecida. A Ana Maria Reis vai contar pra gente melhor.
3: A usina de triagem e compostagem São Geraldo, iniciativa de responsabilidade socioambiental do Santuário Nacional, já está em pleno funcionamento após 3 meses da sua inauguração em Aparecida, no bairro Perpétuo Socorro. Diante disso, os técnicos e colaboradores realizaram uma ação de conscientização com a comunidade local nesta sexta-feira, destacando os benefícios da usina, o compromisso com a sustentabilidade e a destinação correta de resíduos. A ação contou com a participação dos menores aprendizes dos projetos sociais da Basílica. Ana Luísa Tasqueto, gerente de conservação e meio ambiente do Santuário Nacional, conta que a ação aproxima a comunidade do projeto.
4: Bom, a relação do santuário com a comunidade nesse caso é também total, porque sustentabilidade ela é uma vertente de onde três pilares têm que andar juntos, né? O meio ambiente tem que ir bem, o econômico ir bem e o social ir bem. Então, o que a gente está fazendo aqui é uma atividade socioambiental, que é conscientizar as pessoas dessa usina que foi implantada pelo Santuário Nacional, da importância que ela tem e a importância da coleta seletiva para redução de resíduos, né? A gente sabe que a maioria dos aterros, a maior parte dos resíduos encontrados é de resíduo reciclável, sendo que o aterro não deveria ter resíduo reciclável. Então, essa ação junto à comunidade é fundamental. Então, a importância é total, porque quando a gente faz essa ação, a gente conversa, a gente ouve também o morador, a gente explica e a gente pergunta para ele também se ele está se sentindo impactado por alguma coisa. Afinal, é uma usina, então a gente pergunta se ele está sentindo algum ruído, se ele está incomodado com algum odor, alguma coisa. Então, é sustentabilidade.

0: É isso. É o social, o econômico e o ambiental andando juntos.
1: O Santuário Nacional possui a licença de operação da usina e, para que todo o trabalho seja feito conforme os padrões dos órgãos de controle ambiental, o santuário conta com a consultoria da empresa Terrai Engenharia e Gestão. A engenheira ambiental e consultora técnica Bruna Rodrigues detalha os requisitos.
2: Hoje a gente está promovendo aqui a questão social, né, de um licenciamento ambiental da UTC. Hoje a unidade de triagem e compostagem do santuário já possui uma licença de operação e essa atividade que a gente está fazendo no campo é uma complementação que a CETESB, que é o órgão ambiental aqui do estado de São Paulo, pede. Então a gente vai passar nas casas aqui do bairro mais próximo da UTC, ver se essa população conhece o trabalho que é feito, se conhece a questão da reciclagem dos resíduos, né? Para que a gente consiga conscientizar essas pessoas desse trabalho tão importante que o santuário faz em relação à reciclagem dos resíduos, em relação à compostagem, né? E também ver se isso traz algum tipo de impacto, né, aqui no, na vizinhança, que pode ser geração de empregos, se causa algum tipo de transtorno em relação ao barulho, por mais que seja, os equipamentos sejam muito modernos, a gente tem que fazer essas perguntas e ver qual é o sentimento dessa sociedade em relação a esse empreendimento. Então a gente está aqui com alegria de fazer esse trabalho junto com o santuário e conseguir esses dados para o licenciamento ambiental.
1: A usina de compostagem e triagem instalada na Fazenda São José fica a 3 quilômetros do santuário. Esse é o primeiro modelo do Vale do Paraíba e a maior unidade de compostagem da região. Ana Maria Reis para a Rede Aparecida de Rádio e Signes Brasil.
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12: A seleção brasileira em 6-2. Era o Panamá uma seleção mais fraca? Vai estar na Copa do Mundo. Vai sim. Mas, quando pega uma seleção mais fraca, tem que fazer o que o Brasil fez. Goleou por 6-2. Primeiro gol, um golaço, né? Do Vinícius Júnior, logo no comecinho da partida. Depois o Panamá empatou, uma falta cobrada, desviou na barreira, enganou o Alisson.

0: Casemiro fez 2-1. E aí, no segundo tempo, o Ancelotti trocou todo mundo, né? E aí que veio a boa impressão do time reserva, porque o Rayan fez um golaço, o Igor Thiago, centroavante, fez um gol de pênalti, jogou muito bem, Paquetá fez gol, o Danilo Santos, então, jogando muito bem, fez gol também, o time reserva marcou 4 gols. E aí, colocou uma dúvida no técnico Carlo Ancelotti, ele mesmo admitiu que a ideia dele de time titular pode sofrer alterações até o início da Copa do Mundo. Vamos ver então o que o Mister falou logo após o amistoso.
1: Passa por na minha cabeça a possibilidade de mudar a equipe, de mudar a estratégia. Eu acho que o jogo da segunda parte mete mais dúvida. Isto para mim é bom, é importante ter dúvida positiva. A verdade é que o jogo da segunda parte me mete mais dúvida. Isto é muito bom.
0: É, Rafael, e tem uma coisa que o Ancelotti, ele não se apega realmente aí a uma formação titular, né? Se tiver que mudar, ele vai mudar, já fez muito disso no Real Madrid. Sem contar que tem o Neymar ainda, né? Que pode se recuperar para o segundo jogo e entrar nesse time, Rafael.
2: Pois é, Renato, mas olha só, nós não tivemos só um final de semana com a seleção brasileira, nós tivemos aí a 18ª rodada do Campeonato Brasileiro, que agora vai dar uma pausa, e talvez essa pausa seja até um respiro para alguns times, né, Renato?
0: Rafael, foi a 18ª rodada e a última, né? Agora só daqui a quase 40 dias, né? No dia 22 de julho, quando volta o Brasileirão, vai ser uma paz para muita gente, né? Eu acho, inclusive, para você aí, pro seu tricolor paulista. Vamos então com os resultados da 18ª rodada. O Flamengo fez 3-0 no Coritiba, no Maracanã. Atlético Paranaense fez 1-0 no Mirassol. O Corinthians, de virada, grande vitória sobre o Grêmio em Porto Alegre por 3-1. O Bahia, também de virada, voltou a vencer, fez 2-1 no Botafogo. Tivemos também a vitória do Santos sobre o Vitória na Vila Belmiro por 3-1. O Bragantino fez 3-1 no Internacional. Grande campanha faz o time do interior paulista. O Vasco perdeu por 1-0 para o Galo e está na zona de rebaixamento, hein? Olha, o Palmeiras venceu a Chapecoense por 1-0. O Palmeiras estava muito desfalcado, com 11 desfalques devido aos jogadores que foram convocados para a seleção. Mas esse jogo ficou marcado aí pelo árbitro, hein, o Felipe Fernandes Lima, que invalidou um gol que seria legítimo da Chapecoense, já nos acréscimos praticamente. O VAR confirmou a decisão dele, que estava tudo ok, o gol realmente foi legal, e aí de repente ele pediu para ver de novo o gol, e aí invalidou o gol. Pouco depois ele marcou um pênalti para a Chapecoense, que realmente foi, mas daí o jogador da Chape, o Bolasie, chutou na trave e o Palmeiras acabou vencendo por 1-0 sob protestos da Chapecoense. Realmente muita confusa a arbitragem. E fechando a rodada, o Remo venceu o São Paulo em Belém, hein? Nos acréscimos por 1-0, e Cruzeiro e Fluminense ficaram no 1-1. Com os resultados da 18ª rodada, o Palmeiras se mantém lá em cima na classificação com 41 pontos, hein? Vantagem de 7 pontos ainda sobre o Flamengo, que está em segundo com 34. Fluminense segue em terceiro com 31 pontos. Atlético Paranaense em quarto com 30 pontos. Quem está ali no G5, né, que é pré-Libertadores, é o Bragantino com 29 pontos. E lá na zona de rebaixamento entrou o Vasco, né? Saiu o Santos, entrou o Vasco em 17º com 20 pontos. O Remo tem 18 pontos, está em 18º. O Mirassol está em 19º e na lanterninha a Chapecoense. Está aí, portanto, então, esses times vão passar esse período todo agora na zona de rebaixamento, porque para o Campeonato Brasileiro só volta depois da Copa do Mundo. Na sexta-feira, Rafael, a gente volta para falar mais de Copa do Mundo, porque o Brasil está embarcando agora à noite para os Estados Unidos e daí já estará na preparação lá em terras americanas para o Mundial. Uma ótima semana para vocês e até sexta.
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2: O presidente dos Estados Unidos, Donald Trump, disse hoje que conversou com o primeiro-ministro de Israel, Benjamin Netanyahu, e também com representantes do Hezbollah, que é apoiado pelo Irã, e garantiu que um cessar-fogo está em vigor entre as partes no Líbano e que Netanyahu concordou em não mover tropas de Israel em direção a Beirute. Trump disse também que a

0: conversas seguem num ritmo rápido com a República Islâmica do Irã. Horas antes, ele havia minimizado uma possível interrupção do diálogo para um acordo de paz mais duradouro. O porta-voz da diplomacia iraniana comentou a ampliação das operações israelenses em território libanês e disse que o fim dos ataques é essencial para as negociações de paz. E também acusou Washington de continuar violando o cessar-fogo com Teherã, afirmando que o Irã não vai hesitar em adotar medidas que considera necessária para defender sua segurança nacional.
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0: Papa Leão destaca encerramento do mês mariano e explica aos fiéis solenidade da Santíssima Trindade neste domingo. Quem traz pra gente os detalhes direto da Rádio Vaticano é o jornalista Silvonei José.
2: Entre as diversas saudações também neste domingo, aquela dirigida aos participantes da grande peregrinação ao santuário de Piekary, na Polônia, onde Maria é venerada como Mãe da Justiça Social. Esse local de culto foi dedicado a Maria no século XVII. Segundo a tradição, a peregrinação dos jovens e mulheres se realiza em maio com dezenas de milhares de participantes, enquanto a das jovens e mulheres ocorre no mês de agosto. E na locução que precedeu o Ângelus deste domingo, o Santo Padre recordava que neste domingo, encerramento do mês tradicional dedicado à Virgem Maria, explicou os milhares de fiéis peregrinos reunidos na Praça São Pedro o significado da solenidade da Santíssima Trindade, celebrada precisamente nesse 31 de maio. Uma circulação de amor que vivifica e une as três pessoas divinas, o Pai, o Filho e o Espírito Santo. Um amor sempre ardente ao qual a humanidade pode recorrer para criar unidade, para além de todas as barreiras do ódio. A Igreja, observou o Papa em sua reflexão, é sacramento de comunhão, espaço de encontro. Portanto, é um reflexo desse amor trinitário, alimentado pelo fogo do Espírito. Esse Espírito de que Jesus falou a Nicodemos é relembrado na liturgia, cuja noite foi iluminada com a verdade que na festa desse domingo ressoa em todas as igrejas. Dos estúdios da Rádio Vaticano em Roma, Silvanei José.
0: Agora são 5:57, quase 5:58. A gente vai se despedindo aqui nesta primeira, nessa segunda edição do Notícias em 30, nesta segunda. E claro, para você que ficou conosco, uma excelente semana e a gente se fala.
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6 horas da tarde, a hora de nossos corações se elevarem a Deus para rezar, para homenagear a Maria, mãe do Senhor, ela que é modelo de fidelidade para nós. Ela leve diante do trono de Deus os nossos pedidos, as nossas intenções. Ela nos abençoe. Como a mãe bondosa, nos abençoe esta noite, abençoe toda a nossa vida. É um costume bonito que o nosso povo tem de tomar a bênção à sua mãe e também tomar a bênção na hora de dormir. Lá em casa era sempre assim: a bênção, minha mãe, a bênção, meu pai. E aí íamos dormir. No dia seguinte, quando avistávamos o pai e a mãe pela primeira vez, outra vez: a bênção, minha mãe, a bênção, meu pai. E eles respondiam com tanta veneração: Deus te abençoe, meu filho. Assim Nossa Senhora nos abençoa. E assim, às 6 horas da tarde, nós erguemos a nossa mão e o nosso olhar para cima para dizer: a bênção, minha mãe. E ela nos abençoa. Cada dia a gente oferece neste horário da tarde uma intenção. Hoje eu queria pedir pela intenção de todos nós para que nós possamos cumprir a vontade de Deus, como Maria cumpriu, com tanta generosidade, com tanto amor e tanta fé. Eu vou rezar agora uma oração, que é uma oração muito bonita que encontrei há algum tempo e que serve para a gente ter o coração aberto para a vontade de Deus. Reze comigo. Senhor, ignoro o que me poderá acontecer hoje, nesta noite ou amanhã, mas sei que nada me acontecerá sem que eu tenhas previsto e permitido para o meu bem. E isto me basta. Aceito os vossos desígnios eternos e impenetráveis de todo o coração, por vosso amor. Ofereço-vos todo o meu ser, unindo-me ao sacrifício de Jesus para chegar à glória da ressurreição. Em seu nome, pelos seus méritos, peço-vos a graça de assumir com amor as horas difíceis, aceitando a vossa vontade, a fim de que tudo resulte para o meu bem, para o bem dos meus irmãos e para a vossa maior glória. Amém. Rezemos agora a oração das Ave Marias.

anjo do Senhor anunciou a Maria, e ela concebeu do Espírito Santo. Ave Maria, cheia de graça, o Senhor é convosco. Bendita sois vós entre as mulheres, e bendito o fruto do vosso ventre, Jesus. Santa Maria, Mãe de Deus, rogai por nós, pecadores, agora e na hora da nossa morte. Amém. Eis aqui a serva do Senhor. Faça-se em mim segundo a tua vontade. Ave Maria, cheia de graça, o Senhor é convosco. Bendita sois vós entre as mulheres, e bendito o fruto do vosso ventre, Jesus. Santa Maria, Mãe de Deus, rogai por nós, pecadores, agora e na hora da nossa morte. Amém. E o Verbo de Deus se fez carne e habitou entre nós. Ave Maria, cheia de graça, o Senhor é convosco. Bendita sois vós entre as mulheres, e bendito o fruto do vosso ventre, Jesus. Santa Maria, Mãe de Deus, rogai por nós, pecadores, agora e na hora da nossa morte. Amém.

Rogai por nós, Santa Mãe de Deus, para que sejamos dignos das promessas de Cristo. Oremos, infundi, Senhor, em nossas almas a vossa graça, para que, conhecendo pela anunciação do anjo a encarnação do Verbo, vosso Filho bem-amado, cheguemos por sua paixão e cruz à glória da ressurreição. Por Cristo nosso Senhor. Amém.

Vamos agora benzer a água, criatura de Deus, que será usada ou aspergida sobre nós. Senhor Deus Todo-Poderoso, fonte e origem de toda a vida, abençoai esta água que vamos usar confiantes para implorar o perdão dos nossos pecados e alcançar a proteção de vossa graça contra toda doença e cilada do inimigo. Concedei, ó Deus, que por vossa misericórdia jorrem sempre para nós as águas da salvação, para que possamos nos aproximar de vós com o coração puro e evitar todo o perigo do corpo e da alma. Por nosso Senhor Jesus Cristo, vosso Filho, na unidade do Espírito Santo. Amém.

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1: Boa tarde, queridos filhos e filhas. Nesta segunda-feira, chega nesse momento da oração, vamos pedir a Deus a graça de nunca desanimarmos nessa peregrinação. Claro, pedindo o apoio de Nossa Senhora. Vamos lá? Em nome do Pai, do Filho e do Espírito Santo. Amém. Amado Jesus, no final desta tarde, nos lembramos da última ceia. E nesta semana em que celebramos a festa do teu corpo e teu sangue, Corpus Christi, queremos elevar a nossa prece, Jesus Eucarístico. Certos de tua presença real, como assim desejastes fazer isto em memória de mim? Jesus Eucarístico, aceitai a minha oração neste entardecer do dia. Se for de vossa vontade, concedei-me a graça particular que agora apresento em oração. Jesus, vós dissestes: se vós permaneceis em mim e se minhas palavras permanecerem em vós, pedi o que quiserdes e o conseguireis. Concedei-me o que vos peço, pois quero viver em vós. É por isso, Senhor, que nesta tarde, por intercessão de vossa Mãe Santíssima, Nossa Senhora do Santíssimo Sacramento, peço ao Pai em vosso nome, Jesus, que me concedas o que desejo. Nossa Senhora do Santíssimo Sacramento, leve a teu Filho Jesus sacramentado na hóstia santa nossas preces, nossos clamores, nossas angústias e preocupações. Mãe do Santíssimo Sacramento, rogai por nós. Ave Maria, cheia de graça, o Senhor é convosco. Bendita sois vós entre as mulheres. E bendito é o fruto do vosso ventre, Jesus. Santa Maria, Mãe de Deus, rogai por nós, pecadores, agora e na hora de nossa morte. Amém. Nossa Senhora do Santíssimo Sacramento, rogai por nós. Graças e louvores se deem a todo momento ao Santíssimo e Diviníssimo Sacramento. Boa noite a todos.
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2: Boa noite.
0: Boa noite para você que nos acompanha em todo o país.
2: Segunda-feira, 1º de junho de 2026.
0: Vamos ao destaque do dia: medidas para conter a alta no preço dos combustíveis.
2: O governo oferece auxílio a refinarias nacionais e aos importadores de diesel e Petrobras anuncia

0: Seixas.
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0: Para conter a alta dos preços dos combustíveis desencadeada pela guerra no Oriente Médio, o governo do Brasil decidiu prorrogar por 2 meses uma série de medidas.
1: Entre elas, uma nova subvenção para conter a alta nos preços do diesel e novas ações de fiscalização.
0: A repórter Gabriela Noronha tem os detalhes dessas medidas. Boa noite, Gabriela.
2: Boa noite, Luciano, Mariana, boa noite a todos que nos ouvem. Olha, a partir desta segunda-feira, o governo passará a pagar uma subvenção de R$1,12 por litro do óleo diesel às refinarias nacionais e também aos importadores do combustível. A medida substitui 2 auxílios que se encerraram no último domingo. E também, a partir de hoje, passa a valer uma nova subvenção de 35 centavos por litro ao óleo diesel A de uso rodoviário. Essa medida substitui a desoneração de impostos sobre o combustível que perdeu a validade neste domingo. E olha, a Petrobras já informou que esse desconto está valendo e reduzindo aí o preço médio de venda para as distribuidoras de R$ 3,65 para R$ 3,30.
1: Ô, Gabriela, e em relação ao gás de cozinha, como é que fica?
2: Também foi prorrogada, Mariana, até 31 de julho, a subvenção destinada aos produtores e importadores de gás liquefeito de petróleo, o gás de cozinha. Os recursos federais para a medida foram ampliados de R$ 330 milhões para R$ 660 milhões. E para o consumidor, a medida significa um benefício equivalente a R$ 11 por botijão de 13 quilos. Também foi prorrogada a desoneração dos PIS/COFINS sobre o querosene de aviação e sobre o biodiesel utilizado na mistura obrigatória ao diesel rodoviário vendido nas bombas. E o governo também ampliou a carência para o pagamento das tarifas de navegação aérea.
0: Gabriela, e sobre as fiscalizações do setor?
2: Elas continuam, Luciano. A Agência Nacional do Petróleo, Gás Natural e Biocombustíveis continuam todas essas operações de fiscalização nos estados, com foco em preços abusivos, qualidade dos combustíveis, irregularidades nas bombas e documentação. Essas irregularidades podem acarretar multas de até R$ 5 milhões e a interdição dos postos. Vale lembrar que as denúncias podem ser feitas pelo número 0800-970-0267. Mariana, Luciano.
1: Muito obrigada, Gabriela Noronha, pelas informações ao vivo aqui na Voz do Brasil.
0: Filmes, desenhos, documentários, um conteúdo brasileiro de graça com garantia de acesso a todos.
1: É a plataforma Tela Brasil, o streaming público e gratuito voltado à exibição de obras audiovisuais do nosso país, que foi lançado pelo governo do Brasil.
3: A Tela Brasil, plataforma pública de streaming do governo federal, estreia com mais de 550 filmes, séries, documentários e produções históricas feitas entre 1910 e 2025. O lançamento aconteceu no Rio de Janeiro, reunindo representantes do setor audiovisual com a presença do presidente Lula, que destacou a importância da cultura para o país.
4: Vai contribuir para a elevação da compreensão de um país chamado Brasil. Por que que nós somos assim? Por que que nós fazemos assim? O mais importante é a gente conhecer o nosso país por dentro, conhecer a nossa cultura, a razão das coisas que fizeram a gente chegar onde nós chegamos.
3: No catálogo tem de tudo: clássicos do cinema brasileiro, obras indicadas ao Oscar, produções infantis, conteúdos educativos e filmes indígenas e o melhor, sem assinatura, sem publicidade e com acesso gratuito pelo gov.br. O lançamento também contou com a presença da ministra da Cultura, Margarete Menezes.
5: Teremos ali uma diversidade grande da produção, desenhos animados, filmes premiados, né? Então, esse é o primeiro passo para a gente conseguir também fazer com que o povo se reconheça e fortalecer, né, a nossa identidade.
3: Por enquanto, a plataforma funciona na versão web, mas os aplicativos para Android e iPhone devem chegar nos próximos dias. A iniciativa promete colocar a rica diversidade do audiovisual brasileiro ao alcance de todos em qualquer lugar do país.

0: Isso.
1: A Tela Brasil é a nova casa do cinema brasileiro. De graça, no seu computador, no seu telefone, na sua vida. Sejam muito bem-vindos e bem-vindas. O cinema é nosso e a casa é sua.
2: Reportagem Vladimir Platonov.
3: No último sábado, os 45 hospitais universitários do país fizeram mais um mutirão de atendimentos para consultas e procedimentos.
4: A prioridade dessa vez foi atender idosos que já estavam na fila do SUS aguardando para cirurgias e consultas.
3: Hoje nós conversamos com o presidente da rede HU Brasil, Arthur Chioro, para saber mais dos resultados dessa iniciativa. Boa noite, presidente, bem-vindo.
5: Boa noite. Tivemos um resultado fantástico, estamos muito satisfeitos. Os 45 hospitais universitários federais vinculados ao MEC conseguiram, neste quinto mutirão, dessa vez destinado aos idosos, tinha sido um pedido do presidente Lula para que a gente pensasse, e fizemos assim com as mulheres, o primeiro deste ano, esse segundo destinado aos idosos, e mais de 52 mil atendimentos em todo o país. 1.219 cirurgias, quase 7.000 consultas e muitos exames especializados para idosos que aguardavam às vezes 10 meses, um ano na fila de espera, encurtando o tempo de espera, né? E produzindo diagnóstico e tratamento, o que é muito bom e ajuda o programa. Agora tem especialistas do Ministério da Saúde, reforça o SUS e, ao mesmo tempo, as atividades de ensino dos hospitais universitários.
4: Foram mais de 50 mil procedimentos, né?
5: Mais de 52 mil procedimentos. Nas cinco edições, nós já passamos de 200 mil procedimentos nos nossos hospitais universitários. E a cada mutirão nacional, o entusiasmo, né, a integração com a comunidade, o envolvimento, né? Então, se nós tivemos, por exemplo, vários dos nossos hospitais que se articularam com as secretarias de saúde e reforçaram a vacinação dos idosos e dos familiares, além então de consultas especializadas, exames, procedimentos e muitas cirurgias, nós tivemos a oportunidade de produzir este espaço de formação dos médicos residentes, dos alunos internos da medicina, da enfermagem, porque também é um momento de formação. Mas o mais importante é a diminuição do tempo de espera e, naturalmente, a oportunidade de diagnóstico. Vou dar um exemplo do que eu estou falando. A dona Amenaides Matos Pinto foi atendida no Hospital Universitário Getúlio Vargas, que foi o hospital que fez mais cirurgia dessa vez, no Amazonas, na Universidade Federal do Amazonas. Ela 97 anos e pôde fazer seus exames, seu atendimento. Ou seu Ângelo Costa, de 71 anos, paciente do Lauro Vanderlei, Hospital da Universidade Federal da Paraíba, em João Pessoa, que fez um procedimento muito importante, que foi a retirada de um tumor de pele, um melanoma. Então, assim, a gente oportunizar para muitos idosos este acesso a exames, ultrassom, tomografia computadorizada, ressonância, endoscopia, colonoscopia, hemodinâmica, podendo fazer atendimento, evitando complicações, e muitas cirurgias de pequeno, médio, inclusive de grande porte. Portanto, uma contribuição para o SUS, mas acima de tudo para a qualidade de vida, né, desses idosos no nosso Brasil, que tem todo o direito à saúde e são cuidados pelo governo federal através dos nossos hospitais universitários federais.
3: Como o senhor disse, é uma estratégia para reduzir as filas do SUS, né? Vocês já conseguem medir o impacto?
5: Ah, sim. O Ministério da Saúde, que coordena toda essa ação, né, de diminuição do tempo de espera nas filas dos brasileiros e brasileiras, vem observando uma diminuição objetiva no tempo de espera, mas, acima de tudo, uma ampliação da oferta. O ano passado, nós batemos um recorde em todo o Brasil do número de cirurgias eletivas. O ministro Alexandre Padilha tem sempre destacado, né, essa conquista do SUS, e os hospitais universitários federais vinculados ao MEC, as universidades públicas, têm dado uma grande contribuição. Porque, veja, diminuir o tempo de espera, diminuir as filas, é muitas vezes garantir o diagnóstico no tempo adequado, né? E um prognóstico que garanta as pessoas poderem ter o tratamento realizado, né? Portanto, isso é fundamental, né? E é um esforço do governo federal, é a marca do Agora Tem Especialista, esse programa que veio para enfrentar esse problema muito crônico, mas que tinha se agravado durante a pandemia de Covid, trazendo ainda uma carga ainda maior de desafios para o Sistema Único de Saúde.
4: Agora, o senhor mencionou brevemente na sua resposta anterior o aspecto educativo desses mutirões, né? E eu queria voltar nisso porque a gente está falando aqui de hospitais universitários, né? A gente tem aqui, presidente,

0: o depoimento de um dos enfermeiros que participaram do mutirão no Rio de Janeiro. O nome dele é Cauã Henrique Silva. Vamos ouvir.
1: É muito importante, né, nesse início de carreira, participar de um mutirão como esse, porque é uma devolução para a sociedade daquilo que eles nos proporcionam, que é a oportunidade de me especializar, né? Sou formado por uma universidade pública e me especializar também por um hospital público. E garantir também promover a saúde dos idosos. E um fator muito importante é que a gente trabalha aqui com uma equipe multiprofissional. Então contamos com, além de médicos e enfermeiros, fisioterapeutas, nutricionistas, psicólogos, farmacêuticos, terapeutas ocupacionais e assistentes sociais.
0: Então existe também esse objetivo, né, presidente, de colaborar para a formação dos profissionais de saúde.
2: Ah, sim, o depoimento dele é perfeito. Foram mais de 1.100 estudantes, entre internos, residentes da medicina e das outras áreas, que aproveitam este momento como uma oportunidade ímpar de aprendizagem, de treinamento, ou seja, nós estamos formando os futuros especialistas que o SUS tanto precisa, e uma experiência que fica marcada na vida, não só dos estudantes, mas também dos seus professores, dos seus preceptores. Ou seja, nós envolvemos a universidade e o SUS junto para poder dar mais saúde e qualidade de vida para a população, particularmente para os idosos.
3: Presidente, amanhã o senhor estará com o presidente Lula em Goiás para marcar o início de novas atividades lá no Hospital Universitário de Catalão. O senhor pode falar mais para a gente dos serviços prestados por lá?
2: Olha, nós estamos também muito felizes porque amanhã inauguramos oficialmente o novo Hospital Universitário de Catalão. É uma universidade federal nova. É a HU Brasil, o MEC, chegando ao Brasil profundo. Nós estamos inaugurando um hospital de 206 leitos. Ele começa a ser ativado progressivamente, já com os 33 primeiros leitos já funcionando desde a semana passada. E será um hospital, à medida em que ele for sendo implementado ao longo desse ano, de alta complexidade, inclusive com atendimento oncológico, né, com atendimento das principais especialidades clínicas, cirúrgicas. E por ser um hospital fundamental para uma região de 55 municípios, ele também proporcionará a formação dos futuros profissionais, programas de residência, que são fundamentais para que depois os formandos, os alunos de graduação, façam a residência e se fixem naquela região. Ou seja, nós estamos agindo tanto para fortalecer o SUS, como o processo de formação dos especialistas. Há um investimento muito importante, o Ministério da Saúde entrou com 27 milhões, o Ministério da Educação 40 milhões. Nós vamos ter só com o pagamento de pessoal um investimento de 261 milhões, ou seja, uma prioridade do governo do presidente Lula, dos Ministérios da Saúde e da Educação, que estão envolvidos diretamente através da HU Brasil, para proporcionar desenvolvimento, fortalecer o SUS, formar profissionais de saúde e também produzir ensino, pesquisa e inovação, que são papéis das universidades públicas federais e que agora se fortalece, né, nesse investimento que o governo federal está fazendo. E há aspecto muito importante, né? Nós também teremos a chegada de mão de obra qualificada. Afinal de contas, nós estamos falando de 1.527 trabalhadores, né, que poderão transformar a região de Catalão num polo de desenvolvimento na área da saúde e vão contribuir com o desenvolvimento econômico de toda aquela região.
0: Muito bem, nós conversamos com Arthur Chioro, presidente da Rede de Hospitais Universitários HU Brasil. Presidente, muito obrigado pela sua entrevista aqui à Voz do Brasil.
2: Eu que agradeço e espero de volta numa outra oportunidade, trazendo mais boas notícias para a saúde e para a educação do nosso país.
0: A gente vai cobrar, hein?
3: O Enem, Exame Nacional do Ensino Médio, é a principal porta de entrada para a educação superior no Brasil.
0: Dados do Ministério da Educação mostram um aumento na procura de estudantes que precisam de atendimento especializado para realizarem o exame.
3: Em 3 anos, o número triplicou e chegou a quase 90 mil em 2025, um crescimento de 191%.
0: E para tornar a prova ainda mais acessível, o edital desse ano inclui condições relacionadas aos transtornos mentais e fibromialgia.
4: O Instituto Nacional de Estudos e Pesquisas Educacionais Anísio Teixeira, o INEP, amplia o atendimento especializado no Exame Nacional do Ensino Médio, Enem 2026, e passa a incluir participantes com fibromialgia e transtornos mentais, como ansiedade e transtorno obsessivo compulsivo. A mudança consta no edital do exame e reforça a política de acessibilidade da prova. Entre as novidades, candidatos com histórico de crises de ansiedade vão poder contar com acompanhante em sala reservada. O espaço também poderá receber familiares ou profissionais responsáveis por auxiliar participantes com necessidades específicas.

0: específicas como alimentação e deslocamento durante a aplicação das provas. O pedido exige apresentação de laudo médico e documentação comprobatória. O Enem já oferece recursos como prova em braille, videoprova em libras, leitor de tela, tempo adicional, auxílio para transcrição e mobiliário acessível. O exame também atende gestantes, lactantes, idosos e estudantes internados em classe hospitalar. O Enem é a principal porta de entrada para o ensino superior no país e dá acesso a programas como Sisu, ProUni e Fies. Em Brasília, Claudimário Carvalho.
1: E as inscrições para o Enem seguem abertas até o dia 5 de junho pela página do participante. O prazo também vale para solicitações de atendimento especializado.
2: Alunos da rede pública têm inscrição pré-preenchida, mas precisam complementar os dados como local de prova e língua estrangeira.
1: O exame já tem data marcada e será aplicado nos dias 8 e 15 de novembro.
2: E um lembrete para estudantes do programa Pé de Meia que concluírem o ensino médio esse ano.
1: Além de não pagarem a taxa de inscrição, aqueles que participarem dos dois dias de prova vão receber um incentivo extra de R$200.
2: O pagamento vai ser efetuado na mesma conta bancária utilizada para o recebimento das demais parcelas do programa.
1: Para mais informações, acesse enem.inep.gov.br/participante.
2: A Procuradoria da Fazenda Nacional vai passar a cobrar de forma unificada as empresas que deixam de pagar o FGTS mensal dos funcionários.
1: Somando toda essa dívida ativa no país, o valor passa de R$66 bilhões.
2: A expectativa é facilitar esse pagamento, reduzindo a burocracia para as empresas.
1: E garantir que os valores cheguem ao trabalhador.
3: Com a mudança, a Procuradoria-Geral da Fazenda Nacional será responsável por cobrar as empresas que deixaram de pagar valores referentes ao Fundo de Garantia do Tempo de Serviço, FGTS, dos trabalhadores. Antes, a gestão dessa cobrança era compartilhada com a Caixa Econômica Federal. Hoje, a dívida ativa do FGTS no país é de mais de R$66 bilhões. O objetivo de unificar a cobrança é reduzir a burocracia para as empresas, facilitando o pagamento e garantindo que os valores devidos cheguem ao trabalhador. Como explica o Procurador-Geral Adjunto de Gestão da Dívida Ativa da União e do FGTS, Theo Lucas Borges.
4: A gente já vê um aumento muito expressivo da recuperação dos créditos do FGTS e a nossa perspectiva com essa migração é que esse valor continue crescendo, porque a gente vai imprimir um ritmo muito maior nessa cobrança e a facilitação da forma de pagamento e negociação deve contribuir significativamente para o incremento do valor recuperado.
3: O FGTS funciona por meio de contas vinculadas ao contrato de trabalho. No início de cada mês, os empregadores precisam depositar o equivalente a 8% do salário de cada funcionário. Quando esses pagamentos deixam de ser feitos, entram na dívida ativa e passam a ser cobrados pela União. Até o fim do ano, uma nova função vai mostrar diretamente ao trabalhador se ele tem créditos a receber, como disse o Procurador-Geral Adjunto de Gestão da Dívida Ativa da União, Theo Lucas Borges.
4: O crédito do FGTS não pertence à Fazenda Pública, pertence ao empregado, pertence ao trabalhador. Só que hoje ele tem dificuldade de saber que crédito ele tem. Nós vamos disponibilizar um canal exclusivo no portal Regularize para que qualquer brasileiro entre e verifique se tem créditos de FGTS que são de sua titularidade e estejam sendo cobrados. E nós vamos notificar esse trabalhador todas as vezes que nós recuperarmos crédito que pertence a ele.
3: As empresas que queiram consultar e regularizar os débitos devem acessar o portal de serviços da Procuradoria. O endereço é o regularize.pgfn.gov.br. A expectativa é que o processo agora seja mais ágil, levando em média 6 minutos. Reportagem Graziela Mendonça.
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2: Facilitar o acesso dos cidadãos aos serviços públicos de forma rápida, segura e ainda com economia para os cofres públicos e para a população.
1: Esses são os impactos do conecta.gov.br, que promove troca automática de informações entre os sistemas do governo do Brasil.
2: Desde que foi criado em 2020, o programa já

0: acumula 15 bilhões de reais em economia.
1: E tem evitado que usuários enfrentem uma verdadeira peregrinação para emitir certidões e documentos.
2: Com conectagov.br, as pessoas não precisam perder tempo nem dinheiro para buscar informações ou documentos em diferentes órgãos públicos. Não é necessário passar horas e horas indo de órgão em órgão se os registros estiverem integrados no conectagov.br, programa que possibilita a troca de dados dentro do governo. O secretário de Governo Digital do Ministério da Gestão e da Inovação em Serviços Públicos, Rogério Mascarenhas, explica como a integração das bases facilita a vida de quem precisa do benefício.
3: A gente usa, por exemplo, para efeito do passe interestadual para pessoa com deficiência, a gente utiliza, né, a base do CadÚnico, integra com o CPF, integra com a informação dela lá no CadÚnico, no BPC, para você franquear a passagem daquela pessoa. Então, tudo isso hoje é tudo feito por uma integração. A gente já consegue fazer essa integração para que a pessoa tenha uso aí do serviço.
2: Se a pessoa for se inscrever num concurso público e já estiver registrada no Cadastro Único, por exemplo, a isenção da taxa de inscrição é aplicada automaticamente. Foi assim nas duas edições do Concurso Público Nacional Unificado. O conectagov.br agrega, por exemplo, bancos de dados do Bolsa Família, Cadastro Nacional da Agricultura Familiar, Receita Federal, cadastros ambientais, registro de veículos, infrações de trânsito e muitos outros. Nos últimos 3 anos, já são mais de 13 bilhões de reais de economia para os cofres públicos e para a população. Desde a criação do conectagov.br em 2020, o valor chega a 15 bilhões. Esse cálculo estima o gasto que a população teria com deslocamento e ausência de trabalho e a economia na administração pública caso os dados não fossem integrados. De acordo com o secretário Rogério Mascarenhas, a meta agora é ampliar a adesão dos municípios e estados ao programa. O conectagov.br está disponível em todas as regiões do Brasil, com participação de 22 estados e 15 municípios. Reportagem Carlos Oliveira.
0: A Receita Federal recebeu mais de 44 milhões e 300 mil declarações de imposto de renda sobre pessoa física 2026.
1: O resultado supera a expectativa inicial de 44 milhões, um recorde para a entrega dentro do prazo que se encerrou na última sexta-feira.
0: A declaração pré-preenchida alcançou a maior participação, com quase 60% das declarações.
1: E a Receita alerta que o contribuinte que não entregou a declaração dentro do prazo deve providenciar o envio enquanto antes. A multa por atraso ou não entrega é de no mínimo R$ 165,74.
0: Mais de 1.500.000 moradores do Pará e do Amapá passam a contar com internet de melhor qualidade.
1: Foi inaugurada hoje a Infovia 03, nova rota de fibra ótica da Amazônia, que integra o programa Norte Conectado, coordenado pelo Ministério das Comunicações.
0: Com cerca de 800 quilômetros de cabos instalados no leito dos rios amazônicos, a nova Infovia cria um corredor digital entre os dois estados e amplia a capacidade de conexão para escolas, hospitais, órgãos de segurança pública, comércios e residências.
1: A tecnologia também reduz falhas no serviço e aumenta a velocidade da internet oferecida à população.
0: E essas foram as notícias do Governo do Brasil.
1: Uma realização da Secretaria de Comunicação Social da Presidência da República.
0: Com produção da empresa Brasil de Comunicação.
1: Fique agora com as notícias do Poder Judiciário e do Congresso Nacional. Boa noite.
0: Uma boa noite, até amanhã.
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6: STF determina que a União apresente em 90 dias plano de desocupação da terra indígena Cachoeira Seca, no Pará.
7: STJ entende que ex-policial que sofreu ataque homofóbico ao postar foto com o namorado tem direito à indenização.
6: TST faz campanha para garantir o acesso seguro ao primeiro emprego.
7: Boa noite, eu sou Marcelo Della Libera.
6: E eu, Marcela Luiza.
7: O presidente do Supremo Tribunal Federal, ministro Edson Fachin, deu prazo de 90 dias para que a União apresente um plano de desocupação da terra indígena Cachoeira Seca, no Pará.
6: Segundo o processo, apesar de passados 10 anos da homologação da terra indígena, a retirada dos invasores não foi realizada. Pelo contrário, a situação se agravou com novas invasões, expansão do desmatamento e avanço de atividades garimpeiras.
7: O governo federal também deve criar um comitê de monitoramento externo para proteção territorial, a regularização fundiária e a atenção à saúde dos povos.

0: indígenas isolados e de contatos recentes.
1: A União ainda precisa apresentar em até 15 dias um cronograma atualizado do plano de trabalho para a criação do Parque Nacional Tanaru. A área fica em Rondônia, na fronteira com a Bolívia, e será destinada à preservação da memória do povo Tanaru.
0: Ex-policial que sofreu ataque homofóbico após publicar foto com o namorado em rede social terá direito à indenização.
1: A decisão é do STJ, Fátima Uchoa.
2: O homem publicou no Facebook uma foto beijando o namorado depois da cerimônia de formatura como soldado da Polícia Militar do Distrito Federal. Após mensagens homofóbicas, o ex-policial deixou a carreira militar e pediu reparação moral contra o autor da ofensa. Ao reformar sentença que fixou indenização de R$ 1.850, o Tribunal de Justiça do DF considerou não haver justificativa para a condenação. Já no STJ, a terceira turma estabeleceu os danos morais em R$ 10.000, avaliando que, embora os comentários ofensivos não se enquadrem nos tipos penais clássicos dos crimes contra a honra, o conteúdo e o contexto em que foram proferidos violam direitos da personalidade. A relatora foi a ministra Nancy Andrighi.
0: Aprendizagem é a palavra-chave da campanha do TST para garantir o acesso ao primeiro emprego.
1: Com o slogan Vida de Aprendiz, começar certo faz toda a diferença. A ideia é mostrar que estudo e trabalho devem seguir juntos. Mila Amaral.
3: Com foco na geração Z e no setor empresarial, a campanha mostra que é possível entrar no mercado de trabalho de forma segura, com todos os direitos garantidos e sem abandonar os estudos. A programação faz parte das ações desenvolvidas pelo Programa de Erradicação do Trabalho Infantil e de Estímulo à Aprendizagem, em alusão ao Dia Mundial contra o Trabalho Infantil, realizado em 12 de junho. Com a campanha, a Justiça do Trabalho visa conscientizar jovens e crianças sobre a importância da garantia do primeiro emprego, por exemplo.
0: A propaganda eleitoral no rádio, na televisão e na internet só começa em 16 de agosto.
1: Mas a partir de 5 de julho, os pré-candidatos já podem fazer a chamada propaganda intrapartidária. Estevão Furtado.
4: Esse tipo de divulgação é permitido apenas dentro dos partidos durante as prévias e convenções, que neste ano acontece entre 20 de julho e 5 de agosto. O objetivo é apresentar nomes que vão disputar a indicação da legenda para as eleições. Quem descumprir as regras pode ser multado em valores que variam de 5 a 25 mil reais.
0: Justiça Federal condena poder público a recuperar o complexo histórico de Fordilândia, no Pará.
1: A ação foi movida pelo MPF, Amanda Nascimento.
5: O local foi construído em 1927 pelo empresário norte-americano Henry Ford para a exploração de borracha na Amazônia. Mas depois do fim do projeto, em 1945, as terras e benfeitorias passaram para o governo brasileiro, mas o complexo ficou abandonado. E agora, para garantir a preservação do que restou de Fordilândia, a Justiça Federal determinou a criação de um plano de recuperação e conservação para os imóveis e ruínas e a regularização das terras do distrito, que devem ser realizados de forma solidária pela União, IFAM, Governo do Pará e Município de Aveiro, sob pena de multa diária de 5 a 10 mil reais.
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0: Boa noite.
1: E até amanhã.
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8: Eu sou Paula Groba.
9: E eu sou Ricardo Nakaoka.
8: E estes são os destaques de hoje do Jornal do Senado, que começa agora.
9: O Congresso analisa propostas que buscam reduzir desigualdades raciais expostas em atlas da violência.
8: Parlamentares defendem ação contra facções, mas alertam para a soberania do Brasil.
9: Inteligência artificial e desinformação desafiam eleições de 2026, segundo especialistas.
10: Boa noite.
11: Boa noite.
10: 3 em cada 4 vítimas de homicídio no Brasil são negras. O dado por si só revela a dimensão da desigualdade apontada pelo Atlas da Violência 2026. O levantamento mostra que pretos e pardos são as principais vítimas da violência letal no país e também a maioria das mulheres assassinadas.

0: realizadas dentro de casa.
1: No Congresso, propostas buscam financiar políticas de reparação e promoção da igualdade racial. A repórter Marcela Diniz tem os detalhes.
0: O Atlas da Violência 2026 revela que 77% das pessoas assassinadas são pretas ou pardas e 67,5% das vítimas de feminicídio também. Para a doutora em filosofia e professora Catiúcia Ribeiro, os dados devem ser entendidos numa perspectiva histórica, a que leva em conta que o racismo é um princípio organizador da violência estatal e social no Brasil e que isso é herança direta dos quase 4 séculos de economia escravocrata. Catiúcia cita o Fundo de Promoção da Igualdade Racial em debate no Senado e a PEC da Reparação em análise na Câmara como contribuições que o Congresso pode dar na reparação dessas disparidades raciais.
2: Não haverá paz enquanto a maior parte da população desse país estiver submetida à subalternização econômica e à violência física. Colocar esses projetos como prioridade é demonstrar que o parlamento está disposto a sair da retórica e passar para uma ação concreta de reconstrução do Brasil.
0: O autor da PEC que institui o Fundo de Promoção da Igualdade Racial é o senador Paulo Paim, do PT do Rio Grande do Sul.
3: O racismo estrutural ainda define o destino de milhões de brasileiros e brasileiras. É por isso que precisamos ter um instrumento concreto, permanente e com financiamento garantido para enfrentar essas desigualdades históricas.
0: A criação do Fundo de Promoção da Igualdade Racial foi proposta há 10 anos. Desde março de 2023, a PEC aguarda designação de novo relator. A senadora doutora Eudócia, do PSDB de Alagoas, defendeu a criação de uma comissão parlamentar mista de inquérito, a CPMI BMG Master, para investigar supostas irregularidades no sistema de crédito consignado do INSS e a atuação de instituições financeiras envolvidas.
1: Ela afirmou que há indícios de um esquema que precisa ser apurado nas instâncias adequadas. A senadora anunciou a coleta de assinaturas para viabilizar a instalação da CPMI e pediu apoio dos parlamentares para a iniciativa.
0: E o senador Confúcio Moura, do MDB de Rondônia, comemorou acordos entre a FUNAI e o INCRA para regularizar áreas ocupadas por produtores rurais do estado. Segundo o parlamentar, a medida beneficia famílias que vivem há décadas em regiões classificadas como áreas de interesse indígena.
1: Confúcio afirmou que muitos produtores de Rondônia enfrentavam dificuldades para obter crédito rural e regularizar propriedades por causa da indefinição fundiária. O senador destacou a atuação conjunta de parlamentares, prefeitos, técnicos do INCRA e representantes da FUNAI na construção dos acordos.
4: Então esse pessoal tava uma aflição, sem crédito, trabalhando na unha, tirando leite, plantando café, plantando cacau, fazendo suas pastagens. Tá lá dentro dessas áreas há muito tempo. Mas aí conversamos aqui, vem uns 2 anos trabalhando, a FUNAI entendeu isso, o INCRA foi maravilhoso em apresentar os mapas.
0: 2026 será um ano de eleição marcada pela inteligência artificial e pela disputa de narrativas nas redes sociais. O desafio será garantir que a tecnologia não comprometa a confiança do eleitor.
1: Faltando 2 meses e meio para o início da propaganda eleitoral gratuita de 2026, o Conselho de Comunicação Social do Congresso debateu as regras para as campanhas políticas na internet e os riscos do uso de ferramentas de IA. A repórter Patrícia Oliveira traz as informações.
5: Em março, o TSE editou as novas regras sobre o uso de IA na propaganda eleitoral, nas postagens de conteúdo político e a responsabilidade das plataformas digitais na recomendação e moderação desse conteúdo. Maria Paula Almada, especialista em tecnologia digital, destacou a dificuldade da população em geral em diferenciar conteúdos reais dos gerados por inteligência artificial.
6: Apenas 27% dizem conseguir identificar fake news com facilidade. É difícil até para os especialistas identificarem o que é verdade e o que é manipulado.
5: Para os debatedores, o maior desafio é combater a desinformação, garantindo a liberdade do eleitor ao exercício do voto e a proteção do processo eleitoral. O advogado e professor Diogo Reis cobrou a participação do legislativo.
7: Talvez uma revisão das leis que é do tempo do Orkut e para a legislação atual, considerando o cenário de inteligência artificial generativa, redes sociais extremamente dinâmicas.
5: Nenhuma plataforma digital avaliada no Índice de Transparência de Redes Sociais oferece condições significativas de acesso a dados de anúncios, inclusive de conteúdo político eleitoral.

0: eleitoral.
1: E a decisão de enquadrar o PCC e o Comando Vermelho como organizações terroristas pelo governo dos Estados Unidos abriu uma nova discussão no Senado sobre o enfrentamento ao crime organizado.
2: Parlamentares defendem medidas mais rígidas para combater o financiamento das facções, mas alertam que a cooperação internacional não pode comprometer a soberania e a autonomia das instituições brasileiras. Repórter Marcela Cunha.
3: Para o senador Sérgio Moro, do PL do Paraná, a decisão pode facilitar o bloqueio de bens das facções no exterior e ampliar a cooperação internacional contra o crime organizado.
4: Uma vitória diplomática para o Brasil. Essa classificação vai ter um impacto principalmente na facilitação do congelamento dos ativos, ou seja, dos bens dessas organizações terroristas que muitas vezes são mantidas no exterior.
3: Já o presidente da Comissão de Relações Exteriores e Defesa Nacional, senador Nelsinho Tradi, do PSD de Mato Grosso do Sul, afirmou que toda medida que ajude a melhorar a segurança pública será apoiada, mas defendeu que o Congresso discuta os limites da decisão para evitar interferência externa.
5: Ninguém aqui quer passar a mão em cima de cabeça de bandido. Agora, usar esse mecanismo para poder ferir a soberania nacional, isso nós não vamos também aceitar e não vamos admitir.
3: Nelsinho Tradi informou que pretende promover uma discussão sobre o assunto na Comissão de Relações Exteriores e Defesa Nacional e na Comissão Mista de Controle da Atividade de Inteligência. O tema já passou pelo Senado durante a análise do projeto Antifacção, que endurece o combate a organizações criminosas. Na ocasião, os senadores discutiram a tentativa de equiparar facções e milícias a organizações terroristas, mas a proposta não foi aprovada.
1: A partir de hoje, o conteúdo da Rádio Senado ganha um novo espaço para chegar ao público. Entrevistas, debates e as principais notícias produzidas pela emissora passam a estar disponíveis em uma playlist exclusiva no canal da TV Senado no YouTube.
2: Os internautas poderão acompanhar quadros do programa Conexão Senado e também do Jornal do Senado, exibido diariamente na Voz do Brasil. O repórter Rodrigo Rezende conta os detalhes.
6: Perdeu alguma entrevista do programa Conexão Senado ou quer indicar algum conteúdo do programa para um amigo? Ou quem sabe ouvir novamente com mais atenção o Jornal do Senado transmitido durante a Voz do Brasil? Agora você pode acessar esses e outros conteúdos da Rádio Senado em uma playlist exclusiva no canal do YouTube da TV Senado. Fernanda Nardelli, coordenadora de distribuição da Rádio Senado, ressalta que a presença da emissora no canal da TV Senado, que tem mais de 1,8 milhão de inscritos, é mais uma forma de disseminação de conteúdos do Senado para os cidadãos brasileiros, além de demonstrar a integração dos veículos de comunicação do Senado Federal.
7: Eu falo assim que é um jogo de ganha-ganha, né? A rádio vai ganhar em alcance, a TV vai ganhar na variedade de conteúdo e assim, o nosso principal objetivo, claro, o cidadão vai ganhar tendo mais acesso aí a outros programas, outros formatos.
6: Gesiel Carvalho, apresentador do programa Conexão Senado, destaca que a iniciativa de postagem dos cortes dos quadros e entrevistas no YouTube irá facilitar a vida do cidadão e contribuir com o compartilhamento dos materiais.
8: Facilita muito também a vida do ouvinte que quer espalhar o nosso conteúdo e até compartilhar o Conexão do Dia se ele perdeu alguma coisa.
6: Para acessar todo esse conteúdo, basta ir até youtube.com/TV Senado, clicar na guia Playlists e localizar Rádio Senado.
2: Com edição de Paula Groba e trabalhos técnicos de João Lira, o Jornal do Senado fica por aqui. Acompanhe agora as notícias da Câmara dos Deputados. Boa noite.
1: Boa noite e até amanhã.
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10: Avança entre os deputados, discussão sobre redução da maioridade penal.
11: Projeto inclui tratamento do câncer infantil em cursos nas áreas de saúde.
10: Comissão aprova novas categorias de reserva de vaga em estacionamento.
11: Boa noite. Comissão aprova aumento do número de vagas de estacionamento reservadas para pessoas com deficiência e para idosos com mais de 80 anos. A repórter Daniele Lessa tem as informações.
0: A Comissão de Desenvolvimento Urbano da Câmara dos Deputados aprovou o projeto que amplia a reserva de vagas em estacionamentos para pessoas com deficiência e faz ajustes nas regras para vagas reservadas aos idosos. Atualmente, a legislação garante pelo menos 2% das vagas para veículos que transportem pessoas com deficiência e 5% para pessoas idosas, tanto em estacionamentos públicos quanto privados. Com a aprovação do projeto, o percentual para pessoas com deficiência passa para no mínimo 3% do total de vagas, respeitando as normas de acessibilidade, como espaço adequado para a circulação de cadeira de rodas. No caso das pessoas idosas, o texto mantém o percentual mínimo de 5% das vagas, mas cria uma regra específica para estacionamentos com mais de 100 vagas. Nesses casos, deverá haver pelo menos uma vaga exclusiva para pessoas com 80 anos ou mais, posicionada de forma a garantir maior comodidade. Para o relator da proposta, deputado Saulo Pedroso, do PSD de São Paulo, o aumento no número de vagas deve acontecer junto com o respeito às normas de acessibilidade, inclusive nos estacionamentos privados.
12: Não só nos espaços públicos, nos espaços privados também. Teve até uma certa resistência em relação aos empreendimentos privados, mas a gente precisa conscientizar todo mundo que eles precisam de uma atenção especial, né, que é merecida, e que a possibilidade que a gente tem aí vagas disponíveis que atendam com qualidade e com um tamanho adequado dentro da norma é fundamental para que o dia a dia das pessoas com deficiência seja um dia a dia comum como o nosso.
0: A proposta que aumenta o número de vagas de estacionamentos reservadas para pessoas com deficiência e para idosos com mais de 80 anos altera o Estatuto da Pessoa com Deficiência, o Estatuto da Pessoa Idosa e a Lei de Acessibilidade, e agora será analisada nas comissões de Viação e Transportes e de Constituição e Justiça. Da Rádio Câmara de Brasília, Daniele Lessa.
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14: Saúde.
15: Avança na Câmara projeto aprovado que inclui o tratamento do câncer infantil em conteúdo de cursos de saúde. Acompanhe na reportagem de Luiz Cláudio Canuto.
16: A Comissão de Educação aprovou o projeto que inclui a oncologia pediátrica como tema a ser tratado nas disciplinas dos cursos das áreas de saúde. A exigência seria incorporada à Política Nacional de Atenção à Oncologia Pediátrica. O projeto é do deputado Eduardo da Fonte, do PP de Pernambuco. E o texto foi aprovado com mudanças propostas pelo relator, deputado doutor Fernando Máximo, de Rondônia. Máximo explicou que a criação e a alteração do currículo dos cursos são atribuição do Conselho Nacional de Educação. Por isso, em vez de prever uma disciplina, o projeto trata o tema como conteúdo. Para ele, a mudança resolve o impedimento de mudar o currículo ao incluir a matéria como um tema transversal.
17: Porque nós sabemos que hoje o câncer infantil tem acometido milhões de crianças Brasil afora e tem levado à morte muitas delas, e um dos problemas sérios que nós temos é o diagnóstico tardio. Muitas das vezes, se a gente consegue diagnosticar numa fase mais preliminar o tumor, numa fase mais inicial, a gente acaba conseguindo tratar e curar totalmente a criança. Mas quando esse diagnóstico é feito tardiamente, infelizmente, às vezes tem metástase para outros órgãos, tem mais dificuldade de diagnosticar e de tratar.
16: Pelo texto aprovado, os cursos em funcionamento teriam prazo de 12 meses a partir da entrada em vigor da lei para adaptar os currículos. A proposta vai ser analisada em caráter conclusivo pela Comissão de Constituição e Justiça. Para virar lei, precisa ser aprovada pela Câmara e pelo Senado. Da Rádio Câmara de Brasília, Luiz Cláudio Canuto.
14: Segurança Pública.
11: Relator conclui a leitura de parecer que une propostas sobre a redução da maioridade penal. A repórter Silvia Munhato acompanhou a reunião da Comissão de Constituição e Justiça da Câmara, em que o tema foi discutido.
18: As três propostas de emenda à Constituição que reduzem a maioridade penal no Brasil de 18 para 16 anos avançaram na Comissão de Constituição e Justiça da Câmara. O relator, deputado Coronel Assis, concluiu a leitura do seu relatório favorável à mudança e foram concedidas vistas aos textos. Os pedidos de vistas pelos deputados permitem que as propostas sejam discutidas e votadas após duas sessões do plenário. Os deputados que se opõem à mudança tentaram barrar o avanço por meio de requerimento de retirada de pauta, mas ele foi rejeitado por 42 votos a 7. A deputada Talíria Petrone, do PSOL do Rio de Janeiro, disse que os adolescentes que cumprem medidas socioeducativas

0: representam menos de 2% do total de pessoas cumprindo penas.
1: Quando nós olhamos os indicadores de reincidência no socioeducativo, eles estão em torno de 13%, aqueles que voltam a cometer infrações. Quando nós olhamos para o sistema prisional, que o Supremo já disse que é um estado inconstitucional de coisas, nós vemos que há uma reincidência de quase 50%.
0: Já o deputado Kleber Verde, do Maranhão, defendeu a redução da idade.
2: Até diante de vários crimes praticados no nosso país por adolescentes, infelizmente, delinquentes, que precisam entender que uma vez envolvidos em crime, ele vai pagar por isso. Ele não pode ficar impune.
0: O deputado Coronel Assis disse que as propostas sobre a redução da maioridade penal são admissíveis perante o regramento jurídico atual. Segundo ele, a Convenção da ONU dos Direitos da Criança veda apenas penas cruéis, degradantes, prisão perpétua ou morte para crimes cometidos por menores de 18 anos. Mas ele retirou de uma das propostas dispositivos que concediam às pessoas maiores de 16 anos direitos como de casar e celebrar contratos, além de tornar o voto obrigatório. O relatório se alinha à proposta feita pelo deputado Capitão Alden, do PL da Bahia, que fala em responsabilidade penal para maiores de 16 e até 18 anos, nas hipóteses de crimes hediondos e outros crimes graves, mas exige uma avaliação individualizada sobre a compreensão do jovem em relação ao crime cometido e assegura a separação entre jovens e adultos durante a execução da pena. Atualmente, jovens maiores de 16 anos que cometem infrações graves cumprem medidas socioeducativas de internação por no máximo 3 anos. Caso as propostas sejam aprovadas na CCJ, elas terão seu mérito analisado por uma comissão especial. Da Rádio Câmara de Brasília, Silvia Minhato.
3: Trabalho.
4: A Comissão de Trabalho da Câmara aprovou o retorno da assistência sindical obrigatória em rescisões de trabalho, alterando a reforma trabalhista. O texto ainda precisa ser avaliado por outras instâncias, como explica a repórter Emanuele Brasil.
5: A Comissão de Trabalho da Câmara dos Deputados aprovou proposta que retoma a obrigatoriedade da assistência sindical para validar a rescisão de contratos de trabalho de empregados com mais de 1 ano de serviço. A medida, que altera a consolidação das leis do trabalho, reverte uma das principais mudanças da reforma trabalhista de 2017, que havia tornado a homologação facultativa. O texto foi aprovado com mudanças sugeridas pelo relator, deputado Bongá, do PT do Rio Grande do Sul. O parecer restabelece que o instrumento de rescisão ou recibo de quitação só terá validade se firmado com a assistência do sindicato da categoria ou, na ausência deste, de uma autoridade do Ministério do Trabalho e Emprego, sem custos para o trabalhador. Segundo Bongás, a mudança visa corrigir um desequilíbrio na relação entre empregado e empregador no momento do término do contrato.
6: Quando a reforma trabalhista foi votada, eu votei contra. O sindicato foi afastado e o trabalhador ia com o patrão ou da RH, e aí, quando o cálculo era feito, muitas vezes era lesado, roubavam o direito do trabalhador. Naquele momento, o sindicato precisaria estar junto. E esse projeto, ele exatamente repõe a presença do sindicato na hora da rescisão. O sindicato tem os seus técnicos e os próprios sindicalistas sabem fazer esse cálculo corretamente para nenhum trabalhador ser lesado. E esta votação que nós fizemos, que eu pude ser o relator na Comissão do Trabalho, repõe este direito para o nosso trabalhador. Nenhum trabalhador pode ser lesado.
5: Entre as medidas, o texto estabelece a intervenção sindical prévia como um procedimento necessário para demissões sem justa causa, sejam elas individuais ou coletivas. A proposta também exige que a extinção do contrato por acordo entre empregado e empregador também seja homologada pelo sindicato ou pelo Ministério do Trabalho. Além disso, o texto determina que a cláusula de arbitragem em contratos de trabalhadores com remuneração superior a 2 vezes o teto do INSS só será válida se tiver assistência sindical. A proposta deverá ser votada agora pela Comissão de Constituição e Justiça e depois pelo plenário. Da Rádio Câmara de Brasília, Emanuele Brasil.
3: Agricultura.
7: Aprova a proposta que apoia práticas sustentáveis na agricultura familiar. O repórter José Carlos Oliveira explica as medidas.
8: Duas comissões da Câmara dos Deputados aprovaram o projeto de lei que inclui incentivos a práticas sustentáveis de produção agropecuária na Lei da Agricultura Familiar, que está valendo desde 2006. Se virarem em lei, os incentivos de crédito e o apoio às mulheres agricultoras passarão a constar formalmente da Política Nacional da Agricultura Familiar e Empreendimentos Familiares Rurais. Relator na Comissão de Agricultura, o deputado Enderson Pinto do Pará, explica algumas das práticas sustentáveis previstas no texto.
9: Para recuperação de pastos e solos, por exemplo, que cada vez mais trabalhar práticas sustentáveis que possam garantir o aumento da produtividade e redução aí nos desmatamentos e também recuperar as áreas degradadas, para nós é fundamental. O projeto ele traz dois viés. O primeiro, para quem faz esse tipo de prática, ele incentiva ou doação financeira, como também acesso ao crédito com juros mais reduzido.
8: A proposta também foi aprovada na Comissão de Defesa dos Direitos da Mulher, sobretudo em relação às linhas especiais de crédito rural destinadas às agricultoras, como ressalta Enderson Pinto.
9: Ele traz algo mais diferenciado ainda para as mulheres rurais, ou seja, as mulheres que também vivem do setor agropecuário, terem acesso a um financiamento com juros ainda mais baixos, porque hoje, de forma geral, há sim essa discrepância ainda nessa questão da equidade, nesse tratamento entre os gêneros, e isso é uma preocupação.
8: O projeto de apoio a práticas sustentáveis na agricultura familiar já foi aprovado pelo Senado e depende apenas da aprovação final das comissões de Finanças e Tributação e de Constituição e Justiça da Câmara. Da Rádio Câmara de Brasília, José Carlos Oliveira.
3: Meio Ambiente.
4: A comissão aprova o projeto que incentiva a reciclagem e gera desconto nas contas de luz e água. A repórter Júlia Lopes nos conta como vai funcionar.
10: O Brasil produz mais de 77 milhões de toneladas de lixo por ano e cerca de 40% desse total ainda é destinado a lixões em todo o país. Para incentivar a reciclagem e enfrentar esse problema, a Comissão de Desenvolvimento Urbano da Câmara dos Deputados aprovou uma proposta apresentada pela deputada Fernanda Pessoa, do Ceará. O projeto de lei criou o programa Recicla Clash, que prevê a concessão de um tipo de cashback ou crédito financeiro para pessoas que realizarem a reciclagem correta de resíduos sólidos. Esse valor poderá ser convertido em descontos nas contas de energia elétrica e de água. O projeto tem como objetivo reduzir o descarte irregular de materiais recicláveis no meio ambiente, promover a educação ambiental e estimular o consumo consciente. A iniciativa também busca fortalecer a participação de cooperativas e catadores de recicláveis, além de incentivar a economia circular. Segundo dados da Associação Brasileira de Resíduos e Meio Ambiente, do total de lixo produzido no país, cerca de 72 milhões de toneladas são coletadas diretamente nas residências. Para se ter uma dimensão desse volume, ele seria suficiente para cobrir aproximadamente 3.400 campos de futebol. De acordo com o texto do projeto, o funcionamento do programa começa com o cadastro do consumidor em uma plataforma digital vinculada à iniciativa. Nesse momento, a pessoa informa seus dados pessoais e associa as contas de água e de energia elétrica. Em seguida, os resíduos recicláveis devem ser levados aos pontos de coleta credenciados como cooperativas de reciclagem, ecopontos ou estabelecimentos parceiros. Na entrega, o material é pesado e registrado no sistema, gerando uma pontuação proporcional ao volume e ao tipo de resíduo reciclado. Essa pontuação acumulada é então convertida em crédito financeiro, garantindo descontos diretos nas contas de água e de luz. Após a regulamentação pelo governo federal, a gestão do programa ficará sob responsabilidade do Ministério do Meio Ambiente, em parceria com as Agências Nacionais de Energia Elétrica, a ANEEL, e de Águas e Saneamento Básico, a ANA. Para o relator da proposta, deputado Cobalcini, do MDB de Santa Catarina, a medida, que já é adotada em outros países, traz benefícios tanto para a população quanto para o meio ambiente.
11: Será importantíssimo para o Brasil, porque premia, né, quem recicla, vai receber um valor como prêmio, e premia o meio ambiente, porque nós daremos o destino correto para todo o lixo, especialmente o lixo reciclado.
10: O projeto, que busca ampliar a reciclagem correta por meio de descontos nas contas de água e luz, segue agora para análise na Comissão de Minas e Energia. Da Rádio Câmara de Brasília, Júlia Lopes.
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0: Comissão. Comissão aprova tratamento diferenciado para estudantes com mandatos em entidades representativas. A repórter Mônica Tati nos conta como serão as regras.
1: Universitário que exerce mandato em entidade estudantil poderá ter tratamento diferenciado na sua instituição de ensino. É o que prevê projeto em análise na Câmara dos Deputados, que estabelece métodos específicos para controle de rendimento e frequência dos estudantes que atuam em entidades representativas como a UNE, as Uniões Estaduais de Estudantes e os DCEs, os Diretórios Centrais dos Estudantes. O relator na Comissão de Educação da Câmara, o deputado Pedro Quizai, do PT de Santa Catarina, destaca a importância de garantir mecanismos que permitam que os estudantes possam conciliar seus estudos com a participação na política. Pedro Quizai explica que o projeto garante que os estudantes que compareçam a eventos oficiais, como assembleias ou congressos, possam recuperar as avaliações e o conteúdo das disciplinas em outro momento.
2: E não seja prejudicado porque está exercendo o direito à cidadania, à organização estudantil e à defesa dos direitos dos estudantes. Isso é muito importante porque reconhece, de um lado, a importância da escola, da educação, da sala de aula, da avaliação, mas ao mesmo tempo legitima e fomenta e apoia a organização estudantil, porque isso produz liderança e cidadania.
1: A proposta, que prevê tratamento diferenciado para os universitários que possuem mandato em entidade estudantil, ainda vai ser votado pela Comissão de Constituição e Justiça. Se for aprovado sem modificações, pode seguir direto para a sanção do presidente da República. Da Rádio Câmara de Brasília, Mônica Tati.
3: Termina agora o Jornal Câmara dos Deputados, produzido pela Rádio Câmara. O programa teve trabalhos técnicos de Wellington Teles e apresentação de Luciana Vieira e Tércia Guimarães. Boa noite para você.
0: Uma boa noite. Você fica agora com as notícias do Tribunal de Contas da União.
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5: Uma abençoada noite para você que tá aí do outro lado do rádio acompanhando nossa programação. Mais uma vez estamos no ar com o nosso programa Fica Conosco, Senhor, músicas cristãs, momento de oração, momento de meditação. Sejam todos bem-vindos aqui com a gente na Rádio da Família, tá bom? Bom, tem muita coisa boa nessa segundona. Daqui a pouquinho vamos rezar o texto, você vai estar aí meditando com a gente, vamos ter o papo cabeça com o Padre Camilo, liturgia do dia com o Padre Leonardo, a voz do pensamento, muita coisa legal, tá bom? Sejam bem-vindos. São 8:02 para começar o evangelho do dia. Oséias de Souza. Boa noite, Oséias.
6: Boa noite, Magno Pires. Boa noite aos ouvintes do Fica Conosco, Senhor. O evangelho do dia está hoje em Marcos, capítulo 12, versículos 1 ao 12. Naquele tempo, Jesus começou a falar aos sumos sacerdotes, mestres da lei e aos anciãos, usando parábolas. Um homem plantou uma vinha, cercou-a e fez um lagar e construiu uma torre de guarda. Depois arrendou a vinha a alguns agricultores e viajou para longe. Na época da colheita, ele mandou um empregado aos agricultores para receber a sua parte dos frutos da vinha. Mas os agricultores pegaram o empregado, bateram nele e o mandaram de volta sem nada. Então, o dono da vinha o mandou de novo mais um empregado. Os agricultores bateram na cabeça dele e o insultaram. Então o dono mandou ainda mais outro e eles o mataram. Trataram da mesma maneira, muitos outros batendo em uns e matando outros. Restava ali ainda alguém, seu filho, aquele filho querido. Por último, ele mandou o filho até os agricultores pensando, olha, esses eles terão que respeitar. Mas aqueles agricultores disseram uns aos outros, esse é o herdeiro, vamos matá-lo e a herança será nossa. Então agarraram o filho e o mataram, além de o jogar fora da vinha. O que fará o dono da vinha? Ele virá destruir os agricultores e entregar a vinha a outros. Por acaso não leste nas escrituras? A pedra que os construtores deixaram de lado tornou-se a pedra mais importante. Isso foi feito pelo Senhor e é admirável aos nossos olhos. Então os chefes dos judeus procuraram prender Jesus, pois compreenderam que havia contado a parábola para eles. Porém, ficaram com medo da multidão, deixaram Jesus e foram embora. Palavra da Salvação.

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Eu quero convidar você.

Jesus seja a luz do seu viver. 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Vai do fundo do seu coração dizendo:

0: Muito bem, são 8 horas e 13 minutos. É chegar nesse momento abençoado de oração, a oração do terço em família. Vamos juntos? Vamos rezar?
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0: Chegado esse momento abençoado de oração, meditação, santo terço em família e hoje comunidade de Santa Cecília para rezar com a gente. Sou João, o nosso amigo Mazin e o Oswaldo vão estar aqui meditando os mistérios gozosos dessa segunda-feira. Sou João, boa noite, seja bem-vindo.
2: Boa noite, Magno, boa noite, nossos ouvintes da Rádio Catedral. Um prazer estarmos aqui mais uma vez contemplando o terço em família.
0: Muito bem, obrigado, São João, pela presença, participação. Nosso amigo Mazin também, né? Seja bem-vindo, Mazin.
3: Ah, a nossa maior alegria é estar aqui na Rádio Catedral rezando nosso terço, né? Muito bem. Estamos cada vez mais alegres.
0: Muito bom contar com vocês aqui, viu? Sempre bom. Nosso amigo Oswaldo também. Seja bem-vindo, Oswaldo. Boa noite.
4: Sim, obrigado. Eu agradeço a oportunidade de estar aqui e agradeço a Deus pelo dom da vida.
0: Bem, esse trio vai estar com a gente meditando os mistérios gozosos e você que está em casa pode participar a cada mistério. Vamos liberar o telefone 32329225, também o WhatsApp 988976570, tá bom? Sendo da sua vontade, participe com a gente deixando aí suas intenções, seus pedidos, seus agradecimentos. Contamos com você, tá bom? Vamos juntos em oração, juntos com o Santo Terço em família. Você que está em casa, prepare aí o seu terço e vamos juntos.
2: Em nome do Pai, do Filho, do Espírito Santo. Amém. Vinde, Espírito Santo, enchei os corações dos vossos fiéis e acendei neles o fogo do vosso amor. Enviai o vosso Espírito e tudo será criado e renovareis a face da terra. Oremos. Ó Deus, que instituísse os corações dos vossos fiéis com a luz do Espírito Santo, fazei que apreciemos retamente todas as coisas, segundo o mesmo Espírito, e gozemos sempre de sua consolação, por Cristo nosso Senhor. Amém.
3: Divino Jesus, nós vos oferecemos este terço que vamos rezar, meditando nos mistérios da nossa redenção. Concedei-nos, por intercessão de Virgem Maria, Mãe de Deus e Nossa Mãe, as virtudes que nos são necessárias para bem rezá-lo e a graça de ganharmos as indulgências desta santa devoção. Oferecemos particularmente em desagravo dos pecados cometidos contra o Santíssimo Coração de Jesus e o Imaculado Coração de Maria, pela paz do mundo, pela conversão

0: pecadores, pelas almas do purgatório, pelas intenções do Santo Padre, o Papa Leão, pelo nosso arcebispo Dom Marco Aurélio, pelo aumento e santificação do clero, pela santificação das famílias, por aqueles que pediram nossas orações, por todas as nossas intenções particulares e pelo Brasil.
1: Creio em Deus Pai Todo-Poderoso, Criador do céu e da terra, e em Jesus Cristo, seu único Filho, nosso Senhor, que foi concebido pelo poder do Espírito Santo, nasceu da Virgem Maria, padeceu sob Pôncio Pilatos, foi crucificado, morto e sepultado, desceu à mansão dos mortos, ressuscitou ao terceiro dia, subiu aos céus, está sentado à direita de Deus Pai Todo-Poderoso, donde há de vir julgar os vivos e os mortos. Creio no Espírito Santo, na Santa Igreja Católica, na comunhão dos santos, na remissão dos pecados, na ressurreição da carne e na vida eterna. Amém.
0: Pai nosso que estás nos céus, santificado seja o vosso nome, venha a nós o vosso reino, seja feita a vossa vontade, assim na terra como no céu.
1: O pão nosso de cada dia nos dai hoje, perdoai-nos as nossas ofensas, assim como nós perdoamos a quem nos tem ofendido, e não nos deixeis cair em tentação, mas livrai-nos do mal. Amém.
0: Em honrar a Deus Pai que nos criou, Ave Maria, cheia de graça, Senhor é convosco, bendita sois vós entre as mulheres, e bendito é o fruto do vosso ventre, Jesus.
1: Santa Maria, Mãe de Deus, rogai por nós, pecadores, e agora na hora de nossa morte. Amém.
0: Em honrar a Deus Filho, que nos remiu os pecados, Ave Maria, cheia de graça, Senhor é convosco, bendita sois vós entre as mulheres, e bendito é o fruto do vosso ventre, Jesus.
1: Santa Maria, Mãe de Deus, rogai por nós, pecadores, agora e na hora de nossa morte. Amém.
0: Em honrar ao Espírito Santo, que nos santifica, Ave Maria, cheia de graça, Senhor é convosco, bendita sois vós entre as mulheres, e bendito é o fruto do vosso ventre, Jesus.
1: Santa Maria, Mãe de Deus, rogai por nós, pecadores, agora e na hora de nossa morte. Amém.
0: Glória ao Pai, ao Filho e ao Espírito Santo.
1: Assim como era no princípio, agora e sempre. Amém.
0: Ó Maria concebida sem pecado,
1: rogai por nós que recorremos a vós.
0: Ó meu Jesus,
1: perdoai-nos, livrai-nos do fogo do inferno, levai as almas todas para o céu e socorrei principalmente as que mais precisarem da vossa infinita misericórdia.
2: Muito bem, juntos em oração, juntos com um texto na mão, você que está em casa, você que está ouvindo, seja bem-vindo a participar com a gente. Vamos liberar então o nosso telefone e o WhatsApp está aí para você falar com a gente. 988-976570. Deixe aí seus pedidos e as suas intenções. Vamos começar aqui com mensagens, viu, WhatsApp? Vamos ver quem fala?
3: Que eu acabei de ouvir a missa agora e falaram que nas paróquias tem missa. 7h, 8.
2: Muito bem, quem deixou essa mensagem pra gente? Foi o nosso amigo, o. Deixa eu atualizar aqui, ó. Deixou mensagem pra gente, eu não sei se ele mandou errado ou se ele tá querendo deixar aqui as intenções por todos na missa, mas de qualquer forma a gente agradece. Obrigado, meu irmão, pela participação e pela oração com a gente. O nosso amigo Yuri tá com a gente lá em Obank da Câmara, né? Deseja boa noite a todo mundo, pede oração por ele, pela Fernanda, para Elaine, Aleca, Eliane, a Rosilaine, Laís, Dona Isabel de Torreões, o André Júnior, o Sérgio de Barbacena, também o Luiz do Sagrado, o Diquinho, a sua família, muito obrigado. Para todos da rádio, todos os moradores em situação de rua, Maria passa na frente todos aí, né? Pede que Deus abençoe a família da Fernanda Martins e abençoe todos de Barbacena, Santos Dumont, Eubank da Câmara e Juiz de Fora. Obrigado, Yuri. Deus abençoe, amigo. Vamos ver quem tá na linha. Alô, boa noite.
4: Boa noite, Magno. Adriana da Grande Betel, tudo bem?
2: Tudo bem, Adriana.
4: Graças a Deus, Magno.
2: Seja bem-vinda, minha irmã.
4: Obrigada.
2: Quais são as intenções do nosso cestinho dessa noite?
4: Eu quero colocar pela minha vida, pela vida de toda a minha família, pela Fátima do Esplanada, Luciene dos Reis, Terezinha do Encosta, Norminha e Mauro no bairro Retiro, Mônica no condomínio na Estrada de Caeté, Gracinha no bairro Progresso e todos que nessa noite vão meditar o Santo Terço.
2: Muito bem, tá certo, minha irmã. Vamos lá, quem vai rezar? Sou João que reza. Sou João, fique à vontade para as intenções.
1: As minhas intenções é principalmente para minha esposa Elza, meus filhos Adalberto, Juliana, os netos Jonathan, Jennifer e Giovana, Vera e Raimundo de Santos Dumont, Francisca, minha cunhada, e Fernanda, Fátima e Carlos, para a saúde do Marcos e família, para a dona Lúcia e doutor Marcelino e família, para as famílias da dona Selma, Marília, Janete, dona Perpétua, de todas elas de Santa Cecília, e para as famílias do Oswaldo, Jurimar, Afonso, para minha irmã e a família dela do Rio de Janeiro.

0: Pai nosso que estais nos céus, santificado seja o vosso nome, venha a nós o vosso reino, seja feita a vossa vontade, assim na terra como no céu.
1: O pão nosso de cada dia nos dai hoje, perdoai as nossas ofensas, assim como nós perdoamos a quem nos tem ofendido. E não vos deixeis cair em tentação, mas livrai-nos do mal. Amém.
0: Ave Maria, cheia de graça, o Senhor é convosco. Bendita sois vós entre as mulheres, bendito é o fruto do vosso ventre, Jesus.
1: Santa Maria, Mãe de Deus, rogai por nós, pecadores, agora e na hora da nossa morte. Amém.
0: Ave Maria, cheia de graça, o Senhor é convosco. Bendita sois vós entre as mulheres, bendito é o fruto do vosso ventre, Jesus.
1: Santa Maria, Mãe de Deus, rogai por nós, pecadores, agora e na hora da nossa morte. Amém.
0: Ave Maria, cheia de graça, o Senhor é convosco. Bendita sois vós entre as mulheres, bendito é o fruto do vosso ventre, Jesus.
1: Santa Maria, Mãe de Deus, rogai por nós, pecadores, agora e na hora da nossa morte. Amém.
0: Ave Maria, cheia de graça, o Senhor é convosco. Bendita sois vós entre as mulheres, bendito é o fruto do vosso ventre, Jesus.
1: Santa Maria, Mãe de Deus, rogai por nós, pecadores, agora e na hora da nossa morte. Amém.
0: Ave Maria, cheia de graça, o Senhor é convosco. Bendita sois vós entre as mulheres, bendito é o fruto do vosso ventre, Jesus.
1: Santa Maria, Mãe de Deus, rogai por nós, pecadores, agora e na hora da nossa morte. Amém.
0: Ave Maria, cheia de graça, o Senhor é convosco. Bendita sois vós entre as mulheres, bendito é o fruto do vosso ventre, Jesus.
1: Santa Maria, Mãe de Deus, rogai por nós, pecadores, agora e na hora da nossa morte. Amém.
0: Ave Maria, cheia de graça, o Senhor é convosco. Bendita sois vós entre as mulheres, bendito é o fruto do vosso ventre, Jesus.
1: Santa Maria, Mãe de Deus, rogai por nós, pecadores, agora e na hora da nossa morte. Amém.
0: Ave Maria, cheia de graça, o Senhor é convosco. Bendita sois vós entre as mulheres, bendito é o fruto do vosso ventre, Jesus.
1: Santa Maria, Mãe de Deus, rogai por nós, pecadores, agora e na hora da nossa morte. Amém.
0: Ave Maria, cheia de graça, o Senhor é convosco. Bendita sois vós entre as mulheres, bendito é o fruto do vosso ventre, Jesus.
1: Santa Maria, Mãe de Deus, rogai por nós, pecadores, agora e na hora da nossa morte. Amém.
0: Ave Maria, cheia de graça, o Senhor é convosco. Bendita sois vós entre as mulheres, bendito é o fruto do vosso ventre, Jesus.
1: Santa Maria, Mãe de Deus, rogai por nós, pecadores, agora e na hora da nossa morte. Amém.
0: Glória ao Pai, ao Filho e ao Espírito Santo.
1: Assim como era no princípio, agora e sempre. Amém.
0: Ó Maria concebida sem pecado,
1: rogai por nós que recorremos a vós.
0: O meu bom Jesus,
1: perdoai-nos, livrai-nos do fogo do inferno, levai as almas todas para o céu e socorrei principalmente as que mais precisarem da vossa infinita misericórdia.
0: Santa Cecília,
1: rogai por nós.
0: Nossa Senhora Auxiliadora,
1: rogai por nós. Nossa Senhora de Fátima,
0: rogai por nós.
1: Santa Rita de Cássia,
0: rogai por nós.
1: Amém.
2: Amém. Obrigado, minha irmã. Deus abençoe, viu?
1: Até uma próxima. Amém, Magno. Fiquem com Deus. Tenham uma boa noite.
2: Boa noite. 8 horas e 26 minutos. Você continua participando no nosso Santo Terço em Família. Temos intenções, vamos ouvir?
3: Boa noite, Magno. Aqui é a Nilza de Santa Luzia. Ofereço esse terço de hoje para toda a minha família. Para minha mãe, meus irmãos e irmãs, meus filhos Ricardo, Robson, Rafael, meus netos Gabriel Ricardo Júnior, minhas netas Gabriela e Rafaela, e para os meus bisnetos Gael e Luca.
2: Muito bem, obrigado, irmã. Deus abençoe, obrigado pela participação com a gente, as intenções. A gente agradece. Mais pedidos, quem fala?
4: Boa noite, Magna. Aqui é o Betinho. Peço orações para mim, minha família, e para vocês da rádio, Carminha, Zezé, Juninho, meus irmãos e todos os nossos parentes, e para todos que estão enfermos.
2: Muito bem, obrigado, Betinho. A gente agradece a participação, né? Amigo lá de Pias Fortes, um abraço a você, todo mundo aí de Pias Fortes, tá? Agradecendo o carinho e a participação. 3232-9225 e o nosso 988-976570. Participa com a gente. Boa noite, Magno e família Catedral. Rezo para todos os meus familiares, amigos, todos que estão aí com um texto na mão. Também pela paz mundial. Cida do bairro Cerâmica. Obrigado, Cida. Deus abençoe, minha irmã. A gente se agradece. Alice do Alto dos Passos também passa por aqui desejando boa noite pra gente, toda a família Catedral. Que a mãe Aparecida interceda pelas intenções de todos nós. Salve Maria, minha amiga. Obrigado pelas intenções, obrigado pela participação com a gente, tá bom? A gente se agradece. Bom, vamos lá. Quem reza o segundo mistério é Mazinho. Mazinho, quais as intenções, meu amigo?
5: Bom, a minha intenção é que na próxima quarta-feira, dia 23, a minha irmã Jane vai fazer uma cirurgia. Que Deus ilumine o médico, que tudo corra bem nessa cirurgia. E pela saúde das minhas irmãs, Juliana e Júlia. E pela paz no mundo, né? E pelo fim do feminicídio, né? Está aumentando cada vez mais a violência contra as mulheres, né? Pela paz no mundo, gente. Que Rússia, Ucrânia, Israel, a faixa de Gaza, que o pessoal pare com aquela guerra que não tem, uma guerra sem fim. Que Deus acalme aquela alma daquelas pessoas para terem paz entre os homens.
2: Muito bem, vamos rezar juntos então. Vou pedir o nosso amigo Sr. João para fazer a segunda parte. Contemplamos juntos o segundo mistério.

0: Pai nosso que estais nos céus, santificado seja o vosso nome, venha a nós o vosso reino, seja feita a vossa vontade, assim na terra como no céu.
1: O pão nosso de cada dia nos dai hoje, perdoai-nos as nossas ofensas, assim como nós perdoamos a quem nos tem perdoado, tens ofendido, e não nos deixeis cair em tentação, mas livrai-nos do mal. Amém.
0: Ave Maria, cheia de graça, Senhor é convosco, bendita sois vós entre as mulheres, e bendito é o fruto do vosso ventre, Jesus.
1: Santa Maria, Mãe de Deus, rogai por nós, pecadores, agora e na hora de nossa morte. Amém.
0: Ave Maria, cheia de graça, Senhor é convosco, bendita sois vós entre as mulheres, e bendito é o fruto do vosso ventre, Jesus.
1: Santa Maria, Mãe de Deus, rogai por nós, pecadores, agora e na hora de nossa morte. Amém.
0: Ave Maria, cheia de graça, Senhor é convosco, bendita sois vós entre as mulheres, e bendito é o fruto do vosso ventre, Jesus.
1: Santa Maria, Mãe de Deus, rogai por nós, pecadores, agora e na hora de nossa morte. Amém.
0: Ave Maria, cheia de graça, Senhor é convosco, bendita sois vós entre as mulheres, e bendito é o fruto do vosso ventre, Jesus.
1: Santa Maria, Mãe de Deus, rogai por nós, pecadores, agora e na hora de nossa morte. Amém.
0: Ave Maria, cheia de graça, Senhor é convosco, bendita sois vós entre as mulheres, bendito é o fruto do vosso ventre, Jesus.
1: Santa Maria, Mãe de Deus, rogai por nós, pecadores, agora e na hora de nossa morte. Amém.
0: Ave Maria,

0: cheia de graça, Senhor é convosco. Bendita sois vós entre as mulheres, e bendito é o fruto do vosso ventre, Jesus.
1: Santa Maria, Mãe de Deus, rogai por nós, pecadores, agora e na hora de nossa morte. Amém.
0: Ave Maria, cheia de graça, Senhor é convosco. Bendita sois vós entre as mulheres, e bendito é o fruto do vosso ventre, Jesus.
1: Santa Maria, Mãe de Deus, rogai por nós, pecadores, agora e na hora de nossa morte. Amém.
0: Ave Maria, cheia de graça, Senhor é convosco. Bendita sois vós entre as mulheres, e bendito é o fruto do vosso ventre, Jesus.
1: Santa Maria, Mãe de Deus, rogai por nós, pecadores, agora e na hora de nossa morte. Amém.
0: Ave Maria, cheia de graça, Senhor é convosco. Bendita sois vós entre as mulheres, e bendito é o fruto do vosso ventre, Jesus.
1: Santa Maria, Mãe de Deus, rogai por nós, pecadores, agora e na hora de nossa morte. Amém.
0: Ave Maria, cheia de graça, Senhor é convosco. Bendita sois vós entre as mulheres, e bendito é o fruto do vosso ventre, Jesus.
1: Santa Maria, Mãe de Deus, rogai por nós, pecadores, agora e na hora de nossa morte. Amém.
0: Glória ao Pai, ao Filho e ao Espírito Santo.
1: Assim como era no princípio, agora e sempre. Amém.
0: Ó Maria concebida sem pecado,
1: rogai por nós que recorremos a vós.
0: Ó meu bom Jesus,
1: perdoai-nos, livrai-nos do fogo do inferno, levai as almas todas para os céus e socorrei principalmente as que mais precisarem da vossa infinita misericórdia.
0: Abençoai o Santo Padre, o Papa, nosso Bispo Diocesano e todo o clero.
1: Abençoai e santificai as nossas famílias e dai-nos saúde e paz.
0: Santa Bárbara,
1: rogai por nós.
0: São Vicente de Paulo,
1: rogai por nós.
0: São Mateus,
1: rogai por nós.
0: São José,
1: rogai por nós.
2: Muito bem, juntos rezando, Santo Terço em família. Você que tem em casa, participa com a gente, ligando 3232-9205 e também através do WhatsApp 988-976570. Temos pedidos, vamos ouvir quem fala.
3: Boa noite, Mago. Eu rezo desde hoje, por minha intenção e toda a minha família. E peço recuperação da saúde, meu irmão, você e família. Adriana Gambetel, a Luciano Sagrado, todo mundo é conosco. Salve Maria, fica com Deus, boa noite.
2: Salve Maria, boa noite, irmãzinha. Deus abençoe, obrigado pelas intenções, a participação com a gente, viu? A gente agradece. É, Magno, peço pela minha, em primeiro lugar, pela paz de todas as pessoas que entraram em meu bazar, e pela saúde e harmonia de todos da minha família, para todos que estão com o texto nas mãos, todos da catedral. Jesus, Maria, passe na frente de todos nós, amém. Obrigado, minha irmã, Deus abençoe, a gente agradece, viu? Quem deixou aí esse pedido foi a nossa amiga Regina. Obrigado, Regina, Deus abençoe, minha amiga, a gente agradece as intenções, a participação aqui conosco, tá bom? Muito obrigado. Bom, mas quem tá aqui, o Luiz, vamos ouvir a mensagem de áudio, Luiz, vamos lá.
4: Boa noite, Magna, que é o Luiz do Sagrado. Dedico-se texto de hoje a todos os meus familiares, em especial para todos os grupos Textos Homens, para o grupo do Linhares, para todos vocês da Rádio Catedral, para todos meus amigos que rezam por mim, eu rezo por eles, para Dona Marcília, Comunidade Santo Carmo e família, para Dona Aparecida, Texto e família, para todas as crianças, para todos os enfermos, para todas as almas do purgatório. E para todos os ouvintes que estão rezando com a gente, para todo o meu povo lá em Piau, pela nossa comunidade Santa do Carmo aqui no Sagrado e pelo nosso condomínio Parque Verde. Uma boa noite.
2: Boa noite, obrigado, meu irmão, a gente agradece, viu, as intenções, a participação. Quem reza esse terceiro mistério? Nosso amigo Oswaldo, né? Oswaldo, fica à vontade, quais as intenções, meu amigo?
5: Eu quero iniciar desejando bênçãos de Deus para os casais que completaram o aniversário de casamento nesse final de mês, principalmente eu e João, né, João? E para os ouvintes da Rádio Catedral, por nós aqui no estúdio, pelo Padre Cássio, nosso pároco lá de Santana, pela Rose, minha esposa, pelos meus filhos e netos que estão no Rio de Janeiro.

0: pela nossa família aqui e de João, Elza Francisca, Juliana e família, Adalberto, pela Fátima que está nos ouvindo e sempre nos envia o Evangelho do dia e está agora ouvindo a gente, por todo o bairro de Santa Cecília, por todos os doentes dessa comunidade, pelos amigos da paróquia Santana em Vila Ideal, por Dom Marco Aurélio e todos os ouvintes da rádio.
1: Muito bem, vou pedir o Mazinho para rezar a segunda parte, meditando junto aí o terceiro mistério dessa noite.

0: Pai nosso que estás nos céus, santificado seja vosso nome. Venha a nós o vosso reino, seja feita a vossa vontade, assim na terra como no céu.
1: O pão nosso de cada dia nos dai hoje, perdoai as nossas ofensas, assim como nós perdoamos a quem nos tem ofendido, e não nos deixeis cair em tentação, mas livrai-nos do mal. Amém.
0: Ave Maria, cheia de graça, o Senhor é convosco. Bendita sois vós entre as mulheres, e bendito é o fruto do vosso ventre, Jesus.
1: Santa Maria, Mãe de Deus, rogai por nós, pecadores, agora e na hora de nossa morte. Amém.
0: Ave Maria, cheia de graça, o Senhor é convosco. Bendita sois vós entre as mulheres, e bendito é o fruto do vosso ventre, Jesus.
1: Santa Maria, Mãe de Deus, rogai por nós, pecadores, agora e na hora de nossa morte. Amém.
0: Ave Maria, cheia de graça, o Senhor é convosco. Bendita sois vós entre as mulheres, e bendito é o fruto do vosso ventre, Jesus.
1: Santa Maria, Mãe de Deus, rogai por nós, pecadores, agora e na hora de nossa morte. Amém.
0: Ave Maria, cheia de graça, o Senhor é convosco. Bendita sois vós entre as mulheres, e bendito é o fruto do vosso ventre, Jesus.
1: Santa Maria, Mãe de Deus, rogai por nós, pecadores, agora e na hora de nossa morte. Amém.
0: Ave Maria, cheia de graça, o Senhor é convosco. Bendita sois vós entre as mulheres, e bendito é o fruto do vosso ventre, Jesus.
1: Santa Maria, Mãe de Deus, rogai por nós, pecadores, agora e na hora de nossa morte. Amém.
0: Ave Maria, cheia de graça, o Senhor é convosco. Bendita sois vós entre as mulheres, e bendito é o fruto do vosso ventre, Jesus.
1: Santa Maria, Mãe de Deus, rogai por nós, pecadores, agora e na hora de nossa morte. Amém.
0: Ave Maria, cheia de graça, o Senhor é convosco. Bendita sois vós entre as mulheres, e bendito é o fruto do vosso ventre, Jesus.
1: Santa Maria, Mãe de Deus, rogai por nós, pecadores, agora e na hora de nossa morte. Amém.
0: Ave Maria, cheia de graça, o Senhor é convosco. Bendita sois vós entre as mulheres, e bendito é o fruto do vosso ventre, Jesus.
1: Santa Maria, Mãe de Deus, rogai por nós, pecadores, agora e na hora de nossa morte. Amém.
0: Ave Maria, cheia de graça, o Senhor é convosco. Bendita sois vós entre as mulheres, e bendito é o fruto do vosso ventre, Jesus.
1: Santa Maria, Mãe de Deus, rogai por nós, pecadores, agora e na hora de nossa morte. Amém.
0: Ave Maria, cheia de graça, o Senhor é convosco. Bendita sois vós entre as mulheres, e bendito é o fruto do vosso ventre, Jesus.
1: Santa Maria, Mãe de Deus, rogai por nós, pecadores, agora e na hora de nossa morte. Amém.
0: Glória ao Pai, ao Filho e ao Espírito Santo.
1: Assim como era no princípio, agora e sempre. Amém.
0: Ó Maria concebida sem pecado,
1: rogai por nós que recorremos a vós.
0: Ó meu bom Jesus,
1: perdoai-nos, livrai-nos.

0: Livrai-nos do fogo do inferno, levai as almas todas para o céu e socorrei principalmente as que mais precisarem da vossa infinita misericórdia. Abençoai o Santo Padre, o Papa Leão, o nosso Bispo Marco Aurélio e todo o clero. Abençoai e santificai nossas famílias e dai-nos a paz.
1: Nossa Senhora das Graças,
0: rogai por nós.
1: Santa Cecília,
0: rogai por nós.
1: Santana e São Joaquim,
0: rogai por nós. Santa Luzia,
1: rogai por nós.
2: Muito bem, juntos em oração, vamos ao quarto mistério. Sua participação no 988976570. Nosso WhatsApp está aí para você participar, viu? 3232-9225 também à sua disposição. Boa noite, Lília, do bairro Jardim Esperança. Peço pela minha mãe, meu irmão e todas as famílias e para vocês da rádio. Obrigado, minha irmã. Deus abençoe, a gente agradece, viu? Participação, umas orações com a gente. Boa noite, Magno. Venho hoje pedir oração para todas as pessoas que cuidam de alguns familiares, né, acamados. Que Nossa Senhora traga paciência e sabedoria e Nosso Senhor dos Passos os fortaleça nessa missão. É, que nunca falte amor para eles, né, para essas pessoas. É a Priscila, Cidade Alta. Obrigado, Priscila. Deus abençoe, minha irmã. A gente agradece aí as intenções, a participação com a gente, tá? Mais uma mensagem, vamos ouvir mensagem de áudio.
3: Boa noite, Magno, Aline Matos. Gostaria de oferecer esse texto para meus filhos, meus netos, meus parentes, meus vizinhos, para os senhores que estão aí, para o Carlos Alberto, para você, sua família, para o canal e família, para todos que participam do texto. É a bênção dos padres, salve Maria. Fica com Deus, tchau.
2: Salve Maria, obrigado, irmã. Deus abençoe. Obrigado pelas intenções. Deixa eu ver se tem alguém na linha. Alô, boa noite.
4: Boa noite, Mag.
2: Quem tá falando?
4: É a Silvia Ruth, de Francisco Bernardino.
2: Eu não entendi o nome, qual é o nome da senhora?
4: Silvia Ruth.
2: Silvia. Tudo bem, dona Silvia?
4: Silvia.
2: Silvia. Seja bem-vinda, tudo bem, dona Silvia?
4: Obrigada, Mag, obrigada.
2: Seja bem-vindo para rezar com a gente. Quais que são as intenções?
4: Então, a minha intenção hoje é pela saúde de todos os meus irmãos, pela saúde do Mário e por todas as pessoas enlutadas nesse dia.
2: Muito bem, minha irmã. Tá certo. Bom, vamos lá. Quem vai rezar esse mistério vai ser o Sr. João. Sr. João, quais que são as intenções do senhor?
5: As minhas intenções agora são para o Alex de Liberdade, Sr. Norival Zampierre, e para o Machado e família, para as famílias de Dayana e Jéssica de Santa Cecília.

0: Pai nosso que estais nos céus, santificado seja vosso nome, venha a nós o vosso reino, seja feita a vossa vontade, assim na terra como no céu.
1: O pão nosso de cada dia nos dai hoje, perdoai as nossas ofensas, assim como nós perdoamos a quem nos tem ofendido, e não nos deixeis cair em tentação, mas livrai-nos do mal. Amém.
0: Ave Maria, cheia de graça, o Senhor é convosco. Bendita sois vós entre as mulheres, bendito é o fruto do vosso ventre, Jesus.
1: Santa Maria, Mãe de Deus, rogai por nós, pecadores, agora e na hora da nossa morte. Amém.
0: Ave Maria, cheia de graça, o Senhor é convosco. Bendita sois vós entre as mulheres, bendito é o fruto do vosso ventre, Jesus.
1: Santa Maria, Mãe de Deus, rogai por nós, pecadores, agora e na hora da nossa morte. Amém.
0: Ave Maria, cheia de graça, o Senhor é convosco. Bendita sois vós entre as mulheres, bendito é o fruto do vosso ventre, Jesus.
1: Santa Maria, Mãe de Deus, rogai por nós, pecadores, agora e na hora da nossa morte. Amém.
0: Ave Maria, cheia de graça, o Senhor é convosco. Bendita sois vós entre as mulheres, bendito é o fruto do vosso ventre, Jesus.
1: Santa Maria, Mãe de Deus, rogai por nós, pecadores, agora e na hora da nossa morte. Amém.
0: Ave Maria, cheia de graça, o Senhor é convosco. Bendita sois vós entre as mulheres, bendito é o fruto do vosso ventre, Jesus.

0: Santa Maria, Mãe de Deus, rogai por nós, pecadores, agora e na hora da nossa morte. Amém.
1: Ave Maria, cheia de graça, o Senhor é convosco. Bendita sois vós entre as mulheres, bendito é o fruto do vosso ventre, Jesus.
0: Santa Maria, Mãe de Deus, rogai por nós, pecadores, agora e na hora de nossa morte. Amém.
1: Ave Maria, cheia de graça, o Senhor é convosco. Bendita sois vós entre as mulheres, bendito é o fruto do vosso ventre, Jesus.
0: Santa Maria, Mãe de Deus, rogai por nós, pecadores, agora e na hora da nossa morte. Amém.
1: Ave Maria, cheia de graça, o Senhor é convosco. Bendita sois vós entre as mulheres, bendito é o fruto do vosso ventre, Jesus.
0: Santa Maria, Mãe de Deus, rogai por nós, pecadores, agora e na hora de nossa morte. Amém.
1: Ave Maria, cheia de graça, o Senhor é convosco. Bendita sois vós entre as mulheres, bendito é o fruto do vosso ventre, Jesus.
0: Santa Maria, Mãe de Deus, rogai por nós, pecadores, agora e na hora da nossa morte. Amém.
1: Ave Maria, cheia de graça, o Senhor é convosco. Bendita sois vós entre as mulheres, bendito é o fruto do vosso ventre, Jesus.
0: Santa Maria, Mãe de Deus, rogai por nós, pecadores, agora e na hora da nossa morte. Amém.
1: Glória ao Pai, ao Filho e ao Espírito Santo.
0: Como era no princípio, agora e sempre. Amém.
1: Ó Maria concebida sem pecado,
0: rogai por nós que recorremos a vós.
1: Ó meu bom Jesus.
0: Perdoai-nos, livrai-nos do fogo do inferno, levai as almas todas para o céu e socorrei principalmente as que mais necessitarem da vossa infinita misericórdia.
1: Nossa Senhora Aparecida,
0: rogai por nós.
1: São José,
0: Nossa Senhora da Alegria,
1: rogai por nós.
0: Sagrado Coração de Jesus,
1: nós temos confiança em vós.
2: Muito bem, irmãzinha, obrigado pela participação, Deus abençoe e até uma próxima oportunidade, viu? Bom, vamos lá então, vamos ao quinto mistério, sua participação no nosso WhatsApp 988976570. Contamos com você e as suas intenções aqui com a gente. Vamos ouvir mensagens de áudio, vamos lá?
3: Boa noite, minha massa aqui de Belmiro Prado. Eu quero pedir oração para os meus netos Otávio Valentim. Quero pedir para todos os meus sobrinhos. Quero pedir para os meus filhos Amanda, Nando, Leonardo, para a Minas, para o meu esposo Sebastião. Quero pedir para minha sobrinha Franciele, para o esposo dela, que mora lá na Espanha, que Deus abençoe e proteja eles. E eu quero pedir que o Divino Espírito Santo abençoe e ilumine todos da minha família, nos dando saúde. E eu quero pedir para minha irmã Elisete, para Madalena no Monte Castelo, para minha cunhada Marlene, lá no Mascate, um abraço, fica com Deus, Magno.
2: Amém. Obrigado, minha irmã. Deus abençoe. Fica com Deus também. O Ivan Campos do Ipiranga. Boa noite, Magno. Peço oração por mim, todos da minha família, família Campos, todos que estão rezando o Santo Terço hoje também. Obrigado, irmãozinho. A gente agradece. Mais uma intenção, vamos lá?
4: Boa noite, Magno. É Zélia do Grama. Ofereço esse terço hoje para toda a minha família, para mim, para minha saúde, para meus filhos, meus netos e bisnetos. A Terezinha da Encosta, Somelso Garcia, Luciene Luciane dos Reis, João Antônio de Costa Carvalho, para a família de todos vocês da Rádio Catedral, para todos que estão ouvindo esse maravilhoso terço, querida Nossa Senhora, cubra com seu manto sagrado e ótimo mês de junho. E que Deus leve vocês para casa na paz de Deus. Fique com Deus, uma ótima noite, uma ótima semana.
2: Amém. Obrigado, irmãzinha. Deus abençoe, a gente agradece. Vamos lá, mais uma intenção. Enquanto isso, se você quiser ligar, 3232-9225 à sua disposição.
5: Oba, boa noite. Sebastião, deputado. Uma gripe de oração aqui para o meu sogro, para toda a minha família. O meu vizinho aqui que está internado, o Sr. José aqui, a Sebastiana do Cortado. E para vocês todos aí, tá? Tá isso tudo na oração, certinho da oração. Obrigado, Mário. Fica com Deus.
2: Amém. Obrigado, minha irmã. Deus abençoe. A gente agradece, viu? As intenções também. Quem reza esse mistério vai ser...

0: Eu, o Mazinho. Mazinho, quais as intenções, meu irmão?
1: A minha intenção é pela saúde da senhora Elza e da dona Sebastiana, minhas vizinhas lá de Santa Cecília. E pelos 29 anos de Vicentino do Confrade Waldenberg e pela Conferência São Camilo de Leles.
2: Muito bem.
1: E tá pela paz no mundo, pelas almas do purgatório e pela misericórdia de Deus diante de nós.
0: Muito bem. Tá certo. Eu vou pedir o Oswaldo para fazer a segunda parte. Vamos meditando juntos, então, o quinto mistério dessa noite.

0: Pai nosso que estás nos céus, santificado seja o vosso nome. Venha a nós o vosso reino. Seja feita a vossa vontade, assim na terra como no céu.
1: O pão nosso de cada dia nos dai hoje. Perdoai-nos as nossas ofensas, assim como nós perdoamos a quem nos tem ofendido. E não nos deixeis cair em tentação, mas livrai-nos do mal. Amém.
0: Ave Maria, cheia de graça, Senhor é convosco. Bendita sois vós entre as mulheres, e bendito é o fruto do vosso ventre, Jesus.
1: Santa Maria, Mãe de Deus, rogai por nós, pecadores, agora e na hora de nossa morte. Amém.
0: Ave Maria, cheia de graça, Senhor é convosco. Bendita sois vós entre as mulheres, e bendito é o fruto do vosso ventre, Jesus.
1: Santa Maria, Mãe de Deus, rogai por nós, pecadores, agora e na hora de nossa morte. Amém.
0: Ave Maria, cheia de graça, Senhor é convosco. Bendita sois vós entre as mulheres, e bendito é o fruto do vosso ventre, Jesus.
1: Santa Maria, Mãe de Deus, rogai por nós, pecadores, agora e na hora de nossa morte. Amém.
0: Ave Maria, cheia de graça, Senhor é convosco. Bendita sois vós entre as mulheres, bendito é o fruto do vosso ventre, Jesus.
1: Santa Maria, Mãe de Deus, rogai por nós, pecadores, agora e na hora de nossa morte. Amém.
0: Ave Maria, cheia de graça, Senhor é convosco. Bendita sois vós entre as mulheres, e bendito é o fruto do vosso ventre, Jesus.
1: Santa Maria, Mãe de Deus, rogai por nós, pecadores, agora e na hora de nossa morte. Amém.
0: Ave Maria, cheia de graça, Senhor é convosco. Bendita sois vós entre as mulheres, e bendito é o fruto do vosso ventre, Jesus.
1: Santa Maria, Mãe de Deus, rogai por nós, pecadores, agora e na hora de nossa morte. Amém.
0: Ave Maria, cheia de graça, Senhor é convosco. Bendita sois vós entre as mulheres, e bendito é o fruto do vosso ventre, Jesus.
1: Santa Maria, Mãe de Deus, rogai por nós, pecadores, agora e na hora de nossa morte. Amém.
0: Ave Maria, cheia de graça, Senhor é convosco. Bendita sois vós entre as mulheres, bendito é o fruto do vosso ventre, Jesus.
1: Santa Maria, Mãe de Deus, rogai por nós, pecadores, agora e na hora de nossa morte. Amém.
0: Ave Maria, cheia de graça, Senhor é convosco. Bendita sois vós entre as mulheres, e bendito é o fruto do vosso ventre, Jesus.
1: Santa Maria, Mãe de Deus, rogai por nós, pecadores, agora e na hora de nossa morte. Amém.
0: Ave Maria, cheia de graça, Senhor é convosco. Bendita sois vós entre as mulheres, e bendito é o fruto do vosso ventre, Jesus.
1: Santa Maria, Mãe de Deus, rogai por nós, pecadores, agora e na hora de nossa morte. Amém.
0: Glória ao Pai, ao Filho e ao Espírito Santo.
1: Como era no princípio, agora e sempre. Amém.
0: Ó Maria concebida sem pecado,
1: rogai por nós que recorremos a vós.
0: Ó meu bom Jesus,
1: perdoai-nos e livrai-nos do fogo do inferno. Levai as almas todas para os céus, principalmente as mais necessitadas de vossa infinita misericórdia. Abençoai

0: Santo Padre, o Papa, todo o clero, santificar nossas famílias e livrar o mundo das guerras e da violência.
1: Santa Cecília,
0: rogai por nós.
1: Nossa Senhora Auxiliadora,
0: rogai por nós.
1: Nossa Senhora das Dores,
0: rogai por nós. Nossa Senhora das Graças,
1: rogai por nós. Agradecimento. Infinitas graças vos damos, soberana rainha, pelos benefícios que todos os dias recebemos de vossas mãos liberais. Dignai-vos agora e para sempre tomarmos-nos debaixo de vosso poderoso amparo, e para mais vos agradar, vos saudamos com a salve rainha. Salve rainha, mãe de misericórdia, vida, doçura e esperança, nossa salve. A vós bradamos, degradados filhos de Eva, a vós suspirando, gemendo, chorando, neste vale de lágrimas, eia, pois, advogada nossa, esses vossos olhos misericordiosos a nós volvei, e depois deste desterro, nos mostrai, Jesus, bendito é o fruto do vosso ventre. Ó clemente, ó piedosa, ó doce sempre Virgem Maria, rogai por nós, Santa Mãe de Deus,
2: digno das promessas de Cristo.
1: Amém. Amém.
3: Bom, e assim a gente reza mais uma vez o Santo Terço em família. E você que acompanhou, o nosso agradecimento e o convite. Amanhã tem mais, hein? A partir de 8:10, vamos estar aqui meditando os mistérios dolorosos na terça-feira. Fica aí o convite e o agradecimento a quem acompanhou hoje. E aqui nos estúdios, agradecendo o trio, né? Sojão, Mazin e o Oswaldo. Deixa eu começar pelo Oswaldo. Obrigado, viu, Oswaldo? Mais uma vez, meu amigo.
0: Obrigado, Magno. É um prazer estar aqui.
3: Muito bem. Obrigado também, Mazin, pela participação com a gente, meu irmão.
1: Ah, muito obrigado por eu estar aqui. Porque eu vindo aqui, eu me sinto até mais alegre nesse mesmo dia.
3: Muito bem. Obrigado também, Sr. João. Obrigado pela participação.
4: Nós que agradecemos. Estivemos aqui reunidos, permaneceremos unidos em nome do Pai, do Filho, do Espírito Santo. Amém.
3: Sr. João, quais que são os dias lá, os horários? Fique à vontade para deixar os recados dos senhores aí, para a gente convidar o pessoal para rezar lá.
4: Todas as terças-feiras, às 19:30, na comunidade Santa Cecília. Estamos lá aguardando aos homens e quem quiser participar do nosso terço será bem-vindo à nossa comunidade.
3: Muito bem. Missão cumprida?
4: Graças a Deus, missão cumprida. Até o próximo dia 29, se Deus quiser.
3: Se Deus quiser. A gente se fala esse mês ainda. Muito obrigado, viu, gente?
4: Obrigado você.
3: E você que acompanhou o terço, nosso agradecimento especial, né? E até amanhã, se Deus quiser, com mais um texto. Até meia-noite a gente continua aqui com o nosso Fica Conosco, Senhor, músicas cristãs, momentos de oração, momentos de meditação, tá? Fica aí o convite para que você possa ir com a gente, seguir com a gente nessa caminhada de fé, nessa abençoada noite.